0: de lado para mim. Ouça, não abandone a sua confiança. Não abandone a sua confiança. Ela tem grande galardão. Meu filho amado, André, pode me pegar minha máscara, porque eu quero chegar mais junto ali de alguém que está fazendo assim. Ah, não vai dar. É, o Lázaro está lá dentro, não vai dar. E eu vou te dizer que vai dar sim. Glória a Deus. Shele vai dar sim. Já deu. Já deu. Já deu. Já deu. Já deu, Neide. Já deu. Hoje é o dia. Hoje é o dia. Hoje é o dia. Hélio, já deu. Grandes mudanças. Esteja preparado. Você que vai ouvir esta mensagem, creia, creia, creia, creia. Eu quero ver nos teus olhos que você está crendo, amado. Que você não desconfia de Deus. Que você não tem medo nesta terra. Que Deus é por você, João Bezerra. Deus é por você, esposa do Bezerra. Você tem que crer. Esse Lázaro vai sair do túmulo. Esse negócio, essa ação na justiça, esse problema familiar. Ouça, estou falando para você que está lá em cima também, hein? No mezanino, você que está na capela, você que está no hall social, você que está onde o vento faz a curva em algum lugar deste mundo. A palavra não tem limite. Eu quero ver a tua fé. Eu quero ver a tua fé. Eu quero ver o teu falar com Deus. Eu quero ver a tua confiança. Eu quero ver Jesus na tua vida. Eu quero ver a glória de Deus na tua vida. Eu quero ver a glória de Deus na tua vida. I want to see the glory of God in your life. Eu quero ver, eu quero ver. Ademira, eu quero que você saia dessa cadeira de rodas. Você não pode ficar aí amarrado. Que esse Lázaro saia da tua vida. Geraldo, crê. Crê, Valéria. Crê, Márcia. Crê, Nigre, crê, crê naquele que foi enviado por ti. Ele ressuscitou, ele está vivo, ele está vivo, ele está vivo, Anselmo, ele está vivo, ele reina em nós, ele reina em nós, ele é o Senhor absoluto. Basta pegar essa pedra de tropeço e jogá-la fora. Eu não estou vendo muito entusiasmo aqui atrás, o que é que se passou? Tome posse agora do que Deus te mandou acreditar, amado. Quando terminar este culto, uma grande mudança aconteceu na tua vida, amado. Não fique escravo das notícias da internet ou das notícias da televisão que estão dizendo que o vírus vai ser pior, que é para te prender, amarrar, humilhar a tua vida. Há um Deus que cuida de nós. Há um Deus que cuida de nós. Há um Deus que fez promessas. Há um Deus que jurou pela sua aliança. Há um Deus que disse: eu juro que cumprirei a minha aliança. Em nome de Jesus. A pedra está retirada. A pedra está retirada. A pedra está retirada. O milagre chegou. Cristo ressuscitou. Oh, eu sinto Deus. Tu queres que o teu povo creia sem duvidar, Pai. Sem duvidar, é hoje. Não é a mentalidade de um dia. Quem sabe um dia, é hoje. Está mais perto do que você pensa, amado. Eu não te disse no início que Deus iria colocar situações que demorariam 50 anos. Aconteceu hoje.
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3: Louvado seja o nome do Senhor. Sabe que a nossa vida, ela é uma caminhada. Nós não pertencemos a este mundo, nós somos seres espirituais que habitam este corpo e que a nossa verdadeira morada está nos céus com Cristo. Mas enquanto estamos aqui, estamos manifestando a glória do Senhor, dando testemunho de sua graça, do seu amor, daquilo que Ele tem feito por nós. E nessa nossa caminhada não há nada melhor, até para que a caminhada fique boa, né? Quem tem costume de caminhar, nada melhor do que uma boa música, uma boa adoração, um bom louvor. Então é momento, né, dessa nossa caminhada da vida, de adorarmos a Deus, de exaltarmos aquele que nos deu a vida, aquele que olha por nós, aquele que sabe qual é o melhor para nós, aquele que conhece a nossa história e que nos ama ao ponto de ter dado a sua própria vida por nós. É momento de louvor, é momento de adoração.
4: Aquele que vive, aquele que reina, aquele que é Senhor, aquele que é adorado, aquele que é glorificado. Hoje é o dia de nós louvarmos ao Senhor, como o salmista Davi diz, nos alegremos quando chegamos à casa do nosso Deus. Nós estamos felizes de estar na casa do nosso Deus, nós estamos felizes de adorar o nosso Deus, nós estamos felizes de dizer que Ele é o Senhor dos senhores, Ele é o Rei de reis, Ele é o maravilhoso conselheiro, é

0: que possa impedir de adorá-lo.
1: Aleluia.
0: Não há

poderoso. Aleluia, Senhor, nós te adoramos, Pai. Engrandecemos o teu nome, Jesus, porque estás entronizado.

povo que o Senhor diz, o meu povo que foi chamado para o meu louvor. E é por isso que estamos aqui, para louvar ao Senhor, amém? Glória a Deus, se não for para te adorar. Aleluia!

0: vire para seu irmão com este amor e diga: o nosso rei é Jesus.
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1: Glória a Deus. Bom dia, amada Igreja de Jesus, povo eleito, escolhido, chamado, que é noiva de Cristo. Não há manchas, não há rugas e não há defeitos. Uma igreja que foi lavada pelo precioso sangue de Jesus. É aqui que nós estamos reunidos, é o corpo de Cristo, é a família de Deus. É aqui que tudo pode acontecer de bem na nossa vida. Porque nós estamos diante de um Deus bondoso, de um Deus misericordioso, de um Deus que é amor, um Deus que nos amou quando ainda éramos na carne inimigos de Deus, mas aprouve a sua vontade, a sua determinação, a sua soberania nos atrair. E quando nos atraiu, nos selou para o dia da redenção. Que maravilhoso é o nome do Senhor, que grandioso é este Deus a quem servimos, um Deus vivo. Ele está vivo, Ele está no nosso meio, eu creio pela fé. O meu espírito testifica com o Espírito de Deus nesta manhã. Ele está envolvido com a sua noiva. A noiva que está sendo preparada zelosamente para um só esposo, que é Jesus Cristo. Sejam todos muito bem-vindos. Você que está pelas mídias sociais, sejam todos muito bem-vindos ao nosso culto de louvor, de celebração, de estudo da palavra e de glorificação do nome do Senhor. Eu recebo com a graça, a paz, a misericórdia, o amor, e que eles sejam multiplicados da parte daquele que vive, aquele que reina, aquele que é Senhor absoluto. Não há outro nome, é Senhor absoluto, Rei de reis, Senhor de senhores, aleluia. O Deus que disse: venha a mim, e aqui estamos, por um chamado, por uma grande comissão. Graça, paz, misericórdia vos sejam multiplicados. E a igreja diga: amém, amém e amém. Muito obrigado, meu bispo amado. É uma alegria tão grande nós podermos estar aqui reunidos de forma livre. Eu tenho dito isto várias vezes à igreja. Existem lugares, cidades e países onde é proibido cultuar a Deus, onde é proibido se falar de Jesus, onde é proibido se usar uma Bíblia. Eles têm uma afronta contra tudo que é Deus e tudo que é objeto de culto. Mas nós estamos aqui livres, livres como cidadãos, livres espiritualmente, porque a Bíblia diz: conhecereis a verdade e a verdade vos libertará. Somos livres, nada nos amarra mais. No passado, estávamos nas garras de Satanás. Ele, Jesus, nos atraiu e hoje estamos em suas mãos. Estávamos na morte espiritual, hoje estamos na vida. Estávamos nas trevas, hoje estamos na luz. Estávamos perdidos e Ele nos achou. Que obra linda e maravilhosa. Eu me canso de celebrar, de engrandecer, de magnificar o nome do Senhor Jesus Cristo, meu Senhor, nosso Senhor e Salvador.
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1: Amados, um culto na Igreja Cristo Vive tem que ter resultados profundos na vida do povo de Deus. A palavra não volta vazia. E hoje nós vamos conhecer um pouco mais sobre os anjos. Anjos, espíritos ministradores a serviço do fiel ou dos fiéis. Abra sua Bíblia comigo, no livro de Hebreus, capítulo 1, versículo 14. Vamos com calma, paz, mansidão. Temos aí 30 e poucos versículos para estudar. Você sabe que o nosso ministério não vive de clichês, o nosso ministério não vive de teologia condenadora. Nós vivemos pela graça, estamos firmes nesta genuína graça de Deus. Hebreus 1,14, assim, referindo-se aos anjos: não são todos eles espíritos ministradores? Espíritos ministradores enviados por Deus, certamente, não poderia ser de outra forma, para serviço. Então eles são espíritos ministradores enviados para serviço, a favor dos que hão de herdar a salvação. Que bom, nós podemos dizer amém para este versículo, e agora dispormos o nosso coração, abrirmos o nosso coração, para ouvir o que o Espírito tem de verdade a revelar ao nosso ministério sobre os anjos. Vamos então, que neste momento, mais do que a minha palavra, Senhor, seja a voz de Deus, que no abrir da minha boca o Evangelho seja proclamado e os mistérios de Deus revelados, em nome de Jesus. E a igreja do Senhor diga amém, amém e amém. Muito obrigado, meu amado. Meus amados irmãos, santos preciosos, eleitos segundo a presciência de Deus, a soberania de Deus, aqueles que são noiva de Cristo, corpo de Cristo bem ajustado, juntas e medulas bem ajustadas, aqueles que estão sob o manto sagrado deste apostolado, meus filhinhos na fé. Em todas as religiões, todas, e em todas as culturas, existe uma curiosidade muito grande a respeito dos anjos e até dos seus nomes. Já estamos estudando há 2, 3 cultos que os anjos têm personalidade, os anjos têm características próprias, os anjos têm, como seres morais, uma missão a cumprir nesta terra. São agentes do sobrenatural, agentes do sobrenatural. Eles se movem de um lado para o outro quando recebem ordens da parte de Deus ou do seu povo nesta terra. Então eles seguem um padrão de conduta inteligente. Os anjos têm compreensão, os anjos têm percepção das realidades espirituais e humanas. Eles não possuem um corpo físico, mas podem se revelar através de uma forma física humana. Se eles vieram para ministrar, nós não podemos abrir mão deste conhecimento. Não podemos abrir mão. Porque muito da minha vida, muito do nosso ministério, é resultado de uma intervenção sobrenatural de Deus através dos seus anjos. Então, desconhecer isto é perder grandes virtudes e bênçãos de Deus. Quem desconhece o ministério angelical não tem recursos perante uma adversidade, perante uma situação, um obstáculo, um enfrentamento de um momento tenso da vida. Se não houver o conhecimento de como se ordenar, como falar, a pessoa não tem salvação. Foi isso que Paulo disse. Se nós negligenciarmos estas verdades, como nós escaparemos? Como nós escaparemos de uma grande salvação? Então nós, no nosso ministério, meus filhos, nós não negligenciamos a palavra. Somos um povo da palavra. Então vamos ver como é que eles podem se manifestar numa forma humana. Lá em Gênesis 18, 1 a 3, diz assim: apareceu o Senhor a Abraão nos carvalhais de Manre, quando ele estava sentado à entrada da tenda no maior calor do dia. Levantou ele os olhos, olhou, e eis três homens de pé na frente dele. Vendo-os, correu para a porta da tenda ao seu encontro, prostrou-se em terra. Versículo número 3, e disse: Senhor meu, se acho mercê em tua presença, rogo-te que não passes do teu servo. Então veja, Abraão teve um encontro com três anjos numa forma corpórea de um ser humano. Ele não entendeu que eram anjos, tanto que depois fez comida, bebida, serviu, pediu que eles ficassem em casa, porque ele pensava que simplesmente estava recebendo homens, e na realidade estava recebendo anjos. Em Atos 2, 12, 6, 7, 8 a 10, ele diz assim, Atos 12: quando Herodes estava para apresentá-lo naquela mesma noite, Pedro dormia entre dois soldados, estava acorrentado com duas cadeias, tinha sentinelas à porta que guardavam o cárcere. Eis, porém, que sobreveio um anjo. Vamos imaginar a situação de Pedro, aprisionado num tronco, soldados guardando, protegendo, para que ele não saísse da prisão, e disse que, porém, sobreveio um anjo. E uma luz iluminou a prisão. Tocando ele no lado de Pedro, despertou, dizendo: levanta-te depressa. Então as cadeias caíram-lhe das mãos. Versículo 8, disse-lhe o anjo, o anjo libertou. Eis, porém, que veio um anjo. Ele disse: cinge-te, calça as sandálias. E ele assim fez. Disse-lhe mais: põe a tua capa, segue-me. Versículo 9, então saindo, seguia, não sabendo se era real o que fazia, não sabendo que era real o que se fazia por meio de um anjo. Parecia-lhe apenas uma visão. Depois de terem passado a primeira e a segunda sentinela, chegaram ao portão de ferro que dava para a cidade. Se lhes abriu automaticamente, saindo, enveredaram por uma rua e logo adiante o anjo se apartou. Por que que esse anjo estava lá e foi lá libertar Pedro? Porque havia uma igreja em oração que acreditava no ministério angelical. Essa é a verdade. Em João 20, 11, diz a palavra do Senhor: Maria, entretanto, permanecia junto à entrada do túmulo, chorando. Enquanto chorava, abaixou-se e olhou para dentro do túmulo, e viu dois anjos. Maria viu dois anjos, vestidos de branco, sentados onde o corpo de Jesus fora posto, um à cabeceira e outro aos pés. Então eles lhe perguntaram: mulher, por que choras? E ela lhe respondeu: porque levaram o meu Senhor, não sei de onde puseram. Tendo dito isto, voltou-se para trás e viu Jesus em pé, mas não reconheceu que era Jesus. Perguntou-lhe Jesus: mulher, por que choras? Quem procuras? Ela, supondo ser ele o jardineiro, respondeu: Senhor, se tu o tirasse, diz-me onde puseste e eu o levarei. Disse-lhe Jesus: Maria. Ela, voltando-se, lhe disse em hebraico: Raboni, que quer dizer mestre. Raboni, que quer dizer mestre. Então você veja, Maria foi ao túmulo e, quando olhou no lugar onde Jesus estaria deitado, viu um anjo na cabeceira e um anjo aos pés. Então, viu um anjo por quê? Porque ele estava com uma forma corpórea. Porque os anjos são invisíveis, a não ser que eles tomem uma forma corpórea, tenham um corpo. E disse que ele nem sequer conheceu que Jesus estava lá, porque Jesus já havia ressuscitado. já era uma manifestação angelical de Jesus. Então, nós estamos entendendo aqui que o ministério dos anjos é sobejamente importante para livramentos, para curas, para portas se abrirem, para vitórias diante dos obstáculos, para proteção sobrenatural. Então, dizem Lucas 20, 35 e 36, mas os que são havidos por dignos de alcançar a era vindoura, a ressurreição dentre os mortos, não casam nem se dão em casamento. Não podem morrer, porque são iguais aos anjos e são filhos de Deus, sendo filhos da ressurreição. Então, mais uma curiosidade a respeito dos anjos. Diz que eles não podem morrer. Assim como os filhos de Deus são chamados filhos da ressurreição, o nosso corpo de pó voltará ao pó, mas o nosso espírito será glorificado e exaltado eternamente. Então, diz que os anjos não podem morrer. Iguais aos anjos são os filhos de Deus. Então, é muito interessante você saber, existem criados por Deus com a missão de proteger, de livrar, de fazer sinais, prodígios e maravilhas em favor do povo de Deus. Anjos não estão sujeitos à morte. Então, Deus tem um plano para os anjos. E nós não podemos desconhecer isto, irmãos amados. 99% da igreja de Jesus desconhece absolutamente e totalmente a questão angelical. A igreja católica faz mitos, não é? Cria um anjo barroco, com aquela bochechinha rosada, com aqueles cabelinhos, uma criancinha, como se um anjo fosse uma criancinha. O anjo é poderoso. A Bíblia diz que eles estão a serviço dos que hão de herdar a salvação. Então Deus tem um plano aos anjos chamados aprovados ou eleitos. Eles trabalham adorando o Senhor e têm um ministério de prestar serviços à igreja de Jesus e ao povo de Deus. Por ordem de Deus. Como eu posso desconhecer isto? Eu estou abrindo mão de vitórias, eu estou abrindo mão de livramentos, eu estou abrindo mão de situações difíceis serem vencidas. Então, amados, ordem do Senhor está lá, mais uma vez, vamos ler. Hebreus 1,14, são espíritos ministradores, enviados por Deus, por ordem de Deus, para serviço a favor dos que hão de herdar a salvação. Então há um serviço a ser prestado. Se eu não tomar posse desse serviço, se eu não acreditar, se eu não der ordens, se eu deixar apenas isto ser um mundo sobrenatural e invisível, eu irei perder grandes oportunidades de ver Deus agir pelo ministério angelical. Então, os anjos eleitos servem ao Senhor e à igreja. Os anjos eleitos guardam e protegem. 1 de Pedro 1,12 diz que a eles foi revelado que, não para si mesmo, mas para vós outros, ministravam as coisas que agora vos foram anunciadas por aqueles que, pelo Espírito Santo, enviado do céu, vos pregam o Evangelho, coisas essas que os anjos anelam prescrutar. Então, os anjos não anelam prescrutar a lei. Os anjos não anelam prescrutar vidas em sacrifício. O anjo não anela, ele anela ouvir a confissão da graça. Quer dizer que se, quando eu digo, vou fazer um sacrifício, vou pagar um preço, vou fazer uma vigília, vou pagar o preço, vou jejuar, os anjos não apreciam isso aí, não cuidam da pessoa nesta situação. Eles precisam de prescrutar a graça. E dentro dos mistérios da graça, você já está entendendo o significado do ministério angelical e sabendo que aquilo que você fala em linha com a graça, eles atendem. Essa é a minha experiência. Mateus 18,10 diz assim: vede, não desprezeis a qualquer destes pequeninos, porque eu vos afirmo que os seus anjos nos céus veem incessantemente a face do meu Pai Celeste. Diz que os pequeninos são protegidos pelos anjos. Nossos filhos, nossos netos, nossos descendentes, ascendentes, colaterais, nosso sangue. Amado, diz que ele protege grandes e pequenos, filhos e netos. Então nós temos que amar esta verdade e começar a vivenciá-la. O anjo do Senhor está sempre pronto para nos socorrer. Então um dos fatos muito importantes que eu tenho ensinado e vou continuar ensinando durante esses dias, que é conhecimento da minha vida pessoal, é que o socorro, você quando está diante de uma situação, a tendência é pedir socorro. Agora, como crente, estamos entendendo, pedir socorro a quem? Aos anjos de Deus. E eles são tão importantes. Lucas 16, 22, diz que ao morrer o mendigo e ser levado pelos anjos para o seio de Abraão. Então, até o ministério de levar os salvos à presença do Senhor, quem os encaminha para a vida, para o seio de Abraão, para a vida eterna, quem os eleva, diz a palavra do Senhor, são os anjos. Então eu tenho que ter intimidade com esta situação. Eu tenho que acreditar nisto. Eu tenho que receber isto. Porque eles são espíritos ministradores a serviço dos que hão de herdar a salvação. Bispo, coloca esse versículo, Hebreus 1,14, depois de Lucas. Hebreus 1,14, tem logo a seguir o primeiro. Aí. Eu quero que este versículo seja forte na tua mente. Diz que os espíritos ministradores são todos eles são todos eles, os anjos, enviados para serviço. Então, qual é o serviço que os anjos têm emprestado à igreja de Jesus? Olha, muito pouco, porque poucos acreditam nesse ministério que Deus ordenou, enviou para servir. Mas eles não servem ao filho do diabo, eles servem àqueles que hão de herdar a salvação. Então são ministros da providência de Deus, diga, providência de Deus. Eles operam debaixo da vontade do Senhor. Então, vamos começar agora a entender um pouco do profundo da vida angelical. Vamos conhecer a sua origem. Do latim, nós temos anjo, do latim, que é uma das línguas da Bíblia Sagrada, angelus, do grego ágelos, do hebraico malhak. Anjo significa então o quê? Um mensageiro, alguém que fala e age em obediência ao Senhor, tem inteligência. Então, uma vez que nós tenhamos esse tipo de relação, sabemos que são reais, inteligentes, têm força, têm a capacidade de operar em nosso favor, nos salvar de situações, porque eles são fiéis a Deus e eles atendem aos fiéis a Deus. Então a Bíblia fala essencialmente de dois anjos. A Bíblia fala de Miguel e de Gabriel. Vamos ver Daniel 10, 13, por favor. Daniel 10, 13, diz assim: mas o príncipe do reino da Pérsia me resistiu por 21 dias. Porém, Miguel, um dos primeiros príncipes, portanto, foi o primeiro anjo a ser criado, foi Miguel, ele disse que veio para ajudar-me. Então Daniel estava lá orando, todo trêmulo, desesperado, havia uma situação, ele orou e não havia resposta. Então o anjo chegou e disse: olha, o anjo da Pérsia, o anjo caído da Pérsia, o principado da Pérsia me resistiu durante 21 dias, mas eu vim te ajudar, eu vim te dar vitória. Amado, nunca mais na sua vida ande de carro, saia de casa, trabalhe sem orar a Deus e acreditar nas ordens para serem dadas aos anjos. Seu empresário, não faça nenhum negócio, amado, nenhum negócio sem primeiro orar. E depois dizer que os anjos de Deus intervenham neste negócio, nesta situação. Eles ajudam, eles dão vitória. Diga, ajudam e dão vitória. Então isso é profundo, é maravilhoso, saber que os anjos dão vitória, trazem vitória. Quer dizer que às vezes você está numa situação, parece que está perdida, vai lá o anjo e reverte. Elimina inclusive aquele que é obstáculo para a tua vida. maravilhoso, simplesmente maravilhoso. Depois vamos ver Daniel 8, 15 a 16. Havendo eu, Daniel, tido a visão, procurei entendê-la, e eis que se apresentou diante de mim, como aparência de homem. Apresentou-se diante de Daniel como aparência de homem. E eu ouvi uma voz de homem dentre as margens do lar, o qual gritou e disse: Gabriel, dá a entender esta visão. Veja, era uma forma de um homem, era um anjo, era Gabriel. Então, quando nós pensamos no anjo de guerra, estamos pensando em Miguel. Quando nós pensamos no anjo de revelação, nós estamos falando de Gabriel. Então, essa palavra, esse nome, Gabriel, vamos lá, bispo, temos aí Gabriel, do hebraico Gabriel, homem de Deus, herói de Deus, intérprete das revelações divinas. Então, Miguel, Micael, aquele que diz: quem é maior do que Deus? Quem é que é comparável a Deus? Quem é que pode vencer Deus? Era chamado também, Miguel, de arcanjo. Arcanjo Miguel significa que há uma hierarquia nos céus com a questão angelical, que você deve crer, acreditar e desfrutar dela. E o chefe dos anjos é um arcanjo chamado Miguel. Vamos ver isso em 9:21 de Daniel 9:21. Falava eu, digo, falava ainda em oração, quando um homem, o homem Gabriel, que eu tinha observado na minha visão ao princípio, veio rapidamente voando e me tocou a hora do sacrifício da tarde. Você veja, tinha uma forma corpórea e diz que voava. Significa então que os anjos têm esta capacidade de se deslocarem de um lado para o outro em favor das pessoas. Diz que ele me tocou a hora do sacrifício da tarde. Veja, um anjo apareceu como um homem Gabriel, que veio rapidamente e voou e me tocou. Que experiência, amado bispo, que experiência. Eu quero ter estas experiências ainda mais profundas do que tudo que eu já tive na minha vida.
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1: A percepção, eu já disse aos senhores, a percepção que eu tenho sempre, eu às vezes não vejo, é como se fosse um vulto de luz que está aqui do meu lado direito e do meu lado esquerdo. Você sabe que eu fico muitas vezes orando, olhando ali para cima, porque eu tenho a percepção espiritual de que está lá um anjo protetor. Está aqui um anjo de revelação. Pastor, mas isto é muito místico, isso aí não cheira a outra coisa. Não, cheira a Bíblia. Cheira o que o povo de Deus nunca quis cheirar. O povo de Deus não desfruta. Por isso você vê milhões de pessoas desviadas, quebrantadas, alquebradas, derrotadas, porque nunca lhes foi ensinado que isso tudo poderia ser evitado se der ordens aos anjos. Então, Gabriel, bispo, nós temos aí a palavra original grega de Miguel, ou hebraica, perdão, Miguel, aí, Miguel, Micael. Quem é como Deus? Quem é maior do que Deus? Então, nós estamos aqui aprendendo que a vida com o ministério angelical tem que ser uma vida comum, normal. Eu entro no meu carro, amado, primeira coisa que faço, dar ordens aos anjos. Eu vou a algum lugar, eu já contei aqui na quarta-feira, eu fui no shopping com meu filho, estava hiper lotado para o Dia das Mães, muito lotado, não havia lugar, tinha muitos carros na fila de espera. Eu disse: filho, um anjo já preparou para nós o melhor lugar. E eu estou lá na fila, estou andando devagarinho, devagarinho, e o carro está à minha frente, um outro, para virar à esquerda ali na porta A, e um carro aqui começa a sair de uma vaga de idoso. Eu falei: uau! Além da vaga, doutora, tinha uma vaga de idoso. Aí eu tirei a minha cartela de idoso, né? Imagina, idoso. Eu disse: puxa, filho, você viu como é que Deus realmente tem anjos que cuidam de nós? Tinha gente lá há muito tempo esperando. pois o carro saiu exatamente na minha frente para que eu pudesse entrar. Pastor, mas isso são coisas muito pequeninas, mas são reais. Em Judas 9 ele disse, vamos lá, Judas 9: contudo, o arcanjo Miguel, quando contendia com o diabo, disputava a respeito do corpo de Moisés, não se atreveu a proferir juízo infamatório. Ele não foi um homem de chismes, de fofoca, de murmuração. Ele disse: o Senhor te repreenda. Ui, ele estava ali em nome do Senhor. Ele não entrou em discussões baixas com o inimigo. Ele repreendeu em nome do Senhor. Então, quantas vezes você vai ter confrontos? Eu entendo disto do mundo sobrenatural, porque muitos anos vivendo esta realidade. Há momentos em que o inimigo intenta. Ele tem os seus agentes perversos, principados, potestades, dominadores deste mundo tenebroso, forças espirituais do mal. Isso é tudo muito real. Por isso Paulo manda que vistamos e nos revistamos de uma couraça, de uma armadura, porque ele diz: a tua luta não é contra sangue e carne, a tua luta é contra principados. Então os agentes perversos do mal, que não têm onisciência, nem onipotência, nem onipresença, eles tentam disputar a vida, tentando bloquear, tentando impedir, tentando mal para a vida das pessoas. Mas diz que o arcanjo, o chefe dos anjos, disputava com o diabo. Você sabe, às vezes você tem uma disputa na tua empresa. Você levanta lá uma pessoa ocultista, começa a te perseguir, começa a falar mal de você, começa a murmurar. Você não pode ficar calado, amado. Você tem que reagir. Anjo do Senhor, nesta disputa aqui, traga-me a vitória. Pastor, mas isto é verdade? Senhores, eu estou lhes mostrando e mostrarei nos próximos cultos os fundamentos destas verdades. Então, a Igreja de Jesus não tem desfrutado do ministério angelical. E nós, eu faço vênia e minha culpa, a última vez que eu falei de anjos foi em 2009. Então, nós estamos em 21, é muito tempo. Por isso o Senhor me disse: agora eu valorizo e quero que a igreja valorize o ministério dos anjos. A igreja tem que valorizar, tem que acreditar. Nós vivemos numa cidade difícil, nós vivemos num país em guerra espiritual e até outros tipos de guerra. Então, nós não escaparemos de algum problema se não usarmos o ministério angelical. Lucas 1, 26 e 30. Contudo, assim, no sexto mês foi o anjo Gabriel enviado da parte de Deus para uma cidade da Galileia chamada Nazaré. Uma virgem despojada com certo homem da casa de Davi, cujo nome era José. A virgem chamava-se Maria. E entrando o anjo onde ela estava, disse: alegra-te, muito favorecida, o Senhor é contigo. Glória a Deus, hein? O Senhor é contigo. Ela, porém, ao ouvir esta palavra, perturbou-se muito, pôs-se a pensar no que significaria esta saudação. Mas o anjo lhe disse, o anjo falou, o anjo anunciou. Então ele disse: Maria, você achou graça diante de Deus. Se temos mais versículos, bicho, sim. Eis que conceberás e darás à luz um filho, que chamarás pelo nome de Jesus. Este será grande, será chamado Filho do Altíssimo, Deus, o Senhor, Kyrios, lhe dará o trono de Davi, seu pai. E ele reinará para sempre sobre a casa de Jacó. Seu reinado não terá fim. Então disse Maria ao anjo: mas como é que será isto? Como é que eu vou ter um filho? Eu não tenho relação com homem algum. Respondeu-lhe o anjo: descerá sobre ti o Espírito Santo, e o poder do Altíssimo te envolverá com a sua sombra, com a sua presença. Por isso também o ente santo que há de nascer será chamado Filho de Deus. E Isabel, tua parenta, igualmente concebeu um filho na velhice, sendo este já o sexto mês para aquelas que diziam ser estéril. Olha, até uma intervenção de cura de uma mulher que já era idosa, já tinha passado a menopausa, já não tinha mais os costumes da mulher, ou seja, não estava ativa para gerar um filho, por uma intervenção sobrenatural de um anjo que tocou aquele corpo, ela na velhice deu à luz um filho. Na velhice. Versículo 37, 38. Então disse Maria: eis aqui está a serva do Senhor, que se cumpra em mim conforme a tua palavra, conforme a palavra do anjo. E o que é que aconteceu depois que ele fez a missão, cumpriu a missão? Se ausentou. O que é que ele fez quando tirou Pedro das garras de Satanás, lá de uma prisão fétida, dura, difícil e fria? Quem é que lhe arrebentou as cadeias? Quem é que iluminou? Quem é que chegou até o portão com ele? Um anjo. Então, os senhores estão vendo que isto é demasiadamente importante para se descurar. Eu não posso descurar este assunto. Eu quero vivenciá-lo de forma profunda e intensa. Marcos 8,38. Porque qualquer que nesta geração adulta e pecadora se envergonhar de mim e das minhas palavras, também o Filho do Homem se envergonhará dele, quando vier na glória de seu Pai com os santos anjos. Olha outro detalhe aqui. Quando Jesus voltar, ele não voltará sozinho. Voltará com a companhia de miríades de anjos, milhares de anjos, esses seres sobrenaturais que prestam serviço à igreja. 2 Pedro 2,4. Ora, se Deus não poupou anjos quando pecaram antes, precipitando-os no inferno, os entregou ao abismo nas trevas, reservando-lhes o quê? Para o juízo. Então, os anjos... Ora, se Deus não poupou os anjos quando pecaram, quem são estes anjos que pecaram? Nós vamos estudar quarta-feira, os anjos caídos. Se Deus não poupou, aqueles que a cauda do dragão arrastou, Deus não poupou. Ele os colocou em algemas eternas. Diz isso em Judas 6, olha só. E os anjos que não guardaram o seu estado original, o estado de eleição, de aprovação, mas abandonaram o próprio domicílio, ele tem guardado sob trevas, em algemas eternas para o juízo do grande dia. Ou seja, amado, neste mundo espiritual chamado cristianismo, reino, Deus está no controle. Absolutamente no controle. Amado, se não for assim, eu não poderia estar nesse púlpito. Esta igreja não existiria mais. Volto a dizer, eu não posso simplesmente esquecer, sabe, descurar a situação. Não, tudo bem, isso fica para o anjinho barroquinho. Então você veja, quando se faz um anjinho aí na cultura católica, se faz um boneco pequeno, rosadinho. Mas quando a macumba faz lá uma cara de não sei de que, faz desse tamanho grande, às vezes a gente passa na rua, vê na porta de uma loja uma carranca gigante, e o anjo pequenininho. São poderosos. São ministros labareda de fogo. 1 Timóteo 5,21. Ah, 1 Timóteo 5,21, bispo. Temos aí? Aí. Conjuro-te perante Deus e Cristo e os anjos eleitos. Quer dizer que há anjos eleitos aprovados e há anjos caídos, são chamados demônios. Então existem milhares de milhões. Mil milhões. Milhares de milhões, diz a palavra do Senhor. E diz que servem ao Deus eterno e servem à igreja, servem à tua vida. A próxima decisão que você tiver, quando você voltar ao seu carro, quando você entrar no ônibus, no BRT, quando você for no Uber, no táxi, enfim, não se exima de dar ordens aos anjos de Deus. Ah, eles estão esperando realmente que o povo de Deus acredite nisso. Eles estão esperando que alguém acredite. Por isso Jesus disse: quando eu voltar, haverá fé nesta terra? Como é que há crentes que têm fé para mandingas, para andar com areia de cemitério, sal, óleo, têm fé na mandinga, mas não têm fé em Deus? Se não tem fé em Deus, não acredita que o anjo opera. Acredita naquele trevo, acredita naquele santinho. Acredita em areia do cemitério, acredita em fitinha, não sei de quê, acredita, mas não acredita. Isto, grande parte do cristianismo. E não acreditam no que Deus criou para nosso serviço. Pastor, mas existem outros nomes? Sim. Existem os querubins. Nós cantamos aqui na igreja. Serafins, querubins. Então, querubins são quem, apóstolo? São guardas celestiais. São aqueles que estão em torno do trono de Deus. São aqueles que glorificam a Deus. Salmo 99:1, ele diz: reina o Senhor, tremam os povos. Ele está entronizado acima dos querubins. Ou seja, Deus está, o Senhor Jesus está no trono, está entronizado no trono, no seu lugar de poder e autoridade, e diz que ele está acima dos querubins. Quer dizer que há querubins, que são anjos, que prestam serviços para adorarem ao Senhor. Apóstolo, Deus precisa disso? Precisa, ele criou para isso. Assim como ele precisa do teu louvor, assim como ele precisa da tua oração, assim como ele precisa da tua presença na igreja, assim como ele precisa que você ajude a divulgar o reino, crie possibilidades de anunciar Jesus como um testemunho da tua vida, da tua salvação. Existem também os serafins. São aqueles que estão próximo dos querubins, tanto na escala hierárquica. Diz Isaías 6:1-3: no ano da morte do rei Uzias, eu vi o Senhor assentado sobre um alto e sublime trono, e as abas das suas vestes enchiam o templo. Olha que linda esta passagem. Serafins estavam por cima, cada um tinha asas. São os anjos que estão lá na presença de Deus. Tem asas, duas cobriam o rosto, duas cobriam os pés, duas voavam. Versículo 3: e clamavam uns para os outros, dizendo, os anjos, os serafins e os querubins: santo, santo, santo é o Senhor dos exércitos, toda a terra está cheia da sua glória. Glória a Deus. Glórias a Jesus. Glórias a Jesus. Então, querubins, serafins. Ah, mas existem outros tipos de anjos, chamados principados, potestades, tronos e domínios. Colossenses 1:16 diz isso: pois nele foram criadas todas as coisas no céu, sobre a terra, as visíveis e invisíveis. O problema não são as coisas visíveis, são os invisíveis, as invisíveis. Você nunca viu Satanás no meio da rua, uma barba vermelha, dois chifres, um pé rachado, você não viu. Mas ele tem agentes perversos que agem no mundo espiritual das trevas para tentar destruir, matar e roubar. Esta é a função deles. Então nós sabemos que os visíveis, tronos, soberanias, principados e potestades, quer dizer, tudo foi criado. Então ele tem tronos. Essas palavras aqui, tronos, soberanias, principados, potestades, significam todos os seres criados por Deus com autoridade, que estão diante dele, que estão a serviço da igreja. Essa soberania, amado, quando está falando em soberania, não está falando em derrota, está falando em soberania. Potestades, essas não são potestades do mal. Potestade quer dizer poderes, poderes de Deus. São invisíveis alguns deles, mas a verdade é que quando nós cremos e damos ordem, se manifestam. Os arcanjos ocupam lugar de autoridade entre os seres angelicais. Vamos ver em Colossenses 2:10. Também nele estáis aperfeiçoados. Ele é o cabeça, ele é o cabeça de todo principado e potestade. Então, esses principados e potestades não são os principados e potestades dos anjos caídos, são os poderes que Deus criou no reino. Por isso é que nós dizemos: não há poder maior do que o nome de Jesus. E olha, quando você serve a igreja, quando você dá ordens aos anjos, eu vou te dizer, o universo te devolve tudo em bênção, amado. Mas o universo, sim, a glória de Deus, a onipotência de Deus, a onisciência, a onipresença de Deus, eles se manifestam, porque ele é o cabeça. Ele é o cabeça. Você sabe que esta expressão, anjos do Senhor, 60 vezes na Bíblia mostram essa descrição em comparação uns com os outros. Deus criou o primeiro arcanjo, anjo Miguel, depois Gabriel, depois serafins, querubins, principados, potestades, soberanias, seres angelicais com autoridade. Então, 60 vezes eles falam, a Bíblia fala sobre o anjo e a comparação entre os anjos, a hierarquia. Assim como numa igreja, tem o apóstolo, profeta, evangelista, pastor e mestre. É uma hierarquia. Deus vive e trabalha sob hierarquia. Você vê até um enxame de abelhas, tem uma hierarquia. Quem é que manda dentro do enxame de abelhas? A rainha. Rainha. Quem é que manda na tua casa? Ah, não, peraí. Quem é que manda no enxame? Oh, segura aí. Então, quem é que manda no enxame? Tem lá um monte de abelhas. Tem lá uma senhora lá sentada, perna cruzada, com o seu telefone celular, Pro 12, Max, dando mensagem, façam mel, trabalhem, vão lá nas flores, peguem o pólen, e tem um monte de gente lá trabalhando, o enxame todo trabalhando, e tem lá uns especialistas chamados Zangão, que quem tem relações com a rainha mãe morre. Oh, que tristeza. Deixa lá, vamos deixar as enxames para outro dia. Então, os anjos do Senhor louvam, adoram o Senhor. Vamos ver mais passagens. 28 de Mateus. Veja, eu estou aprofundando, colocando pedra sobre pedra, tijolo sobre tijolo. Mateus 28:2. Eis que houve um grande terremoto, porque o anjo do Senhor desceu do céu, chegou-se e removeu a pedra e assentou-se sobre ela. Veja, o anjo desceu do céu, veio no socorro, removeu a pedra, assentou-se sobre ela. Eles se movem. Você pode estar no Iapoque, ou você pode estar lá no Chuí. Você sabe que o Brasil, a dimensão, os milhões de metros quadrados deste Brasil, é comparada a 12 países da Europa juntos aqui dentro. Então nós somos uma dimensão grande, continental. E você que está lá em Porto Velho, você que está lá no Rio Grande do Sul, barbaridade, tchê. Você que está no Nordeste, no Centro-Oeste, no Norte, se pode dizer anjos de Deus, porque isso é instantâneo, amado. Não é um negócio que o anjo diz, oh, espera aí um momento, eu vou chamar o Uber. Não, diz que age imediatamente. Anjo, vem me socorrer. Momento, estou cansado, deixa eu tirar aqui uma soneca primeiro.

Eis que Deus, por sua graça, já te deu todos os que navegam contigo, ninguém vai morrer. Versículo 25. Portanto, senhores, disse Paulo, tendo bom ânimo, pois eu confio em Deus que sucederá do modo que o anjo me disse, do modo que foi dito pelo anjo. Vai suceder desta forma. O barco desses tripulantes e passageiros, ninguém morrerá. Vocês estão vendo aí o barco atirado de um lado para o outro, chegou, bateu o rocha, diz que uns se salvaram agarrados a pedaços de madeira, pedaços de coisas que caíram do barco, e todos chegaram à terra, nenhum morreu. Por quê? Porque o anjo recebeu ordens de Deus a respeito de Paulo e os demais. Anjos são adoradores, estão diante da glória, a glória magnífica de Deus. A glória e a grandeza de Deus, a glória sublime do Senhor, ele tem esplendor de glória. Apocalipse 5, 11 a 12, ouvi uma voz de muitos anjos ao redor do trono, dos seres viventes, dos anciãos, cujo número era de milhões de milhões, milhares de milhares. Então não é um anjinho barroquinho com bochecha vermelha, são seres angelicais, são seres poderosos, são ministros a serviço. Ele disse, eu vi então, proclamando em grande voz, digno é o Cordeiro que foi morto de receber o poder, riqueza, sabedoria, força, honra, louvor, aleluia, glória a Deus. Então, os anjos estavam lá, diante do trono. Existem também anjos vigilantes, falamos dos adoradores, agora dos vigilantes, guardam e protegem pessoas e lugares. Protegem pessoas e lugares. Daniel 4,13 diz isso. No meu sonho, quando eu estava do meu lado, no meu leito, vi um vigilante, um santo, que descia do céu. Quem era este santo vigilante que descia do céu? Era um anjo de Deus. Ele viu. Isso é tão real, tão verdadeiro. Nós vamos desfrutar muitas vitórias com eles, amém. Versículo 23. E quanto ao que vi o rei, um vigilante, um santo que descia do céu, e que dizia, cortai a árvore, destruía, mas a cepa com a raiz deixai na terra, atada com cadeias de ferro, de bronze na erva do campo, seja ela molhada do orvalho do céu, e a sua porção seja como os animais do campo, até que passem sobre ela sete tempos. Um anjo vigilante. Amados, eu vou dizer mais uma vez, nós estamos em direto, ao vivo, mas eu tenho que explicar isso. Alguns anos atrás, quando eu estava batendo firme nas questões da eleição, da predestinação, da graça de Deus, contei aqui domingo, vou te contar outra vez, para você ter a certeza de como isto é tão real. Eu fui sair da igreja, tinha 5 táxis amarelos ali com o capô levantado. Você conhece essa história? Aí eu, quando eu ia saindo, a minha filha Ana, que andava entre os dois irmãos, era mais alta e mais velha, pediu, papai, posso ir para a casa da a minha amiga e a irmãzinha dela, pequenina, vai conosco, com vocês? E trocaram ali na hora, na saída da igreja. Eu saí pela Pinto Teres, quando eu fui lá chegando a Taquara, 3 táxis na minha frente, 2 táxis atrás, todo mundo saiu com uma Bíblia na mão, com o nome da instituição. Então não foi, o apóstolo está sonhando, não, com o nome da instituição. E amados, quando eu pensei que eles me vinham dar a paz, foi um tiroteio, mandaram bala. E sabe que pelo ventilador, o carro naquele tempo tinha um ventilador, entrou uma bala tão poderosa que abriu um rombo, aonde a minha filha estaria com a cabeça, abriu um rombo desse tamanho, muito tiro no carro. Meus filhos estavam dentro, a família estava dentro do carro. Me arrancaram do carro, eu me joguei no chão, comecei a fazer zigue-zague, né? Técnica de militar, e o indivíduo, pá, pá, pá, e Deus punha, não, não, não toca. Não toca, não toca, não toca, não toca, não toca. Eu me joguei do outro lado do meio fio, amado. E a galera, ó, foi embora. Eles disseram, fizemos o serviço. Eles não sabiam que tinham anjos a meu serviço. Não sabiam.

0: Anjos vigilantes. Anjos vigilantes. Então existem anjos adoradores, anjos vigilantes, exército do céu. Vamos ver isso em Apocalipse 5:11. Exércitos dos céus. Vi ouvir uma voz de muitos anjos ao redor do trono, dos seres viventes anciãos, cujo número era milhões de milhões e milhares de milhares. Milhões de milhões. Olha quantos anjos estão disponíveis a nosso respeito. Existe também um anjo de fogo. Em Apocalipse 14:18, diz: saiu ainda do altar um outro anjo, aquele que tem autoridade sobre o fogo. Quer dizer que tem anjos de cura, tem anjos de milagres, tem anjos de finanças, tem anjos de fogo, tem controle sobre o fogo. E não só o fogo físico, que você viu alguma coisa incandescente, mas o fogo dos ataques que todos nós recebemos dioturnamente, amado. Nós temos anjos de autoridade sobre o fogo. A Bíblia diz: o fogo não te queimará. E não queimará, e ponto, não queimará. Porque tem anjo que domina essa área. Assim como tem um anjo chamado, vamos lá, Apocalipse 14:6, diz assim: vi outro anjo voando no meio do céu, tendo um evangelho eterno. Ah, quer dizer que tem anjos que pregam a palavra, o evangelho eterno, para pregar aos que se assentam sobre a terra, cada nação, tribo, língua e povo. Pastor, então, eu me apercebo de um fato muito forte nesse ministério. Porque este ministério é um ministério muito especial para Deus, porque Deus o criou, o fundou, e é um ministério que vive o ministério angelical, e este ministério se tornou a voz de anjo para o mundo.
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Porque és tu, Senhor, a única razão

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1: Sejam todos muito bem-vindos à casa do Pai. Estou absolutamente convencido que o que você vai ouvir esta noite há de edificar tanto a sua vida, há de fazer progresso na tua vida, e todos verão o progresso em sua vida. Sejam bem-vindos, irmãos, aqueles que estão pelas mídias sociais à distância, aqui no Rio de Janeiro, no Brasil e em outros países do mundo. Sejam muito bem-vindos, obrigado pelo prestígio que você nutre por este santo apóstolo. E é uma honra muito grande poder estar sobre este altar para engrandecer ao Senhor, exaltá-lo e, claro, ser um instrumento, voz de Deus para a igreja e para todos aqueles que seguem o apostolado. Sejam então muito bem-vindos. Eu os saúdo dizendo graça, paz, misericórdia e amor vos sejam multiplicados da parte de Jesus. E o povo de Deus diga amém, amém e amém. Muito obrigado, meu bispo, meu profeta. Deus seja louvado. Você teve coragem de vencer todos os obstáculos, todas as dificuldades, todas as vozes negativas, né, para estar na casa do Pai, sabendo que você está aqui na defesa do Evangelho, na batalha pela fé evangélica, e consequentemente a honra que Deus dará à sua vida será eterna. Deus nunca deixou de honrar aqueles que o honram, é verdade? Não deixa de honrar aqueles que o honram. Então, bem-vindos. Daqui a pouco o apóstolo vai dar continuidade ao tema sobre salvação, e hoje nós vamos falar sobre versículos mal usados que subentendem que salvação se perde. Será um tema muito intrigante, muito instigante e certamente muito revelador. Portanto, tudo isto tem a ver com esta série de mensagens sobre a salvação. Nós estamos renovando o nosso conhecimento e estamos cuidando com temor e tremor da nossa salvação. Não há forma de o fazer melhor do que estudar a Bíblia, conferindo coisas espirituais com espirituais, para ver se é mesmo assim. Assim que Paulo ensinou, para ver se é mesmo assim, em nome de Jesus. Cada mês em nosso ministério, desde o início do ano, nós temos uma palavra inspirada por Deus que será o mote para o mês. E nós estamos colocando aqui no telão, falando sobre fé. Aliás, já vimos falando sobre fé há algumas semanas. E diz que a fé não faz as coisas serem fáceis, mas a fé torna totalmente possíveis todas as coisas. A Bíblia diz isto: mesmo o que é impossível para o homem, Deus torna possível. E por que eu estou dizendo isto? Porque isto aqui é um princípio da Bíblia Sagrada. Isto é um fundamento da Bíblia Sagrada. E você sabe que isto é parte do reino. O reino é estabelecido sobre princípios, sobre alianças, sobre responsabilidades, sobre privilégios, sobre direitos, sobre ética. São os princípios que norteiam o reino de Deus. Então, se nós neste ministério, e ouça por favor, se nós neste ministério vivermos e agirmos de acordo com esses princípios, sempre haverá, olha, sempre haverá ordem, autoridade e provisão para a nossa vida. Sempre. Basta seguir os princípios e os fundamentos da Bíblia Sagrada. Junto com o seu anjo, junto com o seu pastor, no seu lugar, coloque uma das mãos sobre o seu coração. Você que está aqui no altar comigo, músicos todos, vamos nos unir nesta hora.
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1: Pai amado e bendito, nós cremos num Deus a quem chamamos de o Todo-Poderoso, aquele que tem poder sobre todos os poderes, o único, o cabeça da igreja, o soberano Senhor Deus, nosso Senhor e Salvador Jesus Cristo. Tu és o caminho, tu és a verdade, tu és a vida. Tu és, Senhor, o cabeça, e todos os poderes estão submetidos diante da tua presença. E nesta hora unimos a nossa fé. Unimos a nossa fé porque quando se concorda a respeito de alguma coisa, e se liga aqui na terra, o espírito de concordância faz com que seja ligado nos céus. Então nós concordamos aqui, Senhor, e nos levantamos em nome de Jesus Cristo, com a nossa confissão de fé. Sim, nós acreditamos na vitória pelo sangue de Jesus Cristo. O sangue de Jesus, o sangue do Cordeiro, o poder da tua palavra, Senhor, o poder da ressurreição que tirou Jesus dentre os mortos. É neste poder agora, Senhor, que nós derrotamos, nós despojamos, nós vencemos. Nós dizemos: está debaixo dos nossos pés, virou pó, virou coisa nenhuma, conforme diz o profeta. Todo ataque, toda forma mentirosa e enganadora que o inimigo tem, que se levanta contra tudo que é Deus e contra tudo que é culto. Oh, ciladas e dias maus, setas e dardos inflamados, armas que foram forjadas, oh Deus, fortalezas, sofismas e altivezes, em o nome de Jesus, caiam por terra agora os inimigos de Deus. Paralisamos o espírito da morte, paralisamos o espírito da doença, anulamos o espírito da pobreza, da miséria e da necessidade. Dizemos: ao norte solta, ao sul deixe, ao oeste não detenha, ao oeste é agora, em o nome de Jesus. Ó Deus, cobre esta igreja com teu sangue, Pai. Cobre esta igreja com o manto da graça de Deus. As famílias deste ministério, aqueles que seguem o apostolado, estão lá à distância, no Rio, no Brasil ou em qualquer país do mundo. Oh Deus, tu és a nossa fonte, tu és a nossa esperança, tu podes tudo, Senhor, e tu mandas que os nossos lábios digam esta noite ao monte: monte, arreda-te, e o monte se arredará. Esta noite pessoas sairão do exílio, esta noite pessoas sairão do cativeiro, esta noite pessoas sairão de prisões espirituais, materiais, financeiras. Sim, Deus, em nome de Jesus Cristo, Pai, que nada nos falte. Deus, vem com a tua providência, vem com a tua provisão, vem sobre cada família, cada homem, mulher, jovens, crianças, anciãos, em nome de Jesus, Pai. Em um momento agora, Senhor, de grande, grande entusiasmo espiritual e de grande confissão e certeza da fé, nós unimos a fé com a palavra para pedir-te também pelos empresários, os negociantes, aqueles que têm dado empregos, aqueles, Senhor, que promovem riqueza neste país, aqueles que fazem parte deste ministério. Oramos por lojas, oramos por padarias, oramos por salões, por oficinas, por negócios, escritórios. Oh Deus, o mini empresário, o micro empresário, o médio, o grande empresário da igreja. Oh Deus, prova-te a cada um de nós, mostra a tua glória. Mostra portas abertas e aquelas que estão trancadas sejam agora quebradas, ou as trancas desfeitas, as portas abertas, e o milagre sobre a tua vida. Sim, é sobre a tua vida que está o poder de Deus. Está sobre a tua vida e sobre a tua cabeça o favor do Senhor. Assim oramos todos com fé, ligamos em concordância aqui na terra, para que seja ligado nos céus, e dizemos: a glória, a resposta, a solução, o milagre já se manifestaram. E o povo de Deus diga: amém, amém e amém.
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3: Olá, graça e paz, eu sou a Bispa Cristiane, eu e meu marido Bispo André convidamos você para os cultos de oração todas as segundas às 19h30 na Igreja Cristo Vive, Rua Maricá 320, Campinho. E hoje eu trago um pequeno recado para você sobre a confiança em Cristo. Em Hebreus 10, 35 e 36 diz: "Não abandoneis, portanto, a vossa confiança, ela tem grande galardão. Com efeito, tende necessidade de perseverança, para que, havendo feito a vontade de Deus, alcanceis a promessa." Então, nós temos que ter confiança em Deus, não desistir, né, do que nós temos, nossos propósitos de vida, né? E eu te pergunto, o que é confiança? A confiança é definida como um tipo de segurança que leva alguém a vencer algo. A fé de que alguém é capaz e aceitável. A certeza que leva alguém a ser ousado, franco e aberto. Deus quer que nós tenhamos esta confiança em Cristo, porque o inimigo começa seu ataque contra a nossa confiança pessoal sempre que ele acha uma brecha. Nós não podemos deixar essas brechas em nossas vidas, especialmente quando nós somos neófitos, quando somos novos na fé. O alvo do nosso inimigo é enfraquecer a nossa confiança, porque o indivíduo sem confiança, ele nunca terá a fé ativada para poder ver o plano de Deus se cumprir em sua vida, Muitas vezes a gente não vê com os nossos olhos físicos o que Deus tem planejado para nossas vidas, mas nós temos confiança, nós temos fé de que a vontade de Deus é boa, agradável e perfeita. Então sempre será a melhor coisa para a nossa vida, o melhor desejo, a melhor situação que aconteça na nossa vida. Deus sempre vai querer isso para os seus filhos, Então eu te digo que Cristo está em você, pronto para te ajudar em tudo que você fizer. Ele pode restaurar a sua confiança, pode te dar força, poder, ousadia para fazer o que você nunca faria por si mesmo. Seja confiante, isso faz parte da sua herança espiritual. E eu volto ao convite que eu fiz no início do meu recado. Vem estar conosco às 19h30, às segundas-feiras, no culto de oração, Confissão e Milagres. Você vai ver como Deus vai restaurar a sua vida. Amém? Graça e paz. Tenha uma ótima madrugada e uma ótima manhã abençoada em nome de Jesus.
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1: Versículos mal usados que sugerem para o desconhecimento a perda da salvação. Abra sua Bíblia, por favor, no livro de Lucas, capítulo 15, versículo 3 a 7, diz assim: "Então lhes propôs Jesus uma parábola, esta parábola: qual dentre vós é o homem que, possuindo 100 ovelhas e perdendo uma delas, não deixa no deserto as 99 e vai em busca da que se perdeu até encontrá-la? Achando-a, põe-na sobre os ombros, cheio de júbilo. Indo para casa, reúne os amigos e vizinhos, dizendo: alegrai-vos comigo, porque já achei a minha ovelha perdida. Diga-vos que assim haverá maior júbilo no céu por um pecador que se arrepende do que por 99 justos que não necessitam de arrependimento." Que palavra, amados! Vamos ouvir o Espírito falar em nome de Jesus. Senhor Jesus Cristo, Deus único, Deus verdadeiro, Pai. Maravilhoso és Tu, Conselheiro, Deus forte, Pai da eternidade e Príncipe da Paz. Senhor de senhores e Rei de reis. Somos reunidos como noiva, como corpo bem ajustado, juntas e medulas bem ajustadas. E neste momento, Senhor, unge, Senhor, as minhas cordas vocais, a minha mente e o meu coração sejam liberados à Tua sabedoria, à Tua graça, e que no abrir dos meus lábios a palavra seja pregada, o Evangelho conhecido e os mistérios atualizados e revelados em nossa igreja, em nome de Jesus. E a igreja do Senhor diga amém, amém e amém. Muito obrigado mesmo. Meus amados irmãos, minha família, santos preciosos, meus filhinhos na fé, meus irmãos em Cristo Jesus. Desde domingo próximo passado, que por uma inspiração de Deus, eu comecei a trabalhar sobre esta questão e pregar sobre esta questão da salvação. E claro, você tem que saber que a razão da vinda de Jesus foi exatamente esta, a salvação. Ele veio buscar e salvar o que se havia perdido. Ele não veio buscar e salvar os perdidos, porque existe uma semente, a semente da perdição dos que estão perdidos. Ele veio buscar e salvar aqueles que eram e sempre foram ovelhas, mas que estavam desgarradas. E diz a Bíblia Sagrada que ele às vezes deixa as 99 e vai em busca da ovelha dele. Ouça, amado, quando a Bíblia fala em 100 ovelhas, fala na totalidade dos salvos. Desde o povo lá de trás, do povo do Senhor, o povo hebreu, judeus, eleitos e salvos como nação eleita, até os gentios predestinados, os que já passaram, os que estão aqui presentes e os que se salvarão no futuro. Ele disse, a minha ovelha. Ele disse, é mais importante uma ovelha. Então, amado, a verdade é que este conceito da segurança da salvação só é conhecido nos ministérios da reforma. Os demais fazem da salvação uma verdadeira guerra de ameaças, de medo. Hoje está salvo, amanhã não está. Hoje ganhei a salvação, amanhã o Senhor tira o nome do livro da vida. Como se a salvação fosse algo tão frágil. E quando as pessoas dizem que se perde a salvação, estão fragilizando aquilo que Deus fez e que ninguém mais poderia ter feito. Ele é o Cordeiro perfeito, que deu a vida, derramou o seu sangue. Então, existem alguns versículos que, quando mal usados, levam as pessoas a pensar que um crente pode perder a sua salvação. E eu acredito mesmo, e lhes digo, meus filhos, que este tem sido o maior ataque do inimigo sobre as questões espirituais. É gerar algo que a pessoa diga, eu não tenho a certeza da salvação. Quem sou eu para dizer que sou salvo? Logo eu. Então, o inimigo tenta com setas, com dardos, usando os seus agentes perversos, os principados, as potestades, os dominadores deste mundo tenebroso, as forças espirituais do mal, para induzirem a pessoa a pensar assim, eu perdi a salvação. Então, depois de estudar a Bíblia há mais de 46 anos, você sabe que a ciência diz que quando a pessoa chega aos 60 anos, 60, 70, 80, ele entra em selenitude, depois em decrepitude, depois de velhice. Eu não sei se isto hoje em dia é verdade, porque eu me recordo que quando eu era pequeno, diziam assim, tinha uma velhinha lá de 40 anos. É uma pessoa, alguns anos atrás, de 40 anos era velha. Hoje em dia nós temos aqui na igreja um monte de gente, 80, 90 anos, temos de 100 e poucos anos. Então, mudou aí alguma coisa de estrutura na vida das pessoas, que hoje nós vemos realmente pessoas com muita idade. Ainda hoje estava ouvindo uma matéria de um senhor de 95 anos, que trabalha há 80 anos na mesma empresa, começou aos 15, e ele disse: eu não posso parar, porque se parar eu morro. Então, estudando a Bíblia há mais de 46 anos, eu creio, amado, e vou lhes dizer, sigam o ensinamento do vosso líder espiritual, do vosso amigo, do vosso pastor. Eu acredito que, à luz da Bíblia, depois que eu li dezenas de vezes a Bíblia, estudei, meditei, busquei ansiosamente, sofregamente, profundamente, eu sei que uma vez filho, é filho para sempre. E isto é a maravilhosa segurança da salvação para aqueles que creem em Cristo Jesus. Então, no momento em que eu acreditei que realmente eu era filho e que, como filho, Deus jamais me viraria as costas, eu entendi que salvação é segura. Jesus disse, olha, as minhas ovelhas jamais perecerão e ninguém as arrebatará da minha mão. Foi ele que disse isto. Então, vamos ver alguns versículos que precisam ser bem dominados. Por exemplo, João 8,35 diz assim: o escravo não fica sempre na casa. Então, quem é o escravo? Escravo de quem? Escravo do mundo, escravo de Satanás. Diz que às vezes o escravo vem para casa, mas como é escravo, ele não pode ficar para sempre na casa. Então, se é escravo, é escravo. Se é semente da perdição, se é joio, se é cabrito, se é lobo, ele até pode vir um tempo, mas não fica. Agora, o filho sim. Diga: eu sou filho. E agora você vai saber, até quando é que um filho de Deus fica na casa do pai?
4: Para sempre.
1: Pronto, já poderíamos terminar a nossa reunião. Uma vez filho, diga: filho para sempre. Uma vez filho, uma vez ungido, uma vez perdoado, perdoado para sempre. Quem disse que o escravo não fica, não é o apóstolo da igreja, foi Jesus. Eu disse: o filho não, o filho fica para sempre. Então, com este versículo você sabe, onde há lei, há condenação, há escravidão e há dúvida da salvação. Muito raro você encontra uma pessoa fora do contexto da graça de Deus que se sinta justificado, que se sinta perfeito, que se sinta um espírito com Jesus. Raramente. Aliás, se isto for dito no ministério legalista, eles vão dizendo: isso é vaidade, está tocando na glória de Deus. Então o filho sim, o filho é para sempre. O filho, quando é salvo para sempre. Porque esta é a vontade de Deus. Deus amou o mundo de tal maneira que deu o seu Filho unigênito para que todo aquele que nele crê, se crê, não pereça, mas tenha a vida eterna. Este é o propósito de Deus. Esse é o plano de Deus. Esta é a vontade de Deus. Então, a verdade é que muitos pensam que uma pessoa é salva e que, por não perder a salvação, então ela usa a sua liberdade e faz o que quer e acha que domina a sua vida sendo Deus para si mesmo. Ouça, amado, eu entendi ao longo desta jornada que a lei não tem a milésima parte da responsabilidade que tem a graça. Porque na lei a pessoa peca, faz um jejum e se acha perdoada. Na graça ela sabe que o pecado tem consequências. Deus disciplina, Deus corrige e Deus açoita. Então, ter a ideia de que Deus apaga o nome do livro da vida e exclui da sua igreja quem é a ovelha dele é absolutamente abominável. É abominável. Em Gálatas 5,13, Paulo disse: porque vós, irmãos, fostes chamados à liberdade. Não useis da liberdade para dar ocasião à carne, sede antes servos uns dos outros pelo amor. Então, pastor, e se uma pessoa dá liberdade à carne, ela perde a salvação? Não. Ela é disciplinada, é corrigida e açoitada, mas não perde a salvação. Vamos ver isto em Hebreus 12, 4 em diante, até 8, diz assim: ora, na vossa luta contra o pecado ainda não tendes resistido ao sangue. Versículo 5. Estáis esquecido de exortação que, como a filho, discorre convosco: filho meu, não menospreza a correção que vem do Senhor, nem desmais quando por ele és reprovado. Porque o Senhor corrige quem ama. O Senhor não corrige o filho do diabo, amado. O Senhor corrige quem ama. O Senhor açoita a todo filho quem recebe. Então ele diz: é para a disciplina que perseverais. Deus os trata como filhos, pois que filho há que o pai não corrige? Mas se estáis sem correção, de que todos se têm tornado participantes, logo sois bastardos e não filhos. Ah, então quando você vira um indivíduo levando a sua vida, um pé na igreja, um pé no mundo, um dia com Deus e um dia com mamon, pode saber uma coisa: se ele é filho de Deus e tem esse tipo de atitude, Deus corrige, Deus disciplina e Deus açoita. E você sabe que isto começa, a disciplina de Deus vem de uma palavra grega, paedeo, quer dizer, como treinar uma criança. Então nós vamos ao culto, ouvimos a palavra, estamos sendo treinados, disciplinados por Deus. Às vezes a pessoa tem uma postura equivocada, às vezes tem um mau hábito, às vezes tem uma forma de agir totalmente contrária, às vezes ainda busca um caminho escuso. Então Deus vai disciplinando durante os cultos, porque a palavra ensina, disciplina, corrige, não é verdade? Ela admoesta. Depois, se a pessoa começa a resistir a esse paedeo, o que que acontece? Deus disciplina, Deus começa a corrigir. Então, a correção já começa Deus a apertar os parafusos, é? Começa a haver uma necessidade aqui, um problema lá, uma porta que se fecha, Deus não abriu mais, Deus está apertando os parafusos. Mas a gente que é corrigida, corrigida, corrigida e nunca aceita a correção, não muda, diz que haverá um tempo que a pessoa não terá mais jeito. É quando vem o açoite de Deus. Açoite de Deus quer dizer até morte prematura. Na igreja de Coríntios havia um jovem que mantinha relações sexuais com a sua madrasta. E Paulo disse: vamos entregá-la a Satanás, o corpo, para que o seu espírito seja salvo no dia final. Então ele teria uma morte prematura. Então isso nós entendemos como é que Deus trabalha com os seus filhos. Diz: que filho há? Como é que um filho pode ficar sem disciplina? Fica sem disciplina quem é bastardo, quem não tem um pai, quem não é de Deus, fica, é o bastardo, não tem disciplina. Você vê o que se passa aqui no nosso país, né? Você percebe até na área política, você percebe quem é filho de Deus, quem é filho do diabo, as posturas da sociedade, pessoas defendendo coisas contrárias à família, contrárias à igreja, contrárias à Bíblia Sagrada. Você percebe bem onde estão os bastardos e onde estão os filhos de Deus. Então, o filho de Deus tem que ter consciência que está salvo para sempre. Passe-se o que se passar, se o pecado for grande ou pequeno, diz que o filho fica para sempre na casa, e na casa Deus trabalha. Olha, se não fossem as misericórdias do Senhor, todos nós já teríamos sido consumidos. Deus trabalha, cada culto Deus está trabalhando. Às vezes a pessoa diz: ah, mas eu não consigo deixar de beber, não consigo deixar de fumar, não consigo deixar de mentir, tem um problema qualquer aí, sabe, uma dificuldade. Então Deus trabalha, um culto ensina.

0: as regras de Deus, a disciplina de Deus, os fundamentos de Deus, os princípios de Deus, o que é que acontece? Então, eu punirei com vara as suas transgressões. Deus disciplina, corrige açoites, com açoites a sua iniquidade. Versículo 32 e 3. Mas, veja Deus, o que é que Deus está dizendo? Se uma pessoa é evangélica, é cristã, é salva, mas não vive a palavra, não é honesto com as coisas de Deus, Deus disse, eu vou usar a minha vara, eu vou punir, mas jamais retirarei dele a minha bondade. Graças a Deus, é isto que nos garante a salvação. Porque se Deus tira a sua bondade, todos nós estaríamos fritos. Desculpa a expressão acadêmica. Se eu jamais retirarei a minha bondade, não desmentirei a minha fidelidade, não violarei a minha aliança, nem modificarei o que os meus lábios proferiram. Uma vez eu jurei por minha santidade, serei eu falso a Davi? A sua posteridade durará para sempre, o seu trono como o sol perante mim. Versículo 37. Ele será estabelecido para sempre como a lua e fiel como a testemunha do espaço. Então o Senhor está dizendo, olha, se um filho meu fugir às regras, aos fundamentos, à ética, ao padrão bíblico, eu vou com a minha vara e puno, eu corrijo, mas eu não tiro dele a minha bondade. E a prova de que eu não jurei e depois anulei o meu juramento é o sol e a lua. Ou seja, todos os dias, quando você acorda de manhã e vê o sol, diz assim, Deus é fiel. Quando você volta para casa e olha a lua, diz, olha, está aí a prova da fidelidade de Deus, que Deus não muda. Então Deus jurou por sua santidade. Amados, Deus não é falso. Ele diz que uma pessoa que seja filho é filho, está justificado, passou da morte para a vida, para sempre. O pecado de Adão trouxe a morte, a justiça de Cristo trouxe a vida. Então, quem tem Jesus no coração, amado, tem a certeza da sua salvação. Pastor, mas pela lógica humana, é verdade, amado, você tem razão. Pela lógica humana, é porque nós no nosso ministério, à luz da Bíblia, nós não usamos lógica. Não usamos lógica. Então, pela lógica humana, qualquer crente que erre, ele destrói a sua relação com Deus e não tem jeito. Isto é lógico, mano. Você sabe, amados, a justiça do homem não anda de mãos dadas com a justiça de Deus. A forma de Deus fazer justiça não é igual à forma do ser humano fazer justiça. Agora, como há escrituras que parecem que anulam tudo isso que eu estou falando, você vê, Deus disse, se os meus filhos violarem, se não andarem nos meus estatutos, nos meus juízos, eu vou punir, eu vou corrigir, mas eu não tiro deles a minha bondade. Agora, quando não se conhece a palavra, acha que Deus tira a bondade dele, que Deus apaga o nome do livro da vida. Por exemplo, Mateus 12, 43 a 45. Quando o espírito imundo sai do homem, anda por lugares áridos procurando repouso, porém não encontra. Espírito imundo. Por isso ele diz, eu voltarei para minha casa de onde saí. Vamos logo começar a colocar os pontos nos is. Primeiro, o Espírito que está em nós é Espírito Santo. João disse, vós possuís a unção do Santo. E a unção permanece, não entra e sai. Diz que o espírito imundo sai e diz, eu voltarei para a minha casa. Nós não somos casa de espírito imundo, nós somos casa sagrada, templo do Espírito Santo. E diz que quando volta esse espírito imundo que saiu da casa dele, do filho da perdição, do joio, do cabrito, do lobo, diz que, tendo voltado, encontra vazia, varrida e ornamentada, casa vazia. Olha, amado, a nossa casa está cheia. Somos propriedade exclusiva de Deus. Nossa casa está cheia. Aqui não há vazio em nós. Cristo em nós é a esperança da glória. Cristo em nós é a esperança da glória. Então ele disse, ele vai voltar e encontra a casa dele do espírito imundo vazia, vazia, varrida e ornamentada. Versículo 45. Então vai e leva consigo outros sete espíritos piores do que ele, e entrando habitam ali. E o último estado daquele homem torna-se pior que o primeiro. Então, quem não conhece esta passagem, vai dizer assim: está aí a razão que se perde a salvação. O demônio vem e a pessoa que não, sabe, vem sete demônios piores e arrasta uma pessoa para o inferno. Espera aí, o versículo não terminou. Não terminamos a leitura. Ele diz: assim também acontecerá o espírito imundo entrando. A quem? A esta geração perversa. Ele não disse: isto acontecerá à geração dos eleitos, dos predestinados, dos escolhidos. Isto tudo do demônio vir, depois sete espíritos piores, vai acontecer a esta geração perversa. Nós não somos geração, nós somos geração eleita, meu amado. Que o espírito imundo, nós não temos nada a ver nem com o espírito imundo, nem com sete espíritos imundos, amado. Nós não somos geração perversa, nós somos geração eleita, sacerdócio real, nação santa, povo de propriedade exclusiva. Diga isto: propriedade exclusiva de Deus. Amados, as escrituras não podem se contradizer. A graça de Deus nos mostra uma coordenação perfeita das escrituras com a vontade de Deus. É perfeita, amado. Você não encontra entre milhares de versículos um versículo que contradiga algum versículo da Bíblia. Não há um versículo, não há uma passagem bíblica contradizendo as outras passagens. O que existem são dois pactos, dois evangelhos. O pacto da graça, Paulo, o evangelho da incircuncisão. O pacto da lei, Pedro, o evangelho da circuncisão. É isso que nós temos que saber: o que é lei e o que é graça. Então, as escrituras não contêm a palavra, as escrituras são a palavra. E estas escrituras que nós temos aqui em mãos, amados, essa escritura aqui é infalível, é irrefutável. Amado, é inerrante, não retorna vazia. A Bíblia é a máxima autoridade para o crente e o cristão salvo. A nossa regeneração não foi externa, foi lá no interior, foi lá no mais profundo do nosso coração, foi lá que Deus regenerou. Então, sete espíritos piores, quer dizer que um crente estava sujeita a espíritos de imoralidade, vícios, iras, discórdias, prostituição, impurezas, lascívias. Ele diz isto claro em Gálatas 5, 19 a 21, diz: as obras da carne são conhecidas: prostituição, impureza, lascívia, idolatria, feitiçaria, inimizade, porfia, ciúme, discórdia, dissensões, facções, invejas, bebediços, glotonarias, coisas semelhantes a esta, a respeito dos quais eu vos declaro, como já outrora o fiz, vos prevenir que não herdarão o reino de Deus tais coisas praticam. Não herda o reino quem pratica estas obras. Graças a Deus, amado, nós fomos livres disso aqui. Agora quem nos domina é outro, é o Espírito do Senhor. O fruto do Espírito é amor, bondade, misericórdia, mansidão, fidelidade, domínio próprio. Então, quando você vira uma pessoa que anda em inveja, bebediça, glutonaria, prostituição, feitiçaria, pode saber que esta pessoa não herdará o reino de Deus. Não herdará o reino de Deus. Então, em Lucas 11, 21 e 22, diz: quando o valente, bem armado, guarda a sua própria casa, ficam em segurança os seus bens. Versículo 22. Sobrevindo, porém, um mais valente do que ele, vence-o, está falando de Jesus, tira-lhe a armadura inconfiada e lhe divide os despojos. Então, significa que se uma pessoa está fazendo na carne a vontade do príncipe das potestades do ar, como éramos dos demais filhos da ira, disse Paulo, antes da nossa conversão, o que que o mais valente faz? Amarra o valente, tira-lhe a armadura e divide os despojos. Vence-o. Cristo já venceu por nós, amado. Satanás não pode nos tocar, portanto, salvação não se perde. Colossenses 1,13 diz isso: Ele, Jesus, nos libertou do império das trevas. Ele já nos libertou do império das trevas. Nós estávamos no império das trevas. Ele foi pelo seu sacrifício, pelo seu sangue, nos libertou. E o que fez? Deixou-nos aí perdidos? Não. Ele nos transportou para o reino do Filho do Seu amor. Estávamos aqui no império das trevas. Ele, não foi o meu livre-arbítrio. Não, a Bíblia não fala em livre-arbítrio. Diz, Ele nos libertou e nos transportou para o reino do Filho do Seu amor. Agora a minha pergunta é: pode aqui do reino do Filho do Seu amor voltarmos para o império das trevas? Não. Os crentes aí fora acreditam que sim. Os crentes que têm olhos espirituais iluminados dizem não. O filho permanece para sempre. O escravo não. O escravo sai. O nosso nome está inscrito nas palmas das mãos de Deus. Estamos com o nome inscrito no livro da vida. O nome inscrito no livro da vida, que maravilha. Não é escrito, é inscrito. Você pega um pedaço de madeira com um formãozinho e faz ali uma letra. Não é escrever com caneta, é profundo. Nosso nome está inscrito no livro da vida. Mateus 24, 13 diz assim: aquele, porém, que perseverar até o fim será salvo. Está aí, pastor. Quem perseverar é que será salvo. Quem não perseverar perdeu a salvação. Não, isso é mal interpretado. Em primeiro lugar, você tem que saber que as únicas pessoas que terão capacidade de perseverar até o fim são aqueles a quem Deus chama, justifica, glorifica, porque os predestinou. E mais do que isso, nós não somos salvos por perseverança. Nós somos salvos por Jesus. Pela graça sois salvos mediante a fé. Isso não vem de vós, é um dom de Deus. Agora, Ele nos livrou da maldição, Ele nos lavou com o seu sangue, Ele nos selou para o dia da redenção. Logo, nós temos a capacidade dada por Deus de perseverar. Olha, a palavra diz que quando você ensina uma criança, ela pode chegar a ser velha, mas ela tem que voltar, se é de Jesus. Nós já tivemos muitas experiências aqui, pessoas chegarem aqui na frente quando nós podíamos receber o ofertório aqui, espero em breve poder voltar outra vez a essa comunhão dos santos. Várias pessoas aqui de cabeça branca me disseram: apóstolo, minha mãe, nasci no lar evangélico, me desviei, hoje estou voltando, tenho 78 anos, hoje estou voltando, porque não poderia. Amado, Deus para 99 e vai em busca de uma ovelha. Não haverá uma ovelha que se perca nesta terra, amado. Então, o salvo, aquele que tem Jesus como Senhor, é o único que consegue perseverar até o fim. É aquele que vai receber galardão, recompensa. É aquele que sabe que é salvo. Salvo por uma semente incorruptível. Olha lá o que diz 1 Pedro 1, 23. Fostes regenerados, não de semente corruptível, mas de incorruptível, mediante a palavra de Deus que é viva e permanente. Quer dizer que a semente que nos regenerou, ela não se deteriora, não apodrece, não envelhece. Cristo é o mesmo de ontem, hoje e para sempre. Diga glória a Deus, meu povo. Diga glória a Deus, glória a Deus. Semente incorruptível. Se é incorruptível, não pode se destruir. Não podemos perder a salvação. João 15, 16, olha lá. Não fostes vós que me escolhestes a mim, pelo contrário, fui eu que vos escolhi, fui eu que vos designei e fui eu que disse, vá, para que vades e deis fruto. Fui eu. Qual é a nossa participação na salvação? Nenhuma. Estou plenamente convicto que aquele que começou a boa obra em vós há de terminar até o dia final. Maravilhoso. Então quer dizer que o pecado não pode anular o sacrifício de Cristo? Não. Pastor, e se eu pecar? Tá bom, vamos lá. 1 João 2,1. Filhinhos meus, estas coisas vos escrevo para que não pequeis. Se todavia alguém pecar, nós temos um advogado, um paracleto, junto ao Pai Jesus Cristo, o justo. Quer dizer, se houver uma acusação, é Deus quem nos justifica. Pastor, mas isto é uma classe de segurança espiritual. Amados, isto é que é vida cristã espiritual, amado. Esta certeza e esta segurança. Veja o que disse Judas 24. Ora, aquele que é poderoso para vos guardar de tropeços e para vos apresentar com exultação imaculados, sem mácula, sem pecado, diante da sua glória. Diz que ele é poderoso para guardar de tropeços. Satanás põe obra no nosso caminho, amado, põe pedras, põe blocos, põe situações para ver se nós tropeçamos. E diz que Deus é poderoso para guardar de tropeço. Diga glória a Deus, amado. Que Jesus maravilhoso. Vamos ver outros versículos aí que parece que se perde a salvação. Mateus 7, 21 a 23, assim: nem todo o que me diz Senhor, Senhor, entrará no reino dos céus, mas aquele que faz a vontade do Pai que está nos céus. Muitos naquele dia hão de dizer-me: Senhor, Senhor, porventura não temos nós profetizado em teu nome? Nós em teu nome não expelimos demônios? Em teu nome não fizemos muitos milagres? E eu lhes direi explicitamente: nunca vos conheci, apartai-vos de mim os que praticais a iniquidade. Nunca vos conheci. Pastor, a quem Deus diz nunca vos conheci? Aos filhos da perdição. Sim, mas eles fizeram, aqui está dizendo que eles fizeram milagres, profetizaram. Mas fizeram milagres e profetizaram em nome de Jesus. Quem fez o milagre foi Jesus, não foram eles. E quando ele disse: eu nunca vos conheci, meu amado, ele está dizendo o quê? Se não te conheço, é porque você não é meu. Porque os meus eu conheci desde antes da fundação do mundo. Diga glória a Deus. Fala em língua, se você puder, a língua dos anjos. Aleluia, aleluia. Nunca vos conheci, apartai-vos de mim os que praticais a iniquidade. Nós não praticamos a iniquidade. Nós praticamos boas obras, obras preparadas de antemão. Somos discípulos. Nós não somos filhos da perdição, nós somos filhos de Deus. João 6, 70, 71, ele diz: replicou Jesus: não vos escolhi eu em número de 12, contudo um de vós é o diabo. 71, referia-se ele a Judas, filho de Simão Iscariote, porque era quem estava para traí-lo. Veja, Deus jamais colocaria uma ovelha para trair Jesus. Ele chamou um filho do diabo para ser parte do apostolado, para que fosse esse a traí-lo, amado. Uma ovelha não pode trair Jesus. Uma ovelha não pode sequer dizer que o que Deus está fazendo é obra do diabo, porque esse é o único perdão, o único pecado que não tem perdão. Ninguém pode dizer que Jesus é o Senhor se não for pelo Espírito, mas também ninguém pode dizer anátema Jesus, amado. Quem é de Jesus não é anátema, nem chama anátema Jesus. João 17, 12. Quando eu estava com eles, guardava-os no teu nome que me deste, protegi-os. Nenhum deles se perdeu, amado. Só se perdeu o filho da perdição, para que se cumprisse as escrituras. Quantos se perderam? Nenhum. Olha, tem gente dentro de presídios, condenados, que serão salvos. E quando forem restaurados à vida normal da sociedade, viverão como cordeiros e santos. Tem gente aí dentro de hospitais, entubados, que Deus os entubará esta noite em nome de Jesus. São ovelhas dele, amado. Há pessoas evangélicas que têm causas na justiça com determinação em primeira e segunda instância, mas ganharão essa causa porque Deus tem, nos deu um advogado que luta. Temos um juiz que luta por nós, amado. Temos um juiz. Então veja, Paulo ainda disse: se nós formos infiéis, ele permanece fiel. Se dependesse de nós, não seríamos salvos, amado. Nós fomos salvos porque Cristo nos salvou. E eu vou dizer aos meus filhos na fé aqui presentes, graças a Deus um grande número, e aqueles milhares e milhares e milhares que estão lá no Rio, no Brasil e no mundo, em outros países, países onde já são 5 horas, 10 horas a mais, esperaram este momento. Não duvide da tua posição de salvo, senão você vai entristecer o Espírito Santo. Hebreus 13, 21. Os aperfeiçoe em todo bem para cumprires a sua vontade, operando em vós o que é agradável diante dele, por Jesus Cristo, a quem seja a glória. Quer dizer que quem opera em nós para que nós sejamos agradáveis é o próprio Deus. Esta é a garantia. Esta é a garantia, é Ele que opera em nós. Esta é a garantia do salvo. É aquilo que está escrito, sabendo que Ele é o mesmo de ontem, de hoje e para sempre. A palavra é que cura, não somos nós que curamos. A palavra é atemporal. Você sabia disso? Você sabe que nós, durante muito tempo, com as tecnologias que havia no passado, nós gravávamos tudo em cassetes. Eu ainda tenho cassetes em casa. E você sabe que há pessoas que às vezes ligam aqui para a igreja e dizem: olha, Eu fui lá descobrir uma cassete lá de 1985 e quando eu ouvi aquela cassete, a minha vida mudou. Porque a palavra não muda, mano. Ela é permanente, seja gravada no CD, seja gravada na cassete, seja gravada no Spotify, ela não perde a sua força, a sua energia, o seu poder. Aleluia. Então, amados, não se pode utilizar versículos que, por desconhecimento, se diz, perdeu a salvação. Isso é uma heresia, isso é uma abominação. Dizer que se perde o que Jesus diz que não pode se perder. Diz o escravo, não fica na casa. O filho fica para sempre. O filho de Deus diz assim, daqui só para o céu. O escravo diz, não fui com a tua cara, vou-me embora da igreja. Esse é o escravo. O escravo diz, eu não concordo que aquele irmão fique sentado do meu lado. Vou-me embora. É verdade, vai embora porque é escravo. O escravo não fica, não pode ficar. O filho não, o filho sabe, estou aqui e daqui só para a eternidade. Filipenses 2,12. Assim, pois, amados meus, como sempre obedeceis, não só na minha presença, porém muito mais agora na minha ausência, desenvolvei a vossa salvação com temor e com tremor. É o que nós estamos fazendo, é desenvolver a salvação, o conhecimento, alargando, sabe? Olhos iluminados para compreendermos. Porque, amado, se você duvidasse da salvação, você estava duvidando do amor de Deus. É como o marido que tem dúvidas que a mulher o ama ou não. É como uma mulher que tem dúvidas se o marido ama ou não. A vida fica um balaio de gatos. Deus não quer que nós tenhamos ups and down. Um dia lá em cima, um dia lá embaixo, um dia sou salvo, um dia estou no inferno. Deus não quer que você viva assim. Por isso é que Paulo disse em 1 Coríntios 10:12: ois aquele que pensa estar de pé, veja que não caia. Está aí, apóstolo, outro versículo. Sim, eu vou lhe explicar. Ouça, amado, nós não estamos de pé por causa dos nossos méritos. Quando ele diz, veja que não caia, não é cair da salvação. É cair da oportunidade de receber recompensas e galardões. Mas aqui não diz, aquele pois que pensa estar de pé, veja que não caia, perdeu a salvação. Não diz isso. Muita gente deixa de usufruir benefícios de Deus, galardões de Deus, recompensas de Deus, porque pensava estar de pé, mas a vida dele não estava de pé realmente, estava frágil, e caíram. Então, quantas pessoas, temos agora 10 minutos, quantas pessoas, eu vou lhe dizer que o Espírito está falando aqui dentro, está falando lá para fora, está falando pelas mídias sociais, quantas vidas com medo de perderem a salvação, quantos crentes com medo de irem para o inferno, quantos crentes acreditam sagradamente de que o seu nome um dia foi apagado do livro da vida, quando em Apocalipse 3,5 diz, o vencedor será vestido, vestidura branca, e de modo nenhum, quantos modos? De modo nenhum, apagarei o nome do livro da vida, de modo nenhum, diga, de modo nenhum, apagarei o nome do livro da vida, pelo contrário, eu confessarei o seu nome diante do meu Pai e diante dos seus anjos. Ele guarda tropeços, ele leva até o fim imaculado. Glória a Deus por isso. Ao vencedor, vestiduras brancas, de modo nenhum. Então, se uma pessoa pensar que pode perder a salvação, no fundo, agora vamos em conclusão, temos 3 ou 4 versículos. Esta pessoa está dizendo, o sangue de Jesus não tem poder. E sabe o que faz com o sangue de Jesus? Hebreus 10:29, olha só. De quanto mais severo o castigo julgai vós, será considerado digno aquele que calcou aos pés o Filho de Deus, profanou o sangue da aliança com o qual foi santificado e ultrajou o Espírito da graça. Então o que, que tem feito gerações de legalistas? Calcado aos pés o Filho de Deus, ultrajado o Espírito da graça, dizendo, não, eu tenho livre-arbítrio. Profanando o sangue da aliança, o sangue de Jesus não tem poder, eu faço o que eu quero, se quiser eu aceito, se não quiser não aceito, se quiser eu vou à igreja, ninguém manda em mim, ninguém manda, é verdade, ninguém manda em ninguém, amado. O teu Senhor se chama Jesus Cristo, e é com Ele que nós temos que dar satisfações, E diante dele é que temos que dar a nossa vida e a responsabilidade. Todos nós compareceremos diante dele, amado. Todos nós teremos que dar provas a Deus. Todos nós, começando pelo pastor, aquela ovelhinha que está lá atrás. Quer dizer, pastor, que calca-se aos pés o Filho de Deus, se profana o sangue da aliança, se ultraja o Espírito da Graça, quando se diz perdeu a salvação? Está dizendo, sangue de Jesus é sangue de barata, não serviu para nada. Quando a Bíblia diz em Apocalipse, eles o venceram pelo sangue do Cordeiro, amado. Não tenha dúvida disso. Pastor, mas eu aprendi na nossa antiga denominação que o sangue de Jesus pagou 50% da salvação e agora eu tenho que pagar o resto. É, porque não conhece a Bíblia. Hebreus 10:14 diz, uma única oferta aperfeiçoou para sempre quantos estão sendo santificados. Aperfeiçoou até quando? Diga para sempre. Aperfeiçoou até quando? Para sempre. Para sempre. O escravo não fica na casa, o filho fica para sempre. O filho é firme nas mãos do Senhor. Jesus diz, das minhas mãos ninguém arrebatará. Então, queria terminar em 5 minutos agora dizendo, esteja claro, certo, convicto da tua salvação. Tenha segurança. O que eu lhe estou passando, amado, é o ABCDE da vida espiritual. Começa com este conhecimento. Nós temos uma vida sob a rocha. É verdade que tem dias de vento com ímpeto, tem dia que a chuva cai, tem dia que o rio transborda, mas a nossa casa está sobre a rocha, não cai.
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5: É tão bom quando o nosso dia, o nosso viver, o nosso dia a dia, enfim, é inspirado pelo nosso amor a Deus. Como é bom nos sentirmos amados por Jesus, nos sentirmos acolhidos por Jesus, nos sentirmos este amor tão maravilhoso derramado nas nossas vidas. É tão maravilhoso isso. E por isso que, como retribuição, como demonstração de alegria e contentamento, como demonstração de que nós fomos atraídos para o Senhor e fomos amados por Ele e a nossa vida se tornou dEle, nós exaltamos e engrandecemos o Seu nome. E para isso Deus tem inspirado milhares de pessoas ao redor do mundo que compõem músicas de louvor ao Senhor, que também nos ajudam nesta nossa inspiração, a dar voz à nossa inspiração, dar voz ao nosso sentimento por Deus. Então eu convido você que está aí nos acompanhando, que carrega aí no seu carro, na sua casa, no seu local de trabalho, enfim, no seu quarto, onde quer que você esteja nos acompanhando pela nossa rádio web, eu te convido, vamos louvar ao Senhor juntos.
6: Porque Ele é o Senhor dos senhores, o Rei dos reis, aquele que era e que há de vir. E eu quero te dizer uma coisa, nada pode te separar do amor de Deus. Não é altura, não é profundidade, não é potestade nem principados. Nada, nada, nada pode te separar do amor do Senhor. Ele é o Senhor das nossas vidas, Ele é o galardoador das nossas causas. Aleluia! Então louve ao Senhor com as suas palmas. Louve ao Senhor com a sua vida, com todo o seu ser, louve ao Senhor, porque nós servimos a um Deus que é santo, só Ele é santo, santo, santo.

0: Ele é o Deus das nossas vidas. Glória a Deus. Aplauda o Senhor, meu amado. Aplauda o Senhor, porque Ele já garantiu tua vitória esta manhã, amém?
1: Glória a Deus.
0: Você recebe.
1: Aleluia.
0: Nós servimos a um Senhor.
1: Glória a Deus.
0: E ao nosso cavaleiro.
1: Santo,
0: é
1: Santo,
0: Ele quem cavalga para vencer, amém?
1: Glória a Deus.
0: Então vamos declarar isso. O Senhor é o nosso cavaleiro. Aleluia.

caíram os nossos inimigos diante de nós, porque o nosso Deus é poderoso. Ele nos guarda, Ele nos cuida, Ele nos ama incondicionalmente. E esse Deus é o que diz: ainda que a sua mãe se esqueça de você, eu todavia não me esquecerei de ti. Os teus muros estão continuamente perante mim. O nosso Deus é soberano, Ele sabe de todas as

coisas, Ele tem o controle das nossas vidas. É só descansar, é só confiar no Senhor. E se você tem essa certeza no teu coração, querido, cante com toda a fé que existe em você.

todo tempo.

cuida de nós. Não duvide nunca, querido, Deus é contigo.

0: Glória a Deus! Glória a Deus! Nessa alegria, com um sorriso nos lábios, diga para o seu irmão: o nosso chamado é perfeito no Senhor.
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1: Bom dia, amada Igreja de Jesus, povo eleito, povo escolhido de Deus, sejam bem-vindos à casa do Pai. Eu quero lhe dizer profeticamente nesta manhã, prepare-se para grandes mudanças. Prepare-se para grandes mudanças. Talvez haja alguém entre nós que está se sentindo numa posição inferior em alguma área da sua vida. Mas creia que tudo que Deus precisa de fazer é mudar a direção da sua vida. E você irá de trás para frente. Um toque do favor de Deus pode colocar você e eu há 50 anos à frente. Um toque das mãos de Deus pode colocar você 50 anos à frente. Quem sabe, volto a dizer, alguém pelo outro lado das mídias pode estar nesse momento se sentindo infeliz, numa posição inferior. Quem sabe no trabalho, alguém diz, mas eu trabalho e não vejo nada acontecer. Nas emoções, talvez haja alguém dizendo, eu tenho as minhas emoções totalmente acabadas. Ou mesmo na saúde, alguém dizendo, eu estou doente. Eu tenho problemas de relacionamentos familiares, mas eu quero lhe dizer, nesta manhã, siga e continue em frente. Diga, eu vou continuar em frente. Dê o melhor de você. Honre a Deus. E de repente, tudo pode mudar na sua vida. Deus pode colocar uma nova ideia na sua vida. Pode ou não pode? Deus pode colocar uma pessoa que goste de você e de repente você estará numa posição de destaque que nunca teve na sua vida. Diga, eu creio, eu recebo. Deus pode fazer uma oportunidade muito grande, de uma grande mudança. Você vai receber bênçãos inesperadas. Diga, eu creio, eu vou receber. Deus vai colocar a pessoa certa na tua vida. Deus vai gerar a cura que você precisa. Deus vai te dar provisão para você quitar todas as tuas dívidas. Você crê nisto? Esse é o Deus a quem servimos. Deus pode quebrar e quebrantar o coração de uma pessoa para que haja paz na tua família. Você crê nisso? Então receba Deus mudando todas as coisas em seu favor. Diga, eu recebo. Creia pela fé que aquilo que costumava ser para a tua vida uma grande luta, não será mais luta, mas a vitória chegou. O que deveria de levar anos para acontecer, hoje, numa fração de tempo, Deus está te dizendo, creia, prepare-se, estou prestes a mudar muitas coisas na tua vida. Portas que não se abriram no passado vão começar a se abrir hoje, vão se abrir para você. Aqueles que estavam contra você vão ver de repente uma mudança, e Deus vai colocar essas pessoas te apoiando em tua vida. Problemas que perseguiram algumas pessoas por anos, de repente, o Deus do de repente vai resolver essa situação. Deus fará grandes mudanças. Deus fará grandes mudanças. Porque você honra a Deus, você honra a Deus. Ele vai te colocar numa posição que você nunca poderia alcançar por conta própria. Diga, eu creio nisso, apóstolo. E não é apenas numa questão de educação, ou do seu talento, ou da sua família, não. É de Deus que virá. É a mão de Deus mudando você para um novo nível que Deus disse que é o teu destino. Então receba que você viverá uma vida extraordinária. Diga, eu viverei uma vida extraordinária. Foi designado por Deus para tu viveres. Receba. Receba que você viverá esta vida extraordinária. Levante uma das suas mãos para o céu e diga, Deus, eu estou preparado para grandes mudanças. Eu creio que tu tens para mim o melhor desta terra. Diga: eu recebo em meu espírito que hoje começará uma nova etapa na minha vida. Aleluia! Será extraordinário. Diga: será extraordinário. Eu quero ouvir a tua voz. Diga: será extraordinário. Prepare-se. Prepare-se para grandes mudanças. Isto é o que Deus tem colocado no meu coração, no nosso coração. Prepare-se. O Senhor disse: mudanças extraordinárias. Deus está falando ao teu coração, estás ouvindo? Deus está te falando. Você veio buscar algo de Deus que você disse: por minha conta própria eu nunca receberei, não serei capaz de alcançar, mas para Deus não há impossíveis. Eu quero que você diga isto: para Deus não há impossíveis. Diga uma vez mais, eu quero ouvir a sua voz forte. Diga: para Deus não há impossíveis. Diga: Deus pode todas as coisas. Eu posso todas as coisas, porque é Ele que me fortalece. Diga: eu sou próspero. Diga: eu sou saudável. Diga: eu sou forte. Diga: eu sou vencedor. Não posso ser eu sozinho a acreditar. Você tem que acreditar. Diga: eu nasci para ser próspero. Eu nasci para ser um vencedor. Eu nasci para ser cabeça. Eu não sou cauda. Eu estarei sempre por cima, nunca por baixo. Diga: Deus tem tesouros, e esses tesouros se abrirão sobre a minha vida, em nome de Jesus, sobre a minha família, sobre a minha empresa, sobre os meus negócios. Olha, Ele vai te restituir aquilo que o gafanhoto levou da tua vida. Tu comerás em dobro, aleluia. Tu não viverás confundido, porque Ele é a nossa luz. Glória a Deus. Glórias a Jesus. Há um destino que Deus preparou para o seu povo. Você sabe que isso já está acontecendo? Isso já está acontecendo. Olha essa porta que se abriu. Olha essa porta que se abriu. Olha essa carreira que você vai atingir. Olha o que você nunca esperou na sua vida começou a acontecer nesta manhã. Essa porta que você bateu já se abriu. Aquilo que você estava buscando já está em tuas mãos. Eu quero ouvir você dizer: eu recebo, eu creio, eu tomo posse. Afinal, nós cremos ou não cremos no Deus dos impossíveis? Você espera o melhor ou o pior de Deus? O melhor de Deus. Pastor, mas os meus olhos, nós não andamos pelo que vemos. Nós andamos pela fé. E a fé é a certeza, a fé é a convicção de fatos que se não veem, mas que existem, já são parte da nossa vida. Diga glória a Deus. Se você pode, diga glória a Deus. Diga: eu tomei posse, eu recebi grandes mudanças na minha vida, em nome de Jesus. Em nome de Jesus. São coisas grandes, são coisas grandes. Estiveram ocultas, bispo, estiveram ocultas, mas hoje Deus revela a sua igreja. Coisas grandes.
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1: Abra sua Bíblia comigo em 1 Coríntios, capítulo 15, versículos 1 a 6. Glória a Deus. Vamos ler? Irmãos, eu venho lembrar-vos o evangelho que vos anunciei, o qual recebeste e no qual ainda perseverais. Por ele também sois salvos, diz a palavra do Senhor, pelo evangelho, se retiverdes a palavra tal qual vos a preguei, a menos que tenhais crido em vão. Antes de tudo, entreguei o que também recebi, que Cristo morreu pelos nossos pecados, segundo as Escrituras, foi sepultado, ressuscitou ao terceiro dia, segundo as Escrituras, e apareceu a Cefas e depois aos 12. Glórias a Deus. Versículo 6. Depois foi visto por mais de 500 irmãos, de uma só vez, dos quais a maioria sobrevive até agora, porém alguns já dormem. Que esta palavra abençoe todos os corações. Deixa sua alma repousada, em paz, descansada. Jesus disse que quando alguém está cansado e sobrecarregado, para vir a ele. Disse: você sabe o meu jugo. Fardo, jugo, tudo é suave, tudo é leve. E ele disse que quando se vem a Jesus, se alcança descanso. Quando se aprende de Jesus, se alcança o descanso para a nossa alma. Pai amado e bendito, eu amo a tua palavra, eu amo a inerrância e a infalibilidade da tua palavra. Amo a Bíblia, amo este livro de excelência. E neste momento, Pai, uso os meus lábios, as minhas cordas vocais, toda a minha vida, porque eu quero falar da tua ressurreição. Foi isto que tu colocaste no meu coração já há mais de um mês, para que nesta manhã eu pudesse pastorear a igreja e ensinar a igreja, disciplinar a igreja, tornando tão útil o ensinamento que vidas serão totalmente transformadas em nome de Jesus. E a igreja diga amém, amém e amém. Muito obrigado, meu profeta dos teclados. Meus amados irmãos, minha família, santos preciosos, meus filhinhos na fé em Cristo Jesus. Eu quero começar esta mensagem, este ensinamento, louvando ao Senhor Jesus Cristo, porque eu quero também nesta mensagem agradecer aquelas pessoas que me inspiraram nestes mais de 46 anos de vida cristã. Eu fui inspirado por grandes escritores, por reformadores, pela leitura constante de centenas de livros, mensagens, áudios, CDs. Ouvi palestrantes em muitos lugares do mundo. E eu quero agradecer a Deus, porque no meio de todos eles, houve uma pessoa, um pastor, um profeta, que foi a minha grande inspiração de vida. William Van Dyck. Eu quero agradecer em memória tantos reformadores, porque foram eles que me ajudaram a dar a forma que eu tenho hoje da minha vida. Foram eles que se tornaram os verdadeiros mentores da minha vida. Foram dezenas de pregadores, muitos que já estão no Senhor, outros ainda estão vivos, mas que são mentores que contribuíram para as minhas fundações espirituais, os meus alicerces, para a minha educação espiritual. Quero agradecer a minha família, quero agradecer a família Cristo Vive, aos milhares de fiéis ao longo desta minha jornada que investiram e investem sua vida na visão da graça de Deus. Quero agradecer a Deus por aqueles que nos assistem pela televisão, pela rádio, pela internet, pelas mídias sociais, que ouvem os meus podcasts. Quero agradecer a excelência, a integridade de um ciclo de homens e mulheres que convivem internamente na igreja comigo, homens e mulheres poderosos, que me honram, que me encorajam a crescer e ser um homem poderoso nas Escrituras, porque me inspiram, minha família, minha esposa, meus filhos, genros, netos, noras, todos que fazem parte da minha vida. Eu hoje conheço as Escrituras também pelo impulso que eles me deram. Eu sei que todos vocês fazem diferença, porque todos vocês acreditam em paz neste santo apostolado. Então, nosso ministério é um ministério de ensino. E nós hoje estamos, mais uma vez, celebrando o domingo, dia do Senhor. Estamos celebrando o Cristo ressuscitado. E nós precisamos de entender este assunto profundamente, porque nada na história da humanidade conseguiu ter a importância que tem a ressurreição de Jesus. É o maior evento da história da humanidade. A ressurreição é a pedra angular do cristianismo. A ressurreição de Cristo é o fundamento do Evangelho. A ressurreição é a maior garantia que nós temos que, quando morrermos, na realidade viveremos eternamente. Então, por causa da ressurreição, e eu peço que você receba esta palavra em seu coração, por causa da ressurreição de Jesus, a morte não acaba com a nossa existência. Porque Jesus disse, ainda que morramos, viveremos para sempre. A ressurreição é a nossa vida eterna, é a nossa alegria eterna. Porque a Bíblia diz que os eleitos serão ressuscitados dentre os mortos. Então a ressurreição de Jesus é a provisão, é a garantia que nós não seremos mais condenados. Nós temos a garantia da vida eterna. Jesus ressuscitou da morte, saiu da sepultura, andou entre os discípulos. Isto é uma promessa que ele dizia que iria acontecer e aconteceu. Então todos nós, por crermos na ressurreição, teremos um dia, após o desenlace deste corpo físico e então em espírito, teremos uma visão, uma vida de uma forma corporal glorificada, e a Bíblia diz que nós entraremos no céu, teremos a vida eterna. Então isso é a razão da ressurreição. Você sabe que a ressurreição é a mensagem que domina todo o novo pacto. E se você conhecer um pouco mais, desde Atos até o Apocalipse, este é o tema que domina a Bíblia. A ressurreição é a verdade essencial do cristianismo. Desde o julgamento, a bênção eterna, tudo passa pela ressurreição. Então, amados, a ressurreição... deixe-me dizer, o que eu te estou ensinando você não aprende em nenhum seminário nesta terra. E possivelmente, raramente, você ouvirá um altar falar sobre isto. Isto não dá ibope, isto dá vida. Então a ressurreição é a razão da vinda de Jesus. É o ponto mais alto, é o clímax, é o ápice do Evangelho. Porque a ressurreição de Jesus garante a nossa ressurreição. E claro, deixe-me ser honesto e sincero, a ressurreição é o assunto exclusivo dos cristãos. Nenhuma outra religião promove a ressurreição, porque nenhum outro deu a sua vida na cruz do Calvário. Nenhum outro Deus desta terra tomou sobre si o castigo, a dor, o pecado, a transgressão, a condenação, a maldição e encravou na cruz do Calvário. Ninguém. Entanto, a ressurreição é exclusiva do cristianismo. Por isso, agora olhem, meus filhinhos amados, a igreja tem o domingo e o nosso ministério, também volto a lhe dizer, é dos poucos ministérios que acreditam que o domingo é o dia do Senhor. Nós nos reunimos ao domingo, porque foi num domingo que Cristo ressuscitou. Então o domingo é o dia do Senhor, revela o centro da vida do cristão. O cristão que não guarda o domingo da ressurreição, que os primeiros apóstolos guardaram há 2000 anos atrás, ele não é um crente de verdade. Ele é um passageiro, ele não está dentro da arca da aliança. Ele troca o domingo do Senhor por uma belíssima praia, por uma água de coco à beira da Barra de Tijuca. É bom que você faça isto de segunda a sábado, mas você tem um dia sagrado, um dia separado, um dia consagrado, é o dia da ressurreição. Eu defendo isto, Bispo André, defendo isto com unhas e dentes. Por quê? Porque quem não guarda o domingo não crê na ressurreição. Quem não crê na ressurreição não terá vida eterna. Por séculos, os opositores, os críticos do cristianismo, fazem de tudo para negarem a ressurreição. A sociedade faz algo muito forte, uma negação muito forte quanto aos relatos bíblicos que são verdadeiros, porque muitas são as evidências da ressurreição de Cristo. Então, Satanás, ao longo destes séculos, tem lutado contra esta verdade, tanto que as igrejas não pregam, quando ela é a essência do Evangelho, ele é a pedra fulcral do Evangelho, ele é a rocha do Evangelho. Então, o que Satanás criou? Criou uma doutrina chamada reencarnação. E vejam os senhores o que maldade é essa criação, porque você sabe que o diabo, quando ele está motivando alguém, gera uma alegria, gera uma... A pessoa está achando que através dos dados, dos búzios, da carta, da quiromanta, da leitura de mão, ele dá um entusiasmo, mas o retorno disto é abúlico, é triste, é pesado, porque ele dá com uma das patas e tira com as quatro. Então, ao longo da história, se levantou, e não vou dizer o nome, porque eu não dou nome a quem não merece, mas se levantou um indivíduo que criou um evangelho segundo e deu o nome dele ao evangelho. E no lugar da ressurreição, ele criou a reencarnação. Ele disse que uma pessoa que morre, ela encarna numa outra pessoa para se aperfeiçoar. Amado, seria a coisa mais injusta, o Deus mais injusto desta terra. Imagina você que tem um bebezinho lindo, como eu tive os meus filhos, peguei no meu colo, beijei, abracei, apertei, cheirei, e de repente vem lá um espírito de um psicopata, de um pirata da perna de pau, de um homem enganador, mentiroso, estuprador, encarna no meu filho para se aperfeiçoar. Salvação individual. Cabe ao homem morrer uma só vez e segue-se o juízo imediatamente. Então não existe reencarnação. Imagina se você aceitaria que alguém entrasse na tua vida para aquilo que de mal fez agora se aperfeiçoar na tua vida. A Bíblia diz que quem está em Cristo é uma nova criatura, as coisas velhas já passaram, tudo se faz novo. Então, 1 Coríntios 15, 14 diz assim: se Cristo não ressuscitou, é vã a nossa pregação, é vã a nossa fé. Se ele não tivesse ressuscitado ao terceiro dia dentre os mortos, tudo que nós fazemos ou fizéssemos seria vão, oco, vazio, sem vida, sem expressão. Então, seria uma mensagem sem força. No versículo 15 disse: somos tidos por falsas testemunhas de Deus, porque temos asseverado contra Deus que Ele ressuscitou a Cristo, ao qual Ele não ressuscitou, se é certo que os mortos não ressuscitam. Versículo do número 16: porque se os mortos não ressuscitam, também Cristo não ressuscitou. Versículo 17: e se Cristo não ressuscitou, é vã a nossa fé e nós vamos continuar no pecado. Então, os irmãos, filhinhos, estão entendendo que a ressurreição é a base do Evangelho, porque se ele não tivesse ressuscitado, ele seria mais um morto, um Deus morto, como é Buda, como é Maomé, Shirvá e os demais. Seria um Deus morto. Quando se abrisse a sepultura, estariam lá os ossos. Mas a verdade é que a sepultura de Jesus, que Nicodemos lhe deu, quando removeram a pedra, não estava mais ele lá dentro. Ele ressuscitou. E isto tem que ser a base da tua vida. Você tem que crer na ressurreição. Versículo 16: se Cristo não ressuscitou, a nossa fé seria, toda a vida espiritual seria em vão. Entenda, por favor, sem ressurreição não há evangelho. É por isso que se levantam muitos movimentos no Rio, no Brasil e no mundo. Agora tem o movimento Evangelho da Garagem. Agora tem o movimento de que a pessoa está na igreja, alguém se levanta e vai no ouvido e diz: Deus me falou, faça isto, faça aquilo. Então, esses movimentos são uma fé vã. As pessoas permanecem no pecado porque elas não estão alicerçadas sobre a ressurreição. Se não há ressurreição, não há evangelho. Agora, ouçam, se não há evangelho, não há salvação. Se não há evangelho, não há salvação. E a salvação é fruto da ressurreição. Versículos 18 e 19 diz: e ainda mais, os que dormiram em Cristo, acabou, morreu, acabou. Versículo número 19: se a nossa esperança em Cristo se limita apenas a esta vida, se nós não acreditarmos na ressurreição, se nós não acreditarmos na vida eterna, se nós acharmos que tudo começou quando nossa mãe nos teve e tudo termina quando o esquife se fechar cheio de flores, disse Paulo, nós somos os mais infelizes de todos os homens. Os mais infelizes significa, eu ouvi um pregador dizer, os mais iludidos, os mais enganados. Se Cristo não ressuscitasse, a infelicidade era total, a ilusão, o engano. Mas para nós, todos os dias, amados, são uma celebração do Cristo vivo, do Cristo ressuscitado. O domingo, guarde isso, fui eu que te ensinei, o domingo é a principal celebração em Jesus Cristo. O domingo é a prioridade pela ressurreição. Mas apóstolo, querido pastor da minha alma, o que que a ressurreição prova? Jesus passou há 2000 anos atrás, como é que eu posso ter a certeza que isto é verdade? Eu posso ter a certeza? Me fale, fala ao meu coração, apóstolo. Sim, você pode ter a certeza. E por algumas razões. A primeira é que a verdade da palavra de Deus confirma em muitas passagens bíblicas a ressurreição. Atos 2, 23 e 24 diz: sendo este entregue por determinado desígnio e presciência de Deus, vós o matastes, crucificando por mãos de iníquos, a qual, porém, Deus ressuscitou. Os homens o mataram, Deus o ressuscitou, rompeu os grilhões da morte, porquanto não era possível fosse ele retido pela morte. A morte não podia reter Jesus, porque ele era Deus. Isto se chama ressurreição. Isto é uma profecia messiânica. Isto era uma profecia que já vem lá dos tempos de Daniel. Veja o que diz Daniel capítulo 12, versículo 2: muitos dos que dormem no pó da terra ressuscitarão. Diga, eu creio, apóstolo. Muitos já dormem vão ressuscitar. Agora veja, você está atento? Olha o que o Espírito está te dizendo: muitos vão ressuscitar para a vida eterna, e outros para a vergonha e horror eterno. Olha lá as duas sementes. Se há pessoas que vão ressuscitar, que pessoas se levantarão das tumbas, dos cemitérios, quando Jesus voltar, e outros vão ser vergonha e terão uma vida de horror eterno. Você sabe aonde? No inferno. Um pregador um dia me disse: nunca fale de inferno na sua igreja, você vai perder metade da igreja. Eu disse: eu duvido que uma pessoa que é semente eleita ache que o inferno é uma ilusão criada pelo pastor. Então a verdade da palavra confirma isso. Uns ressuscitarão para a vida eterna, outros para a vergonha eterna. Em Atos, Paulo disse, em Atos 13, 29, ele disse: depois de cumprirem tudo o que a respeito dele estava escrito, tirando do madeiro, da cruz, puseram-no num túmulo. Mas, Deus o ressuscitou dentre os mortos. E foi visto muitos dias pelos que com ele subiram a Galileia para Jerusalém, os quais são agora as suas testemunhas perante o povo. Diz que Deus o ressuscitou. Então a ressurreição prova a verdade das Escrituras. Pode acreditar nas Escrituras. A Bíblia diz que ele morreu e ele ressuscitou. Segundo lugar, a ressurreição prova que Cristo é Deus. Nós no nosso ministério não cremos em três deuses. Nós não somos politeístas. Nós não cremos que no céu existem três tronos. Nós cremos no que a Bíblia diz, que há um trono, e diz que está alguém assentado no trono. Alguém assentado no trono. Então, nós entendemos que Cristo é Deus. Não existe o Deus Pai, Deus Filho, Deus Espírito Santo. Existe um Deus triuno que se manifestou como Pai, como Filho e como Espírito Santo. Mas nós não temos Pai, Filho, Espírito Santo, Deus, ensanguentado, pomba. Não temos, a nossa relação é com Cristo Jesus, o ressuscitado. Então a ressurreição prova a divindade de Cristo. Marcos 5, 6, ele disse: quando de longe viu Jesus, correu e o adorou, exclamando em alta voz: que tenho eu contigo, Jesus, Filho do Altíssimo, conjuro-te por Deus que não me atormente. Diz, ele é o Filho Jesus, o Filho do Deus Altíssimo. Você sabe, Jesus disse: eu e o Pai somos um. Então, uma pessoa endemoniada conseguiu ver que ali não estava um homem, estava um Deus vivo, estava Deus. João 9,33 disse: se este homem não fosse de Deus, nada poderia ter feito. Se ele não fosse Deus, ele não poderia ter feito o que fez, falado o que falou, gerado os milagres que gerou, transformando vidas que ele transformou, que chegou até nós. Se ele não fosse Deus, nós não estaríamos aqui esta manhã. Nós estávamos perdidos em pecados e delitos. Nós estávamos nas garras de Satanás, nós estamos nas trevas, escuras trevas, densas trevas de sofrimento. João 1,34. Pois eu de fato vi e tenho testificado que ele é o Filho de Deus. Então, Jesus é Deus. Primeira coisa que nós entendemos no nosso ministério à luz da verdade é que a própria palavra da verdade confirma que Jesus ressuscitou, que a ressurreição é prova de que ele é Deus, só ele é Deus. Terceiro lugar, Jesus veio para dar vida. Ele morreu na cruz do Calvário, ele ressuscitou. Se ele não tivesse ressuscitado, ele não seria o Messias, ele não seria o rei, ele não seria o sacerdote, ele não seria o apóstolo da nossa vida. Em Romanos 4, 24 e 25 prova isto. Mas também por nossa causa, posto que a nós igualmente nos será imputado, a saber, a nós que cremos naquele que ressuscitou de entre os mortos. Diga: eu creio que Jesus Cristo, meu Senhor, ressuscitou de entre os mortos. Versículo 25: o qual ele foi entregue por causa das nossas transgressões e ressuscitou por quê? Por causa da nossa justificação. Ou seja, sem a ressurreição de Cristo não haveria salvação, Sem a ressurreição de Cristo não haveria justificação, sem a ressurreição não haveria eternidade. Cristo ressuscitou dentre os mortos para pagar o sacrifício do nosso pecado. Ele foi a nossa propiciação, ele foi o pagamento dos nossos pecados. Então só a ressurreição promove a salvação e só a salvação promove a vida eterna. Tudo isto porque Cristo ressuscitou. Ele foi a propiciação. Ele pagou, o Cordeiro perfeito pagou pela sua vida e pelo seu sangue e pela sua morte e ressurreição. Ele diz: tu és salvo. Nossa salvação tem a ver com a ressurreição. Não somos mais escravos do pecado, nós somos servos da justiça. Em quarto lugar, a ressurreição tem a ver com o estabelecimento da igreja de Jesus nesta terra. Em Mateus 16, 18, ele diz: eu também te digo que tu és Pedro, e sobre esta pedra eu edificarei a minha igreja. E se a minha igreja for estabelecida sobre a minha pedra angular, as portas do inferno não prevalecerão contra ela. A ressurreição tem a ver com isso, Tamar. As portas do inferno não prevalecerão. Então, todos os poderes, todos os principados, todas as potestades, todos os poderes malignos, todo nome, diz a Bíblia, que está debaixo dos pés de Jesus. Ele é o cabeça. Nós somos o corpo. Por isso é que a igreja é essencial. Por isso é que nós temos um domingo da ressurreição. Por isso é que a igreja é a expressão da vida de Jesus. Ele disse a Pedro, Petros, no original grego, Petros, Pedrinha. Você é pedrinha desta igreja, mas se a igreja for estabelecida sobre esta pedra angular, haja o que houver, o nome que se levantar nesta terra. Vou lhe dizer uma coisa, nesta pandemia, quem mais lutou? O diabo contra a igreja de Jesus. Fecha, não fecha, abre, não abre, prende o pastor, leva os irmãos, bota o ciope na porta. Eu sei que nós, graças a Deus, porque nós tínhamos um anjo na nossa igreja, que é o Alexandre Konoplyak, deputado, meu filho na fé, que lutou por nós, que batalhou por nós. Deus o usou para que a nossa igreja pudesse estar aberta, portas abertas, sem a guerra que tivemos nos primeiros meses quando éramos impedidos. Por isso Deus o levantou como um homem de Deus e o colocou lá na Assembleia Legislativa. Eu tenho ouvido os discursos dele, como ele é defensor radical da Bíblia Sagrada. Claro que o diabo fica zangado, não fica? Fica muito zangado. Como o diabo fica zangado quando se abre uma igreja? Ou você sabe, tem ideia de quantas lutas passam aqui para nós mantermos uma igreja? Então ele disse: tu és Petrus, você é uma pedrinha. You are a little stone. Mas eu, sobre esta pedra, ele não fundou a igreja sobre Pedro. Eu não gostaria, como Roma, que tem Pedro como Deus da igreja, eu não gostaria de ter o meu Deus, alguém que tivesse mentido, enganado, traído Jesus, cortado uma orelha de um soldado, e ouviu cantar o galo, e cocorocó, e Jesus disse: quando você ouvir cantar o galo, você vai me negar. Eu não queria ter um negador, um traidor, um mentiroso que negou Jesus. Eu quero ter essa relação porque ele é Deus, ele é o nome que está sobre todo nome, ele é rei de reis, ele é senhor de senhores. João Calvino, reformador, disse: sermos igreja é a mais alta honra, participarmos da igreja de Jesus é a história mais triunfante da vida. Calvino tinha razão. Em 2 Coríntios 2,14 diz a palavra: graças porém a Deus que em Cristo sempre nos conduz em triunfo e por meio de nós manifesta em todo lugar a fragrância do seu conhecimento. A palavra de Deus é perfeita. Tudo que Deus faz é perfeito. Por isso a igreja vive e sobrevive a todos os falsos profetas, a todos os ataques, porque esta igreja verdadeira é uma igreja viva, é viva pelo poder da ressurreição. João 5, 24 e 25 diz: em verdade vos digo, quem ouve a minha palavra e crê naquele que me enviou tem a vida eterna, não entra mais em juízo. Então não é verdade que pessoas viram, foram ao inferno e estava lá uma ala só de crentes. Não existe isso aqui. Quem creu na palavra, quem crê em Jesus, e eu espero que você esteja crendo, meu amado, talvez seja a última oportunidade para alguém que Deus trouxe aqui ou está assistindo do outro lado. Se você crê na palavra, se você crê em Jesus Cristo, você tem a vida eterna porque Ele ressuscitou. E disse que você não entrará mais em juízo, você não será mais condenado. Acabou a condenação, acabou o juízo. Você passou da morte para a vida em vida. E em verdade, eu vos digo que vem a hora e já chegou, que os mortos ouvirão a voz do Filho de Deus, e os que a ouvirem, viverão. Os que a ouvirem, viverão. Exatamente como se passou com Lázaro. Maria e Marta tinham um irmão chamado Lázaro, e disse que ele morreu. E foram chamar Jesus. Jesus demorou um pouco, estava fazendo milagres em outros lugares. E quando ele chegou, disseram: não adianta, você chegou atrasado. Ele já morreu há 4 dias, você não sabe, já cheira mal, já está em decomposição, já está virando pó. Jesus disse: não, ele vai ressuscitar. E as irmãs disseram: sim, nós acreditamos que no juízo eterno ele vai ressuscitar. Jesus: não, não é o juízo eterno, é hoje. E ele disse: tirem a pedra. Ele estava num túmulo, uma pedra de 1.500 quilos aproximadamente. Se tira essa pedra. E quando os homens tiraram a pedra, Jesus, o Senhor, ele disse: hoje, olha, você precisa de acabar com a sua mentalidade que um dia é hoje. Quem sabe você entrou aqui com seus sonhos destruídos, a sua vida como uma colcha arrebentada, esgaçada. Quem sabe alguém chegou aqui ou está me assistindo pela internet, no Rio de Janeiro, no Brasil, em qualquer lugar deste mundo, nos países lusófonos. Quem sabe se você se encontra como Lázaro, envolto em lençóis, cheirando mal, sem rumo, sem futuro, sem uma manhã. Jesus diz: tira a pedra. Tudo o que nós temos que fazer às vezes é tirar a pedra. Pedra quer dizer obstáculo, desconfiança, medo, angústia, ansiedade. Tire isto da vida. Deixa o caminho livre para Jesus. Senhor, mas tu não podes tirar a pedra. Jesus diz: eu não vou tirar a pedra, você tem que tirar a pedra. Jesus tinha uma mentalidade do hoje. Um dia eu vou ser feliz, um dia eu vou me formar, um dia eu vou viajar, um dia eu vou criar alguma... Não, é hoje. Creia que hoje Deus fará algo tão grandioso. Creia que Deus hoje abrirá portas sobrenaturais. Eu venho dizendo isso desde o início do culto. Você vai ter uma conquista surpreendente na tua vida. Comece hoje a mudança, é hoje. Amado, tudo está mais perto do que você pensa. Está perto. E eles tiraram a pedra. Maria disse: não vá muito próximo, já está cheirando mal. Maria estava dizendo, e Marta: é tudo impossível, não vai dar. Meu casamento nunca vai ser bom. Minha família será sempre um bagaço destruído. Eu quis empreender, mas eu quebrei no passado. Eu que procurei na religião e caí na mão da cartomante, da quiromante, dos búzios, e me dei mal, me pisaram, me humilharam, me tiraram. Jesus disse: a pedra está retirada, a dúvida está retirada, o medo está retirado. Você tem que preparar o caminho do milagre. O que está como pedra de tropeço na tua vida? Pastor, às vezes me sinto, Sou uma pessoa que tem complexo de inferioridade, apóstolo. Eu acho que nunca vou tirar a carteira. Eu acho que nunca vou casar. Eu acho que nunca vou empreender. Tira a pedra. Eu estou te dizendo, tira a pedra. Remove aquilo que é tropeço. Aquelas vozes que andam te acompanhando, dizendo: ué, você é igual ao seu pai e ao seu avô, que nunca teve nada, você nunca terá nada. Oh, você está ouvindo a voz de Deus. Tira a pedra. Senhor, mas eu não quero nem olhar. O mano já cheira mal. Está terrível aqui fora. Era o meu irmão, teu amigo. Se você tem chegado mais cedo, ele não teria morrido. Amado, Deus não chega mais cedo ou mais tarde, Deus chega na hora de Deus. E a hora chegou. E a hora chegou. A hora chegou. Ele disse: Lázaro, saia. Diga, Lázaro, saia. Diga, Lázaro, saia. Ele disse: tira os lençóis, tira as fitas, tira tudo isso, liberte-no. É isso que o evangelho faz. É uma tremenda de uma libertação. Porque a idolatria escraviza, porque a religião mata, destrói, é contra Deus, é contra a Bíblia. E os homens começaram a tirar as fitas, os lençóis, e Lázaro, do cheiro de morte, passou a ter o aroma de Jesus. Jesus tinha dito a elas: vocês não podem duvidar, isso é pedra de tropeço, dúvida é de Satanás. Sim, apóstolo, mas me tiraram dinheiro, me tiraram. Ouça, Deus está dizendo que vai restituir, vai restituir. Deus está dizendo que há mudanças, há mudanças. Deus está dizendo que está mais perto do que você crê ou pensa. Está mais perto, amado. Qual é? Está mais perto. Você não sabe o que o Espírito está falando. Está usando aqui um trapo de imundício, um pó da terra. Mas Deus está falando. Sim, mas eu fiz um monte de projetos, apóstolo. Tudo foi abaixo. Olha, Deus realmente estava no teu projeto, porque às vezes nós projetamos coisas que Deus não está no projeto. O homem pode fazer planos, mas a resposta certa vem dos lábios do Senhor. O homem pode fazer planos, mas a resposta certa vem dos lábios do Senhor. E ele disse: saia. E a morte foi derrotada. O teu medo está derrotado. A tua angústia está derrotada. Aquelas pessoas que fizeram algo contra a tua vida estão derrotadas. Aquela pessoa que intentou contra a tua vida, tocou na menina dos olhos de Jesus, está derrotada, está debaixo dos teus pés. Virou pó, virou coisa nenhuma. Quando tiraram os lençóis, como era assim que se enterravam, nesse caso num túmulo, saiu um Lázaro, renascido, rejuvenescido, restaurado. E é isso que Deus quer fazer. É isso que Deus está fazendo. Está tirando do túmulo tantas situações. Sabe aquele sonho que você sonhou? Eu queria ter uma casa com 2 andares, uma churrasqueirinha lá para queimar minha carninha do irmão Geraldo. Eu quero. Mas eu acho que eu nunca mereço. Se você disser que nunca merece, você não vai ter. Você está desconfiando de Deus. Você está chamando Deus de mentiroso. Você não sabe que a dúvida é satânica? Quantas vezes eu ouvi no início da pandemia: tem que fechar tudo e vai embora. Eu disse: mas a igreja não é minha. Eu também vou passar. Diz que as portas do inferno não podem contra a igreja. Então, sabe, não dê ouvidos a derrotados. Jesus disse a Maria e Marta: ele não vai ressuscitar no último dia do juízo. Ele vai ressuscitar hoje. Marta estava adiando, estava achando que era
3: para o futuro.
1: Jesus disse, está te dizendo, não é para o futuro, é para hoje. É hoje. É para hoje. É hoje. A mudança é hoje. A porta se abriu hoje. O negócio tem que ser fechado hoje. A promoção tem que estar pronta hoje. A vitória na justiça é hoje. Porque a Bíblia diz que a nossa confiança tem um grande galardão. Não abandona a confiança. Não abandoneis a vossa confiança. Deixa eu ficar um pouquinho mais próximo de você, por favor. Porque eu acho que estando ali em cima, você está olhando meio de lado para mim. Ouça, não abandone a sua confiança. Não abandone. Não abandone a sua confiança. Ela tem grande galardão. Meu filho amado, André, pode me pegar minha máscara, que eu quero chegar mais junto ali de alguém que está fazendo assim. Ah, não vai dar. É, o Lázaro está lá dentro, não vai dar. E eu vou te dizer que vai dar sim. Glória a Deus. Shalamandarakuriyash. Shakaramandarakuriyash. Shelyondarabas.

0: Você tem que crer. Esse Lázaro vai sair do túmulo. Esse negócio, essa ação na justiça, esse problema familiar. Ouça, estou falando para você que está lá em cima também, hein? No mezanino, você que está na capela, você que está no rol social, você que está onde o vento faz a curva em algum lugar deste mundo. A palavra não tem limites. Eu quero ver a tua fé. Eu quero ver a tua fé. Eu quero ver o teu falar com Deus. Eu quero ver a tua confiança. Eu quero ver Jesus na tua vida. Eu quero ver a glória de Deus na tua vida. Eu quero ver a glória de Deus na tua vida. I want to see the glory of God in your life. Eu quero ver, eu quero ver. Ademir, eu quero que você saia dessa cadeira de rodas. Você não pode ficar aí amarrado. Que esse Lázaro saia da tua vida. Geraldo, crê. Crê, Valéria. Crê, Márcia. Crê, Nigre, crê, crê naquele que foi enviado por ti. Ele ressuscitou, ele está vivo, ele está vivo, ele está vivo, Anselmo, ele está vivo, ele reina em nós, ele reina em nós, ele é o Senhor absoluto. Basta pegar essa pedra de tropeço e jogá-la fora. Eu não estou vendo muito entusiasmo aqui atrás, o que é que se passou? Tome posse agora do que Deus te mandou acreditar, irmão. Quando terminar este culto, uma grande mudança aconteceu na tua vida, irmão. Não fique escravo das notícias da internet ou das notícias da televisão que estão dizendo que o vírus vai ser pior, que é para te prender, amarrar, humilhar a tua vida. Há um Deus que cuida de nós. Há um Deus que cuida de nós. Há um Deus que fez promessas. Há um Deus que jurou pela sua aliança. Há um Deus que disse: eu juro que cumprirei a minha aliança. Em nome de Jesus. A pedra está retirada. A pedra está retirada. A pedra está retirada. O milagre chegou. Cristo ressuscitou. Oh, eu sinto, Deus. Tu queres que o teu povo creia sem duvidar, Pai. Sem duvidar. É hoje. Não é a mentalidade de um dia. Quem sabe um dia. É hoje. Está mais perto do que você pensa, amado. Eu não te disse no início que Deus iria colocar situações que demorariam 50 anos. Aconteceu hoje.
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neste hino que nós iremos louvar, diz: grandes são as tuas obras. Sabe uma grande obra que Deus fez? Foi ter criado você à imagem e semelhança dele. E foi ter criado você para ser feliz em todas as áreas da sua vida, para que você reine e governe com o Senhor Jesus. Amém? Então diga com alegria essa verdade. Amém.

Deus, você está no lugar de excelência. Você está no melhor lugar desta terra. Deus está agindo na sua vida. Deus está agindo na sua família. Quizás tem alguém que você está precisando agora mandar uma palavra de ânimo, de vida. Não desista. Confie. Continue crendo e olhando para o autor e consumador da nossa fé. Vamos tomar uma atitude de fé e confiança. Você pode dar as mãos ao lado, dá a mão à pessoa que está ao seu lado, incentivar essa pessoa que está ao seu lado, que precisa de ânimo, que precisa de força, que precisa acreditar que Deus é por

Eu tenho uma boa notícia para você. Que o evangelho é algo que traz boas novas de grande alegria. Deus tem o melhor para tua vida. Deus tem o melhor para tua vida, para tua família. Enquanto você está louvando, Deus está colocando emboscada aos teus inimigos. Enquanto você está louvando, Deus está trabalhando as tuas emoções e tirando tudo que não provém dele. Enquanto você está louvando, Deus está te curando, curando tua parte do teu corpo físico, mas também a tua parte emocional. Chega de tristeza, chega de angústia, chega de medo, chega de timidez. Ele te chamou para você reinar e governar. E não desista.

passagem que Deus falou para o profeta assim: ele não está vendo. Senhor, abre os olhos dele para que ele veja. Deus está abrindo os teus olhos para que você veja que o impossível está acontecendo. Mas eu tenho 10 anos que eu estou orando e não consigo. Continue, não desista. Louve o Senhor, como Paulo e Silas oravam e as cadeias caíram. Eles continuaram, eles estavam acorrentados. Você aqui está livre para adorar. A tua família é

E se você crê que Deus já fez infinitamente mais, comece aplaudindo o seu lugar com alegria. Festeje a sua bênção, a sua vitória.

0: Do aplauso ao Senhor. Ele já agiu por nós. Ele é fiel.
1: Glória a Deus.
0: Quem pode tentar contra o Senhor? Agindo Deus, quem impedirá? Quem é rocha como nosso Deus? Quem tem poder como nosso Deus? Quem é fiel como nosso Deus? Ele é o Todo-Poderoso. Meu querido, pode confiar, pode descansar, porque o grande Eu Sou trabalha pela tua vida. Por isso não desista, não cale o teu clamor, não cale a tua voz, não cale o teu louvor, pois Ele já está agindo por você, em nome de Jesus. Cante com fé.

0: descansa, Senhor. Em Ti nós deitaremos e também dormiremos, Senhor, porque só Tu nos fazes habitar em segurança. Amém? Glória a Deus. E nessa certeza, querido, com um sorriso nos lábios, diga para o seu irmão: não desista.
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1: Sejam bem-vindos a este culto apostólico e profético. Há um nome, diz a Bíblia Sagrada, um nome, um. O nome que está sobre todo nome. Ele é maravilhoso. Ele é o Conselheiro. Ele é o Deus forte. Ele é o Pai da eternidade. Ele é o Príncipe da Paz. Diante deste nome, todo joelho tem que se dobrar. Toda a língua tem que confessar que Ele é o Senhor. Meus irmãos, nós não queremos viver uma vida com algo parecido com Cristo. Nós queremos viver na totalidade com Cristo. Nada que pareça. Queremos Ele real. Assim como Ele nos chamou e nos deu uma santa vocação, queremos que esta intimidade, esta relação com Deus, seja sempre presente na vida e nos corações do povo de Deus. Sejam então bem-vindos. E eu recebo com a minha destra de amor, dizendo graça, paz, misericórdia e amor da parte daquele que vive, aquele que reina, aquele que é Senhor absoluto, Jesus. E a igreja diga amém, amém e amém. Muito obrigado, meu bispo. Glórias a Jesus. Uau, estamos de volta. Tudo passa rápido. Nós, diz o salmista no Salmo 90, 10, nós voamos. É verdade, a vida e cada dia deve ser uma vida. Cada dia da nossa vida é a nossa vida toda. Por isso nós aproveitamos e desfrutamos da vida da igreja, da nossa cidade refúgio, da comunhão dos santos. Rapidamente sobre os nossos livros, eu quero lembrar que o apóstolo tem dois livros sobre o Ministério dos Anjos, mensagens pregadas há 9 anos atrás, A Segurança da Salvação, outro livro muito importante, Por que que nós acreditamos que uma vez salvo, é salvo para sempre? Foi Jesus que disse isso: das minhas mãos, ninguém arrebatará, eu lhes dei a vida eterna, eu lhes dou a vida eterna, ninguém arrebatará da minha mão. Então, Paulo disse, olha, nem a morte, nem a vida, nem a altura, nem profundidade, nem criatura alguma, nem principados, nem potestades, podem nos separar do amor de Deus. Nós fomos selados para o dia da redenção. É o tema desse livro, e a nossa bispa fala ainda do seu Cristal Blindado. Um bom livro, uma boa literatura para as mulheres de Deus que querem viver de forma virtuosa. Meus amados irmãos, minha família, desde o início do mês, nós estamos vivendo debaixo de uma orientação do Espírito, que é o mote, dizendo assim, o mote daquilo que nós estamos vivendo e viveremos durante o mês. A palavra é fé. A fé, disse Paulo quando escreveu aos Hebreus 11:1, ele disse, a fé é a certeza. A fé é a certeza de coisas que se esperam. É também uma convicção de fatos que ainda não se veem, mas eu tenho esta convicção, nós temos esta fé, esta certeza. Então, meus irmãos, a fé é a força motora da nossa vida.
0: Vamos orar ao Senhor. Vamos orar ao Senhor.
1: Senhor Jesus Cristo, aqui está a tua noiva, ataviada de branco, uma noiva que te ama, uma igreja que está sendo treinada, educada, preparada, zelosamente preparada para servir a Deus com boas obras. É a tua noiva, é a tua igreja, é o teu corpo nesta terra. E Senhor, nesta noite eu me uno à igreja em concordância. Eu concordo com você, você concorda comigo. Ligamos aqui na terra para que seja ligado nos céus. E que este momento, Senhor, seja um momento da restauração de tudo aquilo que você precisa. Se você está cansado, Deus te dará descanso. Se você se sente atribulado, Deus te dará paz. Se você se sente enfraquecido, Ele é a tua força. Senhor, tu cuidas da tua igreja, tu sustentas, tu tens a providência. E Senhor, nesta hora, A nossa fé pelo sangue de Jesus Cristo, Pai, nos dá autoridade para repreendermos, derrotarmos, vencermos, despojarmos tudo aquilo que o inferno, toda obra diabólica foi jogada em nossos caminhos para atrapalhar a vida, em nome de Jesus. Setas, dardos, dias maus, ciladas, o homem mau, o enganador, o sanguinário, as armas forjadas, as fortalezas, os sofismas, as altivezas, caiam agora por terra em nome de Jesus. Una-se ao altar agora. Paralisamos o espírito da morte. Estamos blindados pelo sangue de Cristo. Paralisamos o espírito da doença, o espírito da enfermidade, o espírito da pobreza, o espírito da carência. Repreendemos, Senhor, que isso tudo se torne pó debaixo dos nossos pés, Senhor. Nós pisamos, Pai, em nome de Jesus, para declarar vitória para a vida da igreja. Eu cubro agora a tua vida, teu lar, tua família, com este manto apostólico da graça de Deus. Peço mesmo, Senhor, que o sangue de Jesus nos cubra a todos, para que tenhamos, ó Deus, a firmeza diante da mentira e da iniquidade, do ministério da iniquidade e da mentira, nós possamos não ser enganados. Cristo em nós é a esperança da glória. Deus nos chamou para brilhar, Deus nos chamou para erguer a nossa cabeça, Deus nos chamou para uma vida triunfante. Ele nos conduz em vitória. Por isso tu estás debaixo deste poder de Deus, em nome de Jesus. O teu lar não vale encantamento contra a tua vida, não vale maldição contra a tua vida. Se alguém lançou uma maldição ou um encantamento, amado, isso não nos toca. Maior é aquele que está em nós, Pai. Então, sinta-se um vencedor. Eu te abençoo em nome do Senhor Jesus Cristo, para a sua glória, honra e louvor. E a igreja diga: amém, amém e amém.
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3: Graça, paz, misericórdia e amor da parte daquele que vive e reina, o Senhor Jesus Cristo. Eu sou o Bispo Sérgio Costa, o Bispo Nacional da Igreja Evangélica Cristo Vive, e eu quero aproveitar esse momento para compartilhar com você, eleito de Deus, eleita do Senhor, uma palavra que seja bálsamo suave para a sua alma, que venha confortar o seu coração e venha trazer alicerces profundos para a sua alma. E eu quero compartilhar uma palavra que está em Efésios, capítulo 4, versículo 17 a 19. Diz assim: isto, portanto, digo e no Senhor testifico, que não mais andeis como também andam os gentios, na vaidade dos seus próprios pensamentos, obscurecidos de entendimento, alheios à vida de Deus por causa da ignorância em que vivem pela dureza do seu coração, os quais, tendo se tornado insensíveis, se entregaram à dissolução, para com avidez cometerem toda sorte de impureza. Meus amados, assim tem sido a vida do mundo, assim tem sido a vida de milhares de pessoas que têm dado lugar aos exemplos do mundo, que têm dado lugar à sua carne, que têm feito a vontade dos prazeres da carne, quando na verdade Deus nos chama para sermos prudentes e obedientes aos seus ensinos. Veja que este tipo de atitude, ela gera uma vida dissoluta, uma vida pecaminosa, uma vida de derrota, de fracassos. Por isso existem muitos, muitos cristãos que, por ter dado ouvidos e crédito ao mundo e ter negligenciado a sua fé, negligenciado a palavra, têm vivido desta forma, têm vivido de forma dissoluta, têm andado em círculos, têm feito da sua vida uma vida de derrota, de fracasso. Mas Deus te chamou para você ser um vencedor. Deus te chamou para que você seja a cabeça e não cauda. Deus te escolheu e te deu uma palavra para que você viva esta palavra e seja norteado por ela, para que você vença, para que você conquiste, para que você seja aquilo que Deus quer que você seja nesta terra, uma pessoa vitoriosa e mais que vencedora em Cristo Jesus. Se você recebe esta palavra no seu coração, esteja conosco em um dos nossos cultos. Esse é o convite que eu faço a você, em nome do apóstolo Miguel Ângelo e da bispa primaz, doutora Rosana. Venha, participe dos nossos cultos e você sairá totalmente transformado. Graça e paz, em nome de Jesus.
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1: Vamos abrir a Bíblia Sagrada no livro de Hebreus, capítulo 1, versículos 5 a 7. Diz assim a palavra do Pai: pois a qual dos anjos disse jamais: tu és meu filho, eu hoje te gerei, e outra vez eu lhe serei pai e ele me será filho? E novamente, ao introduzir o primogênito do mundo, diz, e todos os anjos de Deus o adorem. Ainda quanto aos anjos, diz: aquele que a seus anjos faz ventos, aleluia, e aos seus ministros labaredas de fogo. Amados, que esta palavra abençoe todos os corações. Vamos continuar conhecendo a graça maravilhosa, os mistérios desta palavra que esteve oculta a respeito dos anjos. Oremos ao Senhor. Pai amado e bendito, agora aquietamos o nosso coração, abrimos o nosso entendimento, a nossa alma, porque nós estamos aqui, Senhor, juntos, para sermos pastoreados com temor, com tremor, sermos ensinados, sermos conduzidos em triunfo. Por isso, Deus, agora no abrir dos meus lábios, com a unção nas minhas cordas vocais, ó Deus, fala à igreja, revela-te, que este evangelho dos mistérios do reino seja agora conhecido por todos aqui presentes, e por todos aonde estão através das mídias deste ministério. Em nome de Jesus e a igreja do Senhor, diga amém, amém e amém. Meus amados irmãos, minha família bendita, oi, eu tenho uma alegria grande estar aqui neste altar, hein? E eu vou lhe dizer, sem superstições, duas vezes que eu olhei aqui para o meu lado direito, eu tive a nítida sensação de uma presença angelical. Então nós estamos bem assistidos, hein? À volta do templo, nós temos anjos com espadas flamejantes. Pastor, mas eu não vejo, como é que o senhor vê? Eu também não estou vendo com os meus olhos, mas eu creio. Eu creio. Meus amados, meus filhinhos na fé, os atributos de Deus são tremendos. Os atributos de Deus na nossa vida são tremendos. Veja que João diz em João 10, 34 e 35, replicou-lhe Jesus: não está escrito na vossa lei, eu disse, sois deuses. E ele chamou de deuses aquele a quem foi dirigida a palavra de Deus. A escritura não pode falhar. Então, como nós fomos criados à imagem e semelhança de Deus, por isso é que ele diz, vós sois deuses, com letra minúscula, nós temos que ter esta consciência de que há um reino inabalável, que há regiões celestiais que são envolvidas profundamente com o ministério angelical. Então, meus amados, um salvo, uma pessoa salva, e Paulo disse em Hebreus 7,25, por isso ele pode salvar totalmente os que se chegam a Deus. Totalmente quer dizer que a nossa salvação está segura, uma vez em Cristo para sempre, não há quem possa mudar o que Deus escreveu. Então, tudo isso que faz parte da vida de um salvo tem que ser vivido, não é com coisas parecidas com Jesus, mas com o próprio Deus. E Deus criou duas criaturas corpóreas. Ele criou a nossa vida, que somos medida angelical, e criou os anjos, que são pessoas, em corpo glorificado. Mas ele não criou isto para que os desenhos de Hollywood façam os anjinhos barrocos voar. Ele tem algo muito importante que nós temos que conhecer e desfrutar. Então lembra-se o que disse Hebreus 1, 14, 2, 1 a 4. Está falando dos anjos. Há pouco chamou-os de labaredas de fogo, ventos. E ele disse, não são todos eles espíritos ministradores? Gente, eu não posso perder esta oportunidade na vida de desfrutar dessa bênção. Saber que nós temos espíritos que estão ministrando a nosso favor. Eles foram enviados para serviço. É para trabalhar, é para servir. A quem? Em favor daqueles que hão de herdar a salvação. Nós estamos todos com este pensamento aqui na igreja. Nossa bispa está assistindo com os nossos filhos, um beijo. Somos todos envolvidos nestas verdades profundamente. Depois ele diz no capítulo 2, por esta razão de nós acreditarmos se eles são espíritos ministradores a serviço dos que hão de herdar a salvação, ele disse, importa que nos apeguemos com mais firmeza às verdades ouvidas. Quer dizer que o que você está ouvindo deste altar tem que ser recebido com firmeza. E ele disse, as verdades ouvidas para que delas jamais nos desviemos. E ele diz no versículo 2, se pois se tornou firme a palavra falada por meio de anjos, toda a transgressão ou desobediência recebeu justo castigo. 3, como escaparemos nós se negligenciarmos tão grande salvação? Lembre-se que esta salvação aqui não é salvação para a eternidade. Isto nós não poderíamos construir nem ninguém, só Deus. Foi Ele que nos santificou para o dia da redenção. Mas Ele disse que nós não vamos escapar de algumas situações se negligenciarmos a salvação que os anjos, os livramentos, né? Os livramentos dos anjos, as portas que ele abre, eu não escaparia se eu negligenciasse, se eu dissesse, ah, isso não existe, eu não creio. Olha, nós precisamos cada vez mais de entender esta verdade. Versículo número 4, ele diz, dando Deus testemunho juntamente com eles por sinais, prodígios e milagres. Olha, então os anjos fazem sinais, prodígios e milagres. E diz que por distribuições do Espírito Santo, quer dizer que o Espírito de Deus está envolvido com os seus anjos para que eles ministrem em nosso favor. E Paulo disse: você não escapa do problema se você negligenciar o ministério dos anjos, que foram criados para o serviço daqueles que hão de herdar a salvação. Então, meus amados, os anjos cuidam da nossa vida, os anjos dão livramentos, os anjos abrem portas, os anjos fazem sinais poderosos. Jesus disse: labaredas de fogo. Então, anjos existem para que se usem os seus serviços. Para que se usem os seus serviços. Eu não posso dizer: eu creio no ministério angelical e daí? Não. Eu tenho que usar os serviços dos anjos. Eu tenho que dar ordens aos anjos. Eu tenho que falar do que eu quero e dizer: anjo, anjos de Deus, cuidem. Anjos de Deus, façam. Anjos de Deus, operem. Sabe aquela ideia de que: oh, Deus, guarda a minha casa, guarda o meu filho. Não, não, essa, na realidade, Deus usa os anjos para que isto aconteça na nossa vida. Então, anjos são guardiões. Nós temos que aprender a falar sem constrangimento. Eles ministram, eles guardam. São anjos ministradores, espíritos ministradores que protegem. Então, os anjos do Senhor não têm aquelas asinhas do anjo barroco. Todas as vezes que Deus manifestou um anjo, ele manifestou através de um corpo de uma pessoa. Então nós vamos encontrando essas verdades e acreditando, porque há um enganador que não quer que você acredite. Você se lembra lá no livro de Gênesis, como é que a serpente enganou? Ele disse: então a serpente disse à mulher: é certo que não morrereis, porque Deus sabe que no dia em que dele comerdes,

abrirão os olhos e como Deus sereis conhecedores do bem e do mal. Então veja, Deus tinha um plano para Adão, para Eva, o diabo veio, se meteu no meio, levou Adão e Eva à desgraça, ao pecado e à morte, quando ele ofereceu o fruto do bem e do mal. E diz o versículo 22 a 24, então disse o Senhor, eis que o homem se tornou comum de nós, conhecedor do bem e do mal, e assim que não estenda a mão, e tome também na árvore da vida, e come e vive eternamente. Então, Deus está dizendo, olha, o homem não pode, depois que pecou, se tornou corrupto, ele não pode viver a vida eterna, a vida eternamente, porque se pudesse a obra de Deus, e Deus não seria para nada, não serviria para nada. Então ele diz, olha, eu vou fazer com que os anjos protejam o povo disto que ocorreu lá no paraíso. E ele diz no versículo número 23, o Senhor Deus por isso lançou fora do Éden a fim de lavar a terra do que fora tomado. Versículo 24, e expulso o homem, colocou querubins ao oriente do jardim do Éden, e o refulgir de uma espada que se revolvia para guardar o caminho da árvore da vida. Gente, senhoras e senhores, isto é real. Nós não estamos contando uma fábula. Estou lhe falando daquilo que eu vivo, que eu creio, segundo a Bíblia Sagrada. Então, há um plano de Deus para a minha vida, para a sua vida. Ele governa, ele nos tem sob controle, ele produz paz na nossa vida, a sua soberania nos dá descanso. De glória em glória, estamos vendo Cristo formado em nós, e a verdade é que este ministério é um ministério frutífero por causa destas verdades, onde há abundância. Aqui não há nuvens sem água, aqui há nuvens com água. Aqui há nuvens com água. Então, é preciso que nós conheçamos estas verdades, e eu vou bater nessa tecla, porque eu quero ver todos se beneficiar do ministério angelical. Veja o que diz Lucas 26, 35 a 36. Os que são havidos por dignos de alcançar a era vindoura e a ressurreição dentre os mortos, não casam, não se dão em casamento, pois não podem mais morrer, porque são iguais aos anjos, são filhos de Deus, são filhos da ressurreição. Então, pense comigo, nós não morreremos, o nosso espírito é eterno, nós somos imortais. A carne é pó, vai virar pó, mas nós somos imortais. Ele disse que nós somos então agora iguais aos anjos. Imagine você acreditar que Deus criou anjos que nós não vemos e anjos que têm carne e corpo. Somos nós, o povo de Deus. Quando eu digo nós, não é a igreja só aqui do bairro, é a igreja mundial, na face da terra. E diz o versículo de número 36, pois não podem morrer, porque são filhos de Deus, são filhos da ressurreição, são iguais aos anjos. Os anjos não morrem, não se casam, não se dão em casamento, e são filhos de Deus como nós, filhos da ressurreição. Você percebe o paralelo? Deus estabelece, dizendo, vós sois deuses, depois dizendo, vocês são iguais aos anjos, vocês são filhos da ressurreição, vocês são filhos de Deus. Amado, isso é maravilhoso. Ser igual a um anjo que tem corpo. Um anjo que tem corpo. Amado, não se veja de outra forma. Porque você sabe que há pessoas que têm muita dificuldade de receber o que lhe é de direito. Há pessoas que se acham incapazes ou inoperantes na obra de Deus. Eu jamais Deus ia se lembrar de mim, jamais, logo eu. Amado, não diga isso, você é um anjo de Deus. E você também foi chamado para ser ministro de um novo pacto de melhores e superiores promessas. Então, nós somos iguais aos anjos, somos filhos de Deus. Iguais quer dizer o quê? Semelhantes quanto à natureza. Uma coisa que é igual é semelhante quanto à natureza. Tu és um anjo que tomaste corpo. E os outros anjos são invisíveis, mas que se manifestam através de vidas humanas, tanto homens quanto mulheres. Então, meus amados, todos os escolhidos de Deus são anjos. Todos são espírito angelical. Então,
Vamos agora ver

supremos daquela época, diz que quando as pessoas começaram a olhar para Estevão, eles não viram um rosto com barbas como os palestinos usam, né? Eles viram o rosto de um anjo. Amados, deixe-lhe dizer de todo o meu coração, que todos vejam em nós um rosto de anjo, amado. Que vejam nas nossas atitudes, atitudes angelicais. Que vejam no nosso serviço exatamente como os anjos fizeram. Então vamos ver agora Atos 12, 11. Então Pedro, caindo em si, disse: agora sei verdadeiramente que o Senhor enviou o seu anjo e me livrou da mão de Herodes e todas as expectativas do povo judaico. Então Pedro está dizendo: onde eu estava, só realmente um anjo poderia me livrar das mãos de Herodes. Ele certamente iria para a decapitação, ou enforcado, ou crucificado. Então ele foi preso, diz o versículo 6 e 7, Atos 12, 11, já li. Então Pedro, caindo em si, enviou outro anjo. Depois tem o 6 e 7. Aí, quando Herodes estava para apresentá-lo naquela mesma noite, Pedro dormia entre dois soldados, estava acorrentado com duas cadeias, tinha um sentinela à porta. Veja como é que Deus é tão formidável, extraordinário. Pedro estava preso, ele era de Deus, um filho de Deus. Ele não poderia ficar abandonado dentro de uma prisão. Então ele foi acorrentado entre soldados, tinha duas cadeias, sabe, todo um espectro de proteção. Diz o versículo de número 7: eis, porém, sobreveio um anjo do Senhor, Chacaramanta, iluminou a prisão. Mas tudo isto pode ser real? Irmãos, filhos, isto é absolutamente bíblico e real. Diz que o anjo iluminou a prisão, tocou o lado de Pedro, que despertou, dizendo: levanta-te depressa. E as cadeias caíram-lhe das mãos, as correntes caíram das mãos. Versículos de número 10. Versículo número 10. Depois de terem passado a primeira e a segunda sentinela, veja, o anjo tornou Pedro invisível. Gente, nós estamos falando de alguma coisa, a profundeza do coração de Deus. Isto é multiforme sabedoria. Diz que o anjo fez com que as cadeias, as prisões dele, as correntes saíssem. E depois, diz que passaram por uma primeira sentinela, uma segunda sentinela, ninguém viu nada. Chegaram ao portão de ferro que dava para a cidade, o qual se lhes abriu automaticamente. Não tinha um anjo para abrir o portão. E saíram e veredaram por uma rua, e logo adiante o anjo se apartou deles. Que experiência! Que maravilha! Que maravilha essa experiência! Amados, eu quero viver isto. Eu não quero ter uma dúvida, um tilo, um jota de interrogação na minha mente. Eu quero ver isto acontecer no dia a dia da vida da igreja. Versículo número 11. Então Pedro, caindo em si, disse: agora sei verdadeiramente que o Senhor enviou o seu anjo. Ora, Pedro disse: como é que eu poderia sair de cadeias de ferro, de bronze, de, sabe, amarrado a um tronco, com sentinelas à frente, atrás, nos corredores? Ele disse: eu sei, aleluia, que verdadeiramente que o Senhor Jesus, o Senhor Deus, enviou o seu anjo, e este anjo me livrou da mão de Herodes e toda a expectativa do povo judaico, que era matá-lo. Livrou. Se Deus livrou um anjo de uma prisão tão grande, ele pode livrar qualquer pessoa de um CTI, de uma intubação, de uma situação difícil. Porque qual era a possibilidade de Pedro sair de lá? Zero. Zero. Ele ia ser julgado, ele ia ser apedrejado, alguma coisa. Mas Deus enviou um anjo e ele depois reconheceu. Gente, como é que eu poderia ser solto das cadeias? Passamos por um guarda, o guarda olhou para nós, não nos viu. Passamos por uma segunda sentinela, não nos viu. Gente, eu estou empolgado com essas verdades. Estou muito entusiasmado com estas verdades. Então, isso foi o ministério angelical. Ele diz: eu caí em mim. Isso não é um sonho. Não é alguma coisa de Aion. Foi que Deus enviou o seu anjo que me livrou da mão de Herodes. Deus também pode livrar das mãos de Herodes.

0: um agiota. Deus pode livrar das mãos de alguém mau, fraudulento, enganador, sanguinário. Deus pode fazer algo profundo através do ministério angelical, amado. Você tem que crer. Você tem que dar ordens, tem que acreditar. Tem que se mover nesse mundo espiritual. Então, meus amados, o anjo foi enviado. Então, amado, eu volto a dizer e confessar com a mão na Bíblia, falo a verdade e não minto. Toda a minha vida eu tenho sido assistido por anjos. Toda a minha vida. Minha filha estava lembrando, quando eram pequenas, dentro do meu apartamento, várias vezes manifestaram anjos. Tipo, eu olhar, ver uma pessoa, roupas, e depois foi. Deus estava dizendo, eu estou aqui. Eu enviei o meu anjo, ele está te protegendo, ele está te guardando, ele é o teu guardião. Então, amado, desde o meu nascimento, eu não lhe contei aqui, que a enfermeira com 3 dias de nascido deixou-me cair de 1,5 metros de altura, de cabeça. Fiquei, só um anjo podia ter me livrado de ter um traumatismo e morrer. 4 anos sem falar, 4 anos depois tive um outro acidente. Um empregado chamado Pedro, e bati com a cabeça no vidro, enfim, fiquei com um galo, segundo conta a minha mãe, e eu comecei a falar, quem é que me protegeu da morte? Porque foi um caminhão batendo num pequeno carro. Foi um anjo de Deus. Foi um anjo de Deus. Foram os servidores de Deus. Então, desde o meu nascimento, desde os primeiros passos, olha, amados, eu fui professor numa área de guerra em Angola. Eu era o subdiretor da escola, era o comandante falange da escola, e era a 180 quilômetros do Rio de Janeiro, de Luanda, um lugar de muita guerra, muita guerra, muita guerra. Para se ir para aquela cidade, tinham que ir comboios, tanques de guerra, incrível. Amado, eu fui várias vezes sozinho e voltei sozinho. Ninguém me tocou. Ninguém me tocou. E onde havia barreiras que impediam os carros de andar, quando eu estava me aproximando, tinham duas barreiras muito grandes, que era Uco e Cachito, não, olha, do tempo de 50 anos atrás, as barreiras, aquela, se levantavam, estava lá o militar, não queria nem saber quem estava vindo, levantava. Amado, são pequenos e grandes detalhes, porque ele disse que é para aquele que há de herdar a salvação. No meu acidente no exército, eu poderia ter morrido, irmãos. Eu tive um acidente às 3h30 da manhã, só fui socorrido às 11. Entrei numa sala de cirurgia às 11, com a pressão a zero, praticamente, esvaído em sangue, múltiplas fraturas. Deus enviou o seu anjo. Entenda, Amorim? Eu quero que todos compreendam isto. Deus envia o seu anjo. Eu posso dizer que eu escapei da morte porque Deus mandou anjos me proteger. Então, são 42 anos de pastor assistido por anjos. Vamos ver aqui em Atos 12, 13 a 15, para ver o que é que ele diz. Quando ele bateu, aí Pedro foi procurar a casa dos irmãos e estava em oração por Pedro. Quando ele bateu num postigo do portão, veio uma criada chamada Rod ver quem era. Reconhecendo a voz de Pedro, tão alegre ficou, que nem o fez entrar. Voltou correndo para anunciar que Pedro estava junto do portão. Versículo número 15. E eles disseram, estás louca? Ela, porém, persistia a afirmar, não, é Pedro. Então eles disseram, não é Pedro, não. É o seu anjo. Veja, eles estavam orando por um milagre, e eles mesmo não acreditavam no milagre. Não pode ser Pedro. Eu duvido que seja Pedro. Na realidade, é o anjo dele que está aí batendo na porta. Então nós estamos vendo como é que os anjos de Deus operam poderosamente. Como é que o Espírito de Deus se envolve com essa manifestação? Dizem em Romanos 8:31, Romanos 8:31, bispo, aí, que diremos, pois, à vista destas coisas, à vista de tantos problemas que nós temos na nossa nação, desemprego, crise, suicídio, morte, casamentos desfeitos, pessoas que desistiram de viver, Deus continua dizendo, eu sou a vosso favor. Eu sou por vocês. Eu sou quem dá ordens aos anjos para que operem em vosso favor. Então, meus amados, Apocalipse 12:4 fala de como houve a separação dos anjos no céu com os anjos caídos. Nós hoje depois vamos guardar a outra quarta-feira que vem, eu vou tratar de anjos caídos. Então, na sua cauda, está falando do dragão, do diabo, arrastou a terça parte das estrelas do céu. Ele não tirou as estrelas que nós vemos aqui. Estrelas, segundo a Bíblia, são anjos. Diz que a cauda do dragão arrastou um terço, a terça parte das estrelas do céu, dos anjos, os quais lançou para a terra. E o dragão se deteve em frente à mulher que estava para dar à luz, a fim de lhe devorar o filho. Está falando aqui que o diabo intentou de todas as formas matar Jesus, ou que ele não nascesse salvo, né, de Herodes, das condenações, de tudo o que ocorria naquela época. Então diz que ele tirou um terço. Então imagina os senhores, se um terço, a terça parte, são anjos caídos, chamados demônios, que estão aqui nesta terra, existe uma outra terça parte, que são aqueles anjos que nós não vemos, mas que são espíritos a nosso favor, e uma outra terça parte, que somos nós, que temos a medida de anjo. Tanto isso aqui é uma soma de pensamentos tão importantes para a vida espiritual. Sabe, não é um misticismo, mas é uma coisa mística, é sobrenatural ver anjos trabalhando na vida. Então, pastor, e onde estão esses anjos caídos? Diz o livro de Judas 6, os anjos que não guardaram o estado original, que a cauda do dragão arrastou, abandonaram o seu próprio domicílio. Abandonaram o próprio domicílio. Dragão, diabo, Lúcifer, arrastou um terço. Graças a Deus, nós somos a maioria, porque nós somos um terço com corpo e um terço sem corpo. Então somos dois terços, somos a maioria tem a vitória. A maioria tem vitória. E onde eles estão? Eles abandonaram o estado original. Deus os tem guardado sob trevas, em algemas eternas, para o juízo do grande dia. Pastor, então me diga uma coisa. O diabo, catargel, foi amarrado, limitado e impedido. Os demônios, o Senhor os colocou em trevas, em algemas eternas, até chegar o grande dia do juízo. E como é que tem tanta igreja aqui que vive de demônios? Que fazem batalhas às sextas-feiras com demônios, com o diabo? Como é que é possível? Deus disse que eles estão amarrados, estão guardados, estão em algemas. Mas eu vejo grande parte hoje dos ministérios: sai diabo, sai demônio. Pastor, o que é isso? Isso é uma grande mentira de Satanás. Você sabe por quê? Porque ele se transforma em anjo de luz para enganar, para enganar. Então, há filhos da desobediência, os filhos da perdição, que ele envia para as igrejas como joio para atrapalhar os cultos. Então, nós no passado, quando estamos no cinema Piedade, amado, a minha voz era a voz de um barítono tremendo. E tanto eu gritei com demônios, com sai, sai, sai, sai. Amado, até as minhas cordas vocais perderam muita força. Pastor, o senhor tinha cultos que se manifestavam 50 demônios. É verdade. Não tinha tempo de pregar, não tínhamos louvor correto, era só demônio, demônio, demônio. O diabo é esperto, amado. Ele sabe que se botar aqui dois ou três fazendo barulho, rolando aí, acaba o culto, não tem mais culto de nada. Quando eu percebi o que era a minha vida ministerial, o mundo espiritual, amado, nunca mais se manifestou nada. Aliás, isto é casa de Deus, isto não pode ser casa de Deus e do diabo, amado. Isto é casa de Deus. Então nós somos a maioria. Nós, os anjos que têm corpo. Pastor, mas como é que eu vou dizer ao meu marido que eu sou uma anja? Você é uma anja mesmo, é um anjo. Como é que minha mulher vai acreditar que eu sou um anjo? Pois tem as atitudes que os anjos tiveram. Eles temiam a Deus, eles adoram a Deus, eles glorificam o Senhor. Todo mundo vai ver que você tem rosto e vida de anjo. Então, João 6, 70 e 71, replicou-lhe Jesus: eu não vos escolhi em número de 12, contudo um de vós é o diabo. Você veja, no meio dos apóstolos, um deles, na realidade, não era um apóstolo, era o diabo. Não vos escolhi em 12, um de vós é o diabo. Versículo de número 71, referia-se ele a Judas, filho de Simão Iscariote, porque era quem estava para traí-lo, sendo um dos doze. Então, o que que Deus usou? Usou um filho do diabo para traí-lo, porque Deus não podia usar uma ovelha para traí-lo. Um filho de Deus traindo o próprio Deus. Então, nós estamos conhecendo aí, dando passos muito profundos, lembrando que anjos do diabo, besta, dragão, anjos caídos, investidos de autoridade enganadora e mentirosa, às vezes entram na igreja. E você sabe como é que a Bíblia chama? Lobos. Você sabe que há pessoas, talvez se eu consigo explicar direito, são tão desprovidas de sentimentos, tão desprovidas de afetos, tão desprovidas de sensibilidade, que elas fazem o mal e nem sequer se ressentem. São os chamados psicopatas, não é? Nem o rosto muda. E o psicopata tem essa capacidade de infringir sofrimento. Então, eu entendo que quando alguém infringe sofrimento noutra pessoa e tem prazer nisso, na realidade nós estamos ali diante de quem? Do lobo, de um filho do diabo. Porque o psicopata, ele bate, ele agride, ele ameaça, ele faz, sabe? Sem nenhum sentimento. Olha, eu vou te dizer uma coisa. Quando começam guerras, começa sempre com um psicopata, mano, maluco, que não tem sentimento, não tem amor, não tem afeição, não gosta de ninguém. Aí a história, Hitler matou milhões de pessoas, depois disso não matou ninguém, era um psicopata. Aí estão os grandes soviéticos, né? Lenin e essa turma toda, mataram milhões de pessoas, mano. Acabaram com os czares todos. Como é que uma pessoa pode ser um ser humano com isto, dizer mata, mata, mata, mata, sabe, prejudica, rouba, era para aparelho de respiração, rouba dinheiro, faz acontecer. Mas como é que uma pessoa pode ser assim? Só pode ser um psicopata. E o psicopata, ele tem um tipo de conduta que ninguém suspeita, como ninguém suspeitou de Judas. Então nós temos que nos ver livres. Quando você tiver alguém, sabe, tentando aí no teu pé, tentando te prejudicar, tentando te levar para o fundo do poço, reaja. Diga, em nome de Jesus, eu te repreendo. Então, temos três passagens para terminar. Gênesis 48, 16. Aleluia. O anjo que me tem livrado de todo mal. Pastor, não conhecia esse mundo. Está conhecendo aqui. O anjo que me tem livrado de todo mal. Imagina quantos males os anjos já nos livraram, mano. Quantos? Mão teve uma experiência braba com fuzil. Está aqui. Esta tarde eu falei com um empresário da nossa igreja e ele me disse: apóstolo, eu estava descarregando um carro da Cegonha na minha loja. Parou uma moto com duas pessoas, assaltaram uma menina que estava dirigindo uma moto. E quando nós vimos aquilo, corremos para trás do carro, pois os miliantes achavam que ele ia pegar a arma. Pá, pá, pá, deu-lhe três tiros. Tiro entrou no carro, entrou dentro do escritório da empresa dele, furou o teto. Ele disse: Deus não permitiu. Quem é que estava lá? Você, por favor, isso é simples de entender. Quem é que estava lá livrando do mal? Um anjo de Deus. O anjo que me tem livrado do mal, abençoe esse rapaz. Seja ele chamado o nome e o nome dos meus pais Abraão e Isaac, cresçam em multidão no meio da terra. A convicção, o anjo que me tem livrado do mal. Êxodo 14, 19. Então o anjo de Deus que ia adiante do exército de Israel se retirou e passou para trás deles. Também a coluna de nuvem se retirou diante deles e se pôs atrás deles. Diz que à frente do exército de Israel estava lá um anjo poderoso de guerra, protegendo, criando situações para derrubar o inimigo. Amado, diante da tua vida há um anjo. Diante da minha vida. Olha esta igreja aqui, diante dela, mas tem anjos poderosos, porque senão nós não poderíamos estar aqui esta noite. Já teríamos todos sido consumidos. O anjo que ia adiante do exército. O anjo que vai adiante quando você for fazer um negócio, for fazer uma cirurgia, for fazer alguma negociação, algum negócio com um negociante, algum negócio, você vou comprar uma casa, vou comprar um carro, vou exercer alguma coisa de empreendimento. Amado, sempre dê ordens aos anjos que vão adiante de vocês. Vão adiante de você. Eu termino com Hebreus 12, 22. Mas tendo chegado ao monte Sião e à cidade do Deus vivo, a Jerusalém celestial, onde há incontáveis hostes de anjos. E onde estes incontáveis hostes de anjos estão? O que é Jerusalém celestial? O que é a universal assembleia? A igreja de Jesus. A igreja de Jesus. São incontáveis. São legiões de anjos. Uma legião romana tinha de 6 mil a 30 mil soldados. Jesus disse para o diabo: olha, eu posso mandar vir agora uma legião. Uma legião, são míriades, são incontáveis hostes de anjos. Então Deus os criou para que eles fiquem diante do trono, glorificando e o exaltando. Mas Deus os criou para o nosso serviço. Eles são ministros que servem em favor daqueles que hão de herdar a salvação. Só estão esperando que você dê ordens. Só estão esperando que dê ordens. Amado, e assim como nós vimos estas passagens, quando Pedro estava lá preso com cadeias, com correntes, num tronco de árvore, era impossível, amado, impossível sair dali. Mas o anjo foi lá, cegou todo mundo, iluminou aquele lugar, tirou as correntes, passou por sentinela. Amado, isto é a ação de Deus no mundo espiritual. Isto é um mundo espiritual invisível, mas real. Assim como o acesso ao trono, diz que no trono há uma luz inacessível. Ninguém pode chegar diante do trono. Então, estamos falando de uma grandeza, de uma dimensão, algo tão extraordinário, algo que nem olhos viram, nem ouvidos ouviram, nem jamais penetrou no coração do homem, o que Deus tem preparado para nós. Amado, esta igreja tem que viver esta realidade. Jovem, não saia de casa sem dar ordens aos anjos. Não pegue um carro sem dar ordens aos anjos. Não faça um negócio sem dar ordens aos anjos. Não se envolva com nada sem dizer: anjo, vai adiante de mim. Eu espero que você creia. Eu espero mesmo que durante esta série sejam despertados homens, mulheres, levantados aqui na igreja com autoridade, com convicções inabaláveis, amado. Em nome de Jesus Cristo, o mundo tem que saber que há um povo que acredita no que Deus diz em sua palavra. Em nome de Jesus. Então, meus amados, é a vontade de Deus para o nosso ministério, porque é uma coisa que ele valoriza. Imagina você, tantas experiências que eu vou mostrar depois. Paulo estava lá num barco naufragando, o anjo apareceu e disse: não vai morrer ninguém. Esteve com ele. Ora, se esteve com Paulo, tem que estar comigo. Se esteve comigo, tem que estar com você, meu amado. Tem que estar na tua empresa, na tua casa, nos teus negócios. Você abre a tua loja, amado. Anjo de Deus aqui na frente, adiando todo mundo. Faça isso todos os dias. Faça isso todos os dias. E comece a viver isto na plenitude. Não fique preocupado se vai ou não vai acontecer. Vai acontecer. Tome hoje a decisão de acreditar. É como aquela irmãzinha que disse: eu tomei a decisão de emagrecer, apóstolo. E eu estou pedindo muito a Deus que a água saiba Coca-Cola e o alface saiba a pastel. Você quer fazer uma dieta e quer que a água saiba Coca-Cola e alface saiba a pastel, fritura? Você não quer emagrecer. A bispa está rindo lá do outro lado, foi ela que contou essa história. Então, nós queremos nada parecido com Cristo, não. Nós queremos a totalidade, nós queremos viver uma vida espiritual com um chamado de reinar em vida. Somos sacerdotes do Rei Altíssimo, do Deus Altíssimo. Então, esse mundo é muito mais do que cantar e sentar. É um mundo que você tem que viver e conviver com ele de forma grandiosa, amado. Com convicção mesmo. Com convicção mesmo. Você quer, vai acontecer, amado. A porta vai se abrir, o milagre vai chegar. Eles trazem sinais, prodígios e maravilhas. São eles que trazem, se você não ordena, eles não trazem. E eu termino lembrando que Deus só opera o seu ministério angelical onde há glória e santidade. Deus não opera no tico-tico, no fubá. Um dia na igreja, um dia não venho, um dia vou, outro dia não venho, um dia creio, outro dia não creio. Deus não opera dessa forma, nem os anjos. Os anjos operam a serviço daqueles que hão de herdar a salvação, os justos, aqueles que foram comprados pelo sangue de Cristo, foram transformados. Aquele homem que chega aqui à igreja totalmente desacorçoado, agressivo, violento, e começa a ouvir a palavra, e se torna um marido exemplar. Aquela esposa que não cuidava da casa, que não amava ninguém, de repente a palavra chega lá ao coração, às profundezas do coração, e a pessoa se torna numa esposa maravilhosa, num marido maravilhoso, num empresário gabaritado. Essa é a obra que Deus faz. Deus tem um povo zeloso para boas obras nesta terra. E elas têm que ser participadas com os anjos. Amém? Você creu? Você recebeu? Bom, vamos agradecer a Deus aí com um lindo aplauso. A Deus toda a glória. Vamos ficar de pé. Nossa Bispa Nacional vai dar a bênção final. Estamos terminando verdadeiramente abençoada, amada. Bispa amada, minha filha querida.
1: Glória a Deus. Senhor, nos apegamos ousadamente a esta palavra, Pai. Com firmeza, Senhor, nós tomamos posse para as nossas vidas desta palavra poderosa, deste ministério angelical, Pai, que ministra em nosso favor. Porque nós somos santos, assim a palavra do Senhor diz. Obrigada, Pai. Agora sairemos da tua casa com alegria. Em paz nós seremos guiados, porque já cremos que os anjos estão prontos para ministrar em nosso favor. Para irem adiante de nós, para nos guardar e nos livrarem de todo mal. Seja ele visível ou invisível, e todos nós chegaremos em perfeita vitória nos nossos lares, em nome de Jesus. E que a graça do nosso Senhor e Salvador Jesus Cristo, o amor de Deus e as doces consolações do Espírito Santo se manifestem hoje e eternamente em nossas vidas. Se você recebe, diga amém. Amém. Graça e paz. Declaro, os anjos de Deus estão ministrando em seu favor.
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2: Olá, graça e paz, eleitos do Senhor. Este é o momento onde nós vamos compartilhar algo maravilhoso. É o momento de louvarmos a Deus. O louvor, ele deve estar presente em todos os momentos da nossa vida. No Salmo 59, Davi expressa, num momento de aflição, no momento em que os seus inimigos o estavam cercando para tentar tirar-lhe a vida, ele ora ao Senhor e ele entrega nas mãos do Senhor aquela situação. E ele termina esse salmo com dois versículos maravilhosos. Ele diz: a despeito de tudo que estão tentando tramar e fazer contra mim, ele diz no versículo 16: eu, porém, cantarei a tua força. Pela manhã, louvarei com alegria a tua misericórdia, pois tu me tens sido alto refúgio e proteção no dia da minha angústia. A ti, força minha, cantarei louvores, porque Deus é meu alto refúgio, é o Deus da minha misericórdia. É assim que nós devemos agir. Não importa o que você esteja passando neste momento, vamos fazer como Davi, vamos cantar, vamos nos alegrar no Senhor, porque Ele é a nossa força. Louvemos ao Senhor.

nossos corações, porque o nosso Deus vive em nós. Cristo em nós é a esperança da glória. Vivemos, nos movemos, existimos, Pai, por meio de

suas mãos. Estamos aqui desfrutando da sua bondade, estamos desfrutando aqui da sua misericórdia em nossas vidas, porque o nosso Deus, Ele é fiel. Nós

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1: Sejam todos muito bem-vindos à casa do Pai. Estou absolutamente convencido que o que você vai ouvir esta noite há de edificar tanto a sua vida, há de fazer progresso na tua vida, e todos verão o progresso em sua vida. Sejam bem-vindos, irmãos, aqueles que estão pelas mídias sociais à distância, aqui no Rio de Janeiro, no Brasil, em outros países do mundo, sejam muito bem-vindos. Obrigado pelo prestígio que você nutre por este santo apóstolo, e é uma honra muito grande poder estar sobre este altar para engrandecer ao Senhor, exaltá-lo e, claro, ser um instrumento, voz de Deus para a igreja e para todos aqueles que seguem o apostolado. Sejam então muito bem-vindos. Eu os saúdo dizendo graça, paz, misericórdia e amor vos sejam multiplicados da parte de Jesus. E o povo de Deus diga amém, amém e amém. Muito obrigado, meu bispo, meu profeta. Deus seja louvado. Você teve coragem de vencer todos os obstáculos, todas as dificuldades, todas as vozes negativas, né, para estar na casa do Pai, sabendo que você está aqui na defesa do Evangelho, na batalha pela fé evangélica, e consequentemente a honra que Deus dará à sua vida será eterna. Deus nunca deixou de honrar aqueles que o honram, é verdade? Não deixa de honrar aqueles que o honram. Então, bem-vindos. Daqui a pouco o apóstolo vai dar continuidade ao tema sobre salvação, e hoje nós vamos falar sobre versículos mal usados que subentendem que salvação se perde. Será um tema muito intrigante, muito instigante e certamente muito revelador. Portanto, tudo isto tem a ver com esta série de mensagens sobre a salvação. Nós estamos renovando o nosso conhecimento e estamos cuidando com temor e tremor da nossa salvação. Não há forma de o fazer melhor do que estudar a Bíblia, conferindo coisas espirituais com espirituais, para ver se é mesmo assim. É assim que Paulo ensinou, para ver se é mesmo assim, em nome de Jesus. Cada mês em nosso ministério, desde o início do ano, nós temos uma palavra inspirada por Deus, que será o mote para o mês. E nós estamos colocando aqui no telão, falando sobre fé. Aliás, já vimos falando sobre fé há algumas semanas. E diz que a fé não faz as coisas serem fáceis, mas a fé torna totalmente possíveis todas as coisas. A Bíblia diz isto: mesmo o que é impossível para o homem, Deus torna possível. E por que eu lhe estou dizendo isto? Porque isto aqui é um princípio da Bíblia Sagrada. Isto é o fundamento da Bíblia Sagrada. E você sabe que isto é parte do reino. O reino é estabelecido sobre princípios, sobre alianças, sobre responsabilidades, sobre privilégios, sobre direitos, sobre ética. Esses são os princípios que norteiam o reino de Deus. Então, se nós neste ministério, e ouça por favor, se nós neste ministério vivermos e agirmos de acordo com esses princípios, sempre haverá, olha, sempre haverá ordem, autoridade e provisão para a nossa vida. Sempre. Basta seguir os princípios e os fundamentos da Bíblia Sagrada, junto com o seu anjo, junto com o seu pastor. No seu lugar, coloque uma das mãos sobre o seu coração. Você que está aqui no altar comigo, músicos todos, vamos nos unir nesta hora.
0: Vamos orar ao Senhor. 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
1: Pai amado e bendito, nós cremos num Deus a quem chamamos de o Todo-Poderoso, aquele que tem poder sobre todos os poderes, o único, o cabeça da igreja, o soberano Senhor Deus, nosso Senhor e Salvador Jesus Cristo. Tu és o caminho, Tu és a verdade, Tu és a vida. Tu és, Senhor, o cabeça, e todos os poderes estão submetidos diante da Tua presença. E nesta hora unimos a nossa fé. Unimos a nossa fé porque quando se concorda a respeito de alguma coisa, e se liga aqui na terra, o espírito de concordância faz com que seja ligado nos céus. Então nós concordamos aqui, Senhor, e nos levantamos em nome de Jesus Cristo, com a nossa confissão de fé. Sim, nós acreditamos na vitória pelo sangue de Jesus Cristo. O sangue de Jesus, o sangue do Cordeiro, o poder da tua palavra, Senhor, o poder da ressurreição que tirou Jesus dentre os mortos. É neste poder agora, Senhor, que nós derrotamos, nós despojamos, nós vencemos. Nós dizemos: está debaixo dos nossos pés, virou pó, virou coisa nenhuma, conforme diz o profeta. Todo ataque, toda forma mentirosa e enganadora que o inimigo tem, que se levanta contra tudo que é Deus e contra tudo que é culto. Oh, ciladas e dias maus, setas e dardos inflamados, armas que foram forjadas, oh Deus, fortalezas, sofismas e altivezes, em o nome de Jesus, caiam por terra agora os inimigos de Deus. Paralisamos o espírito da morte, paralisamos o espírito da doença, anulamos o espírito da pobreza, da miséria e da necessidade. Dizemos: ao norte solta, ao sul deixe, ao oeste não detenha, ao oeste é agora. Em o nome de Jesus, ó Deus, cobre esta igreja com teu sangue, Pai. Cobre esta igreja com o manto da graça de Deus. As famílias deste ministério, aqueles que seguem o apostolado, estão lá à distância, no Rio, no Brasil ou em qualquer país do mundo. Oh Deus, tu és a nossa fonte, tu és a nossa esperança, tu podes tudo, Senhor, e tu mandas que os nossos lábios digam esta noite ao monte: monte, arreda-te, e o monte se arredará. Esta noite pessoas sairão do exílio. Esta noite pessoas sairão do cativeiro. Esta noite pessoas sairão de prisões espirituais, materiais, financeiras. Sim, Deus, em nome de Jesus Cristo, Pai. Que nada nos falte, Deus. Vem com a tua providência, vem com a tua provisão. Vem sobre cada família, cada homem, mulher, jovens, crianças, anciãos.

0: de nós. Mostra a tua glória. Mostra portas abertas e aquelas que estão trancadas sejam agora quebradas, ou as trancas desfeitas, as portas abertas, e o milagre sobre a tua vida. Sim, é sobre a tua vida que está o poder de Deus. Está sobre a tua vida e sobre a tua cabeça o favor do Senhor. Assim oramos todos com fé, ligamos em concordância aqui na terra, para que seja ligado nos céus, e dizemos: a glória, a resposta, a solução, o milagre já se manifestaram. E o povo de Deus diga: amém, amém e amém.
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3: Olá, graça e paz, eu sou a Bispa Cristiane, eu e meu marido Bispo André convidamos você para os cultos de oração todas as segundas às 19h30 na Igreja Cristo Vive, Rua Maricá 320, Campinho. E hoje eu trago um pequeno recado para você sobre a confiança em Cristo. Em Hebreus 10, 35 e 36 diz: não abandoneis, portanto, a vossa confiança, ela tem grande galardão. Com efeito, tende necessidade de perseverança, para que, havendo feito a vontade de Deus, alcanceis a promessa. Então, nós temos que ter confiança em Deus, não desistir, né, do que nós temos, nossos propósitos de vida, né? E eu te pergunto, o que é confiança? A confiança é definida como um tipo de segurança que leva alguém a vencer algo. A fé de que alguém é capaz e aceitável. A certeza que leva alguém a ser ousado, franco e aberto. Deus quer que nós tenhamos esta confiança em Cristo, porque o inimigo começa seu ataque contra a nossa confiança pessoal sempre que ele acha uma brecha. Nós não podemos deixar essas brechas em nossas vidas, especialmente quando nós somos neófitos, quando somos novos na fé. O alvo do nosso inimigo é enfraquecer a nossa confiança, porque o indivíduo sem confiança, ele nunca terá a fé ativada para poder ver o plano de Deus se cumprir em sua vida, Muitas vezes a gente não vê com os nossos olhos físicos o que Deus tem planejado para nossas vidas, mas nós temos confiança, nós temos fé de que a vontade de Deus é boa, agradável e perfeita. Então sempre será a melhor coisa para a nossa vida, o melhor desejo, a melhor situação que aconteça na nossa vida. Deus sempre vai querer isso para os seus filhos, Então eu te digo que Cristo está em você, pronto para te ajudar em tudo que você fizer. Ele pode restaurar a sua confiança, pode te dar força, poder, ousadia para fazer o que você nunca faria por si mesmo. Seja confiante, isso faz parte da sua herança espiritual. E eu volto ao convite que eu fiz no início do meu recado. Vem estar conosco às 19h30, às segundas-feiras, no culto de oração, confissão e milagres. Você vai ver como Deus vai restaurar a sua vida. Amém? Graça e paz. Tenha uma ótima madrugada e uma ótima manhã abençoada em nome de Jesus.
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1: Versículos mal usados que sugerem para o desconhecimento a perda da salvação. Abra sua Bíblia, por favor, no livro de Lucas, capítulo 15, versículo 3 a 7, diz assim: Então lhes propôs Jesus uma parábola, esta parábola: Qual dentre vós é o homem que, possuindo 100 ovelhas e perdendo uma delas, não deixa no deserto as 99 e vai em busca da que se perdeu até encontrá-la? Achando-a, põe-na sobre os ombros, cheio de júbilo. Indo para casa, reúne os amigos e vizinhos, dizendo: Alegrai-vos comigo, porque já achei a minha ovelha perdida. Diga-vos que assim haverá maior júbilo no céu por um pecador que se arrepende do que por 99 justos que não necessitam de arrependimento. Que palavra, amados! Vamos ouvir o Espírito falar em nome de Jesus. Senhor Jesus Cristo, Deus único, Deus verdadeiro, Pai, maravilhoso és Tu, Conselheiro, Deus forte, Pai da eternidade e Príncipe da paz, Senhor de senhores e Rei de reis, somos reunidos como noiva, como corpo bem ajustado, juntas e medulas bem ajustadas, e neste momento, Senhor, unge, Senhor, as minhas cordas vocais, a minha mente e o meu coração sejam liberados a Tua sabedoria, a Tua graça, e que no abrir dos meus lábios a palavra seja pregada, o evangelho conhecido e os mistérios atualizados e revelados em nossa igreja, em nome de Jesus. E a igreja do Senhor diga: amém, amém e amém. Muito obrigado mesmo. Meus amados irmãos, minha família, santos preciosos, meus filhinhos na fé, meus irmãos em Cristo Jesus, desde domingo próximo passado, que por uma inspiração de Deus, eu comecei a trabalhar sobre esta questão e pregar sobre esta questão da salvação. E claro, você tem que saber que a razão da vinda de Jesus foi exatamente esta: a salvação. Ele veio buscar e salvar o que se havia perdido. Ele não veio buscar e salvar os perdidos, porque existe uma semente, a semente da perdição dos que estão perdidos. Ele veio buscar e salvar aqueles que eram e sempre foram ovelhas, mas que estavam desgarradas. E diz a Bíblia Sagrada que ele às vezes deixa as 99 e vai em busca da ovelha dele. Ouça, amado, quando a Bíblia fala em 100 ovelhas, fala na totalidade dos salvos. Desde o povo lá de trás, do povo do Senhor, o povo hebreu, judeus, eleitos e salvos como nação eleita, até os gentios predestinados, os que já passaram, os que estão aqui presentes e os que se salvarão no futuro. Ele disse: a minha ovelha. Ele disse: é mais importante uma ovelha. Então, amado, a verdade é que este conceito da segurança da salvação só é conhecido nos ministérios da reforma. Os demais fazem da salvação uma verdadeira guerra de ameaças, de medo. Hoje está salvo, amanhã não está. Hoje ganhei a salvação, amanhã o Senhor tira o nome do livro da vida, como se a salvação fosse algo tão frágil. E quando as pessoas dizem que se perde a salvação, estão fragilizando aquilo que Deus fez e que ninguém mais poderia ter feito. Ele é o Cordeiro perfeito, que deu a vida, derramou o seu sangue. Então, existem alguns versículos que, quando mal usados, levam as pessoas a pensar que um crente pode perder a sua salvação. E eu acredito mesmo, e lhes digo, meus filhos, que este tem sido o maior ataque do inimigo sobre as questões espirituais. É gerar algo que a pessoa diga: eu não tenho a certeza da salvação. Quem sou eu para dizer que sou salvo? Logo eu. Então o inimigo tenta com setas, com dardos, usando os seus agentes perversos, os principados, as potestades, os dominadores deste mundo tenebroso, as forças espirituais do mal, para induzirem a pessoa a pensar assim: eu perdi a salvação. Então, depois de estudar a Bíblia há mais de 46 anos, você sabe que a ciência diz que quando a pessoa chega aos 60 anos, 60, 70, 80, ele entra em senilidade, depois em decrepitude, depois de velhice. Eu não sei se isto hoje em dia é verdade, porque eu me recordo que quando eu era pequeno, diziam assim: tinha uma velhinha lá de 40 anos. É uma pessoa, alguns anos atrás, de 40 anos era velho. Hoje em dia nós temos aqui na igreja um monte de gente, 80, 90 anos, temos de 100 e poucos anos. Então, mudou aí alguma coisa de estrutura na vida das pessoas, que hoje nós vemos realmente pessoas com muita idade. Ainda hoje estava ouvindo uma matéria de um senhor de 95 anos, que trabalha há 80 anos na mesma empresa, começou aos 15, e ele disse: eu não posso parar, porque se parar eu morro. Então, estudando a Bíblia há mais de 46 anos, eu creio, amado, e vou lhes dizer: sigam o ensinamento do vosso líder espiritual, do vosso amigo, do vosso pastor. Eu acredito que, à luz da Bíblia, depois que eu li dezenas de vezes a Bíblia, estudei, meditei, busquei ansiosamente, sofregamente, profundamente, eu sei que uma vez filho, é filho para sempre. E isto é a maravilhosa segurança da salvação para aqueles que creem em Cristo Jesus. Então, no momento em que eu acreditei realmente eu era filho, e que como filho Deus jamais me viraria as costas, eu entendi que salvação é segura. Jesus disse: olha, as minhas ovelhas jamais perecerão e ninguém as arrebatará da minha mão. Foi ele que disse isto. Então vamos ver alguns versículos que precisam ser bem dominados. Por exemplo, João 8:35 diz assim: o escravo não fica sempre na casa. Então, quem é o escravo? Escravo de quem? Escravo do mundo, escravo de Satanás. Diz que às vezes o escravo vem para casa, mas como é escravo, ele não pode ficar para sempre na casa. Então, se é escravo, é escravo. Se é semente da perdição, se é joio, se é cabrito, se é lobo, ele até pode vir um tempo, mas não fica. Agora, o filho sim. Diga: eu sou filho. E agora você vai saber: até quando é que um filho de Deus fica na casa do pai?
2: Para sempre.
1: Pronto, já poderíamos terminar a nossa reunião. Uma vez filho, diga: filho para sempre. Uma vez filho, uma vez ungido, uma vez perdoado, perdoado para sempre. Quem disse que o escravo não fica, não é o apóstolo da igreja, foi Jesus. Ele disse: o filho não, o filho fica para sempre. Então, com este versículo você sabe: onde há lei, há condenação, há escravidão e há dúvida da salvação. Muito raro você encontra uma pessoa fora do contexto da graça de Deus que se sinta justificado, que se sinta perfeito, que se sinta um espírito com Jesus. Raramente. Aliás, se isto for dito no ministério legalista, eles vão dizendo: isso é vaidade, está tocando na glória de Deus. Então o filho sim, o filho é para sempre. O filho, quando é salvo para sempre, porque esta é a vontade de Deus. Deus amou o mundo de tal maneira que deu seu filho unigênito para que todo aquele que nele crê se crê, não pereça, mas tenha vida eterna. Este é o propósito de Deus. Esse é o plano de Deus. Esta é a vontade de Deus. Então, a verdade é que muitos pensam que uma pessoa é salva e que por não perder a salvação, então ela usa a sua liberdade e faz o que quer e acha que domina a sua vida sendo Deus para si mesmo. Ouça, amado, eu entendi ao longo desta jornada que a lei não tem a milésima parte da responsabilidade que tem a graça. Porque na lei a pessoa peca, faz um jejum e se acha perdoada. Na graça ela sabe que o pecado tem consequências. Deus disciplina, Deus corrige e Deus açoita. Então, ter a ideia de que Deus apaga o nome do livro da vida e exclui da sua igreja quem é a ovelha dele é absolutamente abominável. É abominável. Em Gálatas 5,13, Paulo disse: porque vós, irmãos, fostes chamados à liberdade, não useis da liberdade para dar ocasião à carne, sede antes servos uns dos outros pelo amor. Então, pastor, e se uma pessoa dá liberdade à carne, ela perde a salvação? Não, ela é disciplinada, é corrigida e açoitada, mas não perde a salvação. Vamos ver isto em Hebreus 12,4 em diante, até 8, diz assim: ora, na vossa luta contra o pecado ainda não tendes resistido ao sangue. Versículo 5: estáis esquecido de exortação que como a filho discorre convosco. Filho meu, não menospreza a correção que vem do Senhor, nem desmais quando por ele és reprovado. Porque o Senhor corrige quem ama. O Senhor não corrige o filho do diabo, amado. O Senhor corrige quem ama. O Senhor açoita a todo filho quem recebe. Então ele diz: é para a disciplina que perseverais. Deus os trata como filhos, pois que filho há que o pai não corrige? Mas se estáis sem correção, de que todos se têm tornado participantes, logo sois bastardos e não filhos. Ah, então quando você vira um indivíduo levando a sua vida, um pé na igreja, um pé no mundo, um dia com Deus e um dia com mamon, pode saber uma coisa: se ele é filho de Deus e tem esse tipo de atitude, Deus corrige, Deus disciplina e Deus açoita. E você sabe que isto começa, a disciplina de Deus vem de uma palavra grega, paedeo, quer dizer, como treinar uma criança. Então nós vamos ao culto, ouvimos a palavra, estamos sendo treinados, disciplinados por Deus. Às vezes a pessoa tem uma postura equivocada, às vezes tem um mau hábito, às vezes tem uma forma de agir totalmente contrária, às vezes ainda busca um caminho escuso. Então Deus vai disciplinando durante os cultos, porque a palavra ensina, disciplina, corrige, não é verdade? Ela admoesta. Depois, se a pessoa começa a resistir a esse paedeo, o que que acontece? Deus disciplina, Deus começa a corrigir. Então, a correção já começa Deus a apertar os parafusos, é? Começa a haver uma necessidade aqui, um problema lá, uma porta que se fecha, Deus não abriu mais, Deus está apertando os parafusos. Mas há gente que é corrigida, corrigida, corrigida e nunca aceita a correção, não muda, diz que haverá um tempo que a pessoa não terá mais jeito. É quando vem o açoite de Deus. Açoite de Deus quer dizer até morte prematura. Na igreja de Coríntios havia um jovem que mantinha relações sexuais com a sua madrasta. E Paulo disse: vamos entregá-lo a Satanás, o corpo, para que o seu espírito seja salvo no dia final. Então ele teria uma morte prematura. Então isso nós entendemos como é que Deus trabalha com os seus filhos. Diz: que filho há? Como é que um filho pode ficar sem disciplina? Fica sem disciplina quem é bastardo, quem não tem um pai, quem não é de Deus, fica, é o bastardo, não tem disciplina. Você vê o que se passa aqui no nosso país, né? Você percebe até na área política, você percebe quem é filho de Deus, quem é filho do diabo, as posturas da sociedade, pessoas defendendo coisas contrárias à família, contrárias à igreja, contrárias à Bíblia Sagrada. Você percebe bem onde estão os bastardos e onde estão os filhos de Deus. Então, o filho de Deus tem que ter consciência que está salvo para sempre. Passe-se o que se passar, se o pecado for grande ou pequeno, diz que o filho fica para sempre na casa. E na casa Deus trabalha. Olha, se não fossem as misericórdias do Senhor, todos nós já teríamos sido consumidos. Deus trabalha, cada culto Deus está trabalhando. Às vezes a pessoa diz, ah, mas eu não consigo deixar de beber, não consigo deixar de fumar, não consigo deixar de mentir, tem um problema qualquer aí, sabe, uma dificuldade. Então Deus trabalha, um culto ensina, está moldando o caráter da pessoa. Olha, nós não podemos ser quem éramos ontem, amado. Nós vivemos em novidade de vida. Então, agora veja como salvação não se perde. Diz o Salmo 89, 30, olha só. Se os seus filhos desprezarem a minha lei e não andarem nos meus juízos, ou seja, se os filhos, não está falando de joio, de cabrito, né, de joio, cabrito, filho da perdição. Ele diz, se os seus filhos desprezarem a minha lei e não andarem nos meus juízos, portanto, as regras de Deus, a disciplina de Deus, os fundamentos de Deus, os princípios de Deus, o que é que acontece? Então, eu punirei com vara as suas transgressões. Deus disciplina, corrige as suas. Com açoites a sua iniquidade. Versículo 32 e 3. Mas, veja Deus, o que é que Deus está dizendo? Se uma pessoa é evangélica, é cristã, é salva, mas não vive a palavra, não é honesto com as coisas de Deus, Deus disse, eu vou usar a minha vara, eu vou punir, mas jamais retirarei dele a minha bondade. Graças a Deus, é isto que nos garanta a salvação. Porque se Deus tira a sua bondade, todos nós estaríamos fritos. Desculpa a expressão acadêmica. Se eu jamais retirarei a minha bondade, não desmentirei a minha fidelidade, não violarei a minha aliança, nem modificarei o que os meus lábios proferiram. Uma vez eu jurei por minha santidade, serei eu falso a Davi? A sua posteridade durará para sempre, e o seu trono como o sol perante mim. Versículo 37. Ele será estabelecido para sempre como a lua e fiel como a testemunha do espaço. Então o Senhor está dizendo, olha, se um filho meu fugir às regras, aos fundamentos, à ética, ao padrão bíblico, eu vou com a minha vara e puno, eu corrijo, mas eu não tiro dele a minha bondade. E a prova de que eu não jurei e depois anulei o meu juramento é o sol e a lua. Ou seja, todos os dias, quando você acorda de manhã e vê o sol, diz assim, Deus é fiel. Quando você volta para casa e olha a lua, diz, olha, está aí a prova da fidelidade de Deus, que Deus não muda. Então Deus jurou por sua santidade. Amados, Deus não é falso. Ele diz que uma pessoa que seja filho, é filho, está justificado, passou da morte para a vida, para sempre. O pecado de Adão trouxe a morte, a justiça de Cristo trouxe a vida. Então, quem tem Jesus no coração, amado, tem a certeza da sua salvação. Pastor, mas pela lógica humana, é verdade, amado, você tem razão. Pela lógica humana é porque nós, no nosso ministério, à luz da Bíblia, nós não usamos lógica. Não usamos lógica. Então, pela lógica humana, qualquer crente que erre, ele destrói a sua relação com Deus e não tem jeito. Isto é lógico, mano. Você sabe, amados, a justiça do homem não anda de mãos dadas com a justiça de Deus. A forma de Deus fazer justiça não é igual à forma do ser humano fazer justiça. Agora, como há escrituras que parecem que anulam tudo isso que eu estou falando, Deus disse, se os meus filhos violarem, se não andarem nos meus estatutos, nos meus juízos, eu vou punir, eu vou corrigir, mas eu não tiro deles a minha bondade. Agora, quando não se conhece a palavra, acha que Deus tira a bondade dele, que Deus apaga o nome do livro da vida. Por exemplo, Mateus 12, 43 a 45. Quando o espírito imundo sai do homem, anda por lugares áridos procurando repouso, porém não encontra. espírito imundo. Por isso ele diz: eu voltarei para a minha casa de onde saí. Vamos logo começar a colocar os pontos nos is. Primeiro, o Espírito que está em nós é Espírito Santo. João disse: vós possuís a unção do Santo, e a unção permanece, não entra e sai. Diz que o espírito imundo sai e diz: eu voltarei para a minha casa. Nós não somos casa de espírito imundo, nós somos casa sagrada, templo do Espírito Santo. E diz que quando volta esse espírito imundo que saiu da casa dele, do filho da perdição, do joio, do cabrito, do lobo, diz que, tendo voltado, encontra vazia, varrida e ornamentada, casa vazia. Olha, amado, a nossa casa está cheia. Somos propriedade exclusiva de Deus. Nossa casa está cheia. Aqui não há vazio em nós. Cristo em nós é a esperança da glória. Cristo em nós é a esperança da glória. Então ele disse: ele vai voltar e encontra a casa dele do espírito imundo vazia, vazia, varrida e ornamentada. Versículo 45. Então vai e leva consigo outros sete espíritos piores do que ele, e entrando habitam ali. E o último estado daquele homem torna-se pior que o primeiro. Então, quem não conhece esta passagem, vai dizer assim: está aí a razão que se perde a salvação. O demônio vem e a pessoa que não, sabe, vem sete demônios piores e arrasta uma pessoa para o inferno. Espera aí, o versículo não terminou. Não terminamos a leitura. Ele disse: assim também acontecerá, o espírito imundo entrando, a quem? A esta geração perversa. Ele não disse: isto acontecerá à geração dos eleitos, dos predestinados, dos escolhidos. Isto tudo do demônio vir, depois sete espíritos piores, vai acontecer a esta geração perversa. Nós não somos geração, nós somos geração eleita, meu amado. Que o espírito imundo, nós não temos nada a ver nem com o espírito imundo, nem com sete espíritos imundos, amado. Nós não somos geração perversa, nós somos geração eleita, sacerdócio real, nação santa, povo de propriedade exclusiva. Diga isto: propriedade exclusiva de Deus. Amados, as escrituras não podem se contradizer. A graça de Deus nos mostra uma coordenação perfeita das escrituras com a vontade de Deus. É perfeita, amado. Você não encontra entre milhares de versículos um versículo que contradiga algum versículo da Bíblia. Não há um versículo, não há uma passagem bíblica contradizendo as outras passagens. O que existem são dois pactos, dois evangelhos. O pacto da graça, Paulo, o evangelho da incircuncisão. O pacto da lei, Pedro, o evangelho da circuncisão. É isso que nós temos que saber: o que é lei e o que é graça. Então, as escrituras não contêm a palavra, as escrituras são a palavra. E estas escrituras que nós temos aqui em mãos, amados, essa escritura aqui é infalível, é irrefutável. Amado, é inerrante, não retorna vazia. A Bíblia é a máxima autoridade para o crente e o cristão salvo. A nossa regeneração não foi externa, foi lá no interior, foi lá no mais profundo do nosso coração, foi lá que Deus regenerou. Então, sete espíritos piores, quer dizer que um crente estava sujeita a espíritos de imoralidade, vícios, iras, discórdias, prostituição, impurezas, lascívias. Ele diz isto claro em Gálatas 5, 19 a 21. Diz: as obras da carne são conhecidas: prostituição, impureza, lascívia, idolatria, feitiçaria, inimizade, porfia, ciúme, discórdia, dissensões, facções, invejas, bebedices, glutonarias, coisas semelhantes a esta, a respeito dos quais eu vos declaro, como já outrora o fiz, vos prevenir, que não herdarão o reino de Deus tais coisas praticam. Não herda o reino quem pratica estas obras. Graças a Deus, amado, nós fomos livres disso aqui. Agora quem nos domina é outro, é o Espírito do Senhor. O fruto do Espírito é amor, bondade, misericórdia, mansidão, fidelidade, domínio próprio. Então, quando você vira uma pessoa que anda em inveja, bebedice, glutonaria, prostituição, feitiçaria, pode saber que esta pessoa não herdará o reino de Deus. Não herdará o reino de Deus. Então, em Lucas 11, 21 e 22, diz: quando o valente bem armado guarda a sua própria casa, ficam em segurança os seus bens. Versículo 22. Sobrevindo, porém, um mais valente do que ele, vence-o, está falando de Jesus, tira-lhe a armadura inconfiada e lhe divide os despojos. Então, significa que se uma pessoa está fazendo na carne a vontade do príncipe das potestades do ar, como éramos dos demais filhos da ira, disse Paulo, antes da nossa conversão, o que que o mais valente faz? Amarra o valente, tira-lhe a armadura e divide os despojos. Vence-o. Cristo já venceu por nós, amado. Satanás não pode nos tocar. Portanto, salvação não se perde. Colossenses 1:13 diz isso. Ele, Jesus, nos libertou do império das trevas. Ele já nos libertou. Já nos libertou. Do império das trevas. Nós estávamos no império das trevas. Ele foi pelo seu sacrifício, pelo seu sangue, nos libertou. E o que fez? Deixou-nos aí perdidos? Não. Ele nos transportou para o reino do Filho do seu amor. Estávamos aqui no império das trevas. Ele... não foi o meu livre-arbítrio? Não. A Bíblia não fala em livre-arbítrio. Diz: ele nos libertou e nos transportou para o reino do Filho do seu amor. Agora a minha pergunta é: pode aqui do reino do Filho do seu amor voltarmos para o império das trevas? Não. Os crentes aí fora acreditam que sim. Os crentes que têm olhos espirituais iluminados dizem: não. O filho permanece para sempre. O escravo não. O escravo sai. O nosso nome está inscrito nas palmas das mãos de Deus. Estamos com o nome inscrito no livro da vida. O nome inscrito no livro da vida, que maravilha. Não é escrito, é inscrito. Você pega um pedaço de madeira com um formãozinho e faz ali uma letra. Não é escrever com caneta, é profundo. Nosso nome está inscrito no livro da vida. Mateus 24:13 diz assim: aquele, porém, que perseverar até o fim será salvo. Está aí, pastor. Quem perseverar é que será salvo. Quem não perseverar perdeu a salvação. Não, isso é mal interpretado. Em primeiro lugar, você tem que saber que as únicas pessoas que terão capacidade de perseverar até o fim são aqueles a quem Deus chama, justifica, glorifica, porque os predestinou. E mais do que isso, nós não somos salvos por perseverança. Nós somos salvos por Jesus. Pela graça sois salvos mediante a fé. Se não vem de vós, é um dom de Deus. Agora, ele nos livrou da maldição, ele nos lavou com o seu sangue, ele nos selou para o dia da redenção. Logo, nós temos a capacidade dada por Deus de perseverar. Olha, a palavra diz que quando você ensina uma criança, ela pode chegar a ser velha, mas ela tem que voltar, se é de Jesus. Nós já tivemos muitas experiências aqui, pessoas chegarem aqui na frente quando nós podíamos receber o ofertório aqui, espero em breve poder voltar outra vez a essa comunhão dos santos. Várias pessoas aqui de cabeça branca me disseram: apóstolo, minha mãe, nasci no lar evangélico, me desviei, hoje estou voltando, tenho 78 anos, hoje estou voltando, porque não poderia. Amado, Deus para 99 e vai em busca de uma ovelha. Não haverá uma ovelha que se perca nesta terra, amado. Então, o salvo, aquele que tem Jesus como Senhor, é o único que consegue perseverar até o fim. É aquele que vai receber galardão, recompensa. É aquele que sabe que é salvo, salvo por uma semente incorruptível. Olha lá o que diz 1 Pedro 1,23. Fostes, já fomos, fostes regenerados, não de semente corruptível, mas de incorruptível, mediante a palavra de Deus que é viva e permanente. Quer dizer que a semente que nos regenerou, ela não se deteriora, não apodrece, não envelhece. Cristo é o mesmo de ontem, hoje e para sempre. Diga glória a Deus, meu povo. Diga glória a Deus, glória a Deus. Semente incorruptível. Se é incorruptível, não pode se destruir. Não podemos perder a salvação. João 15, 16, olha lá. Não fostes vós que me escolhestes a mim, pelo contrário, fui eu que vos escolhi, fui eu que vos designei e fui eu que disse, vá, para que vades e deis fruto. Fui eu. Qual é a nossa participação na salvação? Nenhuma. Estou plenamente convicto que aquele que começou a boa obra em vós há de terminar até o dia final. Maravilhoso. Então quer dizer que o pecado não pode anular o sacrifício de Cristo? Não. Pastor, e se eu pecar? Ah, bom, vamos lá, 1 João 2,1. Filhinhos meus, estas coisas vos escrevo para que não pequeis. Se todavia alguém pecar, nós temos um advogado, um paracleto, junto ao Pai Jesus Cristo, o justo. Quer dizer, se houver uma acusação, é Deus quem nos justifica. Pastor, mas isto é uma classe de segurança espiritual. Amados, isto é que é vida cristã espiritual, amado. Esta certeza e esta segurança. Veja o que disse Judas 24. Ora, aquele que é poderoso para vos guardar de tropeços e para vos apresentar com exultação imaculados, sem mácula, sem pecado, diante da sua glória. Diz que ele é poderoso para guardar de tropeços. Satanás põe obra no nosso caminho, amado, põe pedras, põe blocos, põe situações para ver se nós tropeçamos. E diz que Deus é poderoso para guardar de tropeços. Diga glória a Deus, amado. Que Jesus maravilhoso. Vamos ver outros versículos aí que parece que se perde a salvação. Mateus 7, 21 a 23, assim: nem todo o que me diz Senhor, Senhor, entrará no reino dos céus, mas aquele que faz a vontade do Pai que está nos céus. Muitos naquele dia hão de dizer-me: Senhor, Senhor, porventura não temos nós profetizado em teu nome? Nós em teu nome não expelimos demônios? Em teu nome não fizemos muitos milagres? E eu lhes direi explicitamente: nunca vos conheci, apartai-vos de mim os que praticais a iniquidade. Nunca vos conheci. Pastor, a quem Deus diz nunca vos conheci? Aos filhos da perdição. Sim, mas eles fizeram, aqui está dizendo que eles fizeram milagres, profetizaram. Mas fizeram milagres e profetizaram em nome de Jesus. Quem fez o milagre foi Jesus, não foram eles. E quando ele disse, eu nunca vos conheci, meu amado, ele está dizendo o quê? Se não te conheço, é porque você não é meu. Porque os meus eu conheci desde antes da fundação do mundo. Diga glória a Deus. Fala em língua, se você puder, a língua dos anjos. Alamasekeriontereá. Aleluia, aleluia. Nunca vos conheci, apartai-vos de mim os que praticais a iniquidade. Nós não praticamos a iniquidade. Nós praticamos boas obras, obras preparadas de antemão. Somos discípulos. Nós não somos filhos da perdição. Nós somos filhos de Deus. João 6, 70, 71, ele diz: replicou Jesus, não vos escolhi eu em número de 12, contudo um de vós é o diabo. 71, referia-se ele a Judas, filho de Simão Iscariote, porque era quem estava para traí-lo. Veja, Deus jamais colocaria uma ovelha para trair Jesus. Ele chamou um filho do diabo para ser parte do apostolado, para que fosse esse a traí-lo, amado. Uma ovelha não pode trair Jesus. Uma ovelha não pode sequer dizer que o que Deus está fazendo é obra do diabo, porque esse é o único perdão, o único pecado que não tem perdão. Ninguém pode dizer que Jesus é o Senhor se não for pelo Espírito, mas também ninguém pode dizer anátema Jesus, amado. Quem é de Jesus não é anátema, nem chama anátema Jesus. João 17, 12. Quando eu estava com eles, guardava-os no teu nome que me deste, protegi-os. Nenhum deles se perdeu, amado. Só se perdeu o filho da perdição, para que se cumprisse aquilo. Quantos se perderam? Nenhum. Olha, tem gente dentro de presídios, condenados, que serão salvos, e quando forem restaurados à vida normal da sociedade, viverão como cordeiros e santos. Tem gente aí dentro de hospitais entubados, que Deus os extubará esta noite em nome de Jesus, porque são ovelhas dele, amado. Há pessoas evangélicas que têm causas na justiça com determinação em primeira e segunda instância, mas ganharão essa causa porque Deus tem, nos deu um advogado que luta. Temos um juiz que luta por nós, amado. Temos um juiz. Então veja, Paulo ainda disse, se nós formos infiéis, ele permanece fiel. Se dependesse de nós, não seríamos salvos, amado. Nós fomos salvos porque Cristo nos salvou. E eu vou dizer aos meus filhos na fé aqui presentes, graças a Deus, um grande número, e aqueles milhares e milhares e milhares que estão lá no Rio, no Brasil e no mundo, em outros países, países onde já são 5 horas, 10 horas a mais, esperaram este momento. Não duvide da tua posição de salvo, senão você vai entristecer o Espírito Santo. Hebreus 13:21. Os aperfeiçoe em todo bem para cumprires a sua vontade, operando em vós o que é agradável diante dele, por Jesus Cristo, a quem seja a glória. Quer dizer que quem opera em nós para que nós sejamos agradáveis é o próprio Deus. Esta é a garantia. Esta é a garantia, é Ele que opera em nós. Esta é a garantia do salvo. É aquilo que está escrito, sabendo que Ele é o mesmo de ontem, de hoje e para sempre. A palavra que cura, não somos nós que curamos. A palavra é atemporal. Você sabia disso? Você sabe que nós, durante muito tempo, com as tecnologias que havia no passado, nós gravávamos tudo em cassetes. Eu ainda tenho cassetes em casa. E você sabe que há pessoas que às vezes ligam aqui para a igreja e dizem: olha, eu fui lá descobrir uma cassete lá de 1985 e quando eu ouvi aquela cassete, a minha vida mudou. Porque a palavra não muda, mano. Ela é permanente, seja gravada no CD, seja gravada na cassete, seja gravada no Spotify, ela não perde a sua força, a sua energia, o seu poder. Aleluia. Então, amados, não se pode utilizar versículos que, por desconhecimento, se diz, perdeu a salvação. Isso é uma heresia, isso é uma abominação. Dizer que se perde o que Jesus disse que não pode se perder. Diz o escravo, não fica na casa. O filho fica para sempre. O filho de Deus diz assim, daqui só para o céu. O escravo diz, não fui com a tua cara, vou-me embora da igreja. Eu sou escravo. O escravo diz, eu não concordo que aquele irmão fique sentado do meu lado. Vou-me embora. É verdade, vai embora porque é escravo. O escravo não fica, não pode ficar. O filho não, o filho sabe, estou aqui e daqui só para a eternidade. Filipenses 2:12. Assim, pois, amados meus, como sempre obedeceis, não só na minha presença, porém muito mais agora na minha ausência, desenvolvei a vossa salvação com temor e com tremor. É o que nós estamos fazendo, é desenvolver a salvação, o conhecimento, alargando, sabe, olhos iluminados para compreendermos. Porque, amado, se você duvidasse da salvação, você estava duvidando do amor de Deus. É como o marido que tem dúvidas que a mulher o ama ou não. É como uma mulher que tem dúvidas se o marido ama ou não. A vida fica um balaio de gatos. Deus não quer que nós tenhamos ups and down. Um dia lá em cima, um dia lá embaixo, um dia sou salvo, um dia estou no inferno. Deus não quer que você viva assim. Por isso é que Paulo disse em 1 Coríntios 10:12: ois aquele que pensa estar de pé, veja que não caia. Está aí, apóstolo, outro versículo. Sim, eu vou lhe explicar. Ouça, amado, nós não estamos de pé por causa dos nossos méritos. Quando ele diz, veja que não caia, não é cair da salvação, é cair da oportunidade de receber recompensas e galardões. Mas aqui não diz, aquele pois que pensa estar de pé, veja que não caia, perdeu a salvação. Não diz isso. Muita gente deixa de usufruir benefícios de Deus, galardões de Deus, recompensas de Deus, porque pensava estar de pé, mas a vida dele não estava de pé realmente, estava frágil, e caíram. Então, quantas pessoas, temos agora 10 minutos, quantas pessoas, eu vou lhe dizer que o Espírito está falando aqui dentro, está falando lá para fora, está falando pelas mídias sociais, quantas vidas com medo de perderem a salvação, quantos crentes com medo de irem para o inferno, quantos crentes acreditam sagradamente de que o seu nome um dia foi apagado do livro da vida, quando em Apocalipse 3:5 diz, o vencedor será vestido, vestidura branca, e de modo nenhum, quantos modos? De modo nenhum, apagarei o nome do livro da vida, de modo nenhum, diga, de modo nenhum, apagarei o nome do livro da vida, pelo contrário, eu confessarei o seu nome diante do meu Pai e diante dos seus anjos. Ele guarda tropeços. Ele leva até o fim imaculado. Glória a Deus por isso. Ao vencedor, vestiduras brancas, de modo nenhum. Então, se uma pessoa pensar que pode perder a salvação, no fundo, agora vamos em conclusão, temos 3 ou 4 versículos. Esta pessoa está dizendo: o sangue de Jesus não tem poder. E sabe o que faz com o sangue de Jesus? Hebreus 10:29, olha só. De quanto mais severo castigo julgai vós, será considerado digno aquele que calcou aos pés o Filho de Deus, profanou o sangue da aliança com o qual foi santificado e ultrajou o Espírito da graça. Então, o que têm feito gerações de legalistas? Calcado aos pés o Filho de Deus, ultrajado o Espírito da graça, dizendo: não, eu tenho livre-arbítrio. Profanando o sangue da aliança, o sangue de Jesus não tem poder. Eu faço o que eu quero. Se quiser, eu aceito. Se não quiser, não aceito. Se quiser, eu vou à igreja. Ninguém manda em mim. Ninguém manda, é verdade. Ninguém manda em ninguém, amado. O teu Senhor se chama Jesus Cristo. E é com Ele que nós temos que dar satisfações. E diante dEle é que temos que dar a nossa vida e a responsabilidade. Todos nós compareceremos diante dEle, amado. Todos nós teremos que dar provas a Deus. Todos nós, começando pelo pastor, aquela ovelhinha que está lá atrás. Quer dizer, pastor, que calca-se aos pés o Filho de Deus, se profana o sangue da aliança, se ultraja o Espírito da graça, quando se diz perdeu a salvação? Está dizendo, sangue de Jesus é sangue de barata, não serviu para nada. Quando a Bíblia diz em Apocalipse, eles o venceram pelo sangue do Cordeiro, amado. Não tenha dúvida disso. Pastor, mas eu aprendi na nossa antiga denominação que o sangue de Jesus pagou 50% da salvação e agora eu tenho que pagar o resto. É, porque não conhece a Bíblia. Hebreus 10:14 diz: uma única oferta aperfeiçoou para sempre quantos estão sendo santificados. Aperfeiçoou até quando? Diga para sempre. Aperfeiçoou até quando? Para sempre. Para sempre. O escravo não fica na casa, o filho fica para sempre. O filho é firme nas mãos do Senhor. Jesus diz: das minhas mãos ninguém arrebatará. Então, queria terminar em 5 minutos agora dizendo: esteja claro, certo, convicto da tua salvação. Tenha segurança. O que eu lhe estou passando, amado, é o ABCDE da vida espiritual. Começa com este conhecimento. Nós temos uma vida sob a rocha. É verdade que tem dias de vento com ímpeto, tem dia que a chuva cai, tem dia que o rio transborda, mas a nossa casa está sobre a rocha, não cai.
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2: Aleluia!

O nosso Deus.

0: Aleluia.
1: Existiu um exército.
0: Santo, santo, santo, santo.
1: Um exército que foi afrontado por três outros exércitos. E Deus falou assim: não precisa pelejar, apenas louve o meu nome. Então vamos louvar nesta manhã, porque o Senhor peleja.

0: levante sua mão e diga assim, ó. A batalha é do Senhor. Aleluia. A batalha é do Senhor.
1: Glória, porque o nosso Deus é poderoso, o nosso Deus é soberano, o Senhor dos exércitos determinou quem pois invalidará, aleluia, se as suas mãos estão estendidas, ninguém fará ele voltar atrás, aleluia, levante as suas mãos, porque o nosso Deus é o único, ele é soberano, feche os seus olhos e contemple agora o poder de Deus na tua vida. Porque o nosso Deus, ele é o único, invisível, mas é real. Não há outro Deus como o nosso Deus. Ele é santo, santo, santo. Ele está agindo em nosso favor. Ele começou uma boa obra em nossas vidas. E ele mesmo completas. Porque ele é fiel. O nosso Deus não falha. O nosso Deus não falha. Nunca falhou e nunca falhará. Aleluia, ele é soberano, ele é a nossa brilhante estrela da manhã, ele é o lírio dos vales, ele é o Emanuel, o Deus conosco, ele é

és o soberano, tu és o justo exaltado, entronizado em nosso meio, Pai. Tu estás falando aos nossos corações, Pai. Oh, aleluias! Digno, digno é o Senhor. Oh, toda honra e toda glória pertence a Ti, Senhor. Porque não há Deus como Tu, Senhor. Não há Deus maior.

Eu sou o Senhor Deus que vos fala. Anteriamante suriamente costo romantrias. Hoje eu te falo pela última vez, meu filho. Anteriamantoro soriamantrias. Tenho te falado uma, duas, três, quatro vezes. Ampereassunte elemente costrias. Mas tu não me tens dado ouvidos. Oriamantoro sequimente que exteriores.

tu endureceste o teu coração. Anto romantilias tirias tal. Mesmo quando eu coloquei aquela testemunha fiel para te falar, ora mamato roche queriendria, tenho te falado pelo meu altar, mas tu não me queres ouvir. Ora mantelia manto roche queriandrias, tu endureceste o teu coração. Anto romamantereche, tu fechaste os teus ouvidos. Mas hoje eu venho e te falo pela última vez. Tu criaste os teus próprios caminhos. E esses caminhos deram em morte. Quantas vezes eu tenho ouvido palavras duras a meu respeito. Tens dito que me vale servir ao Deus vivo. O ímpio não te serve, tem, eu não tenho. São palavras duras que eu tenho recebido. Os teus caminhos se tornaram num deserto. Quando eu coloquei a minha testemunha fiel para te falar e para te tirar do laço do passarinheiro, não me deste ouvidos. Por isso caíste no laço do passarinheiro. Os teus caminhos se tornaram desertos. E tantos teliamênrias, e tens me perguntado, o que aconteceu, porque eu, antes chequei meneostias, eu fechei a fonte que jorrava abundante sobre a tua vida. Entesindemeneostias, eu venho te falar pela última vez, oramanturru mamamahei, reconcilia-te comigo, volta, reconcilia-te comigo. Antes telemene outras, então te devolverei. A choreamante requeite, onde riste lamanteias, e te restituirei tudo que te foi tirado. Ramantele achou com manter-se enemeu, reconcilia-te comigo. Ou a fonte estará esgotada. Aleamantarababasha.

Tens-me louvado com os teus lábios, mas o teu coração está longe de mim. E ainda hoje estás dizendo: não é comigo que Deus fala, não é comigo que Deus fala. Mas o Senhor está usando outro profeta e dizendo: é contigo que eu falo. Tu que criaste os teus próprios caminhos, que deram em caminhos de morte, reconcilia-te comigo, diz o Senhor, e a fonte jorrará. Oh, eu sou o Senhor Deus que te falo. Tu não me tens dado ouvidos. Tu criaste os teus caminhos. O teu coração está longe de mim. Volta, porque estás num laço de passarinheiro. E só eu tenho o poder para desfazer esse laço e te dar a vida com abundância, a minha vida. Eu sou o Deus vivo que te falo. Oh, aleluia, Deus. Meus amados,

0: O Senhor está usando um terceiro profeta, está dizendo: este é o caminho do deserto que tu criaste para a tua vida. Foste tu que criaste os teus próprios caminhos. Não são os meus caminhos. Os meus são de vida, os teus são de morte. E Deus insiste dizendo por três profetas: reconcilia-te comigo, ou a fonte não jorrará. Meus irmãos, eu temo e tremo por estar na presença de Deus. Enquanto os dois profetas me ombreavam nesta revelação, o Senhor me mostrou como um laço grande, sabe aquele vaqueiro que laça aquele laço grande para pegar a rês no chão? Exatamente isso que Deus mostrava. O Senhor está dizendo que Ele trouxe alguém aqui esta manhã, ou está assistindo pela internet, que foi laçado pelo laço do passarinheiro. Está aprisionado, está num deserto. A fonte que já jorrou com abundância está fechada, está trancada. E o Senhor está dizendo: reconcilia-te comigo. A única forma de você voltar a ter ou voltar a viver é esta reconciliação. O Senhor já disse várias vezes: o teu coração está longe, os teus lábios me louvam, mas o teu coração está longe. E não é com palavras duras que o Senhor cede. O Senhor é misericordioso e bondoso, e é Ele que tem em suas mãos a vara de ferro com que rege as nações. E Ele diz: reconcilia-te comigo. Eu quero terminar este momento profético, porque Deus disse que Ele está falando pela última vez a alguém. E se há alguém entre nós cuja fonte se esgotou, cuja vida está absolutamente trancada, cuja vida está longe do que é uma bênção de Deus, e que esta manhã diz: chegou o meu dia, chegou a minha hora, eu vou me reconciliar com Deus. Eu quero sair de um deserto, eu quero ver uma fonte jorrar com abundância. Eu quero me ver livre desse laço que me prendeu, esse laço do passarinheiro. Humildemente, saia do seu lugar, venha aqui diante do altar. Você que está assistindo pela internet, estamos ao vivo, estamos em direto. Há pessoas que Deus realmente secou a fonte, não tem absolutamente mais nada. E enquanto não se reconciliarem, o Senhor disse: eu fechei esta fonte. Ele quer abrir esta fonte, Ele quer jorrar novamente esta fonte. E esse laço do vaqueiro que prende a rês é me mostrado com muita clarividência. Alguém que Deus trouxe aqui, que foi aprisionado por causa dos seus próprios caminhos. Eu sei que este é um momento muito difícil. É um momento de rompimento com o mundo, rompimento com o sistema pecaminoso, rompimento com os teus próprios caminhos. Mas tu queres continuar sofrendo ou queres a bênção de Deus? Porque caminho de deserto e fonte trancada significam que Deus está agindo. E quando Ele disciplina e corrige, não é o homem que o livra, é Deus quem o faz. Eu vou esperar alguns momentos, e certamente quando eu abrir os meus olhos físicos, porque os espirituais estão abertos, eu verei pessoas aqui na frente que hoje se reconciliam com Deus. Olha, Deus colocou o altar e a testemunha fiel para te falar. E muitas vezes tu disseste: não, Deus não está falando a minha vida. É para o meu irmão, é para o meu vizinho. E era contigo que Deus estava falando. Mas chegou o dia, este dia perfeito, que o Espírito Santo determinou que seria o teu dia de libertação, o teu dia de reencontro com Deus, o teu dia de uma nova vida em Cristo Jesus. Chegou o teu dia da tua reconciliação com Deus, e assim a fonte se abrirá, a fonte jorrará em teu favor. Reconcilia-te com Deus, diz a palavra profética. Oh, aleluia, Deus. Aleluia, Deus. Essas lágrimas eram as lágrimas do deserto, da fonte trancada. E Deus misericordioso como Ele é, te falou pela última vez. O Senhor disse, eu te falo pela última vez. Porque há um momento quando muitas vezes o homem, chamado a atenção, endurece o seu coração, é quebrantado sem que haja cura. Ele disse, a última é a última. E esta poderá ser a resposta que tu dás para a eternidade. Glória a Deus. Glória a Deus. Glória a Deus. Eu temo e tremo por estar na presença de Deus. Vou pedir a minha esposa que me acompanhe, filha, com o bispo. Nós vamos tocar, abençoando em concordância, nós os quatro, para que Deus complete esta obra, que só Ele sabe o que se passa no coração. Que a fonte está trancada, está trancada. E é preciso que Ele destranque esta manhã. Amém? Se algum dos bispos quiser me ajudar, bispo Aragão, bispo Daniel, por favor, vamos entrar em concordância com o povo de Deus. Olha, Deus te trouxe aqui hoje pela primeira vez, porque Ele tem esse plano na tua vida, tirar-te do deserto e fazer a fonte jorrar na tua vida. Você crê nisto? Recebe isso aí. Entramos em concordância agora e liberamos este coração para viver em nome de Jesus, Pai. Entramos em concordância e liberamos esta vida para viver a abundância de Deus. Meus amados, eu queria terminar este momento profético da igreja, de temor e tremor. Eu tenho uma última palavra para alguém, eu não sei quem é exatamente. Mas deixa eu lhe dizer, terça, quarta, quinta, sexta e sábado, 5 dias seguidos, no meu altar de oração, na minha cadeira de oração, no meu escritório, eu chorei somente pelo olho direito. Somente o olho direito chorou, inexplicável. E eu perguntei a Deus esta manhã cedo, 5 e pouco da manhã, Senhor, por que que o meu olho direito chorou e o olho esquerdo não? O que quer dizer isto? Alguma profecia, alguma coisa? E o Senhor me disse, olho direito, direito quer dizer lugar de honra. Significa que eu vou levar alguém à igreja esta manhã, estará participando e ouvindo também pela internet, alguém que já teve muita honra na vida, mas hoje chora. E eu queria terminar com uma oração, porque nós ouvimos aqui testemunhos rápidos, pessoas que fizeram os seus caminhos, perderam tudo, Deus estava falando, não deram ouvidos a Deus, caíram no laço do passarinheiro, e alguém, especificamente alguém aqui, ou assistindo pela internet, que está... Uma pessoa que já teve muita honra na vida, muita honra, e hoje chora. E Deus me mostrou isso na prática da minha vida. Um olho não chora, o outro olho chora. A direita de honra, o Senhor disse, já teve muita honra, mas hoje está totalmente zerada a sua vida. O bom de tudo isto é que Deus secou as minhas lágrimas esta manhã na oração. Isto foi terça, quarta, quinta, sexta e sábado. Domingo não. O Senhor disse, eu secarei as tuas lágrimas e eu te darei honra novamente. Deus eterno, vive e verdadeiro. Tu transformaste esta manhã numa manhã profética, Deus. Eu estou temendo, tremendo na minha carne e o meu espírito submetido a Deus. E eu sei, Senhor, que nesta manhã coisas grandiosas, vistas aos nossos olhos e não vistas, o que os nossos olhos não puderam enxergar, e que tu fizeste, e estás fazendo, e ainda durante este culto farás, porque, ó Deus, onde existe a profecia, o povo não se corrompe, o povo não se corrompe, onde Deus fala a visão, e onde a visão há luz, e onde há luz não há trevas. Por isso, Senhor, a esta pessoa, quizás aqui dentro, ou assistindo pela internet, ao vivo e em direto, que já foi uma pessoa de muita honra, e que Deus me disse que chora porque perdeu essa honra, o Senhor vai te restituir isto, em nome de Jesus, E todo o povo de Deus diga: amém, amém e amém. Vamos dar um lindo aplauso ao Senhor. Obrigado, dirigentes de louvor. Muito obrigado. Vamos dar mais um lindo aplauso pelo coral, pelo back vocal, pelos músicos da igreja. E uma linda salva de palmas ao único e verdadeiro Deus, ao Senhor Jesus, ao seu nome toda a glória, toda a glória. Ao seu nome toda a glória. Shakamanta korobaba shakaraba. Ao teu nome, Senhor.
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1: Glória a Deus. Bom dia, amada Igreja Cristo Vivo do Rio de Janeiro. Que bom estarmos juntos nesta manhã, este dia que é o dia mais importante da história da humanidade. O único Deus, o verdadeiro Deus, aquele que se fez pecado, maldição, castigo, dor, para que nós fôssemos tornados justiça e livres da condenação, livres do pecado, livres do inferno, livres do diabo. Que obra completa ele fez na cruz. Mas ele não ficou na cruz, foi sepultado, ao terceiro dia ressuscitou. Ele está vivo. Há provas científicas, históricas, bíblicas e espirituais que daquele túmulo ele viveu e vive eternamente. Então é com alegria que nós esta manhã nos reunimos para celebrar este dia marcante na minha vida e na sua vida. É uma alegria muito grande. Vamos lembrar que a Páscoa para nós não é como a Páscoa dos judeus. O apóstolo São Paulo, quando escreveu aos Coríntios, ele disse: lançai fora o velho fermento. Olha, me acompanha aí no telão. Lançai fora o velho fermento, para que sejais nova massa. Como sois, de fato, sem fermento, sem lei, sem nada de Moisés, pois também Cristo, o nosso Cordeiro Pascal, foi imolado. Versículo 8, ele diz: por isso, celebremos a festa, não com velhos fermentos, não com o cálice de ervas amargas, não com os sacrifícios de animais do passado, nem o fermento da maldade e da malícia, mas sim celebremos com os asmos da sinceridade e da verdade. E é isso que nós estamos aqui reunidos. Você que está de forma presencial, você que está pelas mídias sociais, vamos celebrar com sinceridade e com verdade. A Ele toda a honra, todo o louvor e toda a glória. E a igreja mais uma vez aplauda ao Senhor. Glória a Deus. Glórias a Deus. Eu vos recebo com a minha destra de amor, dizendo graça, paz, misericórdia. Amor da parte daquele que vive, aquele que reina, aquele que é soberano, nosso Senhor e Salvador Jesus Cristo. E mais uma vez, quero concordar com você e você comigo, dizendo amém, amém e amém. Graças a Deus. Finalmente estamos lançando hoje o livro da profecia de 31 para dia 1 de 2022, o ano do grande avivamento. Esta profecia, isso é um trabalho que nós fazemos com esmero, com amor. Nossa bispa Judith Zanata, que dedica a sua vida a esta área da igreja, todos os anos nós lançamos um livro da profecia. Ou seja, você terá a convicção e a certeza do que Deus falou durante o ano se cumpre ou continuará se cumprindo. O livro está à sua disposição no nosso balcão de literatura e a nossa bispa Primaz fala sobre o seu livro Equilíbrio versus Instabilidade. Nosso balcão de literatura no final do culto lá no hall social.
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1: Bom, chegamos ao momento mais importante, o momento de ouvirmos o Espírito falar sobre a obra de Jesus e sobre a salvação de Jesus, a obra da ressurreição. Abra sua Bíblia, por favor, no livro de Judas, que não é Iscariotes, é Judas, irmão do Senhor. Diz assim no primeiro capítulo, versículo 3 e 4: Amados, quando empregava toda a diligência em escrever-vos acerca da vossa comum salvação, foi que me senti obrigado a corresponder-me convosco, exortando-vos a batalhar diligentemente pela fé que uma vez por todas foi entregue aos santos. Pois certos indivíduos se introduziram com dissimulação, os quais desde muito foram antecipadamente pronunciados para esta condenação, homens ímpios que transformam em libertinagem a graça de nosso Deus e negam o nosso único, soberano e Senhor. Único, soberano e Senhor, Jesus Cristo. Que esta palavra abençoe todos os corações. Vamos agora nos aquietarmos. Vou até pedir a um dos bispos, por favor, que vá ao hall social. Nós sempre temos muitas pessoas lá distraídas. Digam, por favor, que o apóstolo está convidando com muito carinho a voltarem para dentro do santuário, porque é aqui, na casa do Pai, que Deus se manifesta e se revela. Vamos orar ao Senhor. Senhor Jesus Cristo, é bom estar em tua casa. É bom estar num lugar que tu mesmo chamaste a casa de oração. A casa de oração. E nesta hora, Senhor, eu me submeto inteiramente, totalmente, à tua vontade, à tua direção, à tua voz, que dentro da minha alma, como um sissio suave, gera a direção da igreja. Então, Senhor, todos nós estamos aqui para comer de um manjar espiritual. Todos nós estamos aqui para beber da mesma fonte espiritual, beber da mesma pedra espiritual, a pedra que é Cristo, a fonte que é Cristo, o ressuscitado. Fala-nos, Senhor, usa as minhas cordas vocais, a minha mente, o nosso coração, e que hoje haja um alargar de conhecimento, que os véus sejam retirados, que os olhos espirituais sejam iluminados, que os véus sejam arrancados do coração, Pai, para que Cristo, e somente Cristo, governe e seja o Senhor absoluto da nossa vida. Em nome de Jesus, e a igreja diga amém, amém e amém. Obrigado, meu amado, querido bispo. Eu queria agradecer, estamos agora ao vivo pela TV Com Brasil. Sejam todos bem-vindos ao culto da Igreja Evangélica Cristo Vivo no Rio de Janeiro. Meus amados irmãos, minha família, santos preciosos, eleitos segundo a presciência de Deus, meus filhinhos na fé. Não haveria momento mais oportuno do que a Páscoa da Ressurreição para tratarmos desta questão da salvação. Afinal, Jesus veio para buscar e salvar o que se havia perdido. E o nosso tema é intrigante, é instigante. Posso perder a salvação? Meus amados, muitas pessoas lutam com essa dúvida. Muitos. Será que eu posso perder a salvação? Será que um erro meu pode destruir a minha salvação? Então eu tenho me perguntado, por que tantas dúvidas? Eu vou lhe dizer, por que que são as dúvidas? Porque não conhecem a doutrina da salvação. Não conhecem, por isso têm dúvidas. Olha, amados, a nossa salvação foi decidida e construída em total segurança pelo Senhor Jesus Cristo. O que nós precisamos todos, e aí sim, é de ter um entendimento bíblico, um entendimento forte, um entendimento sólido a respeito da salvação, que é a base da vida de uma igreja, que é a base da vida do povo de Deus. Então nós não podemos minimizar esse assunto, não podemos. Temos que tratar com profundidade, porque o fundamento da fé de um crente que tem realmente segurança é o entendimento completo da doutrina da salvação. E por que que eu estou falando de entendimento completo? Porque não há uma obra que a substitua. Nada substitui a salvação. Portanto, nossa salvação é eterna porque Cristo assim determinou. Lembre-se você que Jesus disse isso: Deus amou o mundo de tal maneira que deu o seu Filho unigênito, para que todo aquele que nele crê não pereça, mas tenha a vida eterna. Foi Jesus que disse isto. Não existe uma outra obra que substitua. Então você tem que acreditar. Agora veja como é que Judas ensinou no versículo 4. Certos indivíduos se introduziram com dissimulação, já foram antecipadamente pronunciados para condenação, homens ímpios que transformam em libertinagem. Então minimizam. É como tratar de areia e não rocha. Diz: eles transformam em libertinagem a graça. Jesus diz que salva, e o homem de forma libertina diz: não, a salvação se perde. Então diz que quando você diz que a salvação se perde, você está negando o nosso único soberano e Senhor Jesus Cristo. Está negando a obra dele. Ele é o único soberano, o Senhor Jesus Cristo. Agora, você talvez me pergunte assim: mas apóstolo, por que tanta dúvida? Seu irmão já reafirmou hoje que isto é a base da vida espiritual, a salvação de Jesus. Muitos duvidam porque os pregadores lançam esta dúvida no coração do povo de Deus. Essa é que é a verdade. Então, quando você ouve um pregador dizer assim, cuidado, hein? Já fragilizou a obra de Cristo, já disse que o sangue dele não tem esse poder e que o nome dele não tem essa autoridade. Diz, cuidado, você pode perder a salvação, cuidado, você pode ter o teu nome apagado do livro da vida, cuidado, você pode voltar à lama. Eu já ouvi muitos dizerem isso. São eles que, por falta de entendimento, geram dúvida no coração do povo. O profeta Oséias disse com razão: o meu povo é destruído porque lhe falta conhecimento. Então, por que você vê um pregador intimidando as ovelhas? Porque a dúvida já está no coração dele. Eu já contei aqui inúmeras vezes, opa, deixa eu voltar aqui à vida que Deus nos deu, que passa. Em 1986, o doutor Billy Graham, maior pregador do mundo, fez uma convocação dos 10 mil principais pastores do mundo para se reunirem com ele em Amsterdã, na Holanda, para uma última convenção mundial para agitar o mundo. A organização do Dr. Billy Graham pagou todo mundo, hospedagem, aviões, e lá estava eu no meio de 10 mil pregadores, pastores e líderes das igrejas do mundo. E uma das coisas que me fez muita aflição, muito, foi quando um dia, foi uma semana inteira, quando foi assim na sexta-feira, Dr. Billy Graham serviu a ceia do Senhor e pregou sobre salvação. E no meio da mensagem, ele questionou os 10 mil, era um lugar amplo, muito grande. Ele disse: será que nós estamos aqui reunidos para ajudar a salvar o mundo? Será que entre os principais 10 mil líderes do mundo há alguém que não tenha certeza da salvação? Eu estava de cabeça baixa nessa hora e disse: e vai ser brabo agora. Perguntaram a um pastor, a um líder, a um bispo, a um apóstolo, sei lá o que era, o que estava lá, 10 mil, se ele tinha certeza da salvação ou não. E ele insistiu umas duas ou três vezes. E eu levantei a cabeça e dei uma olhada. E eu fiquei estupefacto. Dois terços dos principais líderes do mundo não tinham a certeza da salvação. Estavam com a mão para cima. Dois terços. Então, são os pregadores que não conhecem a Bíblia, que têm dúvidas a relação ao que Cristo fez, que geram essa dúvida no coração das ovelhinhas. Pedro, em 2 Pedro 2, 17 a 22, ele explica isto de forma detalhada. Ele diz que essas pessoas que geram dúvida no coração das ovelhas são como uma fonte sem água. É fonte, mas não tem água. Como névoas que são impelidas por temporal. E ele diz: para eles está reservada a negridão das trevas, porquanto, proferindo palavras jactanciosas de vaidade, engodam com paixões carnais por suas libertinagens aqueles que estavam prestes a fugir dos que andam no erro. Então, às vezes, uma pessoa que andou no erro, ouve um apelo, um convite, vem à igreja, e essas pessoas que estavam prestes a fugir do erro são engodadas. Versículo número 19: prometendo-lhes liberdade, quando eles mesmos são escravos da corrupção. Olha o que um pregador pode ser destrutivo. promete liberdade quando ele mesmo é escravo, porque ele não tem a certeza. Pois aquele que é vencido fica escravo do vencedor. Portanto, se depois de terem escapado das contaminações do mundo, mediante o conhecimento do Senhor e Salvador Jesus Cristo, se deixam enredar de novo, você vê? Existem pessoas que engodam e enredam as pessoas com a dúvida, com o medo, não é? Com aquele questionamento: será que eu posso perder a salvação? Ele diz: se deixam enredar de novo, são vencidos. Tornou-se o último estado pior que o primeiro. Quer dizer que uma pessoa que ouve um pregador que o engoda, que o enreda e o derrota, diz que o estado desta pessoa fica muito pior do que o primeiro. Depois ele usa aqui uma passagem que eu tenho que explicar na igreja, versículo 21. Pois melhor lhes fora nunca tivessem conhecido o caminho da justiça, do que, após conhecê-lo, volverem para trás. Então Jesus disse: se uma pessoa conhece a verdade, o caminho da justiça, e é enredado pela mentira, era melhor não ter conhecido, porque ao volverem para trás, se apartam do santo mandamento que lhes fora dado. Versículo 22. Com eles aconteceu o que diz certo adágio verdadeiro: o cão voltou ao próprio vômito, e a porca lavada voltou a revolver-se no lamaçal. Então, meus amados, esta passagem aqui é muitas vezes pregada, e o pregador que já tem dúvidas, que não tem convicção sólida, certeza sólida, não só ele está enredado, como enreda os outros, engoda os outros, começa a dizer dentro da igreja, ou começam a dizer dentro da igreja: olha, você pode perder a salvação, você como um cão que volta ao vômito, ou uma porca lavada que volta a volver-se no lamaçal. Isto é trágico. Nunca o Senhor chamaria um filho de cão ou de porca. Nós somos ovelhas dele. Nós somos a imagem e a semelhança do Senhor. Como Deus me chamaria de porca ou de cão? Então, a quem está se referindo esta passagem? Aos filhos da perdição, que às vezes têm oportunidade de ouvir a voz de Deus, chegam até a colocar um pé dentro das igrejas, mas depois são enredados, são derrotados e voltam um estado pior do que chegaram à igreja, porque agora já conhecem o que é verdade e mesmo assim a negam. Então, amado, se você ama Jesus, se você tem consciência que foi transformado pelo Espírito Santo, se você é uma nova criatura em Cristo, se você ama a Deus, se o verdadeiro impulso da tua vida é Jesus Cristo, se você não se sente mais atraído pelo pecado e pelo mundo, se você ama as Escrituras, se você não tem qualquer ligação com a incredulidade, nem com o mundo, se você ama a igreja, se você quer estar na igreja, se você ama o povo de Deus, e até tem a capacidade de amar o perdido, e quer ver salvos, então você é um salvo, você é um homem de Deus, você é uma serva do Senhor, você foi uma pessoa que recebeu o selo da salvação de Jesus. E como é que é a vida depois de um salvo? O verdadeiro crente é marcado pelo espírito da humildade. Da humildade. Como é que se vê uma pessoa realmente é salva quando ela começa a dar fruto do Espírito. Este é o salvo. O salvo é humilde. Ele não é mais orgulhoso, prepotente, vaidoso, mentiroso, que se exalta a si mesmo, que quer glória para si. Aliás, Jesus disse: há pessoas que procuram mais a glória dos homens do que a glória de Deus. Olha, amados, eu tenho dito isto aqui, e eu espero que os senhores acreditem no que eu ensino neste altar. Com temor e tremor o faço. A cada dia eu me sinto menor neste púlpito, e acredito que Cristo está sendo muito maior e mais revelado neste ministério. Eu sei que a soberba precede a ruína, e o orgulho e a vaidade a queda. Portanto, eu tenho muito temor e tremor de estar aqui em cima. Muito. Você não imagina, eu já tenho dito isso aqui inúmeras vezes, como é que eu deixo essas escadas do meu gabinete para cá, para o altar? Você não imagina, não tem ideia, porque não pode ter ideia, não está dentro de mim, não tem essa ideia. Mas, por favor, se aproxime da imagem, como é que eu deixo temendo e tremendo. Então, o crente salvo é aquele que tem um coração quebrantado, contrito. É aquela pessoa que deseja o que é certo, foge do que é errado. É aquela pessoa que o coração quer santidade. É aquela pessoa que quer viver na direção da vontade do Senhor. O salvo é aquele que ama, que é humilde, que quer justiça, que quer viver em fidelidade e obediência. Este é o salvo. É o resultado do sacrifício, morte, túmulo e ressurreição de Jesus, para produzir isto na nossa vida. Porque ninguém pode dizer que o Espírito, que Jesus é o Espírito, aliás, ninguém pode dizer que Jesus é o Senhor se não for pelo Espírito. Então eu posso lhe dizer uma coisa, mão na Bíblia, de todo o meu coração: é impossível se perder a salvação, porque nós não fizemos nada para ganhá-la. É impossível. Claro, lembre-se que nós não podemos fazer da graça libertinagem. Ah, não, já que eu sou salvo, não pode. Nós não fizemos nada para ser salvos. Aliás, João Calvino disse isto, o reformador. Ele disse: se o homem pensa que tem o mínimo de participação, o mínimo, no que diz respeito à salvação, não conhece nem a Bíblia, nem Deus. Então, Efésios 2, 8 e 9, ele diz: pela graça sois salvos, pela graça, não é por você. Salvação ou salvar não é um verbo reflexivo, não sou eu que me salvo. Pela graça sois salvos mediante a fé. E ele disse: a fé, isto não vem de vós, não é da nossa carne, não é uma decisão que eu tomo ou tomei quando eu estava lá naquela cama do hospital, putrefato, morrendo, sem esperança. Não foi isso. Diz que Deus nos dá um dom. Pela graça sois salvos mediante a fé. Isto não vem de vós, não tem nada a ver com você, nem comigo, na nossa carne. É um dom de Deus. Ele diz depois: não de obras. Por quê? Para que ninguém se glorie. Eu tenho muito temor de quem sobe aqui neste altar, muito. Pode ser no coral, pode ser músico. Amado, se a vida de um salvo não estiver de acordo com o padrão da Bíblia, é aí que vêm os pensamentos, aquela tentação que o inimigo joga de que você vai perder a salvação, você perdeu a salvação, é dramático. E eu vou lhe dizer mais. Um dos reformistas que nós gostamos muito, que é o MacArthur, ele disse: se nós pudéssemos perder a salvação, nós a perderíamos realmente. Se dependesse de mim ou de você, nós já teríamos perdido a salvação. Então ninguém tem poder para se salvar ou para garantir a salvação, só Jesus Cristo. Só Ele salva, só Ele garante. Agora, pode Ele romper com esta aliança? Não. Eu vou lhe dizer, o nosso ministério, eu não conheço pelo menos mais dois ou três, é o único ministério que prova na Bíblia de que salvação não se perde. O resto é ameaça. Oh, oh, irmão, oh, pecador, aquele pomo de Adão para cima e para baixo, oh, pecador. Mas quem pode chamar uma ovelhinha de Jesus, lavada no sangue, redimida, teve um novo nascimento, como é que alguém pode dizer que ela é um, oh, pecadora? Vocês sabem, falta de conhecimento intui nos outros a perda de fé, amado. Então, se nós pudéssemos perder a salvação, de fato, já teríamos perdido. Se dependesse de mim e de você, já teríamos perdido há muito tempo. Hebreus 3:1, ele diz: por isso, santos irmãos, ele não diz aqui, por isso, porcos, ou cachorro, cão, diz, santos irmãos, diga para você mesmo, eu sou santo. Foi Deus que disse que participais da vocação celestial. Considerai atentamente o apóstolo e o sumo sacerdote da nossa confissão. Ele diz: esteja atento, esteja focado. Quem é o apóstolo? Quem é o sumo sacerdote? Jesus. Tem que estar atento. Nós não estamos falando aqui de mapa astral. Nós não estamos falando aqui de cartomancia, de búzios, de necromancia, contato com mortos, que é proibido na Bíblia Sagrada. Nós estamos falando de um Deus real, aliás, do único Deus. Jesus Cristo, único Deus, único Deus. O único Deus. Ele é o sumo sacerdote da nossa confissão. Diz em Hebreus 7:25, por isso também pode salvar totalmente. Não preciso de sou salvo, mas eu preciso de me batizar nas águas. Sou salvo, mas eu preciso de jejuar. Estou salvo, mas eu preciso de sacrificar. Ele diz, não, ele salva totalmente. Os que por ele, não é livre-arbítrio, os que por ele se chegam a Deus. Quer dizer que nós chegamos a esta intimidade com Deus, porque Jesus é o caminho, amado. E diz que ele vive sempre a interceder por nós, sempre. Deus está intercedendo pela tua vida, pela tua família, pela tua casa, pelos teus negócios, pela tua empresa. Ele salva totalmente e vive a interceder por nós. Esta é a razão porque nenhum crente salvo pode perder a salvação. Se eu que creio na salvação pudesse perdê-la e fosse para o inferno, Jesus iria comigo, porque eu sou um espírito com ele. Nós temos que elucidar o povo, amado, porque dúvida, já tem muita, dúvida é de Satanás, a Bíblia diz isto, quem duvida, a dúvida é de Satanás. Hebreus 9:12 diz, não por meio de sangue de bodes ou de bezerros, mas pelo seu próprio sangue, ele entrou no Santo dos Santos, uma vez por todas, uma vez por todas, tendo obtido o quê? Eterna redenção, salvação eterna. Está aqui, Ora, se eu não conheço estas realidades, eu vou fazer com que as pessoas duvidem as minhas dúvidas. Isso não pode ser parte de um altar. Amado, o pregador que não tem conhecimento da verdade é muito perigoso. Muito perigoso. Então, a intercessão de Jesus está garantida e nos levará à sua glória. Então, o cristão vai para o céu, não é porque ele se garante, ou garantiram a sua salvação, não. Mas porque Cristo garantiu a salvação. Ele diz, deu eterna redenção, eterna salvação.

0: prometeu. Esta é a obra de Cristo, ele é o sumo sacerdote da nossa confissão. Então, Cristo está intercedendo por nós. A este momento, ele está segurando a minha vida e a tua. Eternamente estamos nos braços de Deus. Ele nos arrancou das garras de Satanás para os seus braços. Ele não pode deixar nenhuma ovelha, nem poderia se perder. Nenhum filho se perderá, nenhum eleito se perderá, nenhuma pedra viva, ninguém que é propriedade exclusiva de Deus se perderá. Você pode dar graças a Deus mesmo, diga graças a Deus. Ele está intercedendo por nós para nos levar à sua eterna glória. Isto tudo por graça. Lembra-te do que a reforma produziu? Sola gratia, só graça, é por graça, não é por obras. Então a Bíblia é verdadeira. Olha o que diz em 2 Coríntios 5,15: ele morreu por todos, para os que vivem não vivam mais para si mesmos, mas para aquele que por eles morreu e ressuscitou. Então, todos quem? A quem ele e por quem ele morreu e ressuscitou. Como nós sabemos, apóstolo? Estamos aí no meio da rua. Como é que nós podemos saber, porque ninguém tem uma placa na testa dizendo sou salvo? Pelos frutos os conhecereis. A árvore boa dá fruto bom. A árvore má dá fruto ruim. É pelos frutos. A árvore é a videira verdadeira, nós somos o ramo. Então, pelas atitudes, pela forma de falar, pela forma de cuidar do marido, da esposa, dos filhos, os filhos com os pais, o empresário, sim, sim, a palavra dada, a palavra cumprida, e simples se ver quem é salvo. O salvo quer o caminho certo. O salvo quer fazer o que é correto, a Mauri e Marisa. Quer fazer o que é correto. Então, se você vai numa balada lá na Cidade Olímpica, lá no Rio 2, entre a Barra e Jacarepaguá, em festas raves que começam 7 da noite e vão até as 9 da manhã, e você começa a dizer, mas aquela pessoa ali é de uma igreja. Deixa eu lhe falar uma coisa, assim, honestamente, sinceramente, eu não acredito que uma pessoa salva vai para uma rave, uma balada, fuma, bebe, cheira, se droga. Não acredito. Também não? Então, dois aqui já não acreditamos nisso. Não acredito. Eu quero é fugir do mal, a aparência do mal. Você sabe, até uma conversa, as más conversações corrompem os dons, os bons costumes. Às vezes você fica falando com murmurador, fofoqueiro, e te corrompe. O crente verdadeiro não quer isso, amado. O crente verdadeiro segue o que Paulo diz: fugir da impureza, e foge mesmo. Então os todos são todos pelos quais Cristo morreu. Se fosse por todo mundo, e olha que diariamente, nós temos hoje 7 bilhões e 800 milhões de pessoas neste planeta. 85 pessoas morrem por segundo no mundo. Por segundo. Olha, morreram 85 pessoas. 2, mais 85. 3, mais 85. 85. Então, Paulo disse, ele morreu por todos. Esta expressão por todos é que muitas vezes gera dúvida. Se fosse por todo mundo, nós não teríamos qualquer diferença dos pecadores, dos filhos do diabo, da semente da perdição, nós seríamos iguais a eles. Salvação é oferecida aos que recebem a palavra e a confessam, porque eles já são filhos de Deus, por isso a recebem. Diz o versículo número 15: Ele morreu por todos, para os que vivem não vivam mais para si. Uma vez que eu sou salvo, eu não vivo mais para mim. Eu vivo para aquele. Quem é aquele que morreu e ressuscitou? Jesus. Para aquele. Aquele que por eles morreu e ressuscitou, Jesus. Então, quem são os todos pelos quais Cristo morreu? 2 Coríntios 5,14, ele diz: pois o amor de Cristo nos constrange, julgando nós isto. Um morreu por todos, logo todos morreram. Todos que morreram. Quem são eles? Pelos quais Cristo morreu e ressuscitou. Esta é a doutrina da soterologia. Soterologia, ou soteria, da palavra grega, fala da doutrina da redenção pessoal, da expiação de Jesus. Cristo não morreu por todo mundo inteiro, porque senão o mundo inteiro seria salvo. Ele morreu por todos que morreram com ele, todos os que ressuscitaram com ele. Todos estes, nós não sabemos onde estão nem quem são, mas todos serão salvos. Lucas 19, 10 diz que o Filho do Homem veio buscar e salvar o perdido. Ele pode estar num tremedal de lama, Jesus o busca lá. Num hospital à morte, Jesus o busca. Num presídio, no fundo de um poço de pecado, Jesus o busca. Se realmente fosse para todo mundo, nós teríamos que parar de pregar, teríamos que parar de evangelizar, teríamos que parar de estar na rádio, na TV, nas mídias. Não haveria nada para fazer, todos iriam ser salvos. Mas ele morreu por todos. Os que morrem com ele e ressuscitam com ele, chama-se o novo nascimento. Quem está em Cristo é uma nova criatura, as coisas velhas já passaram, tudo se fez novo. Para estes, vamos ver como é que Jesus explicou isso. João 3,16: Deus amou o mundo de tal maneira que deu seu Filho unigênito para todo aquele, não é para todos, aquele que crê não pereça. E quem é este mundo aqui, apóstolo? Existem três conotações do português, mundo, para o grego. Um é oikumene, o mundo da salvação. Então vamos ler: porque Deus amou oikumene de tal maneira, o mundo dos que serão salvos. Neste momento, em 7 bilhões e 800 milhões, existem aproximadamente 1 bilhão e meio de pessoas cristãs, tanto protestantes, quanto católicas, quanto ortodoxos, enfim, das diversas 33 mil ramificações do cristianismo. Existe 1 bilhão e meio. E os outros? E esses países tão populosos? China, Índia, Indonésia, Estados Unidos, Brasil, os 5 países mais populosos do mundo. Bem, aqui no Brasil, dizem as estatísticas, nós somos 30% da nossa nação. Vês, 200 e poucos milhões, 60 e poucos milhões, que eu pessoalmente não creio. Porque se nós fôssemos 60 e poucos milhões de crentes, nós não seríamos perseguidos de cabeça baixa e humilhados por algumas situações do nosso país. Se fôssemos uma nação de 65 ou 64 milhões de pessoas, duvido que as igrejas sofressem o que estão sofrendo. Igreja é o maior poder da terra, não é o governo de nenhuma nação poderosa. O governo passa, a igreja fica. Mas nós já estamos aqui há 43 anos, amado. Quantos governos passaram? Quantas promessas eu ouvi que seriam isto, seriam aquilo, transformador, regenerador? Não aconteceu nada. E a igreja? Frutífera, abundante, salvando vidas. Aqui, Lucas 15:7, digo-vos assim, haverá maior júbilo no céu por um pecador que se arrepende do que por 99 justos que não necessitam de arrependimento. Os céus têm júbilo por um homem, chefe de família, uma dona de casa, um jovem, um ancião, que reconhece a sua impotência para a vida, a sua capacidade de viver como cabeça nesta terra, se curva diante do Senhor humildemente e diz: Senhor, eu te recebo como meu Senhor e Salvador, eu rompo o cordão umbilical com este mundo, eu digo não para Satanás. Amado, estes não podem se perder. Versículo número 10 diz: eu vos afirmo que de igual modo há júbilo diante dos anjos de Deus por um pecador que se arrepende. Esta é a salvação de Jesus. E eu queria conversar agora nesta reta final um pouco com você sobre o filho pródigo. O filho pródigo tem muito a ver com salvação, regeneração e ressurreição. Abra sua Bíblia, ou então siga-me por favor pelo telão. Diz Lucas, continuou: certo homem tinha dois filhos. O mais moço deles disse ao pai: pai, dá-me a parte dos bens que me cabe. E ele lhe repartiu os haveres. Então vamos conhecer um pouquinho, porque esta é uma história, não é apenas uma parábola, é a história de muitas vidas. Diz que o homem tinha dois filhos. Sabe, a família no contexto judaico é muito importante. O pai tem que ser honrado até a morte. Judeu, judeu, não indignifica o nome do pai. E a lei judaica diz que os filhos só têm direito à herança depois da morte do pai. Quem o pede em vida é amaldiçoado. Então diz que esse homem tinha dois filhos, está falando aqui de Deus e as ovelhas, né? E disse que eles pediram, especialmente o mais novo, disse: pai, eu quero a parte dos bens que me cabe. E ele lhes, então ele deu para os dois. Deu para o mais moço e deu para o mais velho. Na realidade, pela herança judaica, o mais velho é que teria direito a tudo, é o primogênito. Mas ele deu para os dois. O que Jesus disse aqui é o que ele quer dizer para nós esta manhã, neste momento, nesta igreja. Esse momento que o pai, diante dos seus filhos, dois filhos, estava vivendo, era um momento dramático. Porque essa história do filho pródigo é uma história que termina em reconciliação. E não há reconciliação se não fosse pela morte e ressurreição de Jesus. Ele pagou pelos nossos pecados e é ele que oferece a reconciliação. Então o filho pródigo, o filho mais novo, o pródigo, mostra aqui nesta passagem como é que acontece uma rebelião entre um salvo e Deus. É possível isto? Sim. Porque este jovem era salvo, só que ele tinha um espírito de prodigalidade, ele era um gastador de economias, ele era um esbanjador, ele era um destruidor, ele era um desperdiçador da vida, por isso ele é chamado de pródigo. E esta figura de pródigo, de prodigalidade, é muito interessante nós pensarmos que a prodigalidade é uma coisa muito comum na nossa sociedade. O indivíduo compra o que não precisa de comprar, gasta o que não pode gastar. Esse é um espírito. Então esse rapaz tinha esse espírito da prodigalidade, do gastador, do destruidor. O crente verdadeiro não vive dessa forma. Não desperdiça o seu dinheiro, não desperdiça a sua vida. Então chegou o momento que ele quis curtir a vida. Ele disse: pai, dá-me a parte que me cabe. Ele desrespeitou o pai. Isto foi ultrajante para a cultura judaica, era ultrajante. Quando um filho em vida dizia: dá-me a parte que me cabe. Era a coisa mais ultrajante para um pai judeu. O que é que este filho pródigo mostrou? Que não amava o pai, não tinha gratidão ao pai pelo legado que o pai estava deixando para os filhos. Ele disse, dá-me a minha parte. O que é que ele no fundo estava dizendo lá secretamente? Eu quero que o meu pai morra, porque ele, uma vez morto, teria direito a alguma parte da herança. Era o que ele estava no coração dele. E diz o versículo 12 que o pai repartiu os haveres. Então, o filho pródigo disse, eu quero a minha liberdade. Eu não quero ter obstáculos. Eu não quero estar na tua casa, que hoje nós chamamos a tua igreja. Eu quero me realizar. Eu quero sair desta família bendita. Eu tenho outros planos que não são os teus, pai. São os meus. Os meus planos não envolvem você, nem a nossa família. É o que muitos crentes têm feito, abandonado o pai. Páscoa, as igrejas tinham que estar abarrotadas, mas muita gente disse, não, eu vou aproveitar a Páscoa para mais uma viagem, e escapam da obra de Deus. Isso são filhos pródigos, não sabem o que está escrito lá na frente, não temem, acham que podem viver sem Deus, acham que já têm capacidade de fazer os seus voos solos. Não faça isso, amado. O crente verdadeiro não tem planos próprios, tem os planos de Deus na sua vida. O homem pode fazer planos, mas a resposta certa dos lábios vem do Senhor. Então, quando o filho pródigo diz, eu tenho outros planos, amado, não saia da vontade de Deus, nunca. Dá mal sair dos planos de Deus, dá mal. A fatura sempre chega. Pode você achar que isto é um clichê, mas a fatura sempre chega. Então, não queria mais se envolver com a igreja, não queria se envolver com a família de Deus, tinha os seus planos, e ele disse, eu vou sair de casa, quero levar a minha grana, é meu direito, vamos lá. E diz o versículo 24, que depois que ele voltou, porque olha só, o salvo, ele pode bater com a cabeça na parede, no chão, lamber o pó, se é salvo, ele tem que voltar. De vez em quando alguém chega aqui e diz, apóstolo, eu estava 25 anos afastado daqui, mas é salvo, tem que voltar. Então, como é que o pai explicou, quando o filho voltou, este meu filho estava morto, meu filho estava morto. Estava morto em quê? Pecados e delitos. Mas agora, ao voltar, reviveu. Ele estava perdido, morto e perdido. E agora ele foi achado. E diz que começaram-se a regozijar. Olha, amados, fora do pai, a pessoa está morta em pecados. Sem relação com Deus, há uma agonia muito grande de vida. Pastor, e por que que ele estava morto? O que que tinha acontecido? Vou lhe explicar agora. Versículo número 13. Diz assim a palavra do Senhor. Ah, tem 32, já viu. Versículo 13. Passados não muitos dias, depois que o mais moço pediu a herança, ajuntando tudo o que era seu, partiu para uma terra distante. Eram os planos que ele tinha. Não eram os planos de Deus, não eram os planos do pai, não eram os planos da palavra, eram os seus. Diz que ajuntou tudo o que era seu e partiu para uma terra distante, longe, o mais possível longe da igreja. Eu não quero ouvir falar de pastor, de Bíblia, de corinho, de cantar, de ter que vir o culto da oração. Por favor, vou para uma terra bem distante.
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3: Louvado seja o nome do Senhor. Sabe que a nossa vida, ela é uma caminhada. Nós não pertencemos a este mundo, nós somos seres espirituais que habitam este corpo e que a nossa verdadeira morada está nos céus com Cristo. Mas enquanto estamos aqui, estamos manifestando a glória do Senhor, dando testemunho de sua graça, do seu amor, daquilo que Ele tem feito por nós. E nessa nossa caminhada não há nada melhor, até para que a caminhada fique boa, né? Quem tem costume de caminhar, nada melhor do que uma boa música, uma boa adoração, um bom louvor. Então é momento, né, dessa nossa caminhada da vida, de adorarmos a Deus, de exaltarmos aquele que nos deu a vida, aquele que olha por nós, aquele que sabe qual é o melhor para nós, aquele que conhece a nossa história e que nos ama ao ponto de ter dado a sua própria vida por nós. É momento de louvor, é momento de adoração.

0: estamos aqui para celebrá-lo, para glorificá-lo, para exaltá-lo, para engrandecer o seu santo nome. Por isso, na autoridade do Espírito Santo de Deus, você vai oferecer o melhor louvor a Deus.
1: Amém.
0: Vamos declarar, vimos adorar.

nós estávamos totalmente perdidos, desgarrados, condenados por causa do pecado. Mas diz a palavra do Senhor que Ele nos libertou. Você é livre para louvar ao Senhor. Você é livre para bendizer aquele que vive, aquele que reina. Portanto, a morte não te domina mais. O pecado não te domina mais. Por isso, glorifique a Deus pela sua liberdade em Cristo Jesus. Vamos celebrar. Vamos declarar isto, cheio de graça.

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1: Vamos começar dando um lindo aplauso ao Senhor. Aquela palavra vinda lá de dentro do coração, diga glórias a Deus. Diga Jesus é o meu Senhor. Eu quero lembrar o que o Espírito tem nos falado. Prepare-se, mas prepare-se mesmo para grandes mudanças. Você precisa de ter uma confissão de fé e de vitória a respeito da sua vida. A Bíblia diz que nós temos o poder da vida e da morte na nossa língua. E quando se sabe usar bem esta confissão, a Bíblia diz que nós comemos desse fruto. As palavras, amados, ouçam o que o vosso profeta vos diz. Palavras têm grande poder. Quando você a recebe no seu espírito, elas podem começar a gerar semente no seu coração. Vão produzir um crescimento no seu interior. Você não foi criado apenas para viver nesta terra uma vida mediana, um pouco recompensador ou mesmo insatisfatória. Deus criou você para deixar uma marca nesta geração, neste século. Deus criou a tua vida. Então eu sei que Deus trouxe aqui muitas pessoas e outros pelas mídias que possuem um grande potencial dentro de si mesmas, mas que ainda não utilizaram, ainda não começaram a confessar. Então creia, amado. Creia que existem novos níveis para mim e para você que serão alcançados, estão à nossa frente e são para já. Diga glória a Deus. Então esse romper de grandes coisas começa onde, meu apóstolo? Aqui dentro do nosso pensamento. Aqui dentro do pensamento. À medida que você coloca essas chaves em ação, abrindo um espaço para o aumento, para o alargamento da sua tenda, para o esticar das suas cordas, você pode começar a esperar mudanças. Mudanças que virão por meio do favor de Deus em nossa vida. Orando orações ousadas, que nós vamos fazer esta noite, mantendo esta perspectiva correta, Deus vai liberar torrentes da sua bondade. Vão empurrar cada um de nós além de qualquer barreira. Às vezes coisas que estão presas ao passado, Deus vai empurrar isto da tua vida e você vai começar a viver uma vida extraordinária. Eu e você fomos projetados para viver assim, desta forma. Nossas palavras precisam de expressar o que nós cremos com o nosso coração. Pense como Deus quer que você pense, amados. Pense, tome posse das bênçãos do Senhor através da sua confissão. Aquilo que eu creio, eu falo. Aquilo que nós cremos, nós falamos. Diga, eu tomo posse, eu recebo. Diga, eu irei muito além do que a minha mente imagina ou do que eu sinto em meu coração. É muito grande. Diga, é muito grande. Você recebe essa palavra? Vamos dar um lindo aplauso ao Senhor em nome de Jesus. Aleluia. Glória a Deus. Muito obrigado, meu profeta. Glória a Deus. Agora, vamos pensar no culto de hoje. Daqui a pouco o apóstolo vai falar sobre a salvação que vem de Jesus. Rapidamente, lembrando, no domingo, 9 horas da manhã, o primeiro encontro, segundo às 6 horas da tarde, eu vou falar sobre algo profético. Posso lhe recomendar? Não falte domingo. Não falte mesmo, porque o que você vai receber de Deus vai ser muito edificante, encorajador, e certamente alguém que chegue aqui com os seus caminhos tortuosos, Deus os endireitará. Se chegar aqui no meio de um deserto, Deus vai colocar um caminho. Se chegar aqui com a terra em sequidão de estio, terra seca, diz que Deus põe um rio. Deus é o Deus de milagres. Uma última palavra sobre literatura. O apóstolo lançou o livro do Apocalipse, Segunda Visão da Graça, o sétimo. Você sabe que nós estamos com esse estudo e ainda não terminei. Versículo por versículo, a sombra da graça, aos olhos da graça, segundo as lentes de Deus da graça. Se você quer uma boa ideia, faça uma coleção dos nossos tomos. Já temos 7, vamos publicar, creio que 15 ou 16. E a nossa bispa lançou o equilíbrio versus a instabilidade. Esse livro faz bem, especialmente para esse momento de vidas tentando sobreviver no meio de tantos problemas sociais e governamentais. Esse livro é uma bênção de Deus em nome de Jesus. Quero deixar só uma última palavra, um segundo. Nós estamos ali na sociabilidade, no balcão administrativo, com uma pequena ficha para que você faça o recadastramento. Muitas pessoas mudaram de telefone, muitas pessoas mudaram de residência, as cartas vão, voltam, ligamos, ninguém sabe quem é. Por favor, leve esta folhinha para casa, tem lá no balcão de entrada ou no administrativo com a Bispa Teresa. Por favor, nos devolva o mais urgente possível para podermos atualizar os nossos cadastros da igreja e sabermos dos que estão ativos no nosso ministério. Eu estava hoje nas gravações de televisão lembrando uma pesquisa que foi feita nos Estados Unidos recentemente. Até 20 anos atrás, 70% do povo americano, 70%, portanto em cada 100, 70 eram evangélicos e cristãos, há 20 anos atrás. De lá para cá, caiu para 43%. Uma grande massa do povo se desinteressou pela obra de Deus, o coração se esfriou e o inimigo, você sabe, faz das suas com estas pessoas. Quem não está debaixo da sombra do Onipotente está exposto à guerra diabólica deste mundo. Vamos manter firme a nossa confissão? Vamos ficar firmes com a graça de Deus? Vamos continuar a nossa caminhada? Amém? Deus seja louvado.
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2: Graça e paz, amados do Senhor, eleitas de Deus. Eu sou o Bispo Sérgio Costa, o Bispo Nacional da Igreja Evangélica Cristo Vive, e é uma honra muito grande poder compartilhar com você uma palavra de sabedoria, uma palavra de conhecimento, mas acima de tudo, uma palavra de paz, para que você possa começar o dia de forma vitoriosa, de forma vencedora, porque esta é a vontade de Deus. Olha, eu quero compartilhar com você uma passagem que está em 1 de Pedro, capítulo 5, versículo 7. Diz assim este versículo: lançando sobre ele aqui no caso é Jesus Cristo, lançando sobre ele toda a vossa ansiedade, porque ele, Jesus, tem cuidado de vós. Olha que palavra edificadora, que palavra tranquilizadora é a palavra de Deus. Veja que no momento em que estamos vivendo de tensão, de preocupação, né, são situações que se levantam contra as nossas vidas, que tentam tirar a nossa paz, mas nós encontramos na Bíblia Sagrada uma pérola, uma palavra que gera tranquilidade em meio à tempestade, uma palavra que gera paz em meio à confusão. E é isso que Jesus quer. Quando Jesus fala também, olha, lança sobre mim o fardo, o jugo, porque o meu jugo ele é suave, o meu fardo é leve. Jesus está mostrando também que é Ele quem cuida das nossas vidas, é Ele quem toma conta da nossa vida. E você não precisa ficar preocupado, você não precisa ficar ansiosa com aquilo que há de comer ou vestir. Jesus também fala, olha, busque o reino e a justiça em primeiro lugar para que as outras coisas te sejam acrescentadas. Então aqui está o conselho para você, amado e amada do Senhor, para que você tenha um dia tranquilo, feliz. O segredo é você lançar sobre o Senhor, é você crer que Ele cuida de você e jamais, jamais Ele vai te desamparar. Olha, fique com a nossa programação, o nosso apóstolo já estará entrando aí logo a seguir com a palavra da graça de Deus e que esta palavra possa edificar a sua vida, possa fazer com que você se sinta melhor, uma pessoa feliz, uma pessoa tranquila e confiante naquilo que Deus deixou como promessa para a vida do seu povo. Então, eu me despeço aqui, graça e paz, em nome do nosso apóstolo Miguel Ângelo e da Bispa Primaz, tenham todos uma madrugada abençoada, em nome de Jesus.
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3: Vamos abrir a Bíblia, por favor, em 1 João 5, 10 a 12.
0: Final da Bíblia, página 200.

carne não há bem algum, sou um vaso de barro que foi todo quebrado e que Deus restaurou, não jogou fora a massa, fez um novo vaso. Então, Senhor, agora no abrir da minha boca, que o Senhor fale profundamente nestes próximos 50 minutos. Eu quero pregar a tua palavra em nome de Jesus com fidelidade, segundo aquilo que o Senhor já me deu e eu escrevi neste sermão. Usa-me, Pai. E a igreja diga: amém, amém, amém. Muito obrigado, meu profeta. Meus amados irmãos, minha família, santos preciosos de Deus, meus filhinhos, os velhos pregadores diziam, e eu comecei o ministério ouvindo isto de pregadores lá em Portugal, os pregadores antigos diziam que o coração do homem tem um vazio, um vácuo, e que isto é formado pela ausência de Deus. E esse vazio só pode ser preenchido para que tenhamos uma vida de satisfação com a pessoa de Jesus. Não há outro Deus, não há outro Senhor, não há outro Redentor. É como você pensa, por favor, você gosta de fazer bolo, não esqueça do Natal trazer propósito. É, você sabe, você faz o bolo sem açúcar, por favor, e você desenforma. Aquele bolo cabe exatamente naquela forma. Se tiver outra forma, não cabe. Assim é o coração do homem, só Jesus se encaixa. Só Jesus pode preencher. E você sabe que muitas pessoas deixam de usufruir o melhor de Deus porque usam apenas Jesus para algum fim que não seja, em primeiro lugar, o espiritual. O sábio Salomão disse em Eclesiastes 5:10: quem ama o dinheiro mais, jamais dele se farta. Quem ama a abundância nunca se farta da renda. Também isto é vaidade. Então ele diz: há pessoas que vivem a vida espiritual somente em busca das questões materiais. As questões materiais são fruto daquilo que você crê e faz em termos espirituais. Lucas 12:15, ele diz isso. Então ele recomendou: tendo cuidado, guardai-vos de qualquer avareza, porque a vida de um homem não consiste na abundância de bens. Então nós temos algo para preencher essa forma do bolo, que é Jesus, e que nos faz ir muito mais além do que apenas pensar que a vida é aquilo que eu vou comer ou beber amanhã ou vestir. Então o coração do homem nunca, jamais está satisfeito com as coisas do mundo. É por isso que as pessoas se suicidam. É por isso que um milionário nos Estados Unidos, com uma das referências de caixa dele de $800 mil, ele não se aguentou de tanto sofrimento e pulou do 18º andar do seu escritório no centro de Nova York. E ele deixou um bilhete: eu era um homem infeliz, tinha jato, tinha 800 milhões numa conta, eu era um homem muito infeliz. Significa que ele não tinha o bolo para se encaixar na forma. Porque o que eu acredito é, primeiro, na felicidade de Jesus, no bem-estar de Jesus, e depois a consequência é abundante. Então, se uma pessoa estiver satisfeita com Deus, eu estou muito feliz com Jesus, muito satisfeito. Você sabe, você pode desfrutar de coisas grandiosas, você pode desfrutar de coisas que Deus lhe dará, porque você vê como vindas das mãos bondosas de Deus. João disse isso: o homem não tem coisa alguma se do céu não lhe for dado. Então quando eu começo a ver, a minha casa, o meu carro, o meu trabalho, a minha empresa, é a mão de Deus que está nisto, amado, isto é maravilhoso. Agora, se a pessoa estiver preocupada apenas com as coisas deste mundo, lutando apenas pelo que se vê, nunca será feliz. Nunca será feliz. Eu sempre me recordo, quando eu falo deste assunto, de um homem a quem Jesus chamou de louco. Diz em Lucas 12:16, ele diz assim: e proferiu esta parábola, dizendo: o campo de um homem rico produziu com abundância. Arrazoava consigo mesmo, dizendo: que farei? Pois não tenho onde recolher os meus frutos, já tenho demais. E disse: farei isto: destruirei os meus celeiros, reconstruirei maiores, recolherei todo o meu produto, todos os meus bens. Tanto o foco desse homem não era Deus, eram os bens que ele tinha.
Então ele

disse, versículo adiante: então direi à minha alma, tens em depósito muitos bens para muitos anos, descansa, come, bebe, regala-te, vai na farra, fuma, cheira, bebe, porque isso é que é a vida. E depois diz o versículo adiante: mas Deus lhe disse, louco, esta noite te pedirão a tua alma, o que é que tu tens preparado, para quem será? Então, o Senhor está mostrando que é loucura quem pensa que pode viver sem Jesus. É loucura. Quem tem o filho tem a vida, quem não tem o filho não tem a vida. Então, uma vez perguntaram, e isto é pesquisa, a um homem americano, um bilionário: você tem tantas coisas, tem tanta riqueza, o que é que você mais quer? E ele disse: eu quero um pouco mais. Então, se uma pessoa só viver para o mundo, ela nunca ficará satisfeita com a vida. Satisfeita com a vida. Nada neste mundo pode satisfazer o coração. Não há uma forma com um bolo que foi retirado que preencha exatamente como Jesus faz. Somente Deus, somente Jesus Cristo satisfaz o coração e a alma. E aí, aqui, você mesmo se possuir coisas menores, você sentirá uma alegria, você terá ações de graças, você terá louvores, você terá glórias para dar a Deus. Porque o foco é assim: você coloca Jesus em primeiro lugar, ele diz, todas as coisas serão acrescentadas. O bolo se encaixa na forma. Vamos voltar lá em 1 João 5,12. Aquele que tem o filho tem a vida. Aquele que não tem o filho não tem vida, não tem alegria, não tem razão de viver, não tem vida. E diz em Marcos 8, 34, 38, ele disse: então, convocando a multidão, juntamente os seus discípulos, disse: se alguém quer vir após mim, a si mesmo se negue, tome a cruz e siga-me. Quem quiser, pois, salvar a sua vida, perdê-la. Quem perder a vida por causa de mim e do evangelho, salva-la. Que aproveita o homem? Que aproveita o homem ganhar o mundo inteiro e depois perder a sua alma? Que ganha o homem? Ganhou o mundo inteiro, mas perdeu a sua alma. Versículo número 38 diz a palavra: que daria o homem em troca da sua alma? Porque qualquer que nesta geração adulta e pecadora se envergonhar de mim e das minhas palavras, também o filho do homem se envergonhará dele quando vier na glória do seu pai com os santos anjos. Então, meus amados, nós estamos entendendo o que vale em troca da nossa alma? Só Jesus. Eu vou lhe dizer, há pessoas agora participando à distância e disseram: por um acaso liguei neste programa, nesta igreja, neste apóstolo, por um acaso, foi uma coincidência. Senhor, não existe coincidência na obra de Deus, é a vontade de Deus. E Deus te colocou aqui, ou quizás alguém entre nós, e Deus está dizendo: o que anda o homem se ele tiver tudo, mas não estiver com Jesus no coração? Lembre-se como era a sua vida, lembro-me como era a minha vida. Eu era um escravo da igreja romana, era um idólatra, escravo de Satanás, cheio de complexos, cheio de dúvidas, cheio de medo, cheio de temores. Conhecia Maria, conhecia Fátima, conhecia os rituais da igreja, mas eu não sabia quem era Jesus. Então, um dia, numa cama de um hospital, eu entendi que eu tinha que abandonar a minha vontade, os meus planos, para viver os planos de Deus. Foi para isso que Ele me curou. Eu entendi que tinha que submeter a minha vida totalmente, completamente a Jesus. Que eu não tinha que viver na religião. Você sabe, religião é a lei. Nós não temos que ser religiosos. Todos nós saímos da religião para viver a graça. Então eu vou dizer, submeta a sua vida totalmente a Jesus, submeta a sua vida, siga-o, seja qual for o custo, seja qual for o custo, obedeça ao Senhor,
Obedeça ao Senhor, esteja disposto a fazer a vontade de Deus. Não se agarre a este mundo, porque tudo aqui é passageiro. Os nossos dias estão contados e inscritos, quando nenhum deles havia ainda. Tudo aqui é passageiro. O que, que você levará para a eternidade? Nada a não ser as coisas espirituais. Para ouvirmos um dia o Senhor dizer: servo bom e fiel, foste fiel no pouco, serás agora catapultado para o muito, entra no gozo do teu Senhor. Então, meu amado, o Evangelho diz: entrega a sua vida a Jesus, receba-o como Senhor e Salvador, obedeça às suas regras. Se você não está disposto a fazer isso, é porque você quer manter as suas próprias regras. Lembra-se o que Jesus disse? Quem tem o filho, tem a vida. Quem não tem o filho, não tem a vida. Então nós precisamos de ter Jesus controlando a nossa vida, Jesus fazendo as nossas escolhas, Jesus tomando as nossas decisões, Jesus controlando tudo da nossa vida. Vir a Cristo, vir a Cristo, significa desistir do controle da sua vida e entregá-la nas mãos de Jesus. Isto é vir a Cristo. Para muitos isto tem impedimentos. Não, mas eu estou cuidando da minha carreira. Não, mas eu estou cuidando disso. Eu estou cuidando... Você sabe, não há tempo a perder. Não há tempo a perder. Deus é um Deus de hoje. Não sabemos o que vai acontecer no dia de amanhã. Nós estamos lançando perspectivas da fé, usando a nossa confissão. Mas ninguém pode dizer: amanhã eu... Não pode. Tiago disse isso, Tiago ensinou, diga: em vez de você dizer que vai ali ou acolá, diga: dê o volente, se Deus permitir. Há pessoas que pensam: olha, é ótimo crer em Deus, é ótimo crer em Deus. Mas deixa-me dizer, essas pessoas dizem isto enquanto Deus não for o Deus da Bíblia. Quando você afirma que crê em Jesus, o Jesus da Bíblia, você sabe que você terá regras de Deus, você terá mandamentos de Deus da Bíblia, você terá que viver a moralidade da Bíblia, você terá que viver a santidade da Bíblia, você terá que viver a justiça e a retidão da Bíblia. Você terá que viver a disciplina, a correção da Bíblia. Então não é dizer eu acredito em Deus, é viver dentro dos mandamentos de Deus. Então, todos nós encaramos um dia o significado do pecado, quando nós violávamos as leis de Deus. E nós entendemos que fora de Jesus, quem está fora de Jesus, está em direção do grande julgamento e do inferno. Pastor, mas ninguém diz isto na cidade. Paciência, nós estamos dizendo o que é verdade. Para ser salvo, você tem que se reconciliar com o Senhor. Você tem um único arrependimento, um e para sempre. Você recebe o Senhor, você confessa o Senhor como seu Senhor e Salvador. O problema é que os homens amam o pecado. João 3,19 diz isso. O julgamento é este: que a luz veio ao mundo e os homens amaram mais as trevas do que a luz, porque as suas obras eram más. Quer dizer que o ser humano, por natureza, ele ama mais o pecado, ama mais as trevas, ama mais o diabo do que Deus. E diz que tem um julgamento, porque os homens amaram mais as trevas do que a luz. Nós já estivemos lá. Nós já fomos escravos das trevas. O pecado um dia já nos dominou. As obras do mundo, as obras das trevas, são más, diz a Bíblia Sagrada, são más. Então, há todo tipo de deuses nesta terra. Eu estava estudando a respeito disso. Existem bilhões de deuses nesta terra. Milhões de bilhões. E todos eles lutam contra a verdade. Qual é a verdade? Jesus é o único Senhor. Olha, na Índia existem milhões de shirvás, milhões de deuses. Macaco é Deus, vaca é Deus, sol é Deus, queda de água é Deus. Tem milhões,
no Oriente Médio milhões, na Ásia milhões de ídolos, de deuses, e todos eles lutam contra esta verdade: Jesus é o único Senhor. Todo tipo de religião, todo tipo de ideias eles têm, mas não têm o que nós temos, o Deus da Bíblia. Por isso é que eu insisto com a igreja que ame os planos de Deus da pregação do Evangelho. Nós temos uma sociedade aí que foi despedaçada, esgaçada, destruída. O alcoolismo aumentou, o divórcio aumentou, as brigas de família aumentaram, pessoas que se suicidaram, pessoas que mataram sem desejo de matar, simplesmente mataram porque quiseram matar. Isso tudo mostra o quê? Que não tendo o Deus da Bíblia, a pessoa não vive. Então, para dizer que você crê em Jesus e no Deus da Bíblia, é dizer que você crê nas leis de Deus. Você tem que dizer que crê nas Escrituras Sagradas. Você tem que crer que você crê na salvação de Jesus. Então, o pecador que se agarra e que se segura em seus pecados sabe que é por isso que ele rejeita o cristianismo, porque está agarrado aos seus pecados. Há pessoas que querem entender Deus pelo seu intelecto. O cristianismo não é intelectual. Pelo intelecto, ninguém chega a Deus. Existem muitas razões para se crer nos deuses das Escrituras. Foi ele que inspirou as Escrituras. Mas quem ama mais as trevas do que a luz, faz o quê? Obras más. Então o Evangelho é que ele, Jesus, liberta de pecados, liberta da condenação, liberta do inferno, liberta da ação do diabo na vida. Esta é a realidade. A vida de uma pessoa perdida é uma vida infernal, má. Pecar contra Deus, amados, violar as leis de Deus, é ir em direção do inferno. Isto não pode ser remediado acendendo uma vela. Isto não pode ser remediado se eu catular o meu braço, a língua, o alto da cabeça ou a planta dos pés. Isto tem que ser um encontro real. Isto tem que ser um tete a tete. Isto tem que ser olhos nos olhos. Eu e Jesus no meu lugar, fazer do meu lugar o meu santuário, dizer: Senhor Jesus Cristo, Tu és o Rei da Glória, Tu és o meu Senhor, Tu és o Salvador. A partir desse momento a vida tem propósito. Aquilo que nós vivíamos, uma vida sem sentido, é porque nós estávamos distantes da salvação. A nossa alma não tinha descanso. Esta é a verdade. Sem Jesus não há descanso. Ora bebe, ora fuma, ora cheira, ora injeta, ora mente, ora rouba, adultera, mata. Sem Jesus a alma não tem descanso. Jesus disse isto muito claramente. Só Ele pode salvar e só Ele pode dar o verdadeiro descanso. Você se lembra, é Mateus 11, 28 a 30, Ele diz: vinde a mim todos estáis cansados. Religião é um cansaço. Vida sem Deus é um cansaço. É uma sobrecarga. O indivíduo acordar de manhã, colocar os pés no chão e não saber o que será da vida dele. Ou então, para ficar feliz, bebe. Se está infeliz, bebe. Não consegue coordenar uma vida de família. Isso é tudo a falta de paz. É o cansaço que a vida, que o mundo, que o diabo impõe sobre as pessoas. Então Jesus disse: vinde a mim todos estáis cansados e sobrecarregados. A religião cansa e sobrecarrega. O mundo cansa e sobrecarrega. Pastor, eu estou sempre esperando sexta-feira porque tem um happy hour, uma hora feliz. A vida de um cristão não é uma hora feliz. É uma vida feliz, ponto. Porque Cristo está dentro dele, ponto final. Então ele diz: você está cansado, você está sobrecarregado, eu vou te aliviar. Você vai tomar sobre você o meu jugo. Você vai aprender de mim. Olha, você está aprendendo hoje de Jesus. Ele disse: olha, não tenha medo de mim, eu sou manso, eu sou humilde de coração.
Não é um Deus vingativo como são os deuses das religiões, todos eles são vingativos. Ele disse: eu sou humilde de coração, venha, entregue a sua vida, eu morri por você, eu derramei o meu sangue por você, eu paguei o preço da propiciação dos pecados por você. E sabe o que você vai encontrar? Descanso para a sua alma. Meu jugo é suave, disse Jesus, o meu fardo é leve. Olha que alegria você viver como cristão com um jugo suave. Quer dizer que não é nada difícil ser um cristão, não é nada pesado, não é um fardo pesado. Então, meus amados, nós temos que nos manter firmes nestas verdades. Porque eu tenho anunciado aqui desde domingo que para ter uma vida de vitória, nós temos que ter uma fé permanente, falada e confessada. Quem tem Jesus tem implicitamente fé, porque ninguém é salvo se não for pela fé. Pela graça sois salvos mediante a fé. Isso não vem de vós, é um dom de Deus. Então eu tenho uma fé que é um dom, e eu tenho que me manter firme, porque para viver o cristianismo de forma vitoriosa, nós temos que ter uma fé viva. Uma fé viva, uma fé que seja capaz, vou lhe dizer agora, até de remover montanhas. E é verdade que todos nós enfrentamos montanhas na vida. Às vezes a tua montanha é um problema de família, é um drama no seu casamento, é uma luta no seu emprego, é uma desestrutura na tua empresa. Uma montanha pode ser uma montanha de problemas financeiros, na saúde, ou alguma coisa que te impede realizar os teus sonhos. Então nós precisamos de aprender hoje que quando se trata de montanha, nós não podemos ficar com uma oração introspectiva, dizendo, olha, Marcos 11, 23 disse: porque em verdade vos afirmo que se alguém disser a este monte, se alguém disser esse problema na família, se alguém disser esse problema no casamento, no emprego, na empresa, nas finanças, na saúde, naqueles obstáculos que têm impedido você de ser feliz e de se realizar, isso é uma montanha. Você precisa de falar a sua montanha esta noite. Porque quando você vê uma montanha, você vai ali na terra do Flamengo e você vê o pão de açúcar. Pão de açúcar. Você diz, é grande, nunca ninguém tirará o pão de açúcar lá. Mas Jesus está dizendo que se eu disser ao monte, ergue-te e lança-te no mar, e não duvidar no meu coração, mas crer que se fará o que diz, assim acontecerá. Vai crer aquilo que você diz, aquilo que você fala. Ergue-te e lança-te ao mar, não duvides, vai ser assim, vai acontecer. Vai ser feito desta forma, como Deus diz. Então, se você está aqui esta noite, aprisionado por medo, ou está me assistindo pelas mídias sociais, aprisionado por medo, eu vou lhe dizer, diga esse medo, nunca mais na minha vida, saia da minha vida. É um monte chamado medo. Se você tem um problema de saúde, você tem que dizer, olha, doença, você não pode permanecer na minha vida, saia da minha vida. Eu estou falando esse monte, não tenho dúvidas, eu acredito que o monte vai se remover, vai se despedaçar. Se você começar a dizer, eu sou um filho do Deus Altíssimo, olha o que Deus vai te falar agora. Se você começar a dizer, eu sou um filho do Deus Altíssimo e eu ordeno doença saia do meu corpo. Você não precisa da imposição de mãos do apóstolo. Você pode hoje falar à tua montanha. Você pode falar à tua montanha, deixe o meu corpo. Então se você não falar com a tua montanha, com o teu problema, ele vai falar com você. Ele vai te colocar pensamentos negativos na tua alma. Mentiras espirituais vão começar a se estabelecer no teu coração. Doenças vão se agravar. Depressão vai ser forte. Vícios vão ser incontroláveis. Parece que nunca
vão mudar. Mas eu queria lhe dizer que uma palavra cheia de fé, quando eu começo a dizer à montanha, segundo aquilo que está escrito, ergue-te, lança-te ao mar, então algo começa a acontecer no reino invisível, você não vê com os olhos. A verdade é que nós vamos experimentar a partir de agora montanhas desmoronando, trevas derrotadas. O inimigo tem que tremer com a tua confissão, com aquilo que você fala. Porque quando você fala em linha com a palavra, as forças do céu se voltam em seu favor. Você pode morar na Vieira Soto, num triplex de 32 milhões de dólares, ou numa casa pequenina e humilde no cimo de um morro. Se você começar a confessar e falar à montanha, e falar o problema, e falar a dificuldade, forças do céu se voltam a seu favor. Eu tenho visto isso na minha vida. Deus tem exércitos poderosos, invisíveis, que são da parte do Altíssimo, que vão nos apoiar. E eu vou lhe dizer, nenhum poder pode prevalecer contra o nosso Deus. Nenhuma doença pode prevalecer. Nenhuma dependência química, nenhum medo, nenhuma ameaça, nenhuma questão judicial, nenhum obstáculo podem prevalecer. Você tem que começar a falar sem duvidar. Montanha, problema, medo, enfermidade. Você tem que começar a falar, porque tudo vai mudar a seu favor. Porque eu acredito, amados, desde esta tarde, quando os pregadores falaram, eu acredito que alguma coisa está acontecendo no reino invisível de Deus. Eu não posso ver com os meus olhos, porque eu não ando pelo que eu vejo. Eu quero que você creia que as forças do céu estão trabalhando por você. Poucos disseram amém, paciência, mas eu vou repetir. As forças do céu estão trabalhando em seu favor. Deus está enviando anjos. Deus está lutando as nossas batalhas. Deus está liberando o seu favor. Deus está retirando pessoas erradas do seu caminho. Deus está enviando cura. Deus vai fazer você e eu avançarmos. É Ele quem está dando vitória. Por isso nós temos que estar firmes na fé aqui neste lugar. Nós temos que estar firmes na fé. E se você tem coragem, você vai dizer: a montanha já foi removida da minha vida. Espero que não seja eu. A montanha já foi removida da minha vida. Deus está fazendo sobrenaturalmente o que você nunca foi capaz de fazer por você mesmo. Você sabe por quê? Porque a montanha responde à nossa voz. Estava lendo a história de um casal de pastores. Acho que falei aqui domingo, mas vou repetir que é importante. A esposa foi fazer um exame normal, um check-up, e detectou um câncer na mama. E o médico disse: olha, você vai ter que ficar internada, já está muito grave, já tem metástase, já passou para o pulmão, já está no osso. E infelizmente vamos dar alguma coisa paliativa e tal, e depois a senhora guarde a promoção ao reino celestial. Ela ficou internada uns dias, fez o trabalho que o médico mandou e voltou para casa, ela e o marido, dois pastores, e eles se ajoelharam no quarto. Pegaram os exames, colocaram do lado as imagens e começaram a falar ao monte. Monte que está nessas mamas, nesses peitos, monte. Esse não é o teu lugar, meu corpo é templo do Espírito Santo, saia, eu te ordeno, eu não estou duvidando da palavra. Eles ficaram, creio, 6 ou 7 horas nesta batalha. 2 ou 3 dias depois voltaram ao hospital e o médico disse: vamos fazer outro exame para ver. Não tinha câncer nenhum. Não tinha câncer.
Então ela podia ter ficado, chamado os netos, e olha gente, vovó, e tá mal, vamos comer aí um bolinho, um chazinho, quem sabe é a última vez que fazemos isso. Ela reagiu, ela falou com a montanha, porque se você não falar, a montanha vai falar com você. Vai te botar pensamentos negativos, você pensa que vai morrer, que nunca vai ser feliz, não vai comprar tua casa própria, que os teus empregados vão se voltar contra você, que alguém te roubou alguma coisa e te tirou, não será restituído. E isso que fala, a montanha fala isso, você não vai a lugar nenhum, você nunca será um vencedor. Seus pensamentos da montanha. Entende, Gabão? Mas Jesus disse, fala a montanha. E eu acredito, mano, que forças do céu estão trabalhando. Igreja não é uma sociedade, não é uma associação, não é Rotary, não é Lions Club. A igreja é lugar da habitação de Deus. E eu volto a dizer, algo está acontecendo neste momento no reino invisível. Eu vou repetir, Deus está enviando anjos, Deus está lutando as nossas batalhas, Deus está liberando o seu favor. Deus está, ouça, ouça, Deus está retirando pessoas erradas do seu caminho, Deus está enviando cura, Deus está nos fazendo avançar, Ele está dizendo vitória para você, meu filho. Vitória, vitória. Pastor, eu posso dizer a Deus e à montanha que ela já foi removida, mas se você tiver coragem e fé, faça-o. Vamos usar agora alguns minutos, 3 minutos, no lugar onde estamos. Qual é o confronto que você quer ter esta noite? A montanha falando a você ou você falando à montanha? Você falando à montanha? Você pensa o quê? Que você não tem problemas iguais aos meus, eles iguais aos teus? Todos nós somos cheios de dificuldades e lutas. Agora se eu ficar chorando, ah, apóstolo, bota a mão aqui. O apóstolo vai botar a mão. O problema é que não é a mão do apóstolo que resolve, é a sua fé em Cristo. Então vamos agora usar alguns minutos para uma batalha espiritual, amado. Qual é a batalha? Falar à montanha. Qual é o problema? Qual é a angústia? Qual é o medo? Qual é a dificuldade? Poxa, nós somos filhos do Deus Altíssimo, Ele tem um reino inabalável, Ele tem uma herança espiritual para nós. Ele está enviando anjos de socorro. Deus conhece as aflições do justo. Deus conhece as lágrimas que você tem derramado. Deus as recolheu em taças de ouro, levou para os céus através dos anjos. Você não é órfão, você não está sozinho. Então fale à sua montanha. Você que está em casa, foi um diagnóstico médico, você está com um problema no pulmão, tem uma imagem estranha, tem alguma coisa muito difícil, diga a essa montanha, montanha, doença, enfermidade, seja o nome que for, há um nome que está acima de todo nome, que se chama Jesus. Comece agora a contradizer o que a montanha tem te dito esses dias. A montanha tem te dito que você não vai a lugar nenhum, que você não vai conquistar, que você não vai comprar a tua casa própria, que a tua empresa vai quebrar, que as coisas podem piorar. A montanha tem uma voz. A montanha tem uma voz. Você é jovem demais. Você é velho demais. O que é que você pensa que está aqui fazendo? Não é hora de começar a pensar na morte e na vida eterna. Não é hora de nada, é hora de Deus, amado. Então eu quero agora, no seu lugar, comece a batalha dizendo, fala, não importa quem está do seu lado. Seu marido não fala, fala você, belisque ele, cutuque ele para ele falar também. E vamos dizer a montanha, não é ficar calado, não é ficar calaouça, não é ficar calado. Porque há uma voz da montanha que está chegando ao teu coração, à tua mente, aos teus sentimentos, às tuas emoções. É a voz tua voz da fé, a voz da fé, a voz do poder de Deus, a voz da vitória está lá dizendo... Monte, saia, arreda-te de mim, arreda-te de mim situação, arreda-te de mim pessoa má, arreda-te de mim esse que quer fazer maus negócios, arreda-te de mim aquele que vem com uma ar de cordeirinho, mas dentro na realidade é um lobo. Em nome de Jesus, essa doença tem que cair por terra. Em nome de Jesus, essa enfermidade saia do teu corpo agora. Em nome de Jesus, fala, fala. Não sou eu agora sozinho a falar, você tem que falar. Fala montanha, não fica do olho fechado, calado, porque a voz da montanha está dominando a sua vida. Fale, diga o que você quer, qual é a porta que você precisa, onde você quer chegar, o que você ouviu Deus dizendo, são coisas grandes, maiores.
O apóstolo está dizendo, Deus vai catapultar a pessoa, vai julgá-la muitos anos à frente. Ah, mas isso é impossível. Pronto, você deu ouvidos à voz da montanha. A montanha tem que ouvir a tua voz. Eu quero esperar um minuto, eu quero ouvir a sua voz batalhando contra a montanha. Vamos lá, igreja. Fala, montanha. Fale sobre a sua carreira. Fale sua empresa. Fale dos seus sonhos. Mesmo que a montanha tenha dito o quê? Você imagina isso? Isso é conversa fiada do pastor. Fale com fé. Bata de frente com essa montanha. Ele diz que ela se arredará. Ela vai se erguer e ela vai se retirar. Ela vai se erguer e vai se retirar. Vai se esboroar, vai se rebentar, vai se esfarelar, porque o poder de Deus está acima de todo o poder. Vamos, igreja, nós não temos muito tempo. Nós não temos muito tempo. Algumas irmãs estão aqui desde o meio-dia. Nós temos que batalhar agora, agora, agora. Eu quero ouvir a sua voz, quero ouvir a batalha. Eu quero ver você acreditar. Mas aposta, a única coisa que eu vejo é uma pequena nuvem do tamanho da mão de um homem. Não importa se era do tamanho da mão de um homem ou de um dedo. Deus disse que vai chover. Ponto final, Deus disse que vai chover. Agora eu tenho que acreditar, eu tenho que confessar. Eu não posso esperar que as coisas aconteçam, porque não vão acontecer dessa forma. Se eu não usar a minha fé, se eu não usar a minha confissão, se eu não usar a minha confiança. A Bíblia diz que a nossa confiança tem um grande galardão. Diga, a minha confiança tem galardão. Minha confiança tem resposta de Deus. A minha confiança tem a honra de Deus. Olha, o Altíssimo está dando ordens aos seus anjos. O mundo espiritual invisível está se movendo em teu favor. Ele disse que tem coisas grandes. É muito além do que nós podemos imaginar. Esse é o Deus que nós conhecemos. Ninguém pode impedir o que Deus quer fazer em tua vida. Talvez você diga, alguém entre nós ou alguém pelas mídias, pastor, mas eu sou apenas um ramo de árvore quebrada. Você sabe que quando o cheiro das águas chega, esse ramo se torna numa árvore e começa a dar frutos? Pastor, mas eu estou sem força, sem energia, sem vontade de viver. Eu sou como um tição fumegante. Deus toca fogo na tua vida, meu amado. Os americanos dizem, catch fire, pegar fogo nos ossos, amado. Mas é porque eu estou aqui dentro, quando eu sair lá fora, os problemas continuam. Não continuarão. Estou te dizendo que a montanha se remova, amado. Nunca houve um povo no Brasil que acreditasse desta forma. Nós vemos Deus fazer coisas extraordinárias nos Estados Unidos e dizemos, oh, lá é outro país. Não é nada, tem mais problemas do que nós. O que tem é gente que crê, que acredita, que se move, que se entrega, que se atira, que se agarra a Deus, se agarra a palavra, que é firme na oração, tem momentos de joelhos no chão, em reuniões fortes de oração, conforme estão acontecendo aqui às segundas-feiras. Deus está falando. Aleluia, amado, tira esses degraus aqui da televisão. Eu quero aqui em cima, a câmera aqui em cima, por favor, tira os degraus, em nome de Jesus, em nome de Jesus. Eu sei que neste momento eu tenho que dar uma ordem ao mundo espiritual, em nome de Jesus, que se mova também em favor das nossas igrejas. Cristo vive no Brasil, em Portugal, em outros lugares do mundo, em África, em Moçambique, em Angola, nos países lusófonos. Oh, eu creio, eu estou falando às montanhas que estão impedindo as igrejas de crescer mais. Saiam! Só eu grito aqui, é? Você não? Aleluia! Aleluia! A montanha tem uma voz, hein? A montanha fica te dizendo, não acredito nada que este homem fala. Se é a voz da montanha. Mas a voz de Deus diz, se você disser a este monte, sem duvidar no coração, retira-te, diz que ele se ergue, se levanta e dá no pé. Glórias a Jesus. Glórias a Jesus. Glórias a Jesus.
Olha, eu creio que Deus trouxe cura esta noite à igreja. Eu creio que Deus está fazendo coisas

0: nós seríamos incapazes de fazer pela nossa própria força, capacidade ou pela mão. Deus está fazendo. Rodrigo, Deus está fazendo. Fabiano, Deus está fazendo. Aquilo que com as nossas mãos, nossa mente, intelecto, condição empírica, Deus está fazendo o que nós não podemos fazer com nossas mãos. Oh, aleluia, aleluia. Com ações de graça recebemos o milagre, Pai. Eu vou ficar insistindo com a igreja a cada dia, Deus, até que finalmente virá uma chuva torrencial. Eu vou ver pessoas vindo a este altar dizendo: Deus, naquela noite que o apóstolo disse que Deus iria catapultar, iria jogar muito longe para frente, aconteceu na minha vida, aconteceu na minha empresa, aconteceu na minha família. Os arqui-inimigos foram pisados, destroçados pelo sangue de Cristo, pelo poder da palavra. Aleluia, aleluia, aleluia.
1: Levante as suas mãos. Obrigada, Senhor. Obrigada porque nós cremos nessa chuva de bênçãos, Senhor. E nós recebemos, Pai. Nós recebemos o melhor vindo de Ti, Pai. Senhor, obrigada por esta noite, obrigada por esta tarde, porque nós cremos nas vidas ressignificadas, Pai. Nós cremos que daqui até o dia 31 de dezembro, nós veremos grandes sinais, grandes prodígios e grandes maravilhas, porque Tu és um Deus abençoador, Tu abres as janelas, as portas dos céus para abençoar-nos, Senhor, e nós tomamos posse, Senhor. E agora pedimos que os Teus anjos nos levem em paz, em proteção, guardados, livrados de todo mal, Senhor, porque Tu és o nosso socorro em todos os momentos. Saia daqui feliz, porque Deus já começou a fazer chover abundantemente sobre a tua vida. Amém. Uma boa noite, até domingo, em nome de Jesus.
0: Glória a Deus. Os céus trabalham em nosso favor. Creia nisso, por favor. Boa noite a todos.
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2: Só há um Deus.
3: Amém.
2: Só há um Senhor.
3: Amém.
2: Diga o seu nome.

0: glória e todo o poder. Tu és santo, Senhor.
1: Glórias a Deus. Glórias a Deus. Continue exaltando, continue engrandecendo aquele que é o Cordeiro perfeito.
0: Glória a Deus.
1: Aquele que morreu em nosso lugar. A palavra do Senhor diz que Ele é digno. Digno é o Cordeiro que foi morto. Ele é digno de receber o poder, a riqueza, a sabedoria, a força, a honra, a glória, o louvor, toda a majestade, toda a glória.

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1: Amada Igreja de Jesus, povo de Deus, aqueles que estão aqui, eu quero também saudar a todos que estão à distância, mas que são parte da Igreja de Jesus. Na minha saudação, deixe-me explicar-lhe uma vez mais. Deus não criou igrejas Zoom. Deus não criou igrejas pela internet. Igreja significa presença, significa corpo, significa união. Claro, graças a Deus que nós temos as mídias sociais, estamos chegando a muitos lugares, todos, a maioria, impossibilitados de estar aqui, quiçás no Brasil, nossa extensão é muito ampla. Mas você que faz parte da Igreja de Jesus, você que faz parte da Igreja Cristo Vive, não se afaste de congregar. Lembra-se que em Atos dos Apóstolos, o que a Bíblia diz, Lucas, o médico, escreveu dizendo que diariamente eles perseveravam em oração e no partir do pão. Em outra passagem diz que eles estudavam diariamente a palavra. Os primeiros apóstolos dedicaram o domingo, dia da ressurreição, para celebrar o culto, a unidade do corpo de Cristo. Então não se mantenha em casa. Quem te prende em casa, se você não tem uma comorbidade, se você não tem um problema impeditivo físico, há alguém que você não está sabendo dominar que te mantém em casa, preso, aprisionado, amedrontado. Eu declaro firmeza para não voltares ao espírito da escravidão. Foi para a liberdade, disse Paulo, que Cristo nos libertou. Sejam todos muito bem-vindos. Com a graça, paz, misericórdia e amor vos sejam multiplicados da parte de Jesus. E a igreja mais uma vez diga amém, amém e amém. Muito obrigado, meu profeta dos teclados. Que bom podermos estar reunidos sem telefone celular. Que bênção, não é verdade? Podermos focar este momento ímpar na nossa vida. O culto é singular, é ímpar. Então nós focamos estas horas na pessoa de Jesus, na celebração. Isso é muito importante, você não se distrair com nada, mas celebrar o seu chamado a Jesus. Daqui a pouco o apóstolo vai dar continuidade ao tema que começamos no domingo próximo passado. Domingo eu falei, não deis crédito a qualquer espírito. Hoje eu vou falar, veja se o espírito procede de Deus. Temos aí parte de uma grande revelação em nome de Jesus. Eu tenho três livros para lhe falar rapidamente. O Fluir da Unção de Deus. Nós temos aí uma vasta literatura para o seu crescimento, para o seu conforto espiritual, as manifestações do Espírito Santo, e o livro que a nossa bispa nos ofereceu, O Equilíbrio versus a Instabilidade. Um livro muito importante para os dias que estamos vivendo nesta fase. Glórias a Deus. Está apresentado e eu gostaria de ouvir o seu. Amém, amém, amém.
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3: Graça e paz, amados do Senhor, eleitas de Deus. Eu sou o Bispo Sérgio Costa, o Bispo Nacional da Igreja Evangélica Cristo Vive, e é uma honra muito grande poder compartilhar com você uma palavra de sabedoria, uma palavra de conhecimento, mas acima de tudo, uma palavra de paz para que você possa começar o dia de forma vitoriosa, de forma vencedora, porque esta é a vontade de Deus. Olha, eu quero compartilhar com você uma passagem que está em 1 de Pedro, capítulo 5, versículo 7. Diz assim este versículo: lançando sobre ele aqui no caso é Jesus Cristo, lançando sobre ele toda a vossa ansiedade, porque ele, Jesus, tem cuidado de vós. Olha que palavra edificadora, que palavra tranquilizadora é a palavra de Deus. Veja que no momento em que estamos vivendo de tensão, de preocupação, né, são situações que se levantam contra as nossas vidas, que tentam tirar a nossa paz, mas nós encontramos na Bíblia Sagrada uma pérola, uma palavra que gera tranquilidade em meio à tempestade, uma palavra que gera paz em meio à confusão. E é isso que Jesus quer. Quando Jesus fala também, olha, lança sobre mim o fardo, o jugo, porque o meu jugo ele é suave, o meu fardo é leve. Jesus está mostrando também que é Ele quem cuida das nossas vidas, é Ele quem toma conta da nossa vida. E você não precisa ficar preocupado, você não precisa ficar ansiosa com aquilo que há de comer ou vestir. Jesus também fala, olha, busque o reino e a justiça em primeiro lugar para que as outras coisas te sejam acrescentadas. Então aqui está o conselho para você, amado e amada do Senhor, para que você tenha um dia tranquilo, feliz. O segredo é você lançar sobre o Senhor, é você crer que Ele cuida de você e jamais, jamais Ele vai te desamparar. Olha, fique com a nossa programação, o nosso apóstolo já estará entrando aí logo a seguir com a palavra da graça de Deus, e que esta palavra possa edificar a sua vida, possa fazer com que você se sinta melhor, uma pessoa feliz, uma pessoa tranquila e confiante naquilo que Deus deixou como promessa para a vida do seu povo. Então, eu me despeço aqui. Graça e paz, em nome do nosso apóstolo Miguel Ângelo e da Bispa Primaz, tenham todos uma madrugada abençoada, em nome de Jesus.
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1: Nós vamos agora ouvir o Espírito falar. Abra sua Bíblia, por gentileza, no capítulo 4, versículo 1, do livro de João, 1 de João. A minha Bíblia está na página 4, perdão, na página 286, é o capítulo 4. Estamos todos? Amados, não deis crédito a qualquer espírito. Antes, provai os espíritos se procedem de Deus, porque muitos falsos profetas têm saído mundo afora. Se o Espírito procede de Deus. Vamos orar ao Senhor, vamos preparar o nosso coração. Abra o seu coração, fique disponível, porque eu preciso de semear uma semente de esperança em seu coração. Oremos, ó Pai. Senhor Jesus Cristo, eis a palavra. Assim como tu usavas os profetas do Antigo Testamento, que diziam, assim diz o Senhor. Nosso ministério vive nesta realidade. É aquilo que Deus diz, não é o que o homem profere. Por isso, Senhor, nesta noite, usa-me mais uma vez. Eu estou aqui totalmente submetido à tua liderança, à tua unção. Estou aqui submetido porque eu dependo 100% de ti, Senhor. Usa as minhas cordas vocais, usa a minha mente, usa o meu coração, para que esta palavra viva seja semeada em todos os corações, em nome de Jesus. E a igreja diga amém, amém e amém. Muito obrigado, meu bispo amado. Meus amados irmãos, minha família, santos preciosos, eleitos segundo a soberania de Deus, a prognoses de Deus, meus filhinhos da fé. No domingo próximo passado, eu comecei a falar deste assunto. Não deis crédito a qualquer espírito. Hoje, nós vamos dar um passo adiante. Prove, veja se o espírito procede de Deus. Por quê? Porque nós temos que saber se o espírito procede de Deus. Então, João diz, porque muitos falsos profetas têm saído pelo mundo afora. Então, nós, no domingo, começamos a entender que o Espírito Santo de Deus produziu em nós o desejo da reconciliação, da salvação, da fé no Evangelho, do amor por Jesus, do prazer de ler, meditar as Sagradas Escrituras. Colocou em nós um desejo de obedecer, de sermos fiéis. Foi Ele que produziu em nós a inclinação à vida de oração, o desejo de o louvar, o desejo de o adorar, o desejo de sermos semelhantes a Cristo. Isto é muito encorajador, isto é obra do Espírito Santo em nós, que opera, tenho dito aqui, invisivelmente, mas com resultados visíveis. E claro, o Espírito Santo está nos alertando desde domingo, que nós precisamos, primeiro, de não dar crédito, porque nós sabemos como o Espírito Santo faz a sua obra, como fez, senão nós não estaríamos aqui esta noite. Uma obra perfeita, uma obra eterna. Nós sempre dizemos, uma vez filho, filho para sempre. Uma vez ungido, ungido para sempre. Uma vez em Cristo para sempre. Mas a verdade é que, de um lado, atua o Espírito Santo, aquele que é a luz para o mundo. Mas temos também que saber, infelizmente, muitos cristãos não sabem, que há outros espíritos atuando na vida espiritual. E eu vou lhe dizer, isto é muito surpreendente. É muito surpreendente porque diz, não dê crédito a qualquer espírito. Significa que o povo de Deus de então estava dando crédito aos outros espíritos, que não era o Espírito Santo, não era do Senhor Jesus Cristo. Ele disse, olha, você tem que provar, veja se realmente eles procedem de Deus. Então, amados, há outros espíritos atuando. E se nós não soubermos provar, testar, ver primeiro, orar a respeito. Estou lhe falando, olha, na área de casamento, na área de negócio, na área de relações interpessoais, seja a área que for, você deve provar, testar se a pessoa, se a situação vem de Deus, deve se aconselhar, porque é na multidão dos conselheiros que há bom êxito. Então, João, 1 João 3,24 diz, e aquele que guarda os seus mandamentos permanece em Deus e Deus nele. Nisto conhecemos que ele permanece em nós pelo Espírito que nos deu. Diz que o Espírito Santo permanece em nós. Esta é a realidade gloriosa de Cristo em nós. A verdadeira obra do Espírito Santo. Nós temos o Espírito. Aliás, Paulo ensinou em Coríntios, diz, ninguém pode dizer que Jesus é o Senhor se não for pelo Espírito. Portanto, para podermos dizer Jesus é o meu Senhor e sermos salvos, é porque o Espírito Santo primeiro veio à nossa vida. Por quê? Porque nós éramos eleitos, predestinados em amor, tínhamos um nome escrito no livro da vida, fazemos parte do coração de Deus desde antes da fundação do mundo, quando ele nos criou em Espírito. Então, esta palavra de João 4 está falando dos perigos mortais dos espíritos imundos. E eu já lhe disse que espírito tem a ver com pessoas. Pessoas que não são de Deus. Pessoas que são anti-Deus. Pessoas que são anticristo. Quando ele diz, não descreta qualquer espírito, você não vê o espírito, é como o vento. Você não vê de onde ele vem, ele sopra como quer. Então, assim também, o inimigo das nossas almas, a semente da perdição, que só o nosso ministério prega e crê, tem os seus agentes perversos nesta terra, os filhos do diabo, os filhos da perdição. Aqueles são espíritos que são contra Deus, são anti-Deus, são anticristo. Ele disse, você não pode dar crédito a qualquer espírito. Você tem que saber se ele vem de Deus. Olha, amado filho, isto é um alerta do Espírito Santo. Isto é um alerta do Espírito Santo. Muita gente evangélica tem caído nas armadilhas do diabo. Porque não dá tempo de perguntar, Senhor, é este homem, é esta mulher, este empresário, é quem? Senhor, eu oro, peço, mostra-me, revela-me, dá-me uma palavra na Bíblia. Eu tenho que saber testar, provar, para tirar o que é bom. Eu disse no domingo, é como levar o ouro no cadinho ao fogo. As impurezas aparecem. Mas se não for no fogo, o ouro está lá misturado com as impurezas. Então nós estamos sendo alertados pelo Espírito Santo. Aliás, desde o Antigo Testamento. Se você é um assíduo leitor e medita na palavra de Deus dia e noite, você sabe quantas enganações satânicas que começaram quando? Começaram no Jardim do Éden. Diz que Satanás incorporado numa serpente. Adão e Eva não tinham noção do que era pecado, mas eles tinham ouvido uma palavra. O Senhor disse, olha, coma de todas as árvores que você tem aqui no Éden, no paraíso, mas eu quero te dizer, não toque naquela árvore lá, a árvore do conhecimento do bem e do mal, porque se você comer do fruto, você vai morrer. Era tudo o que eles sabiam, é tudo nosso, só não podemos lá. E aí vem o enganador, o arqui-inimigo das nossas almas. Note uma coisa, Deus avisou ou não avisou?
2: Avisou.
1: Ele chamou Adão e Eva à vigilância, ao discernimento. Deus sabia que eles teriam uma grande guerra dentro do jardim. Então ele disse: não toque, porque se tocar, você vai morrer. E aí a serpente veio e disse: olha, você não pode acreditar em Deus. Você não imagina que o Criador, que disse sol, lua, estrelas, mar, criou o homem, toda a diferença dos animais, tanto um Deus criacionista e não um revolucionário evolucionista. Imagina se Deus agora vai se importar de você comer uma frutinha. Coma, você não vai morrer. E ela ficou, Adão e Eva, especialmente Eva, ficou entre acreditar em Deus ou acreditar no diabo. E eu vou lhe dizer, meu filho amado, se você algum dia tiver dúvidas, não caia do outro lado da balança com o diabo. Não aceite, amado. Fique sempre do lado de Deus, fique do lado da Bíblia, fique do lado da igreja, fique do lado da revelação. Você vai se dar bem na vida. Então nós sempre tivemos, depois do novo pacto, de lutar contra falsos profetas, pregadores mentirosos, que lutam com enganações espirituais. E eu, sabe, eu, de um tempo para cá, eu estou muito atento a essa questão, porque eu sou um homem que pensa, e eu tenho visto como a internet está invadida por falsos pregadores, mentirosos, enganadores espirituais, pessoas batendo o pé, dizendo o pix, se você tem 18 anos é um pix de 18, se você tem 70 anos é um pix de 70, porque o diabo vai fazer, porque o diabo vai acontecer. Ora, esta pessoa já é o próprio diabo, aliciando, como ele aliciou Adão e Eva, aliciou Eva, Eva caiu, levou o marido, disse: podemos comer, nananã, porque está vendo aquela serpente ali que está fazendo assim com a língua? Ela disse que nós podemos comer, e Adão, induzido por Eva, pum, desobedeceu a Deus. Então, amado, nós temos que nos empenhar, ouça o que eu lhe vou dizer, nós temos que nos empenhar na luta pela verdade, sempre baseados nas Escrituras. E quando encontrarmos um erro, saber que esse erro não vem de Deus, vem de falsos profetas. Você não vê aí pregadores que dizem que são teólogos, dizendo que a Bíblia está ultrapassada? Você vê o Papa da Igreja Católica, o Bispo de Roma, dizendo que a Bíblia não serve mais, que eles vão criar um novo livro. Você vê toda uma ordem mundial conspirando contra a igreja, conspirando contra o cristianismo. Isso é levantado por quem? Não é um homem, não é o presidente da França que diz que é Júpiter, é o diabo. Então esses movimentos dos falsos profetas sobrevivem como? Atacando os guerreiros da verdade. Olha, até 30 anos atrás, você sabe, tem mais de 42 anos do Santo Ministério. Até 30 anos atrás, antes de começar a revelação, desculpa a expressão acadêmica, eu era Maria vai com as outras. Eu fazia igual a todo mundo, sai demônio, passa o óleo, faz vigília, faz jejum. A partir do momento que eu me tornei um guerreiro da verdade, eu arranjei inimigos por todo lado. Porque eu disse: não, eu não quero viver esse evangelho que perturba, que perverte, que deixa as pessoas inseguras, as pessoas enlouquecidas. Quantas pessoas maltratam, dizendo que são crentes, maltratam o esposo, maltratam o marido, a esposa, os filhos. Quantas pessoas não sabem nem o que estão fazendo aqui nesta terra, vivem amargurados, entristecidos, porque não conhecem a verdade, porque quando se conhece a verdade liberta. Nós somos guerreiros da verdade neste ministério. O único ministério que não se deixou macular foi o nosso. Nunca nos deixou. A nossa fé aqui nesta igreja é pura, é dos eleitos, é virgem, é intacta. Graças a Deus, nunca o nosso ministério se perverteu. Então, os movimentos dos falsos profetas sobrevivem atacando a verdade. E aquele que vive a sã doutrina, que vive realmente firme na graça de Deus, sabem que são atacados. Sem esses ataques à verdade, os falsos profetas não sobreviveriam. Eles se alimentam de atacar a verdade. Senão eles seriam intimidados pelo próprio silêncio. Mas eles sabem onde está a verdade e atacam a verdade, exatamente como foi no Jardim do Éden. Então todos os falsos profetas querem calar os verdadeiros cristãos evangélicos. Todos. E eles estão metidos em todos os lugares. Estão metidos no meio do governo, estão metidos em todas as áreas para tentar calar. Hoje há um movimento no mundo inteiro para tentar calar os evangélicos cristãos, aqueles que creem na Bíblia, aqueles que se agarram à Bíblia, aqueles que prestam culto a Deus, aqueles que financiam a obra de Deus. Porque a obra de Deus é financiada por quem? Meu dízimo, o seu dízimo, a nossa oferta. Eles querem calar, porque sabem que se nos calarmos, se calarem o nosso movimento ou qualquer outro movimento sério, acabou, a palavra não corre. Todos os falsos profetas querem calar os verdadeiros cristãos. Por isso, João diz em 1 João 4:1, não descreta qualquer espírito. Prova, testa, se realmente eles procedem de Deus. Se são de Deus ou não são. O que, que a Bíblia diz em relação ao casamento? Eu já lhe expliquei isso muitas vezes. Tem que ser homem e mulher. Ah, mas então o senhor está sendo um fundamentalista. Não, senhor, não. Por favor, tira essa palavra aqui dentro da nossa igreja. A Bíblia manda casar um homem com uma mulher. Tem que ser os dois da fé cristã. Se possível, da mesma igreja. Tem que ter a aprovação dos dois lados da família. Tem que ter a aprovação da sabedoria geral da igreja. Tem que ter a aprovação da liderança. Mas quantas pessoas casam, amado, sem nunca terem perguntado a um bispo, a um pastor, senhor, acha que eu devo me casar com esta pessoa, com aquela? Nós já tivemos aqui coisas horrorosas, de pessoas que forçaram a barra, se não me casarem eu saio, eu vou para outra igreja. Calma, sossega, eu faço. Você assuma a tua responsabilidade. Nós estamos dizendo, não vai dar certo. E a pessoa insiste e depois dá um problema e diz, ah, onde está Deus? Ah, Deus está onde você o colocou, para escanteio. Vou fazer uma sociedade. A Bíblia diz, que comunhão há entre Cristo e as trevas? O maligno, nenhuma. Pastor, mas ele vem com um bom dinheiro, veio até dos Estados Unidos com bolsa cheia de dinheiro, passou no raio-x, ninguém viu, e estamos aí com 300 mil dólares para investir. Qual é a origem dessa pessoa? Ah, ele é ligado a uma igreja satânica dos Estados Unidos. E você vai se associar a um indivíduo que é ligado à igreja satânica nos Estados Unidos? Sim, mas ele tem uma índole. Ah, não tem índole de nada, amado. Quem serve a Satanás é de Satanás. Pastor, significa que eu estou com olho grande? Está. Está amarrado o olho grande. Como dizem os outros lá. Então eu tenho que saber, procede de Deus ou não? João está dizendo, não descrédito, não acredite. Não descrédito significa não acredite em todos ou quaisquer. Não acredite em qualquer pessoa sem primeiro passar pelo crivo do Espírito Santo. Então, por que, que eu não devo acreditar ou dar crédito a qualquer espírito? Por que, que eu tenho que ver se procedem de Deus? Porque muitos falsos profetas estão neste mundo. Porque as pessoas não têm a liberdade ou não têm o conhecimento de provar os espíritos. Não sabem como provar, não sabem como testar. Então, veja uma coisa, a verdadeira obra do Espírito Santo exalta a Jesus. Olha como é que eu vejo, versículo de número 2. Nisto você vai reconhecer o Espírito de Deus. Todo espírito que confessa Jesus Cristo vem em carne é de Deus. Já está aqui um sinal. Se a pessoa conhece Jesus e acredita que ele veio em carne para ser o Senhor e Salvador, já é um sinal. Versículo 3. Todo espírito que não confessa a Jesus não procede de Deus. Então, se eu estou me unindo a uma pessoa, a uma empresa, a um empresário, que não confessa a Jesus, ele não é de Deus. Ontem fui numa loja e o empresário me disse assim, estávamos conversando, ele não sabia quem eu estava de máscara, e às tantas eu disse, eu sou o pastor de uma igreja Cristo Vive, Jacarepaguá, da nossa catedral. Eu tirei a máscara, ele falou: "Oi, eu conheço o senhor. O senhor é daquela igreja que tem uma torre?" Eu falei: "Não, não, eu sou da igreja Cristo Vive. Lá é outra complicação, eu sou da igreja Cristo Vive." Ele disse: "O senhor podia me ajudar? Eu estou até aqui de problemas, eu não aguento mais. Pode pedir às pessoas da sua igreja para vir comprar na minha loja?" Eu disse: "Eu vou lhe dar algo muito melhor do que apenas as pessoas virem à sua loja. Eu vou lhe dar Jesus. Se o senhor crer nele, vai ver a sua empresa mudar, vai ver Deus trazendo pessoas." E às tantas, estamos na porta da loja, eu estendo a mão para a loja, em nome de Jesus Cristo, eu abençoo este lugar. E o senhor baixou a cabeça todo envergonhado. Eu disse: "A obra está pronta. Creia em Jesus." Então, se ele diz "eu creio", significa que ele é de Deus. Se ele diz "ah, acaba logo isso e vamos embora", não é de Deus. Porque diz aqui: tem que reconhecer e confessar a Jesus, tem que confessar que Jesus, que todo espírito que não confessa, então tem que confessar a Jesus. E o espírito do anticristo disse: se não confessa Jesus, é o anticristo. Ele disse há 2000 anos atrás, já está no mundo. Ele está hoje no nosso Brasil e no mundo afora. Existem países que estão proibindo a voz cristã. Matam as pessoas, queimam, cortam ao meio, dão um tiro. Porque sabem que a pessoa, quando conhece Jesus e o confessa, ele mesmo se ele teve relação, amizade ou qualquer laço com uma pessoa do diabo, uma vez que se ela se converta, sabe que aquela pessoa que não confessa Jesus é da parte do anticristo. Então você sabe, tudo na nossa vida tem a ver com Jesus. Tudo. É comércio, é casamento, é família, é emoções. Até nós temos aqui na igreja psicólogos, médicos, pessoas que são ligadas à raiz da igreja. Uma vez uma mãe de um menino de uma das nossas igrejas veio me procurar e disse: "Pastor, eu estou muito aflito porque o meu filho quis falar com o psicólogo que não era cristão." E o psicólogo diz: "Assuma esse lado, você é um homem num corpo, mas você dentro de você está uma mulher." Pronto, acabou. Foi determinação do anticristo. Então, quem negar que Cristo é Deus, vem da parte do anticristo. Muitos negam que Jesus foi homem realmente, que ele morreu em nosso lugar, e para morrer tinha que ser homem. Não é verdade? Espírito não morre. Ele morreu em nosso lugar, ele foi 100% homem, 100% Deus. Isto é o mistério da piedade. Nossos pecados que estavam em nós foram imputados. E para imputar pecados a alguém tem que ser homem. Jesus viveu como um ser humano. Jesus era totalmente Deus, totalmente humano. Ele é Deus. As falsas religiões e os cultos heréticos não creem nisto. Então não podem fazer parte da nossa vida. Pastor, e o amor? O amor. O amor, calma, nós sabemos, você ama as pessoas quando permite ou prega a palavra de Deus, é a tua grande expressão de amor. Se Deus disse que eu não posso ter sociedade com ímpio, não é o meu amor que vai mudar a estrutura, é que Deus disse não tenha. Se Deus disse que eu não posso avalizar ninguém, Deus disse por quê? Porque você vai perder o amigo e o dinheiro, está lá em Provérbios de Salomão, eu tenho que dizer não posso, faça seguro no banco, não pode, porque Deus deixou todas as regras estabelecidas, o que é um homem de Deus e o que é um espírito contrário. Amados, toda pessoa cristã é dominada pelo Espírito de Cristo. Ele exalta, ele glorifica, ele engrandece ao Senhor de forma verdadeira e perfeita. E isto é a pureza do Evangelho, é a graça de Deus. Lembra-se que Paulo disse isso em Romanos, em 2 Coríntios, ele diz: "Olha, eu receio que assim como a serpente enganou a Eva, sejam vocês corrompidos na vossa mente e se apartem da simplicidade e pureza devidas a Cristo." Se Cristo e a graça de Deus não forem proeminentes, não é obra do Espírito Santo, não é Evangelho. João 14, 15 a 17 diz: "Se me amais, guardareis os meus mandamentos. E eu rogarei ao Pai, Ele vos dará um outro Consolador, a fim de que esteja para sempre convosco. O Espírito da verdade, que o mundo não pode receber, porque não vê, nem o conhece. O mundo não conhece o Espírito de Deus, o mundo não conhece Cristo, até que alguém prega, até que alguém fale, e se levantem os da fé, os que foram predestinados. E disse: vós o conheceis, diga glória a Deus. Por que você conhece? Porque Ele habita convosco e estará em vós. Você tem dentro o Espírito Santo. O Espírito Santo é uma coisa interessantíssima. Ele convence você de uma situação errada, de um pecado, de uma falsidade, de uma sociedade, de um casamento. O Espírito Santo que está em vós é o Espírito da verdade. O mundo não conhece, não pode receber, porque não é de Deus. Só é de Deus quem Ele predestinou. Ele estará para sempre. Uma vez filho, filho para sempre. Uma vez perdoado, perdoado para sempre. Vós o conheceis. Diga: eu conheço. Então, nosso ministério, o que tem feito há mais de 30 anos? Apontar que Jesus Cristo é o Senhor. Mostrar toda a verdade de Jesus. E mostrar que se alguém tem outro pensamento a respeito de Cristo, está diminuindo Cristo. Está distorcendo Cristo. Está pervertendo Cristo e o seu evangelho. Significa que esta pessoa não tem o Espírito Santo. Eu vou lhe dizer, o inimigo das nossas almas é a mais implacável inimizade. Ele é contra Cristo. Ele é o mais amargo. O inimigo deturpa, o inimigo confunde, o inimigo falsifica aquilo que é glorioso. Nós estamos vivendo em nosso ministério um momento muito importante, porque nós somos 15 mil membros, 60% ainda não voltaram. Jesus disse: não abandoneis a vossa congregação. E muita gente acha que dentro da igreja pode ser contaminada, amado. Nós estamos com um sistema de ar-condicionado, janelas abertas, renovação total. Nós temos climatização química. Eu gasto uma fortuna para manter este lugar com asepsia, para que as pessoas se sintam em paz e saberem que aqui dentro não há hipótese qualquer de haver contágio. Você que está lá do outro lado, você está sendo enganado por Satanás. Ele é o teu implacável inimigo. É ele que gera a vida amarga das pessoas, porque ele está deturpando, confundindo, falsificando, dizendo: não vá à igreja, você tem igreja em casa? Não tem. Você não vê Jesus dizendo, capítulo 1 do livro de João, versículo 10, pelos 1 às 7:30 da noite, não vê. Graças a Deus nós temos as mídias sociais para poder chegar a quem não pode chegar até nós. Então o inimigo tenta atrair a atenção do mundo para levar as pessoas para longe de Jesus. A obra verdadeira do Espírito Santo tem que exaltar a Jesus Cristo, tem que exaltar a sua proeminência, tem que revelar a verdade ao teu coração. Então, se esses movimentos todos de ideologia, todos os movimentos que estão hoje no mundo, dessem a proeminência a Jesus, a sua glória, Jesus prevaleceria em todos os lugares, Cristo dominaria, todos se curvariam de joelhos perante a sua glória, conheceriam o verdadeiro Cristo, teriam fé no único evangelho que é a graça de Deus, seriam pessoas humildes, alegres, diriam: Jesus é o meu Senhor, seriam servos de Deus, não se serviriam só de Deus, porque uma coisa é ser servo de Deus. A maioria dos líderes hoje se serve de Deus, não serve a Deus. Quem conhece o verdadeiro Cristo toma a sua cruz, segue, não anda na obscuridade, não aceita nada contrário à Bíblia, porque o que não tem nada a ver com Jesus não tem nada a ver conosco. Você está ouvindo? Então Paulo diz em Efésios 3, 14 a 18, ele disse: por esta causa eu me ponho de joelhos diante do Pai, de quem toma o nome toda a família, tanto no céu como sobre a terra, para que segundo a riqueza da sua glória vos conceda que sejais fortalecidos com poder, mediante o seu Espírito, lá dentro, no homem interior. E assim habite Cristo no vosso coração pela fé, estando vós arraigados e alicerçados em amor, a fim de poderdes compreender com todos os santos qual é a largura, qual é o comprimento, qual é a altura, qual é a profundidade de Cristo. Então, meus amados, a vida cristã sempre aponta para Cristo, sempre exalta Cristo acima de tudo. A pessoa que tem uma vida cristã, ela não pode estar cansada para adorar ao Senhor, para louvar, para exaltar. Quem é cristão de verdade, quem tem Jesus, quem nasceu de novo, vive fascinado pela glória, a magnificência deste Jesus maravilhoso. A pessoa que é realmente cristã, ela procura obedecer a Deus, a ser fiel, como Ele sempre foi fiel. Portanto, Satanás tem levantado muitos movimentos que são anticristo. Eu não posso acreditar que um lugar que se diz igreja, que vende óleo, sal, pimenta, feijão, eu não posso pensar que isto é de Deus. Quando você começa a dizer, ah, porque Deus me levou ao terceiro trono, lá ao terceiro céu, o diabo me levou ao inferno, eu tive encontros com Jesus enquanto tomava banho. Imagina, estava na praia, Jesus veio, me deu a mão e andamos de mão dada na praia, chinelo havaiana. Ter um encontro com Jesus enquanto toma banho? Andar de mãos dadas com Jesus na praia da Barra? Isto é fantasia? Isto é ilusão? Isto é mentira? Isto não é obra do Espírito Santo? Isto é uma heresia? É uma irreverência? Eu vou lhe dizer mais, é uma irresponsabilidade alguém se dizer de Deus, é ridículo, e depois dizer, leva este óleo para casa, porque isto aqui resolve tudo. Deixa R$1.000 e acabou. Isto é ridículo, isto é irreverente, isto é falta de temor a Deus. Se você levar um feijãozinho, então ele vai brotar e vai te curar de Covid. Amado, isto é deturpação da verdade do Evangelho. Nós conhecemos a obra do Espírito Santo. Nós nunca deturparíamos o Evangelho. Eu vou lhe dizer mais, nós temos muita gente que gosta desta palavra que eu prego e que é católico. Catolicismo não é inspirado pelo Espírito Santo, é um falso Evangelho baseado em Maria e nas doutrinas romanas. A Igreja Católica, através do seu bispo de Roma, tem dito que as pessoas podem ser ateístas, homossexuais, pecadores, drogados, todos irão para o céu, porque Deus ama a todos. Só pode ser o rei das trevas a estar falando, amado? A Bíblia é clara que diz que só é salvo e justificado aquele que tem fé em Jesus Cristo, não é por obras. Isto é uma horrenda idolatria. Milhões de pessoas no Brasil, milhões de pessoas no mundo, venerando Maria, venerando os santos. A teologia romana é falsa, é um falso evangelho. Isso está mascarado com o Evangelho, cria uma falsa esperança, dizendo, todo mundo vai para o céu e se não teve Jesus aqui na terra, você vai para o purgatório e de lá você purga o teu pecado. Não é verdade. A Bíblia diz que cada homem morrer uma só vez, Hebreus 9:27, e segue-se o juízo. É uma falsa esperança. O que a maioria dos ministérios estão fazendo no Brasil é criar uma falsa esperança. É mascarar o Evangelho, é deturpar o Evangelho, é mentir o Evangelho. O Evangelho não é isso que está sendo anunciado aí fora. Cristo é a nossa esperança. Cristo é amor. Nós não temos misticismos, nós não temos materialismo. Segunda de João 7, 8 e 9, ele diz, muitos enganadores têm saído pelo mundo afora. Não são poucos, são muitos. Eles não confessam Jesus em carne, que veio em carne, viu? Não confessam, é o enganador, é o anticristo. Versículo número 8, acautelai-vos, porque se você não tiver vigilância, se você não estiver seguindo uma voz profética, você vai perder aquilo que temos realizado com esforço, e você não recebe completo galardão. Versículo número 9, todo aquele que ultrapassa a doutrina de Cristo, e nela não permanece, não tem Deus. Quer dizer que se não for a graça não tem Deus? Bom, quem está dizendo é a Bíblia. E o que permanece na doutrina, na graça de Deus, esse tem o Pai e o Filho, porque o Pai e o Filho são um. Versículos 10 e 11 diz: se alguém vem ter convosco e não traz esta doutrina, ouça, ouça, por favor. Se alguém vem ter com você e não traz esta doutrina, não o receba em casa. Não lhe deixe boas-vindas. Sim, pastor, mas eu moro longe, eu tenho um lugar ali numa igreja que eles fazem cada cor, dançam como se fosse o demônio, a música com atabaques, as pessoas fazem assim. Então, mas é mais perto da minha casa, me convém. Olha, se alguém vem ter convosco e não traz esta doutrina, não recebas. Nem vás na casa, não recebas, nem lhe deis as boas-vindas. Versículo número 11: porquanto aquele que lhe dá boas-vindas, aquele que aceita a lei, aquele que aceita o falso profeta, faz-se cúmplice das más obras. Eu não quero ser cúmplice com ninguém, amado. Desculpe, você tem um pastor que não se curva. Porque quem é cúmplice das más obras? Você sabe se uma pessoa, duas pessoas ou três vão a fazer um assalto, um fica no carro, dois entram, todos eles pagam a mesma pena, mano. Pastor, mas o senhor de vez em quando não poderia ir? Não, amado, por favor, não me peça para eu constranger o meu coração, porque eu deveria de estar num lugar onde os outros... Eu não me importo que os outros estejam, o meu lugar é o altar da igreja, é aqui que está o meu campo de felicidade, aqui que está a minha harmonia com Deus, aqui que está a minha grande razão de vida. Então, aquele que lhe dá... Sim, quero louvar ao Senhor, por favor... Aquele que lhe dá boas-vindas, aquele que não tem a doutrina, é cúmplice com más obras. Pastor, eu tenho um funcionário na minha empresa, ele traz um óleo, embaixo é verde, em cima é vermelho, que é o sangue de Cristo.
2: É?
1: Onde é que ele foi arranjar o sangue de Cristo? Ah, porque veio de Jerusalém. Mas ainda tem sangue de Cristo? 2000 anos depois? Não se faça cúmplice. Não dê apoio. Porque a Bíblia diz que tanto o que adora o ídolo como o que faz o ídolo são cúmplices. Então caminhamos agora para os 3 minutos finais. Eu estou lhe falando de Jesus. Ele é o Rei dos Reis. Ele é o Senhor da Justiça. Ele é o Senhor da Glória, Senhor dos Senhores. Ele é o Soberano. O amor que Ele tem por nós é ilimitado. Ele é o Todo-Poderoso, Ele é o Eterno, Ele é a Luz das Nações, Ele é gracioso, Ele é misericordioso, Ele é Salvador, Ele é a pedra fundamental da igreja, Ele é a suficiência e a salvação. Suficiente. Você sabe que Ele dá força ao fraco, Ele restaura o atribulado, Ele endireita caminhos tortuosos, Ele põe um caminho no deserto, Ele põe um rio no ermo onde há vida seca. Ele nos sustenta com a sua destra fiel. Ele é o guarda de Israel, Ele é o nosso guia. Ele cura os enfermos, os doentes, Ele liberta os cativos de Satanás. Ele ama a viúva, o órfão, o idoso. Ele é o tesouro de todo o conhecimento, diz a Bíblia Sagrada. Ele é a fonte da vida, Ele é o caminho, a verdade e a vida. Sua misericórdia dura para sempre. Seu amor e sua graça é quanto nos basta. Ele disse que o jugo dele é suave, o fardo é leve. Nós não podemos viver sem ele. Cristo em nós é a esperança da glória. Não dá para se viver sem ele. O mundo está aí cercado do mal por todos os lados. Você tem um vizinho que faz trabalho de macumba para te tentar destruir. Tu tens um empresário que te odeia e está pagando alguém para fazer um trabalho, um despacho para destruir a tua empresa. Você é feliz no seu casamento, tem gente tentando ver como ele tem inveja e quer destruir a tua felicidade. Porque o diabo não aguenta ver ninguém feliz, amado. Isso é que é a verdade. Ele veio para matar, roubar e destruir. Então, o Espírito falou, vê se procede de Deus. Vê se procede de Deus. Eu queria terminar porque várias vezes durante o meu ministério eu fui chamado, pessoas telefonaram, outros vieram aqui. E eu sempre tive muito temor, muito. Com toda a reverência, às vezes cheguei a ter medo, que medo não vem de Deus, você sabe quando é exacerbado. De propostas que eu vi e ouvi, que nunca foram tentação para mim. E eu termino com esse testemunho. Uma vez, não é daqueles empresários que vieram aqui, advogados, que vieram, é outro caso. É que um senhor ligou para mim e disse: olha, eu represento um fundo perdido do banco, tenho muito dinheiro e eu gostaria de ajudar as igrejas locais. Podemos fazer uma reunião na sua igreja, que é maior, não sei o que e tal. E vieram aqui, acho que uns 20 líderes, fomos lá para cima para o meu escritório, e ele veio dizendo o seguinte: olha, eu tenho muito dinheiro e eu quero liberar para vocês, das igrejas, enfim, das coisas que, as editoras, eu tenho muito dinheiro. Eu, como um português, um pouco pé atrás, não é verdade? Eu disse a ele: senhor, se o senhor tem tanto dinheiro, por que o senhor não fica com o dinheiro? Qual é essa sensibilidade de você querer dividir conosco? Isso aqui não é normal. Ele falou: não, eu já tenho demais. Eu tenho uma empresa de 1000 ônibus, eu tenho uma empresa de jatos, Learjets, com 50 jatos. Eu tenho não sei o que, eu tenho tanta coisa, eu tenho demais, eu não vou conseguir consumir nem uma milésima parte daquilo que Deus me deu, então eu quero agora repartir com os outros. Eu disse: ainda, por favor, data venia, com todo respeito, mas me diga uma coisa, o senhor chegou num fusquinha todo quebrado, o seu sapato é 752 da Vulcabras, com todo respeito. O senhor diz que é um empresário multi, hipermilionário, que tem dinheiro para todo mundo, e o senhor vem com um sapato Vulcabras, com todo respeito, mas para mostrar um indivíduo que tem uma companhia de jatos, de ônibus, disso, daquilo, ele não vende 752. 752 calçou eu e você. E eu disse: olha, eu vou lhe dizer até a última coisa, muito respeito, você sabe, você está dentro da minha casa, então vai me ouvir. Por que o senhor tem tanto dinheiro e tem tanta falta de dentes? O senhor podia botar uma protezinha, é barato. Tem gente aqui na igreja que faz. R$1.000, bota todos os dentes, a pessoa fica com um sorriso bonito. Ele disse: não, porque eu vim num carrinho velho, estou com mal vestido e tal, porque eu tenho medo de ser sequestrado. Eu falei: ah, tá bem, então é uma boa desculpa. E ele começou: olha, eu tenho tantos milhões para aqui e para aí. E as pessoas ficaram muito entusiasmadas. E então ele disse: oh, se você quiser que eu te arranje 50 milhões, vamos abrir uma empresa agora no Uruguai, você dá $15.000. E, amados, e numa reunião aqui dentro, muitos empresários evangélicos se dispuseram a dar $10.000, $15.000 para abrir as empresas. E ele pegava o telefone e ligava e falava em espanhol. Mira, tenemos que hacer esto, aquello. Então eu comecei a perceber: você abre, hoje é sábado, você está abrindo empresas ao sábado. É muita desconfiança. Amado, e não deu outro. Todos aceitaram. E eu disse: olha, irmão, eu realmente, $50 milhões, eu vou lhe falar uma coisa, fica para você. Dá para os seus netos, para os seus filhos, eu não quero. Passaram uns 2 meses, amado, começaram a vir os problemas. Não havia dinheiro nenhum, não havia empresa, e todo mundo que investiu pesado perdeu todo o dinheiro. Porque há muitos anticristos, há muitos falsos. Eu me recordo que um desses empresários depois me ligou e disse: apóstolo, eu já não tinha nada, eu fui raspar, eu fui pedir a todo mundo, e agora puxou-me o tapete. Eu disse: é. Você não viu a minha reação? Sim, pelo olhar, eu desconfiei da pessoa, sabe, pelo olhar. Porque você tem discernimento, você olha aquela cara de malandro, sorridente, dizendo assim: vou passar o pé, todo mundo aqui a perna, e todo mundo vai ficar infeliz, e eu vou voltar para a Suíça e vou ficar lá num hotel de 5 estrelas um ano ou dois. Foi o que ele fez. Voltou para a Suíça e ficou no hotel Mövenpick, em Zurique, com uma Mercedes alugada e um quarto de 5 estrelas. Uau! Vamos levar esta palavra a sério, gente. Não decreta qualquer espírito, veja primeiro se ele procede de Deus. Porque se eu acreditar e lhe der boas-vindas, eu sou cúmplice das más obras. Pai amado e bendito, muito obrigado pelo alerta que tu nos mostraste e deste esta noite. Obrigado pelo esclarecimento que tu nos dás da irreverência e irresponsabilidade de pessoas levarem o nome de Jesus ao ridículo. Aqueles que estão deturpando o Evangelho. E muito obrigado, Deus, porque nós temos o Espírito Santo. Ele mora em nós, Ele está em nós. É Ele que convence, Ele que guia, Ele consola, conforta. E se alguém entre nós, ó Deus, que foi literalmente atacado por uma pessoa que vinha de um espírito enganador e perdeu, ou então teve problemas na sua família, ou na sua empresa, nos seus negócios, ou na sua fonte de renda, Pai, obrigado, tu prometes que aquilo que o gafanhoto leva, tu podes restituir em dobro, e nenhum de nós será confundido. Muito obrigado, Deus, pelo warning, pelo alerta.

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1: Glória a Deus. Estenda suas mãos para o altar, Senhor. Graças te damos, Pai, porque todos os dias o Senhor tem nos dado discernimento, Pai. Nós provamos os Espíritos, por isso nós estamos aqui neste lugar. Porque compreendemos que essa é Tua casa, Pai. Aqui a verdade é revelada a nós, Senhor. Muito obrigada, Pai. Agora sairemos com alegria. Em paz nós seremos guiados. Pedimos que o Senhor envie anjos poderosos que nos guardem, nos livrem de todo mal, Pai. Que a Tua graça, a Tua paz, as doces consolações do Teu Espírito Santo se manifestem hoje e eternamente em nossas vidas. E os que recebem digam amém, amém, amém e amém. Graça e paz.
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nome. Bom é bendizer o teu nome, Jesus. Tu és o nosso Deus, o nosso Senhor. E o nosso coração, Pai, anseia te adorar mais.

necessário dar tempo ao luto, elaborar o luto, chorar, se confortar e recomeçar a viver. Porque alguns irmãos só estão fixados naquela pessoa que foi. Eu ouvi alguém dizendo assim: olha, aquela amada irmã, ela podia ter vivido mais. Ela era uma pessoa tão brilhante, ela deveria ter vivido mais. E a irmã dessa pessoa que se foi disse assim: ela não tinha que ter vivido mais. Ela foi brilhante o tempo que ela viveu. E eu sou grata a Deus por todo o tempo que eu pude conviver com ela. Isso se chama confiar no poder e soberania de Deus. Não tenha medo de recomeçar. Olha para quem está do seu lado e diz: recomeça. Recomeça. Recomeça, gente. Recomeça a ser a pessoa maravilhosa que Deus quer que você seja. Recomeça. Não tenha medo de recomeçar. Seja qual for a situação da sua vida. Talvez seja um abandono do ministério, perda da saúde, do emprego. Seja o que for. Em Apocalipse 2:5 diz assim a palavra do Senhor: lembra-te, pois, de onde caíste, arrepende-te e volta à prática das primeiras obras, e se não, venho a ti e moverei do seu lugar o teu candeeiro, caso não te arrependas. O que que você quer falar sobre isso, minha bispa? Apocalipse, neste momento, esta era uma igreja, igreja de salvos, uma igreja que estava longe dos propósitos de Deus. E às vezes, nós nos colocamos longe do que Deus quer para nós. Nós temos tantas coisas para fazer e esquecemos que primeiramente nós pertencemos ao Senhor. A gente faz tanta coisa e esquece que Ele é primaz na nossa vida. Então, o conselho da palavra é que você tem que se lembrar o que é que te fez parar, o que é que te fez retroceder, o que é que te fez pecar. E eu quero abrir um parêntese para vocês, como sempre faço nesse momento, nós: não opte pelo erro, não opte pelo pecado, nunca, mesmo que pareça ser prazeroso, generoso e abundante. O pecado é a artimanha do Satanás. O pecado, diz Tiago 1,13, vamos lá ver isso rapidamente. Tiago 1,13 diz assim, a palavra do Senhor: ninguém, ao ser tentado, diga: sou tentado por Deus. Porque Deus não pode ser tentado pelo mal e Ele mesmo a ninguém tenta. Ao contrário, cada um é tentado pela sua própria... Então eu desejo o que eu não posso desejar,

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0: louvado seja o teu nome, Senhor. Graças a ti, Senhor.
1: Aleluia. Aleluia. Graças e paz. Glória. Boa noite, guerreiros do Senhor, igreja. Amém. Do Deus vivo.

Graças a Deus, glórias a Deus, bom dia, amada Igreja de Jesus, bom dia, povo de Deus, nação santa, raça eleita, povo de propriedade exclusiva do Senhor. Que bom estarmos na casa do Pai neste dia. Eu sei que é um dia de festa, familiar também, parabéns aos pais, mas o lugar onde nós temos as raízes espirituais é o lugar da nossa vitória. E hoje nós temos vitória pelo sangue de Jesus Cristo. Hoje nós temos vitória pelo sacrifício do Senhor, por sua morte e por sua ressurreição. Ele já tomou sobre si o castigo, a dor, a enfermidade, a doença e encravou na cruz do Calvário, para que nós, mortos aos pecados, vivamos para a justiça. Por suas chagas fomos sarados. Então, há uma bênção de Deus destinada a você que colocou a prioridade máxima da sua vida, estar hoje na casa do Pai. Prepara o seu coração, porque o Espírito do Senhor falará profundamente a todos nós. Obrigado também àqueles que estão pelas mídias sociais, nas redes, aqueles que estão nas plataformas. Muito bem-vindos, sejam todos, ou aqui no Rio, ou no Brasil, em outro lugar do mundo, sejam bem-vindos à casa do Pai. Afinal, mesmo à distância, o seu coração está nesse lugar. Graça e paz, vamos celebrar o nosso culto racional. Até já, igreja. Graça.

a nossa mente

Senhor, nos alcançaste com a sua maravilhosa graça, Pai. Nós estamos aqui, Senhor, totalmente voltados a ti, porque tu és o Deus único e verdadeiro, o Paizinho, o Pai Celeste. Nós te louvamos, Senhor. Nós te agradecemos, porque tu tens a maravilhosa graça sobre nós. Aleluia! Vamos louvar ao Senhor com alegria, pois Ele está presente. Ele é Deus Todo-Poderoso. Com suas palmas. Nós te amamos, Senhor.

Ele é digno. Ele é o Rei Todo-Poderoso, Deus Soberano, digno de toda honra, de todo louvor. Tu és o Paizinho, Senhor, e aqui estamos. Ele é o nosso Pai. Você pode erguer as suas mãos aos céus e adorar o Paizinho querido. Ele está presente. Ele fez tudo por você. Ele cuida de você a cada dia. Ele não te deixa. Não te deixa só. Ele tem o seu nome escrito na palma de suas mãos. Ele é o Pai. Mesmo com todo o seu poder, com toda a sua majestade, você pode chegar. Se chegar a Ele e dizer: Abba, Abba Pai, Paizinho, Paizinho. Ele está presente, digno de adoração. Só Ele é digno. Nós te adoramos, Senhor. Te adoramos, Pai, te adoramos. Diga.

celeste. Ele mora nos céus, mas Ele vive perto. Ele está dentro de nós através do Seu Espírito. E por isso nós podemos dizer sempre: Abba, Paizinho, Paizinho. Diga a Ele que você o ama. Expresse todo o seu amor por aquele que tem cuidado de ti, que está contigo

nossas vidas. Te adoramos, nós te amamos, Jesus. Aplauda mais forte, Ele é digno. Aleluia. Santo, santo, santo é o Senhor. Santo é o Senhor. E com essa mesma alegria, vire para o seu irmão e diga: o Paizinho vive em nós.

Senhor. Graça, paz, misericórdia e amor nos sejam multiplicados da parte daquele que vive e que reina para todo sempre, o nosso Senhor e Salvador Jesus Cristo. Sejam todos bem-vindos a esta manhã gloriosa, a este culto apostólico, profético, um culto de excelência, de ministração da palavra do Senhor. E é claro, nesse dia especial, nós estamos celebrando o Dia dos Pais, então parabéns a todos os pais, a você também que talvez não tenha um filho do seu sangue, mas cuidou de alguém, cuida de alguém, tem um amor paternal, parabéns a todos. E é muito importante que você tenha tido a percepção de que estar na casa do Senhor antes de qualquer outra comemoração é essencial para as nossas vidas. Nós priorizamos o reino com a certeza de que todas as outras coisas que nós necessitamos na nossa vida serão providas pelo Pai de amor. Amém? Então eu creio que o Senhor se alegra nesta manhã com a sua vida aqui na casa dele para prestar o seu culto racional. Você sabe que o único sacrifício que a Bíblia diz que é aceito pelo Senhor no novo pacto, na nova aliança, é o nosso culto racional. É o nosso momento de louvor, de adoração, de rendição ao Senhor. Diz a palavra que esse é o sacrifício vivo, santo e agradável. Aquele que agrada o coração do Senhor. Então, mais uma vez, sejam todos bem-vindos. Quero saudar também os irmãos que nos acompanham pela internet. Temos sempre uma nuvem de testemunhas aqui no Rio de Janeiro, em outros estados, em outras cidades e, quiçá, ao redor deste mundo. Estamos distantes fisicamente, mas unidos em um só Espírito. Amém? Olha, daqui a pouquinho nós vamos ouvir a voz do Senhor por intermédio do nosso apóstolo, nosso pai na fé, não é? Meu pai e pai na fé da igreja. Teremos uma homenagem daqui a pouco, mas o tema de hoje é lâmpada para os pés, luz para o caminho é a tua palavra. Às 9 da manhã e às 17 horas, a bispa Cristiane vai ministrar a palavra, porque por enquanto nosso apóstolo só pode estar no culto da manhã. Mas em breve nós cremos que ele estará totalmente recuperado para estar em todos os cultos. Amém? Amanhã, segunda-feira, teremos o nosso ministério de oração e intercessão com os bispos André e Cristiane. O tema será Orai uns pelos outros, às 7:30 da noite. A palavra do Senhor diz que muito pode, por sua eficácia, a súplica de um justo. Imagine quando vários justos estão reunidos, não é verdade? Então, cremos no agir do Senhor. Terça-feira, a nossa escola Graça e Verdade, que é dirigida pelos bispos Daniel e Lídia, nosso seminário gratuito, eles estão tratando a respeito da reforma permanente. O tema de terça-feira será: a igreja precisa sempre crescer na graça e no conhecimento de Cristo, a partir das 10 horas da manhã. E se você não pode estar aqui fisicamente, presencialmente, acesse o nosso canal no YouTube para receber essas aulas que têm sido tão preciosas. Quarta-feira, a convite do nosso apóstolo, o nosso amado bispo André, vai ministrar a palavra com o tema O Espírito Santo nos ensina a orar. Creio que o Senhor tem algo muito importante para falar à igreja às 7:30 da noite. Temos a nossa agenda, Chail, de quarta-feira? Não temos, amém. Então vamos para o nosso próximo evento, que será a nossa festa country. Olha, já chegamos na semana da festa country. E, como eu tenho dito à igreja, programe-se para estar conosco. Será um dia de muita comunhão, de nós edificarmos a nossa vida,
teremos palavra, teremos muitos louvores, os nossos quiosques com comidas típicas, todos os ministérios se cotizaram, vão participar, estão doando com amor esses alimentos para que o povo de Deus seja abençoado e a igreja também, o ministério, e será maravilhoso. Quando nós pensamos nesses eventos da igreja, nós pensamos em unir o povo de Deus. Então, será muito importante se você disser sim e amém e estiver aqui conosco. Será um evento que durará o dia inteiro, de 9 às 20 horas. Se você não puder ficar, é claro, o dia inteiro, venha em algum horário e com certeza você será muito abençoado. Sábado, dia 15, a partir das 9 horas da manhã até às 20 horas. E no próximo domingo, nosso apóstolo estará de volta com o tema Temos uma fé viva. Com certeza, este tema será muito importante, porque mais do que nunca precisamos ter essa certeza de que a nossa fé é viva, ela é eficaz e por meio dela nós vencemos. Por meio dela nós conseguimos, diante dos desafios da vida, das situações que nós vivemos, conseguimos sair delas como mais do que vencedores, porque assim a palavra diz que nós somos. Então, no próximo domingo, os cultos apostólicos e proféticos, às 9 da manhã e às 17 horas. E uma palavra especial sobre o nosso culto Chail. Quem esteve aqui ontem no culto Chail? Olha, foi um culto maravilhoso, foi uma bênção. E temos aqui um pequeno vídeo para mostrar alguns momentos. Olha, o nosso momento de café da manhã continental, cachorro quente, óbvio.

0: nós protegermos a nossa vinha. Uma palavra que foi baseada num versículo de Cantares de Salomão, do Cântico dos Cânticos, no qual ele diz que nós precisamos ter cuidado porque existem raposinhas que devastam a vinha em flor. Uau, bispa, que assunto interessante. Você quer saber mais? Acesse lá no YouTube e assista a mensagem, porque as irmãs saíram daqui ontem muito impactadas, amém? Glórias a Deus. Lembrando que nós teremos o workshop da oficina Chail. Uma vez por mês, nós temos, além das nossas atividades normais da oficina Chail, temos um workshop. Então, no dia 12 de agosto, às 16 horas, na sala 306, teremos o workshop da oficina Chail com a bispa Luciana Gemal, que vai tratar sobre o tema longevidade, corpo e mente ativos. Lembrando também que nós continuamos com as inscrições do nosso retiro, que será do dia 6 ao dia 10 de fevereiro de 2027, agora já em 6 parcelas de R$ 130,00, inscrições no balcão administrativo com a bispa TT. E o último aviso é a respeito do pedido da Escola Bíblica, para que os irmãos que sentirem no coração o desejo de ministrarem para as nossas crianças, que sentirem tocados pelo Senhor, compareçam lá à coordenação no segundo andar e fale com as nossas bispas responsáveis, Bispa dos Anjos, Bispa Fabíola, Bispa Deise. Temos lá uma equipe que precisa do apoio dos irmãos. Então, você, homens, mulheres, você que sentir no seu coração o desejo de colaborar com o Ministério voluntariamente, dando aula para as nossas crianças, por favor, no final do culto é só subir ali no nosso prédio, anexo, segundo andar, na coordenação e falar com as nossas bispas. Nós temos uma livraria e olha, a livraria hoje colocou muitos livros aqui. Então, vamos ver. Temos hoje o livro Cristo é Deus, uma das bases da doutrina do nosso ministério. Nós cremos, porque Jesus disse, eu e o Pai somos um. Então, Cristo é Deus. Como ter uma boa consciência? Olha, muito importante este tema do nosso apóstolo, da nossa bispa. A sabedoria da mulher cristã. Um livro também muito importante para os nossos dias. E temos aqui um livro para jovens, na verdade é um pocketbook, um livro pequeno, Conselhos para Jovens com Propósitos. Esse livro, nosso apóstolo pregou uma mensagem na juventude, nós transformamos isso num pocketbook para os jovens. E é claro, o nosso devocional, Pense Bem, uma mensagem de motivação, fundamentada na palavra do Senhor para cada dia do ano. Sabe que nosso apóstolo vai falar isso daqui a pouco. As decisões que você toma impactam a sua vida. E as decisões que você toma no início do seu dia vão impactar o restante do seu dia. Se você já começa o dia vendo redes sociais, vendo notícia ruim, sabe, com a sua cabeça ali perturbada, você vai levar o seu dia já agitado, nervoso, preocupado, preocupada. Mas quando você começa o dia lendo a palavra do Senhor, lembrando quem você é em Deus, o que Ele tem para você, você passa o seu dia com confiança e com certeza do cuidado do Senhor. Devocional, Pense Bem. Amém? Essa foi a nossa agenda. Vamos receber o nosso apóstolo com muito carinho, nosso Pai. Te amo.
1: Glórias a Deus. Bom dia, amada Igreja de Jesus. Eu quero sempre saber, quem está feliz de estar na casa do Senhor, diga amém, amém, amém. Bem-vindos, a minha alegria de poder estar neste altar para ministrar a palavra, para dirigir a igreja, para confortar, consolar, ensinar, dirigir, proteger. Esta é a função do pastor da igreja. Hoje é um dia muito especial também, chamado Dia dos Pais. Eu penso que pai e mãe não deveriam de ter um dia especial, deviam ser todos os dias especiais, não é verdade? E eu queria dizer que está no meu coração também este sentimento paternal todos os dias da minha vida. Ser pai é ser abrigo, é ser força, é ser exemplo, é muitas vezes amar em silêncio, é ensinar com gestos e deixar no coração dos filhos um legado que nunca se apaga. O que você deixa como legado jamais se apaga. Você sabe por quê? Porque pai é amor. E esse amor que sempre passei aos meus filhos, e eu quero deixar isto, meus filhos da carne, do sangue, e os filhos na fé. Sempre quis e pensei, vou deixar um legado para todos, em nome de Jesus. Feliz Dia dos Pais a todos. Muito obrigado. Vamos lembrar que daqui a pouco eu vou ministrar a palavra sobre lâmpada para os pés e luz para o caminho é a tua palavra. Já estamos todos com a nossa apostila. E dizer-lhes também da minha alegria com a nossa Global Grace Missions, que é a nossa frente de batalha e de guerra espiritual, com a programação para... Neste momento chegamos a 54 idiomas. Até o dia 30 de setembro teremos os 73 idiomas que a plataforma nos cede. Uma bênção muito grande. Neste momento faltam apenas 19 idiomas que, para cumprir a nossa meta que começamos no ano passado em setembro. Então, até setembro do ano passado não havia um ministério mundial com os idiomas que são falados nos 192 países. Mas graças a Deus, que Deus levantou o nosso ministério com este propósito, de levar a palavra de Deus. Hoje estamos 159 países, 54 idiomas, já temos trabalhados na plataforma 575 vídeos, 14.317 inscritos só no YouTube pela Global, e 738.223 visualizações acumuladas no nosso global. Então eu queria dizer-lhes da minha alegria, e por esta palavra que está correndo o mundo, lembre-se, no final de setembro, esta é a nossa meta, estaremos em todas as redes, todas as plataformas, isso vai ser uma bênção muito grande, e eu queria que você desse um aplauso ao Senhor, em nome de Jesus. Graças a Deus. Graças a Deus,

falado sobre isso, não é? O estofamento para que seja uma só cor, para que haja mais comodidade, para que a esponja onde você senta, a espuma, seja agradável, um descanso de você passar 2, 3 horas na igreja. Eu queria dizer à igreja que dos 159 bancos que estamos reformando, num valor de 39.750, faltam agora apenas 40 bancos. Ou seja, 10 mil reais para completar o desafio. Peço que você esta manhã coloque isto no seu coração. Muito em breve, toda a parte dos bancos estarão renovados. Já, eles chegaram a colocar os 25 pronto. Já 25 já foram colocados da lista. E eu estou muito feliz, muito grato a Deus. Nós temos aqui a lista dos irmãos que estão colaborando. Temos aqui 5 listas, olha só. Olha que bênção. Ou seja, a prova cabal que você ama a casa do Pai. Ama a casa do Pai, quer ver a excelência conforme é o nosso objetivo. Só vou pedir ao meu engenheiro um pouquinho de agudo, por favor. Muito bem. Então, vamos agora viver um momento profundamente espiritual e transformador. É a hora da sementeira dos dízimos e ofertas na casa do Pai. E eu queria compartilhar com vocês sobre a promessa profética para aqueles que amam a Deus e o servem. Está no livro do profeta Isaías, capítulo 45, versículos 2 e 3. Diz assim a palavra do Senhor: eu irei adiante de ti, endireitarei os caminhos tortuosos. Olha a promessa, hein? Quebrarei as portas de bronze e despedaçarei as trancas de ferro. Dar-te-ei tesouros escondidos e as riquezas encobertas, para que saibas que eu sou o Senhor, o Deus de Israel, que te chama pelo teu nome. Esta é a profecia que nós temos hoje para este momento de semearmos nossos dízimos e ofertas. Então, o Senhor diz: eu irei adiante, eu endireitarei os teus caminhos, eu te ajudarei, eu quebrarei as portas de bronze, ou seja, aquilo que era intransponível, o Senhor vai quebrar, diz a palavra, e eu despedaçarei as trancas de ferro, ou seja, tudo aquilo que foi prisão da vida espiritual. Apóstolo, o que é que eu tenho que fazer para que esta profecia seja uma realidade na minha vida? Deus ensinou ao grande comandante Josué tudo o que nós precisamos de fazer para que esta verdade desta profecia venha à nossa vida. Tesouros escondidos, riquezas encobertas, é a promessa do Senhor. Isso está no livro de Josué. No primeiro capítulo, versículo número 9, diz o Senhor: não te mandei eu? Ser forte, Josué, ser corajoso, não temas, não te espantes, porque o Senhor teu Deus é contigo por onde quer que andares. Depois ele diz no versículo 8: não cesses de falar deste livro da lei, antes medita nele de dia e de noite. Agora vem a chave da vitória, da vida espiritual e da vida material: para que tenhas cuidado de fazer segundo tudo quanto nele está escrito. Esta é a nossa chamada, fazer o que Deus deixou escrito. Então, se você fizer tudo o que está escrito, se você acreditar na profecia que o Senhor está lançando esta manhã à igreja, farás prosperar o teu caminho e serás bem sucedido. Então, quem é que faz prosperar? Nós fazemos prosperar. De que forma? Praticando a palavra, aplicando a palavra na nossa vida. Nós fazemos prosperar. Ou seja, se eu não fizer a minha parte, se eu não for um fiel dizimista, se eu não for um fiel contribuindo à obra de Deus, eu não estou fazendo aquilo que está escrito. Então nós precisamos de fazer o que está escrito, porque se fizermos o que está escrito, para que tenhas o cuidado de fazer. Não perca esta grande oportunidade.

E há na terra fértil, na obra de Deus, não perca. Tenhas o cuidado de fazer segundo tudo quanto nele está escrito. Hoje Deus nos deu uma profecia. Ele prometeu ir adiante. Ele prometeu endireitar os caminhos. Ele prometeu quebrar as portas de bronze. Ele prometeu despedaçar as trancas de ferro. Agora a minha parte. Esta é a parte de Deus. Ele diz que vai ajudar, endireitar, quebrar e despedaçar. Mas ele diz que para que isto aconteça, eu tenho que fazer tudo o que nele está escrito. E então, se eu fizer o que está escrito, eu vou prosperar nos meus caminhos e serei uma pessoa bem sucedida. Isso é importante para você? O Espírito está falando ao teu coração? Isto é importante para todos nós, para as nossas famílias, para os nossos empreendimentos, praticar o que está escrito. E olha, e não é de uma forma qualquer, ele diz, para que tenhas o cuidado de fazer segundo tudo quanto nele está escrito. E então, se você tiver este cuidado, este amor, este zelo, esta compaixão com a obra de Deus, você vai prosperar, farás prosperar o teu caminho e serás uma pessoa bem sucedida. Você sabe, amado, eu lhe digo isto com conhecimento de causa. São 52 anos na obra de Deus, 47 anos e meio de pastor. Então, semear finanças é libertador. Todo semeador não sabe que está livre de tudo aquilo que era contrário à Bíblia Sagrada. Então, semear é libertador, porque derrota, porque destrói barreiras, limitações, obstáculos aparentemente intransponíveis. Então, nada pode impedir os planos de Deus na nossa vida, mas há uma parte que nós temos que fazer. E eu vou lhe repetir pela terceira ou quarta vez, que é muito importante, para que tenhas o cuidado de fazer segundo tudo quanto nele está escrito, no livro da vida, ó. Tudo quanto nele está escrito. Tenha um cuidado. Não é para fazer relaxadamente, é ter cuidado de fazer segundo tudo que nele está escrito. Então, se você fizer o que está escrito, você vai prosperar, você vai fazer a prosperidade acontecer e serás uma pessoa bem sucedida. Então, meus amados, eu termino neste momento fazendo um apelo à igreja. Hoje nos faltam apenas 40 bancos para a reforma que estamos fazendo, a manutenção, 10 mil reais. Eu não sei se alguém da igreja tem o desejo de dizer, pastor, eu dou os 10 mil reais e eu completo tudo isso. Ou se você pode oferecer 5 bancos, 10 bancos. 10 bancos são 2.500 reais. 5 bancos são 1.250. Um banco, meio banco, olha, tenham o cuidado de fazer tudo quando nele está escrito. Você fará prosperar o teu caminho e serás uma pessoa bem sucedida. Pastor, JR, por favor, venha lá atrás na profecia, diz aí. Olha o que Deus promete, eu irei adiante de ti. Não tem que ter medo de nada. Eu vou endireitar os caminhos tortuosos, eu vou acabar com as tuas dívidas, eu quebrarei as portas de bronze, tudo aquilo que foi impedimento. O Senhor disse, eu quebrarei, eu despedaçarei as trancas de ferro, tudo que o inimigo colocou no caminho, o Senhor disse que vai tirar. Depois diz o versículo de Daniel, vou te dar tesouros escondidos e riquezas encobertas, para que você saiba que quem está lhe falando é a voz de um homem, mas é a palavra de Deus. Ele disse, para que saibas que eu sou o Senhor teu Deus de Israel, que te chama pelo teu nome. Endireitar caminhos tortuosos, que bênção. Nós sabemos que Deus promete, Deus cumpre. Deus não é homem para mentir. Não é filho do homem para prometer e não cumprir. Ele é um Deus de promessas. E o Senhor nos faz esta grande promessa neste dia. Vou endireitar caminhos tortuosos, vou quebrar
trancas, vou despedaçar o que impede de chegar recursos à tua vida. Então, lembre-se que a mudança que você está buscando para a tua vida começa na decisão que você vai tomar hoje de ser um semeador na obra de Deus. Eu já dei 3 bancos, minha esposa já deu 5 bancos, estou trazendo mais um. Quando estamos falando de bancos, você sabe, são as reformas que nós estamos fazendo para que toda a nossa igreja tenha um banco renovado. Estou trazendo mais um banco, está aqui. Lembrando que nós temos apenas, faltando 40 bancos, menos o meu, 39. Pastor, eu posso dar 5 bancos, eu posso dar 1 banco, eu posso dar 0,5 banco, o que estiver no seu coração. Ajude-nos, por favor, e Deus honrará com esta promessa, esta profecia, a sua vida. Pastor, e como é que eu posso fazer? Nós temos uma forma de você ser um semeador. Através do seu telefone, você pode fazer uma transferência, você pode fazer um Pix, você pode usar o QR Code da igreja, você usa o seu cartão de crédito lá no nosso balcão administrativo com a Bispa Teresa Cristina. Então, eu estou dando o meu 4º banco. Eu quero ser fiel a cada culto. 52 anos de obra de Deus, sempre fui fiel ao Senhor. Pode nos ajudar, por favor? Você estará fazendo com cuidado aquilo que está escrito na palavra. Seja um semeador. Se você semear pouco, colherá pouco. Se você semear muito, você colherá com abundância. Tenha o cuidado de fazer o que está escrito. Pratique a palavra e você verá o resultado desta palavra. Os seus pastores vão ajudar o povo de Deus. Entregue envelopes à igreja. Você pode depositar nas urnas também. Você pode vir aqui à frente. Se você ama este altar, venha e traga o seu amor à obra do Senhor. Amém?

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0: ti, Senhor.
1: Aleluia, aleluia. Graça e paz. Glória. Boa noite, guerreiros do Senhor, igreja Amém. Do Deus vivo, nação santa, povo de propriedade exclusiva de Deus. Aleluia. Vamos, através da nossa adoração, proclamar a todos que nós dependemos do nosso Deus. Vamos cantar a esperança.
0: Aleluia.
1: Vamos declarar a queda de toda muralha que possa tentar nos afastar da adoração e da comunhão ao nosso Deus.
0: Aleluia.
1: Ele vai adiante de vós. Vamos adorar ao Senhor. Aleluia.

0: 10, outro 10, outro 10, nós acabamos. Sim, a bispa está lembrando, vamos terminar a catedral e fazer na capela depois. Mas neste momento faltam 30 bancos. Puxa, onde está aquele irmão que diz, eu vou ajudar, eu vou dar 10 bancos, para o resto vai ficar para o culto da tarde, está bem? Segura aí uma oferta de amor. Faça tudo conforme está escrito. Se Deus está dizendo, ajude a igreja, ajude. Você estará completando a obra e a profecia que Deus determinou esta manhã. Segura a sua oferta. Pai amado e bendito, é com muita alegria que neste momento lançamos nossa semente a esta terra fértil de Deus. Obrigado por podermos ter esta razão de vida. Servimos a um Deus vivo, um Deus que fala, um Deus que se manifesta, um Deus que se revela, um Deus que prospera, um Deus que abre caminhos, corrige os caminhos tortuosos, sim. Este é o Deus a quem servimos, o Deus vivo. Por isso, com muita alegria, lançamos esta semente e declaramos uma abundante colheita em nome de Jesus Cristo, para a glória do Senhor. E a igreja diga comigo, amém, amém e amém. Só faltam 30 bancos, hein? Quer dizer, hoje nós podíamos fechar isso, hein? Nós temos alguma família que diz, não, eu posso ajudar um pouco mais. Faça isto, por favor, em nome de Jesus. Se 30 irmãos derem um banco, fechamos tudo. Termina o nosso desafio de hoje, hein? Ah, deixa-me falar, põe aqui a minha imagem na internet, por favor, nas plataformas. Você que está do outro lado, você que diz que o meu coração está na Cristo vivo, este é o meu pastor, esta é a minha doutrina, ajuda-nos, por favor. Já só faltam R$7.500 para terminarmos o estofamento de toda a nossa catedral. Isto é para a casa do Pai estar sempre linda, com excelência, que fica muito mais cômodo com as novas espumas que estamos colocando em nome de Jesus. Haverá alguém que pode nos ajudar com um banco, hein? Estamos pedindo um banco. Quantos? 10? 12? 12, opa! 12 faltam então? Dos 28? Hã? Só faltam 18 agora? Gente, só faltam 18 bancos. Aonde? Doutora? 16, dá dois, faltam 16 bancos. Quem pode nos ajudar, amado? Vamos lá, é para a casa de Deus. Só faltam 16. Dois bancos, 14 bancos. Faltam 14 bancos. Aonde? Mais um, 13 bancos. Faltam 13. Onde está o próximo irmão que diz, eu vou ajudar? Vai um banco, só faltam 13 irmãos. Aonde? Lá atrás, quantos? 5? 5? Faltam 8. Aqui na frente, faltam 7. Aonde? Faltam 6, faltam 5. Aonde? Faltam 4. Gente, vamos fechar. Mais 2. Faltam 2. Falta 1. Cadê? Aonde? 2. Cobrimos tudo para a glória do Senhor. Uhul! Catedral está terminada. Ai, Deus é maravilhoso. Hein, bispo, você estava com uma fé mais forte que a minha, hein? A bispa disse, vai fechar tudo, ainda faltavam quase 30. Vamos dar mais um aplauso ao Senhor, hein? Glória a Deus. Glória a Deus. Olha, nós temos visitantes e temos um grupo de sociabilidade. Por favor, fiquem de pé, que recebe os visitantes no final do culto, lá no hall de entrada. Eu quero agradecer a Deus. Está conosco o irmão Caio Fábio Coutinho, de Vaz Lobo. Quem é? Caio Fábio, de Vaz Lobo. Olá, Caio Fábio, bem-vindo. No final do culto, no hall de entrada, os irmãos receberão você para lhe oferecer um presente do apóstolo. Vai ser um marco histórico para a sua vida, em nome de Jesus. E de uma cidade chamada Maricá, Suelen Rodrigues, Azaf Alcântara, Mozart Alcântara e Aleph Alcântara. Onde está a família Alcântara? Bem-vindos em nome de Jesus, que alegria. Vocês vieram do Maricá, hein? Longe, vieram hoje. Parabéns, que os anjos de Deus vos guardem e que este culto de hoje seja uma marca histórica para o vosso coração. Final do culto, os irmãos da sociabilidade vos recebem no hall de entrada para vos oferecer um presente do apóstolo. Muito obrigado. Vamos dar mais um aplauso ao Senhor. Temos alguma coisa agora ou já posso começar a pregar? Ninguém está falando nada, está segredo. Ah, minha filha, fala. Eu agora, meu coração deu uma disparada aqui.
1: Imagina, vamos chamar a nossa família. É, como eu falei no início, hoje é um dia de homenagens. E nós não poderíamos deixar de prestar a você a nossa homenagem.

0: Temos algum bebê para consagrar hoje? Não? Não temos. Então seguimos com a nossa homenagem. O nosso coral já pode entrar, por favor. Pai, como eu falei no início, é com muita honra que nós prestamos essa homenagem a você, que é o nosso Pai de sangue, que é o nosso Pai. Estamos tocando música? Ah, para a entrada, sim. Que é o nosso Pai, que nos educou, que sempre nos amou, que foi conforto, que foi abrigo, que foi ajuda em vários momentos da nossa vida. E nós nos sentimos muito honradas de sermos suas filhas. Mas, acima de ser nosso Pai também, de sangue, você é nosso Pai espiritual, que sempre nos mostrou o caminho, nos ensinou a verdade e nos ensinou, acima de tudo, a termos zelo e temor com o altar do Senhor. E eu creio que esse é o seu maior legado, o legado que você deixa nessa terra, é ter criado uma família para ser para a honra e glória do Senhor. Nós te amamos e você é digno de todas as homenagens nesse dia. E parabéns mais uma vez a todos os pais.
1: Glórias a Deus. Agudo, por favor. Já é parte desse momento de homenagem aos pais. Graça e paz, meu pai, graça e paz a toda a igreja, aqueles que estão aqui presencialmente à distância. Eu, como bispo nacional, em nome do nosso corpo ministerial, nós queremos oferecer uma homenagem a todos os pais. E eu peço, é claro, para que os homens já se posicionem aqui, por favor, enquanto eu vou ler esta breve homenagem. Homenagem ao Dia dos Pais. Hoje é um dia de gratidão, é um dia de honra àqueles que receberam de Deus esta grande missão de ser pai. A Bíblia Sagrada, em Provérbios 27, ela diz assim: o justo, ele anda na sua integridade, felizes lhe são os filhos depois dele. Olha, o sábio Salomão estava falando que a paternidade, ela deixa marcas que atravessam gerações. Nosso apóstolo está aqui e ele é a terceira geração, na verdade os netos são a terceira geração, o apóstolo, as filhas e já os netos. Então, isto se manifesta através de que forma? Através do cuidado, da presença, no exemplo, na responsabilidade de proteger, de prover, de ensinar e de preparar os filhos para a vida. E olha, pai não é somente aquele que gera um filho, é também aquele que abraça esse chamado, aquele que assume o sacerdócio de cuidar. Há homens que se tornam pais pelo sangue, outros pelo amor, pela presença e pela responsabilidade que decidiram assumir. Então, como Igreja Cristo Vive, nós temos a alegria de reconhecer em nosso líder primaz, o nosso apóstolo Miguel Ângelo, este verdadeiro pai espiritual, que há tantos anos tem cuidado dos seus filhos na fé, ensinando a palavra da graça e nos conduzindo no crescimento da graça de Deus. E hoje o nosso carinho e gratidão a todos os pais e a cada homem que assumiu esse amor, essa responsabilidade preciosa desta missão de ser pai. Então, para homenagearmos a cada pai de forma especial, nós vamos então convidar a este grupo coral de vozes masculinas para entoar esta canção dedicando aos pais. Feliz Dia dos Pais!

0: nós temos aqui uma homenagem final, que é esse bolo que nós fizemos para você, nosso super pai. Olha, tem aqui um super herói para você e para todos os pais do nosso ministério.
1: Muito obrigado. Alô, alô. Muito obrigado, Bispo Anderson Gustavo e o Bispo Vladimir, pelo ensaio. Ficou perfeito. Podíamos, não sei, gravaram? Porque é bonito todo mundo ter este, hein? Gravaram? Ai, graças a Deus. Para depois cada um ter o seu CD. Agora não se usa mais cassete, né? CD.
0: Nem CD mais, agora.
1: Nem mais.
0: Agora é streaming.
1: Streaming. Do you have a streaming pen drive?
0: Plataformas de música.
1: Mas plataforma. Vamos colocar em todas as nossas plataformas.
0: Vídeo no WhatsApp também.
1: Muito obrigado pelo carinho que vocês Amém. Sempre mostram pelo vosso pai. Amém. Obrigado a todos os pais pelo carinho que mostram com o apóstolo e o apóstolo com todos os pais da igreja, em nome de Jesus. Amém?
0: Amém.
1: Eu vi pais chorando, com lágrimas nos olhos, como este momento fez tão bem a nossa igreja.
0: Amém.
1: Parabéns a Deus, toda a glória.
0: Amém, pai. Eu recebi aqui um pedido especial, já estou aqui, antes de nós finalizarmos, é uma mensagem de uma pessoa que não está aqui na igreja, mas fez um pedido. Disse assim: bom dia, apóstolo, é a bispa Ana que vai falar. Gostaria de mandar um recadinho surpresa para o Rodolfo. Da Lívia para o Rodolfo, que está com a Alicinha em casa.
2: Está chorando.
0: Meu amor, hoje eu queria muito estar aí com você no seu primeiro dia dos pais. Mas, como a nossa pequena ainda não tomou todas as vacinas, precisamos ficar em casa. Há um ano, nesse mesmo dia, você se emocionou na apresentação porque sonhava em ser pai. Nós estávamos orando, esperando tanto por esse momento. E hoje, pela graça de Deus, estamos vivendo aquilo que tanto pedimos. Feliz primeiro dia dos pais, meu amor. A nossa oração virou realidade. A nossa Alice, sem dúvidas, tem o melhor pai. Nós chamamos muito, com amor, Lívia e Alice. Parabéns, Rodolfo.

jamais. Um lindo aplauso ao Senhor, obrigado coral, obrigado back vocal, dirigentes de louvor, que tanta dignidade trazem ao nosso altar, músicos da igreja, meu profeta dos teclados, obrigado Rodolfo, papai. Hein, Rodolfo, foi bom essas lágrimas aí de alegria do Senhor. JR, que está na nossa data show, Bispo Antônio no patrimônio da igreja, Bispo Zé Carlos nas mídias sociais, e a todos os funcionários que trabalharam desde manhã muito cedo. Você sabe que nós temos um irmão da igreja, chega aqui à igreja todos os domingos, 6 horas da manhã, 6:30, e ele varre toda a frente da igreja. Passou por uma cirurgia de coração, voltou, e lá está o Arlindo cuidando. É o Arlindo que está lá atrás? Arlindo, você é um anjo de Deus nesta igreja. Mesmo operado do coração, ele varre toda a frente da igreja, para quando o povo começar a chegar, encontre tudo bonito, lindo e de excelência. É uma coisa que me sensibiliza muito. Eu estou chegando, eu chego aqui normalmente 7, 7:10, mais ou menos, e lá está ele cuidando da casa do pai, com amor, pós-cirurgia de coração, colocou-se, tem tanta coisa, mas Deus está em primeiro lugar. Muito bem. Chegamos ao momento mais importante do nosso encontro. São agora 10 horas e 25 minutos, 24 minutos, 25. Na cidade maravilhosa do Rio de Janeiro, Bíblia em mãos, vamos abrir no Salmo 119, Salmo 119, versículo 105. Ora, a Bíblia diz, amados, que a fé vem pelo ouvir, e ouvir a palavra de Cristo, a palavra de Cristo. Diz assim a palavra do Senhor: lâmpada para os meus pés é a tua palavra, e luz para os meus caminhos. Ela é lâmpada e luz. Vamos ouvir o Espírito falar. Oremos a Deus. Senhor Jesus Cristo, toda honra, louvores e glórias te pertencem. Tu és o Eterno, tu és o Senhor. Tu és a paz, tu és a alegria da vida, tu és a razão do nosso viver. O que seria de nós, Senhor, se não fosse a tua graça? Estávamos literalmente mortos em pecados e delitos, distantes de Deus, distantes das alianças, distante de toda a forma de viver tão perfeita que se encontra em Cristo. Mas um dia, tu tiveste misericórdia de nós, porque já nos havias predestinado e nos chamaste ao convívio da tua igreja. Aqui, Senhor, nós encontramos a cidade refúgio para os nossos corações e as nossas almas. Aqui aprendemos a amar a Deus com todas as nossas forças, com o nosso coração, com o nosso entendimento. Aqui aprendemos a viver de forma vitoriosa. Então, Senhor, fala-nos, revela-nos o mistério que tu tens para a igreja em relação a lâmpada para os pés e a luz para os caminhos da tua palavra, em nome de Jesus. E a igreja do Senhor diga amém, amém e amém. Muito obrigado, meu bispo amado. Meus amados irmãos, minha família bendita, santos preciosos, eleitos de Deus, pedras que vivem, meus filhinhos em Cristo Jesus. Hoje vamos aprender como ter uma nova relação com a Bíblia Sagrada. Já aprendemos que a Bíblia é a mente de Cristo. A Bíblia é o guia para as decisões diárias. É através da Bíblia que nós encontramos direção de vida. Então, como é que nós podemos aprender a ter uma nova relação com a Bíblia Sagrada? Eu não olho a Bíblia apenas como um livro. Aqui estão 66 livros, 39 do Antigo Testamento, 27 do Novo Testamento, 14 epístolas de Paulo, a mensagem à igreja gentílica.
A Bíblia foi escrita num período de 1500 anos, em quatro continentes, por 48 pessoas diferentes que durante 1500 anos escreveram por inspiração de Deus. A Bíblia diz que a palavra é inspirada por Deus. Então, qual é a nova relação que você tem que ter? Primeiro, devemos de ter um amor profundo e um prazer verdadeiro pelas Sagradas Escrituras. Salmo 119, 47, 48 diz: terei prazer nos teus mandamentos, os quais eu amo. Diga: eu amo e tenho prazer nos mandamentos de Deus. Versículo 48: para os teus mandamentos que eu amo, levantarei as mãos e meditarei nos teus decretos. A primeira coisa que nós temos que aprender hoje é que temos que ter um amor profundo e um prazer verdadeiro pelas Sagradas Escrituras. Isso não é um livro para ficar numa prateleira ou no banco de trás do carro. Isso é um livro para ser vivido, e você tem que ter esse amor profundo, esse prazer, andando e meditando na palavra de Deus. Segundo lugar, nós devemos ter um forte desejo de conhecer a palavra de Deus para conhecer a Deus. Só se conhece Deus quando se conhece a palavra de Deus. Versículos 16, 93 diz assim: terei prazer nos teus decretos, não me esquecerei da tua palavra. Versículo 93: nunca me esquecerei dos teus preceitos, visto que por elas me tens dado vida. Então a palavra dá vida. Versículo de número 176: ando errante como ovelha desgarrada, procura o teu servo, pois não me esqueço dos teus mandamentos. Então nós devemos ter um amor profundo e um prazer pelas Sagradas Escrituras, um forte desejo de conhecer a palavra para conhecer a Deus, e depois acreditar e obedecer. Diz os versículos 44 e 45: assim observarei de contínuo a tua lei para todo sempre, e andarei com largueza, pois me empenho pelos teus preceitos. Amor profundo, forte desejo de conhecer a palavra, acreditar e obedecer. Então, aprender a compreender completamente a veracidade da mente de Deus que é mostrada nas Escrituras Sagradas. Isto não acontece de noite para o dia. Não é overnight. Isto é de glória em glória. Isto é de culto em culto. Quarto lugar, nós temos que aprender a ter uma relação com a Bíblia Sagrada com a meditação. Meditação quer dizer reflexão, ponderação. É como ruminar a palavra. Ela tem que estar sempre na minha mente, no meu coração. Eu devo aproveitar e entender hoje que a meditação tem três áreas. Primeiro, meditar em Deus. Vamos ver isto no Salmo 27:4. Uma coisa peço ao Senhor e a buscarei, que eu possa morar na casa do Senhor todos os dias da minha vida, para contemplar a beleza do Senhor e meditar no seu templo. Então, nós somos chamados, vamos lembrar, a um amor profundo e um prazer verdadeiro pelas Escrituras. Segundo lugar, um forte desejo de conhecer a palavra para conhecer a Deus. Terceiro lugar, acreditar e obedecer. Quarto lugar, a termos uma meditação. Primeiro lugar, em Deus, conforme diz o Salmo, meditar no seu templo. Depois, meditar na palavra. Salmo 1, versículo 2. Antes o seu prazer está na lei do Senhor, na sua lei medita de dia e de noite. Então, a palavra tem que ter primazia na nossa mente e no nosso coração. Terceira meditação, nas obras de Deus. Salmo 143, 5. Lembro-me dos dias de outrora, penso em todos os teus feitos e considero nas obras das tuas mãos. Então vamos lembrar, meditar em Deus, meditar na palavra, meditar na obra de Deus. Isto é uma reflexão, uma ponderação,
uma ruminação da palavra diariamente. Olha, amados, eu estou na obra de Deus há 52 anos. Todos os dias da minha vida, todos os dias. Eu tenho um tempo bom de estudo da palavra, de meditação, e um tempo de oração, de meditação e de oração na palavra. Por quê? Porque a Bíblia diz que ela é lâmpada para os pés. Significa que se essa luz da palavra está na nossa vida, nós não vamos fazer escolhas erradas, nós não vamos tropeçar em alguma pedra de tropeço, porque a palavra está sempre como primazia na nossa vida, ela é lâmpada. Então, todos os 176 versículos do Salmo 119 exaltam a virtude de conhecer a mente de Deus e viver por ela. Veja como é que diz o versículo 97. Quanto amo a tua lei, é a minha meditação aos sábados, sexta-feira. É a minha meditação todo dia. É como você escovar os dentes, tomar banho, comer, beber, é todos os dias. Vamos dizer todos juntos,

preceitos e meditarei nas tuas maravilhas. 78. Envergonhados sejam os soberbos por me haverem oprimido injustamente. Eu, porém, meditarei nos teus preceitos. Versículo 99. Compreendo mais do que todos os meus mestres, porque medito nos teus testemunhos. Portanto, a palavra é lâmpada para os pés. Quando você tem a palavra no coração, você sabe, você não faz escolhas erradas, você não tropeça. Mas a Bíblia diz que ela, além de lâmpada para os pés, é luz para o caminho. Ou seja, é a palavra de Deus que nos dá uma visão de longa vida. É com a palavra que eu penso no amanhã, no meu futuro, porque ela é luz para os meus caminhos. Então, o hábito santo de meditar na palavra de Deus, sabe o que que acontece? Quando você medita todos os dias, você expurga da tua vida os velhos pensamentos, aquilo que não é divino, e você introduz na sua mente aquilo que é bíblico. Você protege a sua mente com um escudo. Você rejeita o que é contra Deus. Isto renova a mente, renova os pensamentos. Você passa a aceitar apenas o que é verdadeiro, o que é honesto, o que é justo, o que é puro, o que é amável, o que é de boa fama, o que é virtuoso e o que é louvável. O resto, você não aceita para a sua vida. Veja o que diz Paulo em Filipenses 4:8. Finalmente, irmãos, tudo o que é verdadeiro, tudo o que é respeitável, tudo o que é justo, tudo o que é puro, tudo o que é amável, tudo o que é de boa fama, se alguma virtude existe, se alguma virtude há, e se algum louvor existe, seja isso que ocupe o vosso pensamento. Eu não tenho uma mente dividida. O que ocupa o meu pensamento é o que é verdadeiro, o que é honesto, o que é justo, o que é puro, o que é amável, de boa fama, virtuoso e louvável. Então, quando você tem esse tipo de postura, você medita na palavra, você conhece a palavra, você impede a tua mente de estar dividida. Porque Tiago explicou isto. Tiago, no capítulo 1, versículo 6 a 8, ele diz: peça, porém, com fé e nada duvidando, pois o que duvida é semelhante à onda do mar, impelida e agitada pelo vento. Não suponha esse homem que alcançará do Senhor alguma coisa. Homem de ânimo dobre, inconstante em todos os seus caminhos. Quer dizer, se eu tiver o meu ânimo dobre, ou seja, se a minha mente estiver dividida, eu não alcanço nada de Deus. Eu tenho que crer e dizer: se está na Bíblia, eu creio. Vamos dizer todos juntos: se está na Bíblia, eu creio. Não tem dúvida. Ontem estava lendo uma mensagem que uma irmã me mandou e ela dizia: ah, eu tenho algumas dúvidas a respeito do batismo. Gente, nós ensinamos aqui todo dia que a obra de Cristo foi completa, que o batismo nas águas é uma cerimônia que uma única seita judaica fazia, que eram os essênios. Não tem nada a ver com salvação. Não tem nada a dizer: ah, Deus fez uma parte, mas eu tenho que fazer a outra. Não existe isso. Portanto, eu não posso ter a mente dividida, porque se eu tiver a mente dividida com a palavra, eu sou uma pessoa de ânimo dobre, ou seja, tanto creio como eu não creio. A Bíblia diz o quê? Que quem tem ânimo dobre não alcança nada de Deus. Então, nós não temos uma mente dividida, nós não temos ânimo dobre, nós não somos inconstantes, porque se eu fosse ânimo dobre, inconstante, eu seria ignorante espiritual. E você sabe que a ignorância não é ignorância de insulto, é o desconhecimento. O desconhecimento é a mãe da heresia. O profeta Oseias disse: o meu povo tem sido destruído porque lhe falta conhecimento. E quando você tem falta de conhecimento, você fica uma pessoa de ânimo dobre. Um dia crê, um dia não crê, um dia acredita, outro dia não acredita. Então, vamos pensar juntos com o apóstolo da igreja. A Bíblia é suficiente. A Bíblia é suficiente.

Bíblia é inerrante. A Bíblia tem autoridade. A Bíblia é infalível. Acredite nisso, a Bíblia é inerrante e é infalível. Provérbios 1:7 diz: o temor do Senhor é o princípio do saber, mas os loucos, os insensatos, desprezam a sabedoria e o... Não existe uma igreja mais no Rio de Janeiro ou no Brasil que tenha aulas bíblicas de uma hora e pouco, 45 minutos. Por quê? Porque as pessoas, em vez de acreditarem na palavra, acreditam no que o influenciador diz nas mídias sociais. E aí desprezam a sabedoria e o ensino. Mas o temor do Senhor é o princípio da sabedoria, o princípio do saber. Só um louco despreza a sabedoria e o ensino de Deus. Provérbios 9:10. O temor do Senhor é o princípio da sabedoria. E o conhecimento do santo é o quê? Prudência. Toda pessoa que conhece a palavra, ela é prudente. Ela, antes de tomar atitudes, ora, busca a Deus, pede orações. Por quê? Porque ele sabe que a prudência é par da nossa vida espiritual. Então, o que Deus está fazendo esta manhã é investindo na tua vida algo que não vai durar apenas um ano ou dois, é para toda a tua vida. Porque eu aprendi através da palavra a viver o ministério, amado. Ministério é muito duro, ministério é muito difícil. Parece muito lindo, parece que você está apenas vivendo um conto de fadas. Isso não é verdade. Ministério é duro, é árduo. Exige muita dedicação, muita perseverança, muita fé, muita aliança com Deus. Então, amados, todas as lições que eu tive da minha vida foram tiradas da Bíblia Sagrada. Jesus construiu em mim conhecimento, me deu perspectivas, convicções, habilidades, caráter, consciência pura e limpa. E ele ensinou à igreja Cristo Vive exatamente isto. Nós temos uma igreja que é uma construção espiritual, com blocos de fé. E hoje eu quero lembrar à igreja o que Deus tem feito com o estudo da palavra no nosso ministério. Somos uma igreja da palavra. Eu gosto, quando eu faço os meus programas de televisão, eu sempre digo: eu sou o pastor da palavra. Eu não trago aqui poesia, eu não trago aqui ensinamentos platônicos, eu trago palavra viva e eficaz. Então, quais são os blocos de construção da palavra em nosso ministério? Primeiro, nós ajudamos você a crescer no conhecimento. Por quê? Provérbios 16:16 diz assim: quanto melhor é adquirir sabedoria do que o ouro, e mais excelente adquirir prudência do que prata. 16:6. Pela misericórdia e pela verdade se expia a culpa. Pelo temor do Senhor os homens evitam o mal. Olha, só evita o mal quem tem conhecimento da palavra. Diz que é melhor ser sábio do que ser rico. Então o nosso testemunho prova isto. Eu falo isto muitas vezes aqui na igreja. Todos somos aprendizes. Estamos aprendendo a crescer no conhecimento, porque o conhecimento de Deus é melhor que o ouro e que a prata. Diga glória a Deus. Então, este é o primeiro bloco. Segundo bloco de construção da nossa vida: ajudar as pessoas a terem perspectivas de vida. É aqui nesta igreja, é neste lugar, é através da nossa comunicação pelas plataformas, pelas mídias, pela rede. É aqui que nós ajudamos as pessoas a terem perspectivas de vida. É aqui que você aprende a razão por que você está aqui nesta terra. É aqui que você aprende quem você é diante de Deus. O que é que Jesus tem para a sua vida? O que é que você pode melhorar? É de culto em culto, de culto em culto. Nós temos aqui pessoas na igreja que chegaram aqui.

Eis, amado. Foram testemunhos, eu tratava mal a minha mulher, eu tratava mal o meu marido, eu não tinha uma boa relação com os filhos. E aqui, só de enxergar a forma como nós nos relacionamos na nossa família, pessoas mudaram. Então nós aprendemos aqui a ter a vida do ponto de vista de Jesus, perspectivas que a Bíblia ensina na palavra. A Bíblia é a verdade de Deus e só existe uma verdade. E a verdade é a palavra do Senhor. Terceiro bloco, construir convicções. Amada, a coisa que eu mais me impressiono é quando uma pessoa tem dúvidas e com isto, ela não tem convicções fortes. Nós aqui ensinamos você a ter convicções fortes. Por quê? Todas as pessoas que mudam o mundo, tanto para o bem quanto para o mal, são pessoas de convicções fortes. Eu quero que você tenha convicções fortes, porque nós estamos ancorados na palavra de Deus. A palavra chama-se as Escrituras Sagradas. Esta é a âncora da nossa alma. Nada do que se diz aqui é casualidade, porque nós sabemos que o mundo é destruidor das vidas que não têm uma âncora. Então o mundo tem uma cultura própria, irmãos. O mundo tem uma cultura do prazer, das posses, do prestígio, do poder, da fama. E agora eu vou lhe dizer uma coisa, amado. Há algum tempo para cá, creio que 3 ou 4 anos, nós começamos a ver notícias nas mídias sociais sobre jogos de azar, chamados tigrinhos e betes. E eu pensava assim, bom, isto aqui, tigrinho e betes, não entra na vida do povo de Deus. E depois eu passei a entender que não era verdade, que existem muitos evangélicos que estão presos com os jogos, achando que é dali que virá a bênção de Deus para as suas vidas. Só que eles são jogos de azar. Se azar, não é sorte, amado. Quem muda a sorte é Deus. A Bíblia diz, eu mudarei a vossa sorte. Então, eu não posso esperar que a Bete mude a minha sorte. E vou lhe dizer mais. Todo jogo de azar, o jogo é um perigo para a fé cristã. Por quê? Porque é um estímulo à cobiça. Cria uma dependência como droga. A pessoa que é escravo do jogo, do Bete, ela é como alguém que cheira cocaína ou fuma maconha, mano. É uma droga, cria um adicto, uma dependência disso aqui. Então, o Brasil tem hoje 186 bets que movimentam 50 bilhões de reais, criando uma falsa ilusão de sorte, quer dizer, um ganha, os outros todos perdem. Prefira acreditar em Deus. Seja fiel, seja generoso, seja dizimista, seja ofertante. Você está semeando e Deus dá a recompensa, mano. Deus dá a recompensa. Esses 50 bilhões de jogos, tem muita gente que vive do Bolsa Família. Graças a Deus que nós temos ações sociais poderosas e fortes no Brasil. Nós temos hoje mais de 100 milhões de pessoas que vivem da Bolsa Família, graças a Deus que o governo abriu esse jogo para o povo. Mas, gente, eu não acredito somente na ajuda social. Eu acredito que a ajuda social depois tem que ter uma porta de saída. Senão a pessoa vai ficar o resto da vida preso à Bolsa Social. E esse dinheiro todo que é investido nos bets ou nas bets, é dinheiro que deixa de estar no comércio, a pessoa não compra mais comida, roupa, sapato, para investir numa coisa que é mentirosa. É de azar. Se o jogo é de azar, é de azar. Não tem nada a ver com a vida de um cristão. Cria uma idolatria ao dinheiro, é um vício. É como servir a mamon e servir a Deus. É algo que escraviza a pessoa, gera prejuízos. Eu estava lendo há 2 semanas atrás, quantas pessoas já se suicidaram
por causa

0: terem jogado, perdido. Teve gente que perdeu R$1 milhão em jogo de beta, mano. Tirou o dinheiro da família, a comida da família, a casa da família, estourou tudo no jogo e depois se suicida. Gera prejuízos muito grandes, amado. Não precisa, não acredite que é jogando o tigrinho no bet que você vai ter bênção de Deus. A bênção de Deus está no cumprimento da palavra. Tenha o cuidado de fazer segundo aquilo que está escrito. Quantas famílias estão agora em sofrimento porque o marido ficava de madrugada jogando e derreteu o dinheiro todo da família? Quanto desperdício? Desperdício de dinheiro é desperdício de vida. Nós já aprendemos que o cristão orienta a sua vida financeira pela sua sementeira e sua generosidade. O vício do jogo é igual ao vício do álcool ou da droga, domina a pessoa. O jogo é de azar, destrói a pessoa, tira o pão da mesa. Volto a dizer, para uns ganharem, milhões vão perder. Eu tenho 3 passagens bíblicas que mostram isto aqui. Provérbios 13, 11, assim: os bens que facilmente se ganham jogando na bete, aí, ó, os bens que facilmente se ganham, esses diminuem, mas o que ajunta a força do trabalho terá. Quem pensar que ganha facilmente vai diminuir a sua vida. Há uma estatística que diz que 95% dos ganhadores da Mega Sena, desses jogos do governo, que o governo autoriza, perdão, são jogos do governo, que o governo autoriza, 5 anos depois, 95% das pessoas voltam a ser pobres. 95%. E muitos suicidam, e muitos se matam. Tudo que é fácil, amado, diminui. Mas o que ajunta a força de trabalho terá aumento. 1 Coríntios 6, 12: todas as coisas me são lícitas, mas nem todas convêm. Todas as coisas são lícitas, mas eu não me deixarei dominar pelos betes. Não me deixarei dominar por nenhuma delas. Nenhuma delas o quê? As coisas que não são lícitas são ilícitas. Se é ilícito, eu não posso deixar me dominar por isso. Mateus 6,24: ninguém pode servir a dois senhores, porque ou há de aborrecer-se de um e amar o outro, ou se devotará a um e desprezará o outro. Não podeis servir a Deus e às betes. Elizabeth, eu não estou falando de você não, tá, meu amor? Desculpa, estou falando betes, é aquele jogo que está na internet. Os grandes times de futebol, todos são apoiados pelas betes. Amado, um ganha, milhões perdem. Uma vergonha. E pior é esses jogos de azar estarem na vida de uma pessoa cristã. Isso é um jogo de azar. Tem alguns jogos no Brasil, amado, que são cobertos de sangue, de suicídio, de homicídio. Uma loucura. Então nós temos que saber: não posso servir a dois senhores. Se eu acredito em Deus, eu não tenho a mente dividida. Eu acredito em Deus, eu acredito na palavra, eu pratico a palavra, sei que a palavra não volta vazia, sei que a palavra tem resultados. É isto que eu tenho que concentrar e focar a minha vida. Quarto bloco da construção da nossa casa: temos que aprender a desenvolver habilidades. Aprender a estudar a palavra, resolver problemas com a Bíblia, o trabalho, os conflitos. Nós temos que saber, amado, que tudo isso que nós vivemos nesta vida, e nenhum de nós está isento disso, tem que ser desenvolvido resultados com as habilidades da palavra. Eclesiastes 10, 10 diz isso, olha só: se o ferro está embotado e não se lhe afia o corte, é preciso redobrar a força, mas a sabedoria resolve com bom êxito. É a sabedoria que dá êxito à vida da pessoa. É quando você precisa de fazer alguma coisa, diz: o que, que a Bíblia diz? Está na Bíblia. Pode ser a coisa mais necessária da vida. Tenha sempre o cuidado de ver o que está na Bíblia. Pastor, apareceu uma pessoa para fazer sociedade comigo. É cristã? Não, mas é melhor do que os cristãos. Isso é mentira. Não existe ninguém melhor do que um crente em Jesus Cristo. De uma pessoa salva, de uma pessoa que foi regenerada, transformada. Não existe ninguém nesta terra melhor do que você ou do que da minha vida. Não existe, amado. Melhor que eu e que você, quem são? Só Deus. Então, se aparecer uma pessoa, olha, eu não é crente, não é cristão, mas vai, quer fazer uma sociedade comigo. Não te associes ao ímpio. Não te associes ao ímpio. Pode haver comunhão entre luz e trevas? Não. Podemos beber do cálice do Senhor e do cálice dos demônios? Não. Então não serve. Não serve associar-se ao ímpio. Quanto ao casamento, a mesma coisa. Mas nós já temos ensinado a igreja há anos que todo dia estamos tocando em alguma área de família, de casamento, que é muito importante. Amados, você que é uma pessoa que pensa em casar ou que pensa em reestruturar a sua vida, pense numa coisa. O mesmo valor que eu acabei de dizer para as coisas materiais tem a ver com as coisas espirituais. Como é que pode dar certo um casamento? Você busca, você serve ao Deus de amor. Se você precisa de um amor na sua vida, você tem que buscar no Deus de amor. E o que é que Deus diz em relação ao casamento? Que nós não deveremos de casar com ímpios, nem ímpias. Eu não posso acreditar que o Deus de amor puro e santo vai abençoar uma relação ímpia que não é pura. Não existe isso aqui. Então nós sempre ensinamos, como é que um casal, uma pessoa diz, eu quero me casar, encontrei uma pessoa. É salva esta pessoa? Nasceu de novo? É da igreja? Ambas as partes das famílias, ambas as famílias estão de acordo? A igreja está de acordo? A liderança da igreja está de acordo? Então, são detalhes bíblicos. Não, pastor, a pessoa não é da igreja, mas disse que um dia virá. Não venha, amar. Não acredito nisso. Tudo o que tem que acontecer no período de namoro. E nem sequer se deve começar um namoro se a pessoa já apresenta alguma brecha destas áreas que eu estou lhe falando. Eu conheço gente que sofreu muito na vida porque não obedeceu a Deus nessa área. Eu me recordo há muitos anos atrás, eu contestei firmemente com uma moça que ela não casasse com um rapaz e ela insistiu, não, porque ele tem casa, porque ele tem carro, porque ele tem um fuscão, porque ele não sei o quê. Amado, casou debaixo de pressão. A mãe era uma senhora pequenininha, baixinha, sabe aquele pinchezinho? Tem que casar. E eu disse, não case, porque vai dar, não dá certo, essa pessoa não é de Deus, não vai conhecer os valores que você conhece. Ou então espera que a pessoa se converta, né? Não, se casou. E ela depois me contou que quando ela foi passar a noite de núpcias na casa dele, né? Casaram na igreja, foram contra a vontade do pastor, contra a Bíblia Sagrada, contra os valores sagrados. E quando ela foi tirar o vestido, ela se abaixou e tinha uma mesa no quarto coberta e debaixo dessa mesa tinha uma toalha. E quando ela foi ver o que estava debaixo da toalha, oferendas a Satanás. Tinha um Buda, sabe aquele gordinho? Tinha uma imagem terrível lá de Satanás. E ela disse, puxa, bem que o homem me avisou. Sabe quanto demorou esse casamento? 3 meses. Nós temos que ter cuidado com essa área, porque casamento, amado, é uma coisa para a vida toda. É ou não é? É. É para a vida toda. Se você já tem a linha de conduta sobre um casamento que vai dar certo, como você pode buscar fora do amor de Deus? Você está buscando um amor. Fora do amor de Deus não há amor. Nós já ensinamos várias coisas. Vai comprar um apartamento, um imóvel. Olha as regras que eu ensinei aqui na igreja há 2 domingos atrás. Veja a documentação. Terminei o culto naquele domingo quando eu dei as orientações como comprar. Mas o que o pastor tem a ver com o que eu como? Amado, tem a ver com tudo, porque você tem que ser, você está sendo ensinado a viver a Bíblia. Nós temos que ser simples como a pomba, mas astuto como a serpente, amado. Avalista, já expliquei à igreja, mas não seja avalista de ninguém. Mas é uma pessoa muito minha amiga, não aceita, amado. Hoje tem seguro, tem uma forma de fazer com o banco, a companhia de seguro. Não precisa de botar o teu patrimônio em risco. Estou lhe ensinando o que a Bíblia ensina. Não ponhas o teu fruto do teu trabalho, do teu sacrifício em risco, porque você vai ser avalista de alguém. Não empresta o teu cartão de crédito para ninguém. Ninguém falou amém, então empresta. Empresta para todo mundo, a mim também, tem. Nós temos experiências aqui graves na igreja. Chega uma pessoa, é a primeira vez que está na igreja, chega junto de uma irmã, eu precisava fazer uma comprinha de R$19, pode me emprestar o cartão de crédito? E a irmã emprestou o cartão de crédito. A senhora saiu daqui e gastou R$5.000 e poucos no cartão de crédito. Outro aspecto que eu tenho ensinado, amado. Pastor, mas o senhor está sendo duro com isso? Não, eu estou sendo real e verdadeiro com isso. Se a Bíblia diz que não tem comunhão com o incrédulo, como é que eu vou aceitar comunhão com o incrédulo? Não avaliza ninguém. Você está pondo em risco tudo o que você ganhou na tua vida. Então nós estamos aprendendo a desenvolver habilidades, amado. Porque diz em Eclesiastes 10:10, que é a sabedoria que resolve as coisas com êxito. Não é um êxito normal, é bom êxito. Quinto lugar, o crescimento em caráter, amado. Efésios 4:23-24 diz isso, olha só. E vos renoveis do espírito do vosso entendimento, e vos revistais de um novo homem. Quer dizer que aquela velha imagem que nós tínhamos de nós mesmos sai da vida. Revistais de um novo homem criado segundo Deus em justiça, retidão, procedentes da verdade. E chama-se o quê? Crescer em quê? Caráter. Caráter de uma pessoa. Sim, sim, não, não. Se passar disto, vem de quê? Do maligno. Eu quero muito que as pessoas do nosso ministério sejam do sim, sim, não, não. Por quê? Porque você está revestido de um novo homem. O velho homem, o que ficou lá para trás, morreu, passou. Deixa o passado lá. Passado foi passado. Somos novas criaturas. Quem está em Cristo é uma nova criatura. As coisas velhas já passaram, tudo se fez novo. Tudo se fez novo. Se eu amo a Deus e tenho um amor de Deus na minha vida, como é que eu vou querer um amor para a minha vida que não seja de Deus? Estou certo ou estou errado?
1: Estou certo.
0: Pastor, já é a quarta vez que o senhor fala nisso. É porque tem alguém que precisa de ouvir bem. Tivemos aqui, o que eu estou lhe falando, isso é uma experiência de 52 anos, de 47 anos e meio do pastor, 52. Estou lhe falando das coisas que são verdadeiras. Crescimento em caráter. E vos revistais um novo homem, um novo, criado segundo Deus. Deus, quando pensou em mim e você, não pensou para nós sermos fracos, perdedores, frágeis. Não. Ele nos fez para sermos a imagem dele. Então, ele quer que você seja forte, habilidoso, firme, persistente, disciplinado, determinado. Diga glória a Deus. Sexto lugar, sexto bloco de construção de uma vida espiritual, a consciência. A nossa consciência, aquilo que diz quem nós somos na realidade. Atos 24, 16. Por isso também me esforço por ter sempre consciência pura diante de Deus e dos homens. Eu tenho consciência pura. Não devo nada a ninguém. Tudo o que eu construí na minha vida é fruto do meu trabalho de anos e anos e anos e anos e anos de vida. Hebreus 10, 22 e 23. Aproximemos com sincero coração, em plena certeza de fé, tendo o coração purificado da má consciência e lavado o corpo com água pura. Qual é essa água pura que lava o corpo? A palavra de Deus. Versículo 23. Guardemos firme a confissão da esperança, sem vacilar, pois quem fez a promessa é... Quem fez a promessa é? Quem fez a promessa é? Guarde firme a sua esperança. Último versículo, 1 Coríntios 4, 4. Porque de nada me arguia a consciência. Então Paulo está dizendo, eu tenho consciência pura. Eu não tenho nada que me acuse, que me argue. Porque nada me arguia a consciência, nada me acusa. Contudo, nem por isso me dou por justificado, pois quem me julga é o Senhor. Em conclusão, quando você constrói uma vida bíblica, essa vida dura para sempre. Dura para sempre. Nós somos um projeto de Deus, amado. Nós somos herança do Senhor. Nós vivemos por excelência da palavra. Nós não somos desta terra. Nós somos cidadãos lá de cima. Somos cidadãos dos céus. E temos um tesouro que é a palavra de Deus. Um tesouro. A pérola preciosa da nossa vida está aqui. Ame esta palavra, agarre-se a esta palavra. Deseje esta palavra. Medite nesta palavra, obedeça esta palavra. Tenha o cuidado de fazer tudo conforme a palavra ensina, e você será um vencedor em Cristo Jesus para sempre, para sempre, para sempre. E a igreja do Senhor diga amém, amém e amém. Graças a Deus. Graças a Deus. Pai amado e bendito, muito obrigado, Senhor, por este dia tão lindo. Meu coração está tão feliz, Pai. Obrigado pela revelação da Tua palavra, Pai. Obrigado pelas virtudes da Tua palavra em nossa vida. Eu sei, Senhor, que isto é uma luta que temos diariamente. De viver aquilo que Deus diz em sua palavra. Mas é uma luta vitoriosa. Porque nós temos a fé que vence o mundo. A fé que vence o mundo. Tu disseste ao povo de Israel, eu mudarei a vossa sorte. E hoje, Senhor, eu venho aqui fazer um clamor particular. Porque aprendemos que a palavra é lâmpada para os pés, para o dia a dia, mas ela é luz para o caminho, para o futuro. Há uma perspectiva de um futuro, Senhor. E se alguém entre nós, Pai, que tem vivido aprisionado, caminhos tortuosos, Senhor, faz um milagre agora. Endireita esses caminhos tortuosos. Se alguém que anda sem rumo, põe um caminho no deserto. Se alguém está vivendo como terra carquelada, terra seca, Senhor, coloca água nesse ermo, Senhor. Abençoa as famílias da igreja. Abençoa cada pai, cada mãe, filhos, o Senhor, cada lar que está aqui representado. Aqueles que vieram aqui pela primeira vez, Senhor. O Caio Fábio, a Suelen, o Asaf, o Mozart, o Aleph. Senhor, que tenham ouvido Deus, que tenham ouvido o Espírito de Deus falar. Estejam desejando fazer deste lugar a sua casa, a casa do Pai, a sua casa espiritual. Neste momento nós repreendemos toda a enfermidade, toda a doença. Dizemos que armas forjadas não podem prevalecer contra nós. Que o homem mau, fraudulento, o acusador, o agente do mal sejam totalmente obliterados neste lugar, Senhor. Toda fortaleza, todo sofisma, toda altivez sejam derrubados e debaixo dos nossos pés. Vamos voltar aos nossos lares em paz, Pai. Com a consciência pura, consciência limpa e em paz. Vamos continuar vivendo, Pai, porque este é o Teu desejo, o mês de agosto ao gosto de Deus. Vamos em paz, os anjos já nos vão acompanhando, Tu já vais adiante. Teremos, ó Deus, a possibilidade de estar em família. Então, abençoa e une cada vez mais as famílias da igreja, Senhor. Haja paz em todos os lares. Haja paz em todos os lares. Haja provisão celestial em todos os lares, em nome de Jesus Cristo. E a igreja do Senhor diga: amém, amém e amém. Graças a Deus. Vamos ficar de pé. Eu vou dar a bênção final. Nós temos um hino depois para cantar. Levante as suas mãos para os céus. Que a graça de nosso Senhor Jesus Cristo, o amor de Deus, as doces consolações do Espírito Santo se manifestem hoje e para todo sempre na vida da igreja. E mais uma vez, a igreja que ama a Deus, ama a palavra, diga amém, amém, amém. Palavra em primeiro lugar na nossa vida, amados. Tua palavra trouxe salvação. Vamos lá.

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4: É tão bom quando o nosso dia, o nosso viver, o nosso dia a dia, enfim, é inspirado pelo nosso amor a Deus. Como é bom nos sentirmos amados por Jesus, nos sentirmos acolhidos por Jesus, nos sentirmos este amor tão maravilhoso derramado nas nossas vidas. É tão maravilhoso isso. E por isso que, como retribuição, como demonstração de alegria e contentamento, como demonstração de que nós fomos atraídos para o Senhor e fomos amados por Ele e a nossa vida se tornou dEle, nós exaltamos e engrandecemos o Seu nome. E para isso Deus tem inspirado milhares de pessoas ao redor do mundo que compõem músicas de louvor ao Senhor, que também nos ajudam nesta nossa inspiração, a dar voz à nossa inspiração, dar voz ao nosso sentimento por Deus. Então eu convido você que está aí nos acompanhando, que carrega aí no seu carro, na sua casa, no seu local de trabalho, enfim, no seu quarto, onde quer que você esteja nos acompanhando pela nossa rádio web, eu te convido, vamos louvar ao Senhor juntos.

0: Glórias a Deus. Meus amados, você tem percebido o que tem acontecido na nossa sociedade? Você está guardado. Fique tranquilo, não se assuste. Mas seja da forma que Deus quer. Nós escolhemos esse hino para cantar, para que você faça essa declaração a Deus, de compromisso com o Senhor. Se comprometa com Deus, e o Senhor fará coisas sobrenaturais sobre a tua vida no meio do caos. Você vai ver a mão de Deus operando. Amém?
1: Bendito seja o Cordeiro.
0: Cante, igreja.

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1: Graças a Deus. Bom dia, amada Igreja de Jesus. Vamos dar um lindo aplauso ao Senhor. Glórias a Deus. Glórias a Deus. Graça e paz da parte daquele que vive e que reina para todo sempre. Graças a Deus que entendemos que Ele é o único Deus. Ele é o Senhor, Ele é absoluto. Ele é Rei de reis, Senhor de senhores. Ele é o cabeça da igreja. Tudo foi criado por Ele e para Ele. A Ele a honra, o louvor e a glória. A Ele o nosso culto racional. É o único sacrifício vivo, santo e agradável que Deus recebe. Ele disse pelo profeta Isaías: eu estou cansado dos vossos sacrifícios. Quando vos reunis em assembleia, eu estou cansado. Eu não quero sacrifícios, eu quero ser adorado em espírito e em verdade. E é isso que nós estamos fazendo esta manhã. Sejam todos muito bem-vindos, você que está aqui, ou você que me dá o prazer, mesmo à distância, de estar ligado com o nosso ministério pelas mídias sociais, pela televisão, pelo satélite, ou quem sabe por uma gravação que será feita hoje e posteriormente aqueles que a ouvirão. Sejam bem-vindos, graça, paz, misericórdia e amor os sejam multiplicados da parte de Jesus. E toda a igreja diga comigo: amém, amém e amém. Graças a Deus. Muito obrigado, meu bispo amado. Alguns irmãos estão aqui, outros participando à distância, que têm tido experiências de provação. Nós temos orado muito por esta questão. Experiências de sofrimento. Aquelas coisas que chegam inesperadamente. E você deve saber isto. Toda experiência, toda aprovação acaba por fortalecer a nossa alma, toda. Por isso é que Paulo disse aos romanos que tudo coopera para o bem daqueles que amam a Deus. Parece que é na hora da aprovação que a visão se aclara das questões de Deus. É quando o coração aprende a confiar em Deus. Se tudo são rosas, as pessoas até se esquecem de Deus, mas na hora da provação, quando a alma se fortalece, quando a visão se aclara, quando o coração aprende a confiar em Deus. E eu queria deixar-lhe esta palavra, porque eu sei que alguns sofreram golpes, têm tido obstáculos, problemas que você diz assim: isso não tem solução humana. Pessoas tiveram perdas, passaram por traumas, frustrações, depressão, culpa, provações, e só Deus sabe o porquê. Você sabe que a maioria das lutas que nós enfrentamos, nós dizemos: por que eu? Porque chegou a mim? Por que eu tive que passar por isso? Só Deus sabe. Mas Ele disse: é para o nosso bem. É para o nosso bem. Muito obrigado pela honra que você dá a este ministério, por você estar aqui. Lembre-se de uma coisa: ser crente não é estar de passagem. De vez em quando eu vou à igreja, mas eu prefiro ficar na praia, bebendo água de coco. Não, esta não é vida cristã. A vida cristã não é de passagem, é de pertença. Nós pertencemos à igreja que Ele criou e levantou. Amém? Daqui a pouco, o apóstolo vai continuar ministrando a palavra nestes tempos de avivamento, e hoje vamos

0: falar de algo muito importante, a batalha espiritual no meio do avivamento. Esse é o tema de hoje. E nós vamos seguir as instruções que Paulo recebeu quando foi levado ao terceiro céu. Ele disse: o que eu recebi do Senhor, eu passo as instruções à igreja. Certamente teremos um dia magnífico, maravilhoso. Lembre-se que este é um lugar de deleite, de paz, de descanso. Então não fique olhando o relógio, vendo o que o telefone diz das últimas notícias. Descanse o seu coração e aproveite. Este é o dia que Deus preparou para nós. Ele disse: regozijemo-nos e alegremo-nos nele. Amém? Termino um momento administrativo, falando da nossa literatura. O apóstolo está falando sobre guerra espiritual. Vocês têm uma sequência com este altar, né? Guerra espiritual, nós vamos tratar daqui a pouco. Explosão da fé, outro livro do apóstolo. E a nossa bispa, que fala sobre equilíbrio e instabilidade. Nosso balcão de literatura, você vai encontrar todo o material que você precisa, as bíblias, material de crescimento, os livros da graça. É isso que nós temos em nome de Jesus. Então, por favor, se você concorda, diga comigo: amém, amém e amém.
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0: Abra sua Bíblia, por favor, no livro de Efésios. Efésios capítulo 6, versículos 10 a 12. Enquanto os irmãos abrem a palavra do Senhor, eu quero lembrar-lhes que há duas semanas atrás eu trouxe uma ampulheta, assim se chama isso, com dois ângulos, e isto é a vida. Hoje eu trouxe uma colorida para você poder olhar melhor e ver como é que o tempo passa, a vida passa. E se você, neste transcorrer da vida que Deus lhe deu, não fizer o melhor nesta comunhão com Deus, a sua vida será perdida. O tempo passa e não volta atrás. Deixa aí a ampulheta para todos verem o testemunho dela. Vamos lá? Efésios capítulo 6, versículos 10 a 12. Quanto ao mais, sede fortalecidos no Senhor e na força do seu poder. Revesti-vos de toda a armadura de Deus para poderdes ficar firmes contra as ciladas do diabo. Porque a nossa luta não é contra sangue e a carne. Nós temos uma luta contra principados, potestades, dominadores deste mundo tenebroso, forças espirituais do mal nas regiões celestes. Que esta palavra abençoe todos os corações. E abra agora o seu coração, seja sensível para o que o Espírito Santo vai falar. Você que já está ligado pela Com Brasil, pela Sky, pelos vários meios de comunicação, muito bem-vindo, você está ligado com a Igreja Evangélica Cristo Vive.

do Rio de Janeiro, Brasil. Quero também agradecer àqueles que nos assistem, participam no culto, dos países lusófonos, Brasil, Portugal, Angola, Moçambique, Cabo Verde, São Tomé e Príncipe, Açores, Macau, Goa, Damão, Indio e Timor, onde a língua portuguesa é a base. Então, bem-vindos, é uma honra muito grande, vamos orar ao Senhor. Senhor Jesus Cristo, Tu conheces as minhas limitações, Pai. Tu sabes como eu sou pequeno, um pequeno vaso de barro. Mas Tu me separaste desde o ventre da minha mãe e me consagraste para ser um apóstolo, um profeta, um pastor, que com temor e tremor cuida das Tuas ovelhas que Tu compraste com o Teu próprio sangue. Eu sei, Deus, que quando se prega a palavra, nós estamos sempre diante de duas situações, ou vida ou morte. Muitos, muitos viverão por causa desta palavra, que vai ser pregada e anunciada desse altar. Mas alguns vão rechaçar, e então a morte eterna estará estabelecida. Senhor, eu temo e tremo, eu temo e tremo por este momento, porque eu sei, Senhor, que também é no ápice da vida, quando se conquista, quando se vai em direção a uma grande conquista, quando há uma grande vitória, que o ladrão aparece, aquele que veio para matar, roubar e destruir. O maligno, o ladrão aparece para estes momentos de grande expressão. Mas nós estamos aqui preparados e revestidos da armadura de Deus. Fala-nos, Pai. Usa os meus lábios, as minhas cordas vocais, para que esta palavra, que não vai voltar vazia, seja o pão do alimento da fé. Em nome de Jesus. E a igreja diga amém, amém e amém. Muito obrigado, meu profeta. O tema de hoje é batalha espiritual no meio do avivamento. Os espanhóis, os hispânicos dizem batalha espiritual em meio del avivamento. Os italianos dizem battaglia spirituale in mezzo al risveglio. E o nosso tradutor está falando sobre spiritual battle in the midst of revival. Que responsabilidade, que responsabilidade. Eu sei que em mim eu não tenho capacidade de o fazer, mas Deus o fará, porque é Deus em mim. Meus filhinhos na fé, nós estamos vivendo dias muitíssimo difíceis. Posso lhe asseverar que a angústia que vive o mundo nunca foi vista neste século, nunca. E nós precisamos de entender o que é uma batalha espiritual, quem são os envolvidos e qual é a vitória e como ela chega à nossa vida. No livro de João, no capítulo 10, 10, diz assim: o ladrão vem somente para roubar, matar e destruir. Eu vim para que tenham vida e a tenham em abundância. Então veja o que a Bíblia diz. Diz que há um ladrão, leia-se o diabo, que vem roubar, matar e destruir. E ele faz este trabalho de forma incansável. Incansável. Ele é o inimigo, ladrão, destruidor. Por isso, a igreja precisa do pastor que pregue a verdade de Deus, porque nós não podemos cair na asneira
de fazer o jogo dele. Eu estava ouvindo um reformista, MacArthur, e ele dizia: não caia em aceitar o jogo do diabo, porque todas as pessoas que seguem esses desígnios diabólicos estão correndo um grande perigo espiritual. Não caia neste jogo. Então, veja só, nem com Jesus, quando Jesus tinha sido batizado cumprindo a lei, no momento de ápice, quando ele ouviu uma voz, ele disse: "Este é o meu filho amado em quem eu me comprazo." Portanto, Jesus estava vivendo um momento de clímax de vida espiritual, e diz a palavra que ele foi levado ao deserto para ser tentado. Após o batismo, após ter ouvido a frase: "É meu filho amado em quem eu me comprazo", vamos ler isto em Mateus 4, 1 a 3. A seguir, logo a seguir, é um momento de vitória. Lembra o que eu estou dizendo desde o início? Jesus tinha passado por um momento grandioso, a manifestação soberana de Deus disse: "Esse é o meu filho amado em quem eu me comprazo", e diz que logo a seguir foi Jesus levado pelo Espírito ao deserto para ser tentado pelo diabo. O diabo vem com a sua tentação, não é quando você está lá embaixo escorregando para o deserto. Ele vem exatamente quando você tem um sonho realizado, quando você tem uma meta alcançada, quando você consegue chegar a um patamar de vida. É nessa hora que ele vem para tentar. Você tem que saber disto, porque senão você vai dizer: "Ah, um castigo, Deus está me castigando." Pare de dizer isto, isso é ofender o Espírito Santo. Então diz que ele foi levado pelo diabo para tentar. Foi levado ao deserto para ser tentado pelo diabo, versículo número 2. E depois de jejuar, como era costume dos judeus, 40 dias e 40 noites ele estava com fome. E diz a palavra de Deus: "Então o tentador aproximando-se." Estamos falando de uma figura real, espiritual, mas real. Diz que o tentador aproximando-se lhe disse. O que é que o diabo queria? Desviar o foco de Jesus na questão da salvação. Então, que era a sua missão nesta terra. Então diz que ele se aproximou, portanto nós não estamos falando de uma fábula, estamos falando de algo real. E volta a dizer que ele se aproxima, não é da pessoa que está na mendicância, não é da pessoa que não diz: "Ah, eu não tenho nada a ver com Deus." Ele se aproxima exatamente dos grandes momentos da vida. Ele se aproximou, ele disse: "Se és o filho de Deus..." Já começou a colocar dúvidas, hein? Tentando desfocar a vida de Jesus, tentando roubar o brilho daquele momento, a conquista daquele momento. "Se és o filho de Deus, manda que estas pedras se transformem em pães." Ele queria desviar o foco. E o inimigo luta para desviar o meu foco e o seu foco. Porque nós temos dias de grande ênfase espiritual, de grande mover de Deus, e é nessas horas, amado, que eu tenho que estar atento, revestido da armadura, não abrir brecha, porque ele vem. Então diz o versículos 8 e 9, ele diz: "Levou ainda o diabo a um monte muito alto e mostrou-lhe todos os reinos do mundo e a glória deles." E diz o versículo 9, ele diz: "Tudo isto te darei se prostrado me adorares." O que que o diabo estava fazendo? Estava dizendo em síntese a Jesus: "Você não tem que sofrer na cruz. Essa coisa de você dizer que veio para ser a propiciação, pagar o pecado do pecador, não faz. Basta que você me adore. Eu vou te dar tudo." Tudo o quê? Tudo que pertence a Jesus. Então ele é um enganador, ele é um ladrão, ele veio para matar, roubar e destruir. E olha, ele foi duro e rude com Jesus, porque ele é hostil a tudo que é de Deus. Ele é hostil a Deus, ele é hostil aos filhos de Deus. Lembra-se quando Pedro foi usado por Satanás para tentar repreender Jesus?
E Jesus disse: arrenda-te de mim, Satanás. Satanás estava falando pela boca de Pedro. Então ele é hostil a Deus, é hostil a igreja. A igreja, a pior coisa, aquilo que mais gera ódio é a igreja. Porque o mundo das trevas sabe que uma vez que a pessoa entre a casa do Pai e venha trazido por ele, atenção, as pessoas às vezes saem porque não foram trazidas por ele. Entende, Ricardo? Se eu estou aqui por tua causa, então se você tem alguma dificuldade comigo, eu vou-me embora porque eu tive uma dificuldade com você. Não, quem é trazido por Deus e está na casa do Senhor deve saber que o inimigo odeia que você venha à igreja. Por isso você tem que lutar com isso. Ele odeia Deus, é hostil com os filhos de Deus, com a igreja, com o reino. Por quê? Porque ele cria sujeira, vícios, pecados. É ele que leva as pessoas à murmuração, à bebedice, à prostituição, às impurezas, às inimizades. Então, veja que o inimigo, disse MacArthur, criou uma atmosfera de chocarrice e piadas sobre ele mesmo. Olha como é que ele é astuto. Ele levou as pessoas a pensarem que ele é um homem de barba, de chifres, de cor vermelha, tem uma pata rachada, tem uma cauda de seta. Isso é tudo uma mentira para enganar. Uma mentira. Então ele mesmo criou chocarrice e piadas para que as pessoas não consigam detectar a sua ação. Então, você tem que aprender que ele é um ser pessoal, vivo, ativo, violento, contrário a tudo que é de Deus. O povo de Deus tem brincado com esta situação aí fora. Em 2 Tessalonicenses 2, 3 e 4, ninguém de nenhum modo vos engana, olha aí o enganador, hein? Porque isso não acontecerá sem que primeiro venha a apostasia, o desvio da fé, e seja revelado o homem da iniquidade, o filho da perdição. São expressões que Paulo usou a respeito do diabo. Versículo 4. O qual, agora você vai entender mais força, hein? Mais forte. O qual se opõe e se levanta contra tudo o que se chama de Deus, ou é objeto de culto, ele se opõe. Por isso é que nós estamos numa luta para evangelizar. Tem tido momentos este mês que eu disse, vamos parar a televisão, o rádio, porque está sendo difícil essa questão financeira na obra de Deus, que eu não recebo, eu não acredito, isso é uma grande mentira, mas ele se opõe, se levanta a tudo que se chama Deus, objeto de culto, a ponto de assentar-se no santuário de Deus, ostentando-se como se fosse o próprio Deus. Veja, portanto, ele não é um homem de dois chifres e uma pata rachada e uma cauda vermelhão. Porque ele consegue se introduzir com as suas mentiras, ostentando-se como se fosse o próprio Deus, se assenta dentro dos santuários, amado. Então ele é o príncipe do mundo, diz em Efésios 2:2, nos quais andastes outrora, segundo o curso deste mundo, segundo o príncipe das potestades do ar. Ele é o príncipe, ele é o Deus deste século. Olha o que diz em 2 Coríntios 4:4, nos quais o Deus, com letra minúscula, claro que só existe um Deus, o Deus deste século cegou o entendimento dos incrédulos. Veja, por que que as pessoas morrem sem ouvir a salvação? Porque Satanás se opõe a tudo, então ele cega o entendimento dos incrédulos. Para quê? Para que não lhe resplandeça a luz do Evangelho, da glória do Cristo, que é a imagem de Deus. Então, graças a Deus que a nós não foi possível, talvez alguns durante um tempo, como eu fui católico, estava lá cego, não entendia quem era Deus, mas de repente pela predestinação, pela eleição, pela soberania, resplandeceu a luz do Evangelho. Mas ele batalha 24 horas por dia, para que as pessoas fiquem
cegas, não vejam que o Evangelho é o poder de Deus para a salvação, que o Evangelho transforma, dá um novo nascimento, regenera. Então o objetivo é não aceitar isto, se opor. Por isso é que às vezes eu estou pregando e alguém levanta, bate os pés lá na porta e vai embora. Não aceito, porque o diabo cega a pessoa. O que que Deus fez conosco? Iluminou os olhos do nosso coração, para compreendermos a herança dos santos e a esperança do Evangelho. Então, o mundo inteiro, por causa dele, diz em João, 2 João 5,19, sabemos que somos de Deus. Quem sabe que é de Deus? Levante a mão, diga amém. Amém, glória a Deus. É que o mundo inteiro, não é o Brasil, não é a América Latina, não é a Ásia ou a África, o mundo inteiro jaz no maligno. E quanto ao nosso Deus? Jesus é Deus, o Espírito Santo é Deus, Ele é o Senhor. Então qual é o objetivo do inimigo? Fazer com que negligenciemos o que Deus diz a seu respeito. Deus disse: semeie, eu vou te aumentar a vida, eu vou te prosperar, e tu vais permitir que almas sejam salvas. O que que o inimigo vem? Não faça isso, isso é Moisés. Ele se aproximando de Jesus: olha, se você me adorar, eu te dou tudo. Então, o que que ele está fazendo hoje? Dizendo às pessoas: não vá à igreja, fica em casa. Você não precisa de igreja, você não precisa de pastor, você não precisa de Bíblia, você não vê a tua autossuficiência, você se garante no seu taco, vai agora à igreja para quê? Ele quer ver o povo de Deus negligenciar. Às vezes a pessoa tem coragem de comprar uma coisa de 10, 20, 30 mil reais, mas quando chega a hora de uma expressão de amor com a obra de Deus, a pessoa fica lá buscando aquela notinha pequenininha de 2 e diz: Senhor, é tudo o que tu mereces. Sabe quem faz isso? Quem é que faz as pessoas não serem fiéis? O ladrão, que veio para matar, roubar e destruir. Mas apóstolo, qual é o alvo principal desta batalha? É a igreja. A igreja. Veja, o Espírito de Deus quer capacitar o seu povo como cristãos salvos, que vivem para Jesus, ter uma vida fiel, honesta, verdadeira, com testemunho, com testemunho. Testemunho não é dentro da igreja, é no dia a dia. É o marido que ama a sua esposa, é a esposa que é submissa ao marido, não nega a vida conjugal, é o marido que está sempre pronto para colaborar com a esposa, são os filhos que se submetem ao governo dos pais, são os pais que não geram ira em seus filhos, enfim, este é o alvo de Jesus. O que que Satanás faz? Ele quer destruir o testemunho, ele quer desviar-nos, ele quer dividir-nos, ele quer impedir que nós sirvamos a Deus, ao nosso amado Jesus, porque ele é contra nós, é contra a igreja, é contra Deus, é tudo que é objeto de culto. Tudo o que é objeto de culto. Então, o Senhor é a nosso favor. Paulo disse: se Deus é por nós, quem? Agora, pastor, quando é que isso vai ter fim? Que o senhor está pregando 2021 anos depois, ou 2022 anos depois, quando é que isso vai ter fim, esta batalha, esta guerra, esta oposição? Só vai ter fim quando Jesus amarrar Satanás, definitivamente. Depois ele vai ser solto por um tempo e finalmente lançado num abismo. Diz isso em Apocalipse 20. Então vi descer do céu um anjo, tinha na mão a chave do abismo e uma grande corrente. Ele segurou o dragão, olha outro nome que ele é chamado, o dragão, a antiga serpente, que é o diabo, confusão, Satanás, o adversário, e o prendeu por 1000 anos. Lançou no abismo, fechou, pôs o selo sobre ele, para que não mais enganasse as nações, até se completarem os 1000 anos. Depois disto, é necessário que ele seja solto por um tempo. Versículo número 15 diz: se alguém não for achado
inscrito no livro da vida, esse será lançado no lago de enxofre, os filhos da perdição com o diabo. Então, eu posso lhe dizer uma coisa, com confiança, com mansidão, com paz. Eu poderia estar aqui aos gritos, berrando, gritando, você não entendia nada o que eu queria dizer, nem o Espírito queria lhe falar. Então, nós vamos com mansidão, conforme Jesus pregava. Deixa eu lhe dizer, a nossa história de vida é uma história de um conflito entre Deus e Satanás, entre luz e as trevas. Nós somos, em nossa mente, um campo de batalha. Toda hora ele joga conflitos, dúvidas. Na realidade, isso tudo começou no Jardim do Éden, com Adão e Eva. Foi lá que ele se aproximou de Eva. Eva. E Eva nem desconfiou. Como é que pode uma serpente falar? Ela podia ter dito, meu, rechaço, para o inferno. Mas ela, o que é, o que é? Olha só, se você comer daquele fruto, não vai te acontecer nada que Deus disse. Deus está te enganando, Deus não te ama. Achas que se ele te amasse, ele ia lutar por uma maçã ou por um fruto? Come. Você vai ser igual a ele. Aí Eva foi na árvore, arrancou. E aceitou a proposta de Satanás. E ela foi ter com Adão. Adão, acorda, acorda. Você passou a noite toda vendo Netflix. Acorda. Depois você não quer ir à igreja, né? Fica a noite toda vendo a série do Netflix. Netflix. Acorda. Prova esta fruta, cara. Você vai delirar, você vai ser igual a Deus, você vai saber tudo. E Adão comeu e se escondeu. Deus disse, Adão, onde você está? Ele disse, estou com medo. Ele não sabia o que era medo. Estou nu. Ele não sabia o que era estar nu. É que essa influência começou lá no Jardim do Éden, começou um conflito que levou o homem à morte. Nunca mais parou, desde 6.000 anos atrás na criação, até o dia de hoje, nunca parou este trabalho, matar, roubar e destruir. Mas Cristo veio para destruir as obras dele. Não estou contando só um lado da moeda, né? O que em principal para nós, 1 João 3, 8 a 10, ele diz isso. Aquele que pratica o pecado procede do diabo, porque o diabo vive pecando desde quando? Do Éden, desde o princípio. Para isso se manifestou o Filho de Deus, Jesus. Para quê? Para destruir as obras do diabo. Todo aquele que é nascido de Deus não vive na prática do pecado. Não pode viver. Pois o que permanece nele é uma divina semente, ele é incorruptível. Ora, esse não pode viver pecando porque é nascido de Deus. Então, o inimigo sabe disso. Não é a pessoa que vem, é a pessoa que pertence, a pessoa que assume, confessou, recebeu, novo nascimento. Não pode viver pecando. Por quê? Porque é nascido de Deus. Não dá mais espaço para o diabo. Nasceu de Deus. Versículo número 10, nisto são manifestos os filhos de Deus e os filhos do diabo. Todo aquele que não pratica a justiça não procede de Deus. Se você nega a Jesus, atenção, hein? Você não está praticando justiça. Nem aquele que não ama. Ah, se você não pratica o que Deus mandou e se você não ama, diz que não procede de Deus. Pastor, mas eu não gosto daquela irmã que está ali. Você não procede de Deus. João chegou a dizer que quem não ama é assassino. Então, nós não devemos subestimar esta realidade. É porque as igrejas fazem depois, tira-se, sacudimento, tira, oh, tenho aqui um encosto. Eles brincam com isso. Satanás ensina os líderes a brincarem com isso, que é para subrepticiamente sentar e se ostentar. Como se Deus fosse. Não podemos subestimar esta realidade. Paulo disse em 2 Coríntios 2,11,
para que Satanás não alcance vantagem sobre nós, pois não lhe ignoramos os desígnios. Matar, roubar e destruir. Quando é que começou? No Jardim do Éden. Há quanto tempo? 6.000 anos atrás. Exatamente. Incansavelmente. Ele bate, ele atira setas, dá... Porque não é uma pessoa real, isto é espiritual, amado. Por isso é que Paulo diz, revestimos da armadura de Deus, porque a nossa luta não é contra o irmão que está aqui do meu lado. Não é sangue nem carne. É que potestades, principados, dominadores deste mundo de trevas, tenebroso e forças espirituais do mal. Paulo diz, não ignore esses desígnios. Pastor, mas o senhor está falando isso... Mas não tem nenhum problema com isso. Olha, eu já sou crente há 10 anos, eu não estou nem aí, nunca tive nenhum problema, nenhuma luta. Atenção, não brinque com isso. Se você diz que nunca, nunca, nunca, nunca, você não está vivendo o reino. Olha o que Paulo disse, quanto ele sofreu, perseguições, ataques, patrícios, traições, afundou de barco, foi chicoteado, foi traído, foi enganado. Estamos falando do apóstolo São Paulo, a figura mais expressiva depois de Jesus na Bíblia Sagrada. Ele tem desígnios. E eu vou lhe dizer, é uma luta sem fim. É conforme diz o Apocalipse, até ele ser amarrado e depois jogado no lago do enxofre. É uma luta. Deus, Satanás e o homem. Então o inimigo é a personificação do mal em espírito. Ele é um adversário, ele é confusão, mas ele é um espírito real. Em Jó 1,7 diz, então perguntou o Senhor a Satanás, de onde vens? Satanás respondeu ao Senhor e disse, de rodear a terra e passear por ela. Foi ele que tentou pessoalmente a Eva, pessoalmente, não enviou um principado, uma potestade, ele pessoalmente. Foi ele que pessoalmente tentou Jesus. É ele que tenta perverter a palavra. É ele que se opõe à palavra. Veja, em 1 Tessalonicenses 2,18 diz, por isso quisemos ir até vós, pelo menos eu, Paulo, não somente uma vez, mas duas. Contudo, olha, Paulo queria viajar para uma outra cidade. Ele diz que Satanás barrou o caminho. Mas quem era ele? Tinha uma arma? Era uma pessoa? Não, isto é espiritualmente falando. Barrou. Em Mateus 13,25 disse, enquanto os homens dormiam, veio o inimigo dele e semeou joio no meio do trigo e retirou-se. Quem é o trigo? É a igreja. Então ele vem e semeia joio. O joio é aquela pessoa que chega à igreja e começa a murmurar. Você já viu o altar da igreja? Já estou olhando para lá. Poxa, é muita vaidade, né? Podia botar um drywall sujo, uma madeirite. Oh, eles põem um telão. Mundo morrendo de guerra, eles com um telão. Olha, olha, tocou música, ele vai chegar. Olha, olha, olha a vaidade dele, como é que é, olha. E o irmão do lá, é realmente, é isso mesmo e tal. O que nós estamos fazendo aqui? Vamos embora. Vai lá fora com uma coxinha. Vamos dar uma farra, vamos dar um rolé. Vamos na cidade olímpica, hoje tem um show. Aqui dentro da igreja, você está perdendo o seu tempo. Vamos sacudir o esqueleto. Vamos dançar. A pessoa vai, estava na igreja fiel, hein? Tem muita gente do outro lado que diz que é crente cristão. Não tem nada de raiz na obra de Deus. Aí quando vem o adversário, pum, a queda é, a ruína é anunciada. Desastre é anunciado. Eu não brinco com isto. Eu não brinco com isto. Então, veio o inimigo. Versículo 28. Ele, porém, lhe respondeu, um inimigo fez isso. Mas os servos lhe perguntaram, queres que vamos e arranquemos? O inimigo semeia. Às vezes na tua empresa,
Você está acreditando no teu funcionário, o cara está lá minando os outros, falando mal. Não precisa trabalhar tanto, vamos tentar ficar no banheiro, na hora do almoço, vai todo mundo para o banheiro para não trabalhar e tal. Então, o inimigo sabe onde ele joga o joio, que é tão parecido com o trigo, por isso é que ele diz, não pode ser você arrancar, leva o trigo atrás. Você sabe quantos trigos já foram arrancados deste ministério por joios? Você tem um altar que fala, você tem um homem comprometido com uma família comprometida com Deus. Você vê a seriedade do ministério de 43 anos, não começou ontem. Tem gente aqui há 43 anos conosco. Mas um inimigo, aquele indivíduo que diz, eu quero convidar os irmãos para irem ao meu aniversário, é o joio. Aí vai um grupo de irmãos, ele chega lá, ah, mas não é o meu aniversário só, é que eu hoje estou abrindo uma igreja. E carrega o trigo atrás. Um inimigo semeou o joio. Então, nós estamos tratando de uma realidade. 1 Timóteo 3, 6 e 7. Não seja neófito, estou falando do pastor, do diácono, do presbítero, do bispo. Não seja neófito, não seja um novo crente, para não suceder que se ensoberbeça e incorra na condenação do diabo. Versículo número 7. Pelo contrário, é necessário que tenha um bom testemunho dos de fora, a fim de não cair no opróbrio, no laço de diabo. Como a fonte, o alvo principal do diabo é a igreja, onde ele vai tentar batalhar? Em cima dos diáconos, presbíteros, pastores e bispos. E se é uma pessoa neófita, um novo crente, é muito perigoso, porque o novo crente se ensoberbece. Imagina se eu ponho aqui um novo crente, que um irmão está um ano conosco, vai pregar domingo, e vê uma multidão dessas, ele diz, eles estão aqui por minha causa. São os meus olhos. Não pode. Por que que os bispos, para chegarem a bispos, passaram aqui anos e anos e anos e anos até chegar ao topo da carreira eclesiástica? Provados, aprovados, às vezes sofridos, porque é uma carreira. O inimigo diz, não pode ser um neófito. E eu vou lhe dizer, todas as vezes que nós não obedecemos a isso, deu problema. Eu não sei quem é que teria coragem de falar, mas eu acho que muitos dos nossos líderes, do corpo ministerial, já devem ter recebido um convite. Vamos para outra igreja. Vamos abrir a nossa. Como se abrir uma igreja fosse abrir um restaurante, uma padaria, que você registra, tem o CNPJ e abre a tua porta. Isto é um chamado de Deus. Amado, você não imagina o que eu, a minha esposa e a minha família passamos por assumir a liderança da igreja de Deus. É de manhã à noite. O inimigo vem e joga o joio. Você tá, pastor, qual é o erro que aqui se cometeu nesta igreja que é dramático? Confiar em quem não poderíamos ter confiado. Eu vou lhe dizer hoje com temor e tremor, com mão na Bíblia nova. Nós erramos ao consagrar pessoas por apadrinhamento no passado, são coisas do passado. Por quê? Porque no meio do trigo veio o joio. E há pessoas que hoje são um péssimo testemunho para a obra de Deus e dizem, eu estava lá na igreja do Miguel Anjo. Primeira igreja não é do Miguel Anjo, que eu não sou dono de nada. Eu estou aqui de passagem, como o senhor está. Estamos todos numa peregrinação. Então não é minha. Outra coisa, se Deus não tivesse dado o recurso, como é que se construiria uma cidade desta? Isso que custou muito dinheiro. Foi ele que trouxe. Então, o nosso bispo um dia se encontrou com um ex daqui e disse, você ainda está com ele? Tipo assim, ele à sexta-feira nasce uns pelos grandes, sai aqui de dentro. O dente dele, o incisivo, os caninos baixam. Ele faz... Ele vira um lobisomem. Eu, lobisomem. Então, nós temos que ter muito cuidado, porque veio o inimigo. Cuidado com a soberba, com a condenação do diabo e com os laços. 2 Timóteo 2. Evita igualmente falatórios inúteis. Estou dizendo o que a Bíblia diz, irmãos.
Evita os falatórios inúteis, profanos, pois os que dele usam passarão a impiedade ainda maior. Além disso, a linguagem deles corrói como câncer, entre os quais se incluem Himeneu e Fileto. Estes, Himeneu e Fileto, se desviaram da verdade, asseverando que a ressurreição já se realizou, e estão pervertendo a fé de alguns. Você vê? Não foi um pata rachada com dois chifres na cabeça. Foi um filho do diabo, dois neste caso, Himeneu e Fileto, que começaram a dizer na porta do templo: já aconteceu a ressurreição, e começaram a perverter a fé de alguns. Quem são os alguns? Os fracos, os imaturos. O inimigo, ele quer te arrancar daqui a todo custo, mano. Porque você, ele sabe que nós somos uma igreja da palavra. Se fosse um show, óleo na cabeça, sal grosso, ele diz: ah, isso já é meu mesmo. Agora, uma igreja que usa o tempo sabiamente para ensinar, pregar, admoestar, amado, é o ódio pervertido dele, amado. Pervertendo a fé. Já tentaram perverter a minha fé. Eu é que não aceitei. Eu me recordo, eu pertencia a uma convenção de igrejas em Miami, de apóstolos e profetas. De repente se levantou lá um homem dizendo: eu sou Deus, eu sou Jesus, o homem, eu sou o Cristo homem. Eu disse: você é o Cristo homem? Você é Satanás, pai. Eu me recordo, infelizmente esse homem esteve aqui no meu altar, eu traduzi a mensagem, ele era hispânico, e no meio da mensagem ele começou a fazer jacuzidades contra a ceia, e eu não traduzi. Ele entendeu que eu não estava traduzindo e disse: você não vai falar? Eu falei: não, mentiras eu não falo aqui na igreja. Ele vinha para pregar 4 dias, subiu no meu gabinete, deitou-se no sofá e disse: eu vou me embora hoje. Eu disse: vai, já é tarde, cara, vai rápido, chama o Uber. Ah, naquele tempo não tinha Uber, nem tinha o Spin. Vai, meu amado, vai, nunca mais pinte aqui. Numa das idas a Miami, numa das convenções, eu estava no hotel, tocou da recepção: tem um senhor aqui, fulano de tal, quer falar com você. Você pode subir. Era ele. Ele era grande. E ele veio com umas cassetes, entrou no meu quarto, jogou as cassetes e disse: se você não me obedecer, eu vou te matar, eu vou fazer, eu vou acontecer. E eu disse: olha, ele nunca tinha ouvido isso de ninguém. Eu te repreendo em nome de Jesus. Sabe, ele era um homem muito estranho, o rosto dele. Ele começou a encolher os lábios, os dentes de fora, começou a rugir. Eu disse: só ruge, o verdadeiro leão de Judá está comigo, amado. Pode rugir aqui à vontade. Pode rugir à vontade. Estava pervertendo a fé. Sabe quantas pessoas já foram tão felizes, tão abençoadas, tão prósperas? Aí vem uma irmãzinha, joio que o inimigo põe e desvia da fé, perverte a fé. Lá vai. Às vezes são anos, amado, anos jogados na sarjeta. 2 Coríntios 11, 13 e 14. Porque os tais são falsos apóstolos, obreiros fraudulentos, transformando-se em apóstolos de Cristo. E não é de admirar, porque o próprio Satanás se transforma em anjo de... Esse é o problema. É que você diz: não, essa pessoa é de Deus. É Deus, ele anda com a Bíblia. Ele põe a cabeça assim. Ele faz boca de peixe morto. Ele baixa os olhos. É típico, é perfeição. Se transforma em anjo de luz. Judas 9, o arcanjo Miguel, quando contendia com o diabo e disputava a respeito do corpo de Moisés, não se atreveu a proferir juízo infamatório contra ele. Pelo contrário, disse: o Senhor te repreenda, só o poder de Deus tem esta capacidade. Só o poder de Deus. Pastor, mas eu estou tenso, eu quero que o Senhor me mostre agora o outro lado da moeda. Não, eu tenho que te mostrar a verdade para você não entrar no jogo dele. Que é um perigo. Eu conheço pastores que entraram no jogo de Satanás.
Eu conheço igrejas que eram de grande reputação, que entraram no jogo de Satanás, caíram, se destruíram. Apocalipse 12, 7 a 8.

0: tenha um costume que deve ser agradável ao seu coração. Eu, minha família, não nos metemos na vida de ninguém. Eu não vou na casa da pessoa na hora do almoço, que crente só chega na hora do almoço, vocês sabem, né? As poucas vezes que eu fui à casa de irmãos, foi, me chamaram. Mas eu não vou, eu não quero saber. Por que que a irmã emagreceu? Porque a irmã era um pouquinho cheia, agora está magra. Você tem alguma doença? Me conta. Só entre nós, tá? Aqui, nesse ouvidinho aqui. Não, não, no esquerdo que é mais aberto, o outro está surdo. Conta. Então, nunca você me vê metido em questiúnculos. Eu sou um anjo da igreja. Eu sou o pastor da minha esposa e dos meus filhos. Eu não quero que a minha esposa e meus filhos olhem para mim com algum tipo de dúvida ou questionamento. Eu sei da minha responsabilidade. Eu sei o peso que é o ministério, amado. Eu tenho que estar atento para as mensagens que me deixam gravadas, para as ameaças, para isso que põe na internet. Amado, não me meto com a vida de ninguém. Eu cuido, oro e ensino. Esta é a minha função. Todavia não prevaleceram, nem mais se achou no céu o lugar deles. Versículo número 9. Foi expulso o grande dragão, a antiga serpente, que se chama Diabo, Satanás, o sedutor do mundo. O mundo inteiro jaz no maligno. Foi atirado para a terra e com ele os anjos. Quem são eles? Os demônios. Foi atirado. Então ouviu uma grande voz proclamando: agora veio a salvação, o poder, o reino de Deus, a autoridade do seu Cristo. Foi expulso o acusador dos nossos irmãos, mesmo que os acusa de dia e de noite, diante do nosso Deus. Versículo 11. Eles, porém, o venceram por causa do sangue do Cordeiro, da palavra, do testemunho que deram, e em face da morte não amaram a própria vida. Ah, meu Deus, este é o nascido de Deus, este é intocável, mesmo que venha o dardo amado. Deus reverte situações. Deus reverte situações. Então você já viu que as escrituras estão revelando o caráter e a ação de Satanás. Ele não existe por si mesmo. A única pessoa que existe por si é Deus. Uma vez numa escola dominical, uma irmã me perguntou: mas quem criou Deus? Deus não criou, Deus sempre existiu. Ele não se criou, ele sempre existiu. Então, Satanás não existe por si mesmo. Não foi ele que se autocriou. Ele foi criado como um anjo de luz, Lúcifer. Agora, ele caiu da sua forma boa. A forma original de Lúcifer era boa. Aí ele se tornou o príncipe do mal, caiu do céu com os seus anjos. Judas 6 diz o quê? Os anjos que não guardaram o estado original, mas abandonaram o próprio domicílio, ele tem guardado em trevas, em algemas eternas. Então, pastor, e quando se vê ministérios falando com Satanás? Quem é você? Amado, isso é o diabo entretendo as pessoas e achando que aquela irmãzinha que está lá rastejando, que é o demônio, as pessoas tiram e depois pregam a palavra. Não há tempo, apóstolo, não há tempo, que é tanto demônio, tanto, é um atrás do outro. Que palavra, não há tempo, porque sabe, o negócio é sai, sai, sai, sai. Aí o outro diz: sai também de mim, sai, aproveita e faz uma limpa final. Então ele veio, foi criado por Deus como um anjo bom, de luz, mas ele se tornou o príncipe do mal. Os seus demônios estão em cadeias eternas. Em Lucas 10, 16 diz: mas ele lhes disse, eu vi Satanás caindo do céu como um relâmpago. Então originalmente ele estava com Deus, ele caiu como um relâmpago. Agora veja por que que caiu. Isto é lição para nós. Em Isaías 14, 12 a 15, assim: como caíste do céu, ó estrela da manhã, filho da alva, você era o filho da luz. Como foste lançado por terra, tu que debilitavas as nações. Tu dizias no teu coração: aqui está a queda. O orgulho, a vaidade e a soberba estão identificados. Olha como é que Lúcifer falou: eu subirei ao céu, acima das estrelas de Deus, exaltarei o meu trono, e no monte da congregação, na igreja, eu me assentarei nas extremidades do norte, subirei acima das mais altas nuvens, eu serei semelhante ao Altíssimo. Contudo, serás precipitado para o reino dos mortos, no mais profundo abismo. Amados, não brinque com a sua vida. A vida está passando, olha aqui. Não postergue, não adie para amanhã. Deus não te trouxe hoje aqui para você passar um momento de paz, de entretenimento. Eu te trouxe aqui para falar ao teu coração, para te mostrar onde às vezes está a queda de uma pessoa que é instrumentalizada por ele, no orgulho e na soberba. Amado, nunca toque na glória do Senhor. Nunca diga, eu serei semelhante. Eu também sou. Nunca diga, seja humilde.
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3: Vamos louvar ao Senhor.

0: Aleluia. Mesmo que as cadeias tentam te prender,
1: aleluia,
0: o nosso Deus é poderoso para desprender. Amém, Jesus? Nós vamos declarar essa vitória em nome de Jesus. Com palmas, vamos nos alegrar na presença do Senhor. Aleluia.
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Não pare de louvar a Deus, porque Ele é poderoso e o amor dEle é suficiente para nós. Nós te louvamos, Senhor, e te agradecemos pela tua graça. Graça essa que é melhor que a vida, Deus. Nós te louvamos, Pai. Tu és maravilhoso, Jesus. Para sempre, sempre, sempre nós queremos proclamar as suas verdades. Senhor, tu és o nosso Deus, o nosso Salvador, o nosso Senhor Jesus Cristo, o Rei da Glória.

0: Santo é o teu nome, Jesus.
1: As misericórdias do Senhor, aleluia, são as causas de não sermos consumidos. Vamos louvar o nosso Deus. Aleluia.
0: É por causa desse amor que nós estamos seguros. É por

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1: A Bíblia diz: batam

0: almas, todos os povos. Esta é uma forma de se louvar, de se adorar ao Senhor, batendo palmas. Estamos celebrando ao Rei, ao Senhor, aquele que é o cabeça da igreja, Jesus Cristo, o único e o soberano Deus. Sejam todos muito bem-vindos. Quero dar e agradecer, dar louvores a Deus por você que não se deixa intimidar. Você sabe que o Deus a quem servimos é invencível. Ele está no controle das nossas vidas. Ele está no controle da vida da igreja. Ele é invencível. Não há força capaz de derrubar quem está em Cristo Jesus. Bem-vindos. Que esta graça maravilhosa, o amor de Deus e as doces consolações do Espírito Santo se manifestem na vida de todos, para todos sempre. E todos digam com o apóstolo: amém, amém e amém. Meus amados, eu sinto, e já venho fazendo isto há alguns dias, que nós temos que abrir um espaço na igreja, no culto, para fazermos clamores e orações ao nosso Deus. Então nós vamos neste momento, exatamente agora, levantar uma das mãos para os céus. Aleluia. Se você puder colocar a outra mão sobre o seu coração.
1: Vamos orar ao Senhor. Vamos orar ao Senhor.
0: Em nome de Jesus Cristo. Pai amado e bendito, é a tua noiva, é a tua igreja que está reunida, a tua igreja, Pai. Aqueles que tu compraste com o teu sangue, aqueles que tu resgataste da morte, aqueles que tu reconciliaste contigo mesmo. Sim, o teu povo, as pedras que vivem desta construção. Tu és a pedra angular, Pai. Tu és o cabeça da igreja. Todo o poder está sobre a tua vida, Deus. Principados e potestades, domínios e tronos se submetem diante da grandeza, da magnificência, do louvor e adoração ao Deus verdadeiro. E nesta hora, Pai, a igreja se une, e se une mesmo com o seu anjo, com o seu apóstolo, Pai, porque nós queremos interceder por cada membro do nosso ministério, por cada família, Pai, por cada ancião, cada jovem, senhora, senhor, ó Deus, pelos nossos descendentes e ascendentes e colaterais. Sim, Deus, a nossa família. Oh, queremos dizer, como disse Josué: eu e a minha casa, eu e a minha família, estamos debaixo deste mover extraordinário de Deus. Por isso, Senhor, cobre cada lar aqui representado. Cobre, oh Deus, com a tua mão poderosa, Deus. Levanta o abatido, Deus. Consola o aflito, o exausto, aquele que não tem mais forças nenhuma, Senhor. Oh, toca nesta vida, Deus. Toca, Senhor. Eu te peço por aqueles que se sentem até no monturo e na aflição. Quizás, oh Deus, no pó, mas Senhor, tu és um Deus de restauração. Tu disseste que este ano águas que sairiam deste altar passariam pelo templo, chegariam às águas do Mar Morto e as tornariam saudáveis. Eu acredito nesta obra, Senhor. Eu creio nesta obra. Eu estou em concordância com a igreja aqui presente, com a igreja à distância. Sim, Deus, e nesta hora nós queremos também, pelo sangue de Jesus, repreender, Senhor, e paralisar todo o poder das trevas. Oh Deus, tudo aquilo que emanou do inferno contra nós, contra o ministério, contra as vidas pessoais, tudo aquilo que o inimigo jogou de forma satânica nos nossos caminhos, nós declaramos despojado, Senhor. Nós declaramos derrotado. Nós declaramos pisado. Nós declaramos que está debaixo dos nossos pés. Virou nada, virou pó, porque o poder dos poderes está em Cristo Jesus. O poder da ressurreição, o mesmo poder que tirou Jesus de entre os mortos, Pai, é o poder que tu deste à igreja e sujeitaste todas as coisas debaixo dos nossos pés. Deus, que maravilha servimos ao Deus vivo. Então, Senhor, agora eu te suplico, mais uma vez, Pai, por aquela pessoa está, ó Deus, sem forças, Pai. Aquela pessoa que precisa de uma porta grandiosa. Aquela pessoa que precisa de ver a Tua glória, Senhor, no seu trabalho, nos seus empreendimentos, nos seus negócios. Senhor, vem com a Tua mão poderosa. Vem com o Teu grande amor, Pai. Vem abençoar, Senhor, aqueles que Tu mesmo já abençoaste com toda a sorte de bênçãos espirituais nas regiões celestes. Senhor, em nome de Jesus, o espírito de enfermidade, o espírito de doença, o espírito de pobreza, miséria, estão agora derrotados em nome de Jesus. Está paralisada toda a obra do mal. Não há arma forjada que possa prevalecer. Não há fortaleza, não há sofisma, não há altivez. Oh Deus, Tu és o cabeça da igreja. Por isso tomamos posse esta noite de um grande milagre, de um grande avivamento, de uma grande firmeza, de uma grande ousadia, de uma grande confissão, Pai. Cristo Jesus é o Senhor. Tu és invencível, Pai. Aleluia. Tu disseste, aquele que está em nós é maior, e eu creio, Deus, é maior do que aquele que está neste mundo. Se Deus é por nós, quem será contra nós? Quem poderá ser contra nós? Ele é a nosso favor. Então eu cubro a tua vida com oração, cubro a tua vida com este manto apostólico, Deus. Dou ordens aos teus anjos, Senhor, que protejam entradas, saídas, caminhos. Nos livre do homem mau,

0: que nós queremos viver a cada dia, em nome de Jesus. E o povo que recebe essa bênção de Deus, diga amém, amém e amém. Vamos dar mais um aplauso ao Senhor. Glória a Deus. Glória a Deus.
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3: Graça, paz, misericórdia e amor nos sejam multiplicados hoje e sempre em nome de Jesus. Boa noite, amados. Eu sou o Bispo Sérgio Costa, o Bispo Nacional da Igreja Evangélica Cristo Vive, e nesse momento eu gostaria de compartilhar com você uma palavra de sabedoria, de conhecimento, mas também uma palavra de renovação. Uma palavra que há de edificar a sua vida para que você possa vencer os obstáculos e sair como um triunfante. Olha, eu quero levar você a Efésios capítulo 6, versículo 10, onde Paulo fala sobre a armadura de Deus, e você tem esta armadura. Diz assim a palavra no versículo 10: quanto ao mais, sede fortalecidos no Senhor e na força do seu poder. Revesti-vos de toda a armadura de Deus, para poderdes ficar firmes contra as ciladas do diabo, porque a nossa luta não é contra sangue e carne, e sim contra os principados e potestades, contra os dominadores deste mundo tenebroso, contra as forças espirituais do mal nas regiões celestes. Então, meus amados, veja que Paulo, que era experiente, sabia que os soldados, eles tinham que ter uma armadura completa para vencer a guerra. Ele fala a respeito desta armadura, porque é justamente esta autoridade e este revestimento que Deus nos deu. Você tem esta armadura, você tem o poder de Deus na sua vida, você tem a palavra de Deus, que é uma espada, você tem o escudo da fé, que é a proteção para que você bloqueie todos os ataques do inimigo, que muitas vezes são dardos na nossa mente, são pensamentos errôneos, pensamentos de condenação, de acusação que sobrevêm a nós. Mas o que eu quero te confortar nesta noite e gerar certeza no seu coração é que, independente daquilo que você viveu, Deus, Ele te justificou e te deu uma armadura poderosa para você usá-la, para que você conquiste, para que você vença, para que você seja um homem e uma mulher de Deus vitoriosos nesta terra. Por isso, não abra mão deste direito. Fique com esta palavra em nome de Jesus. Então, uma boa noite, uma noite abençoada. Fique com a nossa programação e venha. Compareça a um dos nossos cultos. Esse é o convite que eu faço em nome do apóstolo Miguel Ângelo e da bispa primaz, doutora Rosana. Graça e paz a todos, uma noite em perfeita vitória.
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0: Vamos abrir a Bíblia Sagrada no livro de Lucas, Mateus, Marcos, Lucas, capítulo 11, versículo 14 em diante. Amados, hoje nós vamos conhecer um outro lado do mundo espiritual que a maioria não conhece. Às vezes que afetam tanto a vida por desconhecimento, disse o profeta Oseias: o meu povo é destruído. Vamos ouvir o Espírito falar. Diz a palavra do Senhor: de outra feita estava Jesus expelindo um demônio que era mudo. E aconteceu que ao sair o demônio, o mudo passou a falar. As multidões se admiravam, mas algum dentre eles dizia: ora, ele expele os demônios pelo poder de Beelzebú, maioral dos demônios? E os outros, tentando, pediam a ele um sinal do céu. E sabendo ele o que se lhe passava pelo Espírito, disse-lhes: todo reino dividido contra si mesmo ficará deserto, e a casa e casa sobre casa cairá. Se também Satanás estiver dividido contra si mesmo, como subsistirá o seu reino? Isto porque dizeis que eu expulso Beelzebú, hein? Eu expulso os demônios por Beelzebú. Ui, esse assunto é de uma sensibilidade, meu. E você sabe que para preparar esses temas aqui, claro, você vai entender o que eu lhe vou dizer e acreditar. Eu pessoalmente tenho uma guerra espiritual muito grande, porque isso não é, sabe, o mundo das trevas não quer ouvir a respeito disto. Vamos orar ao Senhor? Vamos orar a Deus. Graças a Deus por Jesus Cristo. Graças a Deus porque nós temos uma palavra viva, uma palavra eficaz, uma palavra cortante. Então, Senhor, que agora no abrir dos meus lábios me seja concedida a palavra para que os mistérios do teu reino sejam revelados. E esta palavra traga à existência coisas que ainda não existem. Senhor, fala-nos profundamente. Nós temos agora 50 minutos para, com mansidão, com temor, com tremor, ouvirmos o Espírito falar e descansarmos na obra completa e eterna de Jesus Cristo. E a igreja diga: amém, amém e amém. Muito obrigado, meu bispo amado. Meus amados irmãos, minha família, santos preciosos, eleitos segundo a presciência, a determinação, a soberania de Deus, meus filhinhos em Cristo Jesus. A crença da existência de um mundo espiritual invisível, mas real, é comum em quase todas as religiões. Existem crenças muito antigas e existem crenças mais atuais. Mas você sabe que o paganismo criou um misticismo estranho que bloqueou o entendimento das pessoas. Então, quando nós estamos falando de anjos, amado, nós estamos falando de alguém que Deus comissionou para servir aos decretos divinos como mensageiros entre o mundo espiritual e o mundo material. Portanto, eu preciso de ter conhecimento, lucidez, esclarecimento a respeito disso, porque a nossa crença nos anjos está associada a um desejo que todos nós temos. Nós queremos ver o sobrenatural de Deus. Nós queremos conhecer esse mundo espiritual bíblico, que não tem nada a ver com esoterismo e, quizás, não tem nada a ver com fanatismo. Tem a ver com uma realidade bíblica. Então, vamos pensar juntos. A luta entre o bem e o mal é o pano de fundo para nós entendermos, recebermos e vivermos o ministério dos anjos. Há uma luta entre o bem e o mal. Há uma luta entre as trevas e a luz. Há uma luta entre a iniquidade e o que é verdadeiro. Entre a ira e a graça de Deus. Então, nós entendemos que essa luta entre o bem e o mal é um pano de fundo para que os anjos sirvam. Vamos lembrar o que disse Hebreus 1,14? Vamos lá. Com fé, coração aberto, sensível. Olha o que ele diz. Não são todos eles espíritos ministradores enviados para serviço a favor dos que hão de herdar a salvação? Não são eles espíritos ministradores? Olha, você que está à distância, pense nisto comigo. A nossa bispa está à distância. Um beijo, minha esposa. Ah, vamos pensar nisso. Eles são espíritos. Espíritos, é um mundo espiritual. Ele disse ministradores, quer dizer que os anjos foram criados por Deus para ministrar. Pastor, o que é que eles podem ministrar? Libertação, livramento, cura, finanças, abrindo portas, fechando portas, impedindo o maligno de se aventurar contra a nossa vida. Olha, os anjos têm uma gama muito grande, são vigilantes, são lutadores, são guerreiros, são labaredas de fogo. Então, meu amado, a Bíblia Sagrada nos mostra que esta relação original do início de Deus a respeito dos anjos é uma coisa muito, muito emocionante. Olha o que disse Jó no capítulo 38, versículos 4 e 7. Onde estavas tu? Estava Deus falando com Jó. Quando eu lançava os fundamentos da terra, diz-me, se tens entendimento, quem é que pôs as medidas, se é que sabes? Ou quem estendeu sobre ela o cordel? Sobre que estão fundadas as suas bases, ou quem lhe assentou a pedra angular? Deus está falando isso antes da criação, hein? Ele diz, quando as estrelas da alva juntas alegremente cantavam. Olha, irmãos, estrelas não cantam. Então, quem são as estrelas da alva? São os anjos de Deus. Diz que ali estavam, antes da criação, antes da fundação do mundo, ali estavam anjos alegremente cantando, e ali estava um júbilo dos filhos de Deus. Quer dizer, então, apóstolo, nós temos uma pré-existência? Nós existimos desde antes da fundação do mundo? Sim, assim a Bíblia diz em várias passagens. Desde antes da fundação do mundo. Então, amados, estrelas não cantam, anjos cantam alegremente. E os anjos sempre tiveram esta conexão com os filhos de Deus. Por isso é que ele diz, doutora, por isso é que ele diz que são espíritos ministradores em favor dos que hão de herdar a salvação. Porque Deus, desde o início, quando criou os anjos, criou os espíritos que ele predestinou. Então a nossa existência, a minha existência não tem 68, biologicamente tem 68 anos, mas na realidade a minha existência espiritual, a tua existência espiritual, vem lá de centenas, milhares de anos atrás, desde antes da fundação do mundo. Então esta é a base da nossa fé cristã. Isto é real, isto é verdadeiro. Estamos firmados única e exclusivamente naquilo que a Bíblia Sagrada ensina. E hoje eu preciso de tirar esse pano de fundo para vos mostrar algo a respeito dos anjos caídos. Aqueles que pecaram contra o Criador, que não guardaram a sua condição original, que não guardaram a sua dignidade perante Deus, que nós, à luz da Bíblia Sagrada, chamamos de anjos caídos. Pastor, e o que é objetivamente a função dos anjos caídos? Você não vê com os teus olhos, como você não vê os anjos eleitos com os teus olhos. Mas às vezes, eles se apresentam, os anjos de Deus, na figura corpórea de uma pessoa. Nós já temos estudado isso, vários encontros, em que Abraão teve um encontro, que outros profetas tiveram um encontro, e que na realidade pensavam que era apenas um homem, mas não, estava ali a presença de um anjo. Então, qual é a função dos anjos caídos? Opor-se a Deus e tentar destruir a sua obra. Opor-se a Deus e tentar destruir a sua obra. Paulo disse aos Tessalonicenses que haveria um momento que o ministério da iniquidade agiria de tal forma que se oporia a tudo que é culto e tudo que é Deus. Então esse mundo, amado, para a maioria das pessoas é absolutamente desconhecido. E andam aí as turras e as massas, quebra, levanta, porque estão dominados por essas influências, amado. Apocalipse 12, 4 diz assim: a sua cauda arrasta a terça parte das estrelas dos céus que ele lançou para a terra, e o dragão se deteve na frente da mulher. Então diz que este dragão, na realidade é um nome, um sinônimo de Satanás, não é? O dragão. E diz que o dragão arrastou a terça parte, a sua cauda. Está falando de uma figura maligna, figura de um dragão. Ele disse que arrastou a terça parte das estrelas dos céus. Ora, as estrelas dos céus estão todas aí no céu. Quem são essas estrelas dos céus? São os anjos. Diz que uma terça parte foi arrastada, caiu nesta terra, foi expulso, que nós chamamos de anjos caídos ou demônios. Hoje uma senhora perguntou: apóstolo, desde que o senhor conheceu a revelação da graça, eu nunca mais vi demônios na igreja. Nem pode ver. Aqui não é lugar para eles. A igreja de Jesus não é lugar para o mal, amado. A igreja de Jesus não é lugar para as atitudes adversas dos mensageiros perversos de Satanás. A igreja é congregação divina. A igreja é assistida por Deus. Aqui tem pessoas, estão aqui pessoas que são literalmente propriedade exclusiva de Deus, amado. Amado, se tu és exclusivo, não tem lugar para mais ninguém, amado. Não tem lugar para mais ninguém. Então, se a terça parte foram arrastados, graças a Deus nós somos a maioria com os anjos que não podemos ver, somos duas terças partes. Somos a maioria. Uns sem corpo, mas que às vezes tomam forma corpórea, e outros com corpo. Senhor, creia nisto, você não é um ser absolutamente apenas um CPF ou uma carteira de identidade. Você tem uma medida angelical. Uma medida angelical. Judas 6 disse: os anjos que não guardaram o seu estado original, mas abandonaram o próprio domicílio, eles têm guardado sob trevas e algemas eternas para o juízo do grande dia. Então, meu amado, se Deus derrotou o diabo, a Bíblia diz que aquele que tinha o poder da morte, a saber, o diabo, ele destruiu, catargel, limitou, amarrou e impediu. Se Deus colocou sob trevas em algemas eternas os anjos que não guardaram o seu estado original, chamado anjos caídos ou demônios, o que, que está passando em algumas igrejas que o pessoal rola lá com a cabeça no chão, faz cobra, faz saci pererê, faz não sei o quê? Que é isso, apóstolo? Isto aqui é uma grande mentira de Satanás. Ele é o pai da ilusão. Ele se transforma em anjo de luz. Simula algo simulado, simulado apenas. Ele se transforma em anjo de luz. E com essas ditas manifestações, amado, não há tempo de se pregar, não há tempo de louvar, não há tempo de comunhão, não há tempo de nada. Eu mesmo perdi anos da minha vida, perdi força nas minhas cordas vocais, de tantos anos que fiquei, antes de conhecer a graça, lá com os demônios, sai pombagira, sai pano verde, sai não sei o que, pena verde. Então, eu percebi nitidamente que havia ali um jogo do mundo espiritual das trevas para que a igreja não fosse igreja, fosse um lugar dessa bagunça que nós temos visto até na televisão. Claro que quando veio a graça de Deus, eu entendi que Satanás não podia mais ter vez na igreja, e os demônios também não podiam ter vez na igreja. Eles atuam nos filhos da perdição, eles não atuam nos filhos da salvação. Então, Pastor, mas quem foi a primeira pessoa espiritual a pecar? Satanás foi o primeiro a pecar. Ele é o originador de todo o pecado do universo. E veja, ele pecou antes dos humanos terem caído na tentação que ele mesmo criou no Éden. A serpente enganadora. Diz em Gênesis 3:13, disse o Senhor Deus à mulher, que é isso que fizeste? Respondeu a mulher, a serpente me enganou. Então, quem é o pai da mentira? O diabo. Qual é a arma poderosa que ele tem? Se ele está amarrado, se está limitado, se ele está impedido, qual é a arma dele? A arma dele é a mentira e o engano. A arma dele é a mentira e o engano. Ou seja, ele luta contra tudo que é culto e Deus, com os seus enganos. Um dia perguntaram a Jesus, Jesus, qual é o sinal da tua volta? E ele disse, atenção, que ninguém vos engane. O engano e a mentira são as armas espirituais do mundo das trevas. E você sabe que nós temos que estar muito atentos para esta questão, porque é possível até um pastor ser iludido e enganado. É possível uma ovelhinha ser enganada e iludida, se ela não tem conhecimento, se ela não sabe reagir, se ela não tem a ousadia e a confiança naquilo que a palavra lhe revela. Então diz o versículo 14 e 15, então o Senhor Deus disse à serpente, a serpente quem é? Era uma encarnação, tornou-se carne do próprio Satanás. A primeira manifestação de Satanás foi através de uma serpente que veio para enganar. E ele disse, visto isso que fizeste, maldita és em todos os animais domésticos, e o és por todos os animais selvagens, rastejarás sobre o teu ventre, comerás do pó todos os dias da tua vida. Versículo 15, porém inimizade entre ti e a mulher, entre a tua descendência e o seu descendente. Este te ferirá a cabeça e tu lhe ferirás o calcanhar. Então Deus está dizendo aqui, que neste momento nós estamos tendo conhecimento da existência de duas sementes sobre esta terra. Pastor, mas isso não é confuso? Nada, eu vou te esclarecer isso todos os dias. Deus disse, entre você, eu porei inimizade entre ti, ou seja, inimizade entre o diabo e a mulher. Quem era a mulher? A igreja. Ele diz que ele vai pôr inimizade. Quer dizer que os crentes são inimigos do diabo, amado. Somos inimigos, porque ele é o nosso inimigo. E nós não podemos passar a mão, nós não podemos nos submeter às mentiras e aos enganos. Então, eu sou contra tudo que não é luz, amado. Eu sou contra tudo que não é luz. Ele disse, entre a mulher e você, descendente, entre Satanás e a mulher, ele disse, olha, eu ponho uma inimizade. Então, desde o início, quando a serpente enganou Eva e Adão, consequentemente, que há uma inimizade entre o reino da luz e as trevas, entre o mundo da salvação e o mundo da perdição.

Brasil, eminentemente ligado ao mundo das trevas. Então diz que ele foi homicida desde o início, desde o princípio, jamais firmou na verdade. Nele, no inimigo, não há verdade. Quando ele profere mentira, fala do que é próprio, que é mentiroso e é pai da mentira. Quer dizer que ele tem filhos da mentira nesta terra. Filhos da mentira, porque o pai é o pai da mentira. Nós somos filhos da verdade, porque conhecemos a verdade e a verdade nos libertou. Então, amados, Isaías capítulo 14 mostra como é que isto aconteceu, essa queda de um anjo que tinha o domínio, um anjo de luz chamado Lúcifer, que era o chefe e regia os corais de Deus, dos anjos de Deus. Mas um dia ele caiu numa armadilha. E diz a palavra do Senhor em Isaías 14, 12: como caíste do céu, estrela da manhã, filho da alva, como foste lançado por terra, tu que debilitavas as nações. E ele diz depois no versículo 13: tu dizias no teu coração, olha o diabo falando com ele mesmo: eu subirei ao céu, eu acima das estrelas de Deus, eu subirei ao céu, acima das estrelas de Deus exaltarei o meu trono, eu subirei o meu trono, e no monte da congregação me assentarei nas extremidades. Pastor, então quando ele está dizendo eu, o senhor está dizendo que aqui nasceu a doutrina mentirosa do livre-arbítrio. Porque diz eu vou ser maior do que Deus, eu vou ser exaltado, eu subirei. E depois diz o versículo número 14: subirei acima das mais altas nuvens, serei semelhante ao Altíssimo. Olha só a ousadia do diabo: serei semelhante ao Altíssimo. Contudo, diz a palavra, serás precipitado para o reino dos mortos, no mais profundo abismo. Isto é dramático, porque as pessoas não conhecem estes versículos aqui e criaram doutrinas absolutamente absintosas, amargas, doutrinas que não fazem bem, doutrinas dos homens. E uma delas, volto a dizer, o livre-arbítrio: o homem decide, o homem que tem poder. Deus não pode fazer nada se o homem não fizer. Amado, isso chama-se livre-arbítrio, não é? Livre-arbítrio não está na Bíblia. Livre-arbítrio não está na Bíblia. Não existe uma doutrina de livre-arbítrio. O que nós conhecemos é uma doutrina da soberania de Deus. Então Satanás achou que tinha livre-arbítrio e disse: eu subirei, eu me sentarei, eu serei igual ao Altíssimo. E Deus diz: oh, está expulso. Então em 1 João 3,8 ele disse: aquele que pratica o pecado procede do diabo, porque o diabo vive pecando desde o princípio. Para isto se manifestou o Filho de Deus, para destruir as obras do diabo. Minha pergunta é: destruiu ou não destruiu? Catargel. Ele destruiu. Agora, pode a igreja trazer para dentro da igreja aquilo que o Senhor destruiu? Não. Então quando a graça de Deus chegou, nós começamos a entender o que era o reino, o que era a igreja, o significado da autoridade, da soberania de Deus, o despotes, da palavra grega, aquele que manda, que faz e acontece, fere, salva, aquele que tem toda a autoridade. Amado, nós temos que vê-lo como um Deus invencível que destruiu as obras do diabo. Então, no reino não há obras do diabo, estão destruídas. Pastor, disse uma vez um diácono: eu tenho uma saudade de uma pombagira. Eu disse: oh, vai ali na frente, vai ali do outro lado, você vai encontrar lá. Aqui não. Esta igreja é de Deus, amado. Esta igreja é movida pelo Espírito de Deus. Esta igreja é um ministério angelical, amado. Ai de quem se levantar contra a menina dos olhos de Deus. Esta igreja é a menina dos olhos de Deus, amado. O único povo que crê na soberania de Deus absoluta é a igreja Cristo vivo. Mais ninguém. O resto diz que tem que batizar. Então lembra-se como é que em Lucas 11:15 ele diz: alguns dentre eles diziam: ora, ele expele demônios pelo poder de Beelzebu, o maioral dos demônios. Então quem é este maioral dos demônios? Satanás. E Satanás, com o seu mundo, porque olha, volto a dizer, ele está amarrado, está impedido, está limitado.

Mas ele usa o quê? A mentira e o engano. Quais são os modos dele fazer isso? Atacando como setas, dardos. Pastor, mas isso me parece assim, tão irreal, não é? Nossa, ver setas, dardos. Olha, amado, vai ver aí como é que o mundo é dominado pelas trevas. Como é que pode uma mãe matar um filho? Como é que pode um filho meter um punhal na barriga do pai? Como é que pode uma família se degladiar? Amado, isso são agentes perversos que estão inspirados pelas trevas. Estão inspirados pelo pai da mentira. Eu hoje estava vendo um vídeo, não sei se é verdade, mas mostraram um vídeo que uma mãe diz para uma filha: filha, vamos nos suicidar no carro. Diz que ela bateu de frente, destruiu o carro todo, porque, olha, faz adeus para o papai, vamos ser a criança, não quero, não quero, não, vamos nos suicidar. Então, você vê, como é que as pessoas atingem este grau tão profundo, tão grande, de psicopatias, sabe, toques, transtornos? Quem é que mexe isso tudo? A mentira e o engano de Satanás. A mentira e o engano de Satanás. Então, os anjos maus estão sob o comando do maioral dos demônios. Então, ele tem agentes perversos, né? Os agentes dele que tentam enganar, matar, roubar, destruir, se opor a Deus, te impedir de vir à igreja, de impedir de você de ter uma vida espiritual, de ler a Bíblia, de ser fiel dizimista. Vê como é que o diabo luta contra algumas áreas da igreja, especialmente nas finanças. Você sabe? Judas, que era o filho da perdição, era que mantinha a sacola das ofertas com Jesus. Aquele que o vendeu por 30 moedas. O filho da perdição. Então, os anjos maus atuam como súditos, emissários, que se opõem a Deus, tentando matar, roubar e destruir, tentando se opor à obra do Senhor. E eu vou lhe dizer, para eles não há perdão, eles já estão condenados, estão no juízo final. Para eles há um decreto de juízo final, há um lago de enxofre, já está decretado por Deus, mas como ele não pode nos dominar, não pode. Pastor, mas então não é verdade que um crente pode ser possuído pelo diabo? Senhores, não existe heresia maior do que essa, gente. Nós somos casa sagrada, nosso corpo é o templo do Espírito Santo. Como é que no templo do Espírito Santo, na casa sagrada, pode haver uma possessão? Olha, a maioria do que eu conheci na minha vida toda foi um grande histerismo coletivo. E eu vou lhe dizer mais, amor, vou lhe dizer mais. As centenas e centenas de pessoas que vinham ao ministério lá na Piedade, carregando legiões não sei de quê, nenhuma ficou na igreja. Olha, foram centenas, e eu vou arriscar, milhares de pessoas que passaram ali naquele cinema, nenhum dos que se manifestou, das centenas de manifestações, nenhum ficou na igreja. Não eram de Deus. Era para perturbar a igreja, era para deixar o pastor frustrado, né? Era para deixar o pastor com medo. Então, meus amados, eles tentam roubar, eles tentam matar, eles tentam destruir. João 10:10 diz isso, olha só. O ladrão, agora já está, maioral do Belzebu, o maioral dos demônios, o Satanás, o Lúcifer, o ladrão, o pai da mentira. Então, veja muitos nomes pesados que a Bíblia revela daquele que quer, na sua atuação, matar, roubar e destruir. Se você não tem uma posição espiritual clara, lúcida, de quem está em você, você pode ser tocado por estas situações mentirosas, setas e dardos que vêm à venda da pessoa. Quantas vezes a pessoa está bem, vem um dardo e diz: suicida-te, suicida-te. Setas e dardos. Olha, amado, houve uma época na minha vida que eu fui tão atacado, até que realmente a graça me libertou de tudo isso. Eu fui tão atacado que havia momentos que eu pensava assim: puxa, então eu não sirvo para pastor. Então não vou desistir do ministério, porque é engano, a mentira, essa falácia, né? A ilação, tudo isso batia. E eu não tinha tanta lucidez no início do ministério quanto tenho hoje. Hoje eu tenho lucidez, eu tenho uma vida de oração, uma vida comprometida com o Senhor.
Mateus 12, 43 a 45. Vamos lá. Quando o espírito... Olha, agora vai falar espírito imundo. Esse espírito imundo quem é? É o demônio. É um anjo caído. Quando o espírito do mundo sai do homem, anda por lugares áridos procurando repouso, porém não encontra. Por isso diz, voltarei para a minha casa de onde saí. E tendo voltado, encontra vazia, varrida e ornamentada. Então vai e leva consigo outros sete espíritos piores do que ele, e entrando ali habitam. E o último estado daquele homem torna-se pior do que o primeiro. Agora, o versículo não terminou aqui. Todos os pregadores usam até aqui. Então ele diz assim, irmão, cuidado, você que vem à igreja com demônio, cuidado, se você não for dizimista, sete espíritos pior. Amado, ouça. Assim também acontecerá esta geração perversa. Não é a geração eleita. Nosso corpo não se abre, nosso coração, que é de Deus, circuncidado pela palavra, não está aberto à invasão de nenhum ser, nem nenhuma mentira. Nenhuma mentira. Então, pastor, esse demônio, eu quando abrimos a igreja em Portugal, havia isso no meio evangélico, tinha lá um apóstolo que tinha, não era apóstolo, mas era um senhor que se dizia apóstolo, e ele sempre dizia, olha, você vai ter sete espíritos piores, se você sair daqui, você tem sete espíritos, até que eu fui esclarecer, disse, isso não é para nós, não é para a igreja, não é para o povo de Deus, não é para a noiva de Cristo, é para a geração perversa. Quem é a geração perversa? O mundo espiritual das trevas, o mundo de Satanás, o mundo dos anjos caídos, os filhos da perdição, os filhos da perdição. Então, nós estamos conhecendo isto como algo muito importante. Olha, a Bíblia chega a falar de legiões, espíritos malignos, que causam males. Você sabe, o próprio inimigo um dia foi confrontar Jesus no deserto. Confrontar o próprio Deus no deserto. Ele disse, olha só, se você é filho de Deus, diga a estas pedras aqui que se transformem em pães. Se você é realmente filho de Deus, então atire-se deste pináculo para baixo. Se você, sabe o que Jesus falou, resposta dele? Está escrito. E quem escreveu? O Senhor. E o que está escrito, prevalece ou não prevalece? Prevalece. Aleluia. Então, Marcos 5:9 disse, perguntou-lhe, qual é o teu nome? Respondeu, Legião, meu nome, porque somos muitos. Você vê, tudo isto são as mentiras do engano. Nós não aceitamos isso no nosso ministério. Lucas 8:30 diz, perguntou Jesus, qual é o teu nome? Respondeu, Legião, tinham entrado nele muitos demônios. Este mundo aqui, pelo advento da morte de Jesus e da ressurreição do Senhor, ele disse, aquele que tinha o poder da morte, o saber o diabo, ele o destruiu. Então, você está vendo estas palavras aqui todas, Mateus, Marcos, Lucas e João. Jesus não tinha ainda morrido, Jesus não tinha sido sepultado, Jesus não tinha ressuscitado, ainda estava no cumprimento dos seus 3 anos de ministério, dos 30 aos 33. Aí os demônios mandavam, aí a mentira prevalecia, e tinha uma mulher, filha de Abraão, encurvada, 18 anos, Satanás a mantinha presa. Com o advento da morte de Jesus, pelo o sangue derramado na cruz, aquele que tinha o poder da morte, a sabedoria, foi destruído. Então você não vê outras manifestações. Quando, olha, amado, quando a graça de Deus está na vida de uma pessoa, acho que é como a luz da aurora. Vai brilhando, doutora Marisa, vai brilhando, brilhando, brilhando, até que se torna dia claro. E hoje, para mim, isto é muito claro. Onde está Deus, não pode estar o mal. Se a igreja é de Jesus, não pode ser a igreja de Jesus e a igreja dos demônios. Essa lucidez todos nós temos que ter, amado. Então, anjo do abismo, como ele é chamado também, vem do original hebraico, Abaddon, e do grego, Apollyon. Esse anjo do abismo, quem é? É o destruidor. Então, Satanás é chamado destruidor, o inimigo, aquele que luta contra Deus, tudo através de mentiras e enganos, falácias, ciladas, dias maus, armas fortes.

forjadas, fortalezas, sofismas, altivez. Paulo disse: olha, nós temos armas espirituais poderosas em Deus para destruir fortalezas, anular sofismas, tudo aquilo que se levanta contra o conhecimento de Deus. Então, nós não temos absolutamente dúvida nenhuma, mano, que o inimigo é o destruidor e que o Senhor é o reconciliador. Apocalipse 9:11, ele diz: tinham sobre eles como um rei um anjo do abismo, cujo nome hebraico é Abaddon e do grego Apolion. Então, o anjo do abismo está tratando aqui daquele que foi expulso, lá de Isaías 14. Então, nós temos tendo uma compreensão muito alargada. Nós estamos hoje começando a compreender um pouco de angiologia, para nós podermos conhecer esse mundo angelical, e podermos estar atentos e alertas para o mundo das trevas, a demonologia. Então, hoje, na vida dos crentes de consciência fraca, há muitas especulações sobre esta questão de possessões. O crente de consciência fraca, aquele que foi golpeado na sua consciência, a pessoa diz: o diabo entrou em mim, após. Eu estava bem na vida, mas um dia entrou em mim. Entrou em mim o quê, amado? Seu corpo é fechado, é templo do Espírito Santo. Não entra nada, já entrou aquele que é Senhor. Então se vendeu uma mentira e um engano à nossa sociedade. Nas sociedades do mundo que vivem como estrela da igreja, quem é? Satanás, o inferno, o diabo, o demônio. E Jesus? Ah, Jesus fica lá esperando que você lhe dê alguma coisa, fica lá chorando, roendo unha, batendo na porta. Abre, eis que estou na porta e bato. Abre, se tu entrar, se tu abris, eu entrarei, eu serei contigo. Se não abris, eu vou para o teu vizinho. Quem pode dizer isso, amado? Nós temos um Deus soberano, o cabeça da igreja, o Senhor de senhores, o Rei de reis. Amado, Ele é a nosso favor. Então nós estamos aqui estudando com muito cuidado, com muito denodo, com muita sabedoria, para nós podermos viver uma vida espiritual sadia. Nós não podemos ter um pé na igreja e um pé no mundo. Nós viver uma vida espiritual sadia. Então, os anjos eleitos foram criados e usados para o cumprimento dos propósitos de Deus. Eles servem diante do trono, adoram e servem ao povo de Deus. Vamos ver mais. Lucas 2, 13 e 14, assim: subitamente apareceu um anjo, uma multidão da milícia celestial, louvando a Deus e dizendo: glória a Deus nas maiores alturas. Olha, aleluia. Paz na terra, entre os homens a quem ele quer bem. Versículo 15: e ausentando-se deles, os anjos para os céus diziam, os pastores uns para os outros: vamos a Belém, vejamos os acontecimentos que o Senhor nos deu a conhecer. Os anjos participaram do anúncio do nascimento de Jesus. Os anjos é que indicaram os caminhos até chegar a Belém. Então, Apocalipse 22, 9, ele diz: então ele disse, vê, não faças isso, eu sou com... Ah, o que que eu tenho dito desde o início? Que nós somos um espírito, nossa identidade principal, somos um espírito, a minha identidade e a sua identidade, nós somos um espírito que é revestido de carne e que tem a medida do anjo. Você sabe que quando João, no livro do Apocalipse, se ajoelhou diante de um anjo, ele disse: eu quero te adorar, anjo. Então o anjo disse: vê, não faças isso. Eu sou um servo como você é. Eu sou um conservo teu. Você vê, eu sou um servo para te servir, João. Você está me adorando? Eu é que sou servo para te servir. Eu sou conservo teu, dos teus irmãos. Eu sou conservo dos profetas, dos que guardam as palavras deste livro. E o anjo disse: adora a Deus, não me adore a mim. Eu sou igual a você. Temos a mesma medida, Hélio, a mesma medida angelical. Nós temos que estudar isso profundamente, porque às vezes a pessoa diz: eu sou um gafanhoto, eu não presto, eu sou pó. Mas não faça isso nunca mais. Você tem que se ver como Deus te vê, mano. Como Deus te vê. Colossenses 2,18, ele disse: ninguém vos faça árbitro contra vós outros, pretextando humildade e cultos aos anjos, baseados em visões, infatuados, sem motivo algum na sua mente carnal. Então, anjos não são para ser adorados. Anjos são servos, são

0: servos, então, são servos do povo de Deus para servir. E diz o versículo 19, e não retendo a cabeça do qual todo o corpo suprido vem vinculado por suas juntas e ligamentos, cresce o crescimento que procede de Deus. Então nós estamos aqui, diz que ele é cabeça, retendo cabeça. Quem é o cabeça do corpo? É Jesus. Quem é que tem domínio sobre o corpo? Jesus. Quem é o senhor da igreja? Jesus. Pastor, e o resto? O resto é resto. Foi ele que derramou o seu sangue na cruz do Calvário. Nós temos que respeitar Maria. Olha, Maria sim, nós respeitamos Maria como respeitamos todas as mulheres, mas Maria não foi rainha dos céus, Maria não era uma santa imaculada, Maria era Maria, uma mulher a quem Deus chamou de bem-aventurada, como todas as mães que temos aqui esta noite. Então não podemos prestar culto a Maria, mariologia, não. Não podemos prestar culto aos anjos, não. Os anjos são para nos servir, os anjos estão esperando ordens para nos servirem. Então, cuidado com esta situação que, por desconhecimento, amado, há milhares de pessoas no Brasil, milhares, que Satanás cegou o entendimento, não conseguem ver a glória de Deus, vão para lugares, tem uma placa na porta dizendo igreja, e estão lá, sai, sai, sai de mim, sai de mim, sai de mim, põe a mão na cabeça, sai de mim, sai o quê, amado? Então, quando você tira o diabo e o inferno da maioria das igrejas, acabou. Não tem razão. A mim mesmo, quando começamos a graça de Deus, um dos nossos bispos, na época, pastor, ele chegou e disse, apóstolo, o senhor tirou, não tem sal na igreja? Não. O senhor tirou o óleo? Tirei. O senhor não tem mais sacrifício, não tem jejuns, não tem vigílias. De que nós vamos viver? Eu disse, o justo viverá pela fé. O justo viverá pela fé. O justo não pode viver com essas mandingas que se criaram no mundo espiritual. Amado, é uma vergonha quando você vê um lugar passando na televisão e olha lá as pessoas rolando lá no chão. Ah, quem é você? Eu sou não sei quem. E quem é aquele que tem o chapéu de cowboy? Eu sou o cabeça. Amado, uma vergonha. Uma vergonha. A igreja de Jesus é superior a tudo isso. Nesses 10 minutos finais, deixe-me explicar. 2 Coríntios 11, 13 a 15. Porque os tais são falsos apóstolos, obreiros fraudulentos, transformando-se em apóstolos de Cristo. Então existem apóstolos de Cristo e apóstolos fraudulentos, que se transformam em apóstolos de Cristo. Então muito do que se chama apóstolo não tem nada a ver com apóstolo. Apostolado é uma missão ímpar nesta terra. Acho que todo mundo é apóstolo. Então ele disse, os tais são falsos apóstolos, obreiros fraudulentos, transformando-se em apóstolos de Cristo. Versículo 14. Não é de admirar que o próprio Satanás se transforma em anjo de luz. Versículo 15. Não é muito, pois, que os seus próprios ministros se transformem em ministros da justiça. E o fim deles será conforme as suas obras. Então, diz que Satanás se transforma em anjo de luz e pega mensageiros dele, mensageiros perversos, que se transforma em ministro de justiça. Olha só o pavor disto que Paulo ensinou aqui. Olha só. Satanás ilude, ele se faz de anjo, ele começa a falar, olha, você é dona do teu corpo, filha. Se você não quer essa criança, faça aborto. Pode fazer aborto, porque você é dona do seu corpo. Olha, você tem uma atração pelo mesmo sexo, um homem com homem, uma mulher, vai em frente, cara, porque, olha só, Deus criou o amor e toda forma de amor, então, você sabe como é que, você está entendendo o que é uma ilação, uma mentira, como é que a coisa chega à vida das pessoas? Então, estamos conhecendo o mundo bíblico, verdadeiro, para nos tornarmos cada vez mais justos e adoradores do Deus vivo, amado. Jesus Cristo é o único caminho. Ele diz em João 14, 16, eu vos rogarei ao Pai e vos dará um outro Consolador, a fim de que esteja para sempre. Então eu disse, nós temos um Consolador, para sempre. Quer dizer que o Espírito não sai e entra, não, está nós. Nós possuímos a unção não sai, amado. Ela não pode ser substituída por uma unção das trevas. Nós temos a unção do Santo, e ela permanece em nós. Então ele é a fonte da vida, ele é a fonte da proteção, ele é a fonte do amor, ele é a fonte da alegria, a fonte da salvação. Vamos lá voltar para terminar, temos três versículos aqui. Não são todos eles espíritos ministradores enviados a serviço do que é onde herdar a salvação? E a igreja responde, sim, são anjos ministradores.
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3: Olá, graça e paz, eleitos do Senhor. Este é o momento onde nós vamos compartilhar algo maravilhoso. É o momento de louvarmos a Deus. O louvor, ele deve estar presente em todos os momentos da nossa vida. No Salmo 59, Davi expressa, num momento de aflição, num momento em que os seus inimigos o estavam cercando para tentar tirar-lhe a vida, ele ora ao Senhor e ele entrega nas mãos do Senhor aquela situação, e ele termina esse salmo com dois versículos maravilhosos. Ele diz: a despeito de tudo que estão tentando tramar e fazer contra mim, ele diz no versículo 16: eu, porém, cantarei a tua força. Pela manhã, louvarei com alegria a tua misericórdia, pois tu me tens sido alto refúgio e proteção no dia da minha angústia. A ti, força minha, cantarei louvores, porque Deus é meu alto refúgio, é o Deus da minha misericórdia. É assim que nós devemos agir. Não importa o que você esteja passando neste momento, vamos fazer como Davi, vamos cantar, vamos nos alegrar no Senhor, porque Ele é a nossa força. Louvemos ao Senhor.

passado, eu não sei você, mas quando eu venho na casa do Senhor para exaltar a Deus, que alegria no meu coração. Que alegria saber que temos segurança num Deus grandioso e poderoso, num Deus que nunca falha, num Deus que é exaltado entre as nações, que é Rei de Reis, Senhor dos Senhores, que é soberano. Vamos exaltá-lo nesta manhã. Vamos engrandecer ao nome do nosso Deus, porque Ele é um Deus único e nunca perdeu batalha. E nunca vai perder, amado. Quero ouvir você, vai.

céus glorifiquem a Deus. Por isso, levante as suas mãos e glorifique a Deus. Eu sei que algumas pessoas às vezes têm dificuldade, mas quebre essa barreira. Levante as suas mãos, se renda ao Senhor. Se renda ao Senhor.

Shaddai. Senhor, tu és a brilhante estrela da manhã. Senhor, nós te exaltamos neste lugar, nós te glorificamos neste lugar. Muito obrigado, porque os nossos nomes estão escritos no livro da vida e ninguém pode apagar. Nós estamos nas palmas das tuas mãos e ninguém pode nos arrebatar.

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1: Obrigado àqueles que estão motivados por Deus, mesmo à distância, e pelas mídias sociais, estão ligados com a Igreja Cristo Vive. Eu agradeço muito a Deus por cada vida que diz: esta é a minha igreja, esta é a minha doutrina, este é o meu pastor. Eu agradeço muito e eu tenho boas notícias para você. Jesus disse algo incrível em sua palavra. Ele disse: as palavras que eu vos tenho dito são espírito e são vida. Vamos dizer espírito e vida. A palavra de Deus não está morta. A palavra tem espírito e tem vida. Então, as boas notícias é que por causa desta palavra que tem espírito e tem vida, aquilo que você veio buscar neste lugar, você já encontrou. A porta que você estava batendo já se abriu. Aquilo que você veio pedir já te foi dado. Pela fé, pela fé, pela fé. As palavras que eu vos tenho dito têm espírito e têm vida. E por causa do espírito da palavra, por causa da vida da palavra, ela é a mesma ontem, hoje e para sempre, como Jesus é o mesmo de ontem, hoje e para sempre. E nós vamos agora, com o poder desta palavra e com a vida desta palavra, orar ao Senhor. As pessoas que não conhecem o poder da oração normalmente são pessoas que caem facilmente nas armadilhas do maligno. Quem vive da vida de oração, quem depende da vida de oração, quem expressa a sua oração, significa que depende de Deus e espera em Deus. Você espera no Senhor algo poderoso que Ele já tem, já preparou, já lhe deu. Então vamos levantar uma das mãos para os céus.
0: Vamos orar ao Senhor.
2: Vamos orar ao Senhor.
1: Vamos orar ao nosso Pai. Vamos engrandecê-lo, Senhor Jesus Cristo. É maravilhoso estar em tua casa. É maravilhoso estar na casa onde o Pai está presente. Tu dizes em tua palavra que bastam duas ou mais pessoas se reunirem em teu nome, tu te fazes presente. E a âncora da nossa alma é esta palavra, que tem espírito e tem vida. Ela tem a capacidade de vencer o mundo pela fé. E nesta hora unimos nosso coração, nossa fé, nossas emoções e a certeza no coração de cada um que a porta já se abriu, que pedimos já foi dado, que buscamos já recebemos. Por isso nesta hora ligamos aqui na terra. Sim, o poder da concordância faz com que coisas que se liguem aqui na terra sejam ligados nos céus. Este ligar na terra e nos céus, Senhor, é a invocação da nossa fé num Deus vivo, no Deus poderoso, naquele que é o caminho, é a verdade e a vida. E neste momento, Pai, entramos todos em concordância. Diga: eu estou em concordância com o Senhor Jesus e com o meu altar. E eu declaro, eu profetizo, eu chamo a existência, eu tomo por antecipação posse da cura divina, do milagre. Aquilo que você diz é impossível, sim, é impossível humanamente, mas para Deus não há impossíveis. Por isso declaramos possível o milagre. Que onde há morto o cheiro de morte, venha a vida da palavra e restaure os corações e restaure as vidas. Sim, Pai, cobre-nos com o teu sangue poderoso, o sangue do Cordeiro, o sangue que venceu o diabo, a morte, Senhor. Sim, estamos cobertos pelo poder do sangue do Cordeiro. A mão de Deus está sobre a nossa vida. Aleluia, Deus. Ninguém será derrotado exaltado nesta igreja, ninguém será apocado, ninguém será envergonhado. Pelo contrário, a profecia diz: dupla honra para a tua vida, dupla honra para a tua vida. Então, Senhor, esta palavra está passando pelas quatro paredes da catedral, está chegando pelo satélite, pelas mídias sociais, a hospitais, a presídios, a clínicas, a lugares de grande desespero, ao seio de famílias totalmente desestruturadas. Senhor, em nome de Jesus Cristo, haja agora um milagre completo, que o Espírito e a vida da palavra gerem espírito e vida em cada presente, em cada irmão, irmã, aqueles que estão à distância, no Rio de Janeiro, no Brasil ou no mundo. Oramos, Deus, pelas famílias deste ministério, pelos lares, pelas fontes de renda, sim, pela unidade das famílias, Pai. Que neste momento situações estejam sendo revertidas, Pai. Até aquele homem que está me ouvindo lá do outro lado, numa manhã embriagado, passou por um divórcio, está duro em termos de finanças. Ó Deus, toca nesta vida. Tu podes tudo, Senhor. Tu podes todas as coisas. Esta pessoa que tem um diagnóstico médico muito sombrio, um prognóstico de incapacidade. Ó Deus, a tua palavra tem espírito e tem vida, Pai. Que esta vida entre agora em cada célula doente e restaure, Pai, do alto da cabeça à planta dos pés, Pai. Que esta porta de emprego, esta nova carreira, esta busca incessante de pessoas dizendo: eu tenho sonhos, mas não sei como realizá-los. Oh Pai, Tu és o Deus das realizações. Tu chamas à existência as coisas que não existem. Isto é verdade. Isto são boas novas. Isto são boas notícias. Em o nome de Jesus. Em o nome de Jesus, a bênção de Deus está sobre a nossa vida, o favor de Deus sobre a nossa cabeça, a nossa família, o nosso lar, os nossos empreendimentos são de Deus. Por isso, tenha a bênção do Senhor, em nome de Jesus. Eu termino. Porque alguém aqui ou do outro lado das mídias, absolutamente aterrorizado, amedrontado com alguma situação, uma ameaça, uma contenda, uma perseguição. Ouça, ouça, maior é aquele que está em você do que aquele que está neste mundo. Se Deus é por você, quem será contra? Não temas, não temas, não temas. Aleluia. Esta oração de espírito e vida foi feita em nome de Jesus, selada por Ele, vitoriosamente. E a igreja do

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1: E agora nós vamos falar sobre a educação da igreja, o ensino à igreja sobre o tema adoração verdadeira no avivamento. Peço por gentileza que você abra a sua Bíblia no livro de João, capítulo 4, versículos 23 e 24. Estamos todos? Mas vem a hora, e já chegou, em que os verdadeiros adoradores adorarão o Pai em espírito e em verdade. Porque são estes que o Pai procura para seus adoradores. Deus é espírito. Importa que os seus adoradores o adorem em espírito e em verdade. Que esta palavra abençoe todos os corações. Vamos orar a Deus. Senhor Jesus Cristo, chegou o momento mais importante deste culto público cristão, desta celebração. Acabamos de abrir a tua palavra e a tua boca se abriu. Ouvimos esta palavra, ela é como uma semente que vai ser semeada na terra fértil do nosso coração. Nós estamos em grande expectativa, Pai, de vermos fatos novos, de vermos coisas grandiosas e preciosas acontecerem. Mas eu sei, Deus, que no preparo da igreja, no amadurecimento da igreja, há coisas que estavam ocultas desde os tempos eternos e que aprova o Senhor agora revelar ao nosso ministério. Fala-nos, Deus. Eu sei que esta missão de pregar, de ensinar, de pastorear é tão grande que vai além, muito além da minha capacidade. Sou pequeno em todas as áreas da vida, como homem, como ser humano, como ministro. A minha capacidade é muito limitada. A missão é grandiosa, Senhor. Então eu vou abrir a minha boca para que o Espírito Santo coloque as palavras devidas em o nome de Jesus. E quando terminarmos esta mensagem, vidas estarão totalmente transformadas. A visão de muitos vai se tornar tão clara. Os olhos vão ser iluminados, os olhos do coração, para compreenderem esta verdadeira adoração em espírito e em verdade. Estou aqui, Pai, simplesmente um filho obediente. Usa-me, Pai. Usa as minhas cordas vocais, a minha mente e o meu coração. Em nome de Jesus. E a igreja diga: amém, amém e amém. Muito obrigado, meu bispo amado. Meus amados irmãos, minha família bendita, eleitos segundo a presciência de Deus, em amor predestinados para uma grande salvação, meus filhinhos na fé. Você conhece, chega todos os dias pelas mídias, chegam todos os dias notícias. E a minha pergunta é: o que está acontecendo com as igrejas, na maioria delas hoje, quanto aos cultos? Veja os irmãos, que Deus chama ao culto uma congregação divina, onde Ele assiste na congregação divina. Ele chama ao culto a cidade do Deus vivo, ao nível

sala assembleia dos santos à igreja dos primogênitos. É assim que Deus mostra o que é o culto e a sua igreja. Mas você sabe que a comunidade evangélica no mundo, está permeada com o espírito mundano. E eu vou lhe dizer, quão longe a maioria dos ministérios já chegou, quão longe? Sem limites. A maioria dos ministérios sequer conhece que a igreja é a Assembleia dos Santos, é o culto ao Deus vivo, não sabe nisso. Então, a maioria foi longe demais. O modernismo começou a tomar conta dos altares e das congregações. Algo surreal, bizarro. E na realidade, eu estudando os grandes avivalistas do mundo, como MacArthur, você sabe, eu sou um spurgeonista, sou um homem, sigo Spurgeon. O modernismo é surreal e bizarro porque é profano o que se faz na igreja. É abusivo o que se tem feito dentro da casa do Senhor. E lhe digo com segurança que muito do que se chama culto é uma verdadeira aberração. É um absurdo. É um vale tudo. E claro que muitos estão dizendo que esta é a revolução da igreja no século XXI. Mas para mim é uma revolução negativa, nunca vista e muito triste. Então este é o espectro do que chega no dia a dia ao nosso conhecimento. Mas existe um culto verdadeiro. Existe um culto bíblico, que nós estamos entendendo que é um modelo da casa do Pai, assim diz a palavra do Senhor, como viver na casa do Senhor, e ele tem algumas exigências. O que diz João 4:23? Vem a hora e já chegou em que os verdadeiros adoradores, significa que há falsos adoradores. Os verdadeiros adoradores adorarão o Pai em espírito e em verdade. Porque são estas pessoas verdadeiras que adoram a Deus de forma correta que o Pai está procurando. E lhe digo, graças a Deus que o Pai encontrou neste ministério, porque eu levo esta questão muito a sério. Então a adoração, os verdadeiros adoradores, aqueles que adoram em espírito, em verdade, são procurados pelo Pai. Então diz que a adoração a Deus, a forma de nós nos ligarmos, nos envolvermos com Deus na casa do Pai, é em espírito e em verdade. O que quer dizer isto? Que a nossa adoração, o nosso culto tem que ser 100% focado em Deus. No nosso ministério não há estrelas. Obrigado. Ninguém deste ministério foi chamado para ser estrela. Nós fomos chamados para ser ovelhas. Portanto, se alguém tenta ser uma estrela, já perdeu. Não há estrelas no nosso ministério, há ovelhas de Jesus. Então a nossa adoração deve ser focada em Deus. E diz que a adoração verdadeira é a essência do culto. Não é uma coisa formal. Eu não posso estar aqui no púlpito e de vez em quando dar uma olhada nas mídias sociais, e de vez em quando no meio do culto pegar o telefone: ei, quanto é que o Flamengo ganhou? Eu não, amado, isto não existe como obra de Deus. Adoração é focada em Deus. A verdadeira adoração é a essência. E esta essência envolve
o que fazemos na igreja e em nossa vida. Portanto, eu não sou um adorador de domingo. O senhor não é um adorador de domingo, que depois termina o culto, desliga e vai ser uma pessoa participante do mundo. Não. Nós temos uma vida de adoração na nossa vida diária. Isto mostra a integridade do nosso coração com a Bíblia, com Deus, com as coisas que Deus diz. Isto não pode ser apenas 3 horas num domingo de manhã. Adoração a Deus, adoração coletiva que estamos realizando agora, tem um significado muito mais profundo do que se pode imaginar. Por isso eu não venho de chinelo havaiana para a igreja. Eu venho decentemente ataviado, eu e a minha família, porque nós não estamos num Rotary Club ou num Lions, numa reunião sindical em que cada um diz o que quer, faz o que quer e profetiza o que quer e toma... Não. Isso tem um significado muito mais profundo. Por exemplo, a música. Eu tenho lido coisas absurdas. Existem hoje ministérios cujos hinos são satânicos. Meu Deus, satânicos. Há um grande ministério que ocupava o espaço primordial, a primazia no mundo inteiro, que quando foram espremer o suco, encontraram as coisas mais horríveis e mais terríveis sobre os altares. A música, nós não temos no nosso ministério uma música a não ser sacra, sagrada. Aqui não tem sambinha com uma letra que diz que é evangélica, mas põe um sambinha, um pagode, um mini carnaval. Vocês viram o que fizeram? Parece que o povo se esqueceu do que aconteceu no Brasil no último carnaval, que humilharam uma imagem de Jesus sendo pisado pelo diabo, e agora voltou ainda muito pior. Isso tem que ter um troco. De Deus não se zomba. E a sociedade não entende isso. E as igrejas trazem o samba, o pagode, não sei o que, para dentro da igreja. Não é culto ao Deus vivo, não é adorador em espírito verdadeiro, porque tem muita gente que bate palmas e não está nem aí, mas o verdadeiro, o que tem significado, o profundo, o que se entrega, o que chora na presença de Deus. Então a música no nosso ministério é sacra. A oração não é um babirranho de sofrimento. É uma oração de confissão da palavra. A pregação é o coração da igreja. Talvez alguns digam, mas vocês demoram muito, uma hora de pregação, você não podia passar mais rápido para eu ir-me logo embora? Não, não tem como, nós estamos ensinando, educando, disciplinando. E você sabe, você que tem filhos ou teve filhos pequenos, você educa, no dia seguinte está deseducado, você volta a educar, e ele bota o dedo na tomada e faz o que? Abre a geladeira, joga tudo no chão, vai na fruteira, joga tomate no chão, porque está sendo educado, treinado, e às vezes demora 1 ano, 2 anos. Bom, as estatísticas dizem que demora 3 anos para se qualificar uma pessoa na graça de Deus. O ofertório. Amado, nós estamos oferecendo a Deus. Eu fico chocado quando eu começo a falar da questão que é a base para o progresso da vida financeira e tem gente que se levanta e sai e fica olhando lá de fora. Terminou? Terminou. Eu vou entrar, porque eu não concordo. Isso é um absurdo. Isso é surreal. Isso é uma forma falsa de adorar a Deus. Então, nós somos adoradores que entendemos o profundo, desde a música, a oração, a pregação, tudo, a oferta, tudo é para Deus. Então, se você cria dentro da igreja algo inferior, é uma ofensa a Deus. É uma ofensa a Deus.
Ele é o Deus único, ele é o Deus

Deus Santo. Por isso, eu insisto com a ideia de que nós não somos espectadores na igreja, nós somos participantes. O que nós estamos realizando agora é um culto ao Deus vivo, não é um show. Porque os senhores que têm acesso às mídias sociais sabem que a maioria dos lugares é um show, cheio de jogo de luzes, um encantamento, fica lá a serpente dizendo, é isso mesmo, bota para quebrar, dança mais ainda, corre, bate com a cabeça, sabe? Não, nós estamos num culto a Deus, num show, não é um show, é um culto que tem que ser agradável. E diz Romanos 12:1, rogo-vos, pois, irmãos, pelas misericórdias de Deus, que apresenteis o vosso corpo como um sacrifício vivo. Portanto, é um sacrifício que estamos tendo vivo. E diz que este sacrifício é santo, é agradável a Deus, é um culto racional. Eu sei o que está passando, eu entendo o que Deus está falando, é racional. Mas uma coisa agradável não é ao homem, é a Deus. É o culto racional. O culto tem que estar em harmonia com a palavra sagrada. A Bíblia, sempre, sempre no nosso ministério, o centro da adoração começa aqui, com o conhecimento da Bíblia, a pregação da Bíblia, o ensino da Bíblia. Por isso, Martinho Lutero, na reforma de solo escrituras, só as escrituras, solo escritura, só as escrituras. Então, nós não podemos ter no altar o que um pensador filósofo da antiga Grécia, não tem nada a ver com a antiga Grécia, nem com a filosofia grega. Sim, mas nós temos que pensar, apóstolo, nós estamos no século 21, então o que Deus disse está desatualizado. Não diga isto nunca mais na vida. O que Deus disse foi Deus que disse. Se Deus diz no versículo, estando vós mortos em pecados e delitos, Ele vos deu vida e juntamente com Cristo. Bom, se Deus disse assim, eu não posso pegar a minha Bíblia e dizer, vou fazer uma Bíblia comentada e dizer, em vez de dizer assim, Deus deu vida, você está, eu vou dizer, cara, você estava morto, você fedia, e então Jesus chegou. Não, não foi assim que Deus disse, não. Então eu não vou aceitar o contrário. Diz que ninguém que escreveu a Bíblia escreveu por inspiração pessoal, Galvão, foi o Espírito Santo de Deus que inspirou homens e mulheres a escreverem. Na realidade, quem escreveu foi Deus usando os dedos e a mente de alguém para escrever o que ele estava dizendo. Então eu não posso chegar aqui e dizer, este versículo está um pouco desatualizado, estes capítulos aqui que dizem que o sodomita, a pessoa que usa o seu sexo de forma contrária, não herdará o reino dos céus. Isso está errado, vamos atualizar, vamos dizer que sim, que sexo é homem como homem, mulher como mulher, porque afinal de contas, nós estamos no século 21. Não, o que Deus disse? Um homem com uma mulher, se eu agora tentar organizar a Bíblia, eu estou ofendendo a Deus. Agora veja como é magnífico, exuberante, o que a Bíblia faz quando ela é ensinada de forma clara. Não é chamar o povo, saia demônio, pomba gira, vai, pena, não sei. Isso não é culto a Deus, isso é uma aberração o que se faz. O culto é Deus, e onde está Deus não há lugar para o diabo, amado. Não há lugar para o diabo. Olha o que a Bíblia faz. Salmo 19, 7, 8, 9 e 10. A lei do Senhor é duvidosa. Temos que atualizar, nós estamos no século 21, tem que mexer aqui, cara. Tem que dizer que o que Deus disse, não disse. Agora nós é que dizemos o que Deus tem que dizer. Não, a lei do Senhor é... Como é que se faz esse gesto em libras? A lei do Senhor é... Perfeito. Tem alguma coisa a alterar? Acrescentar? A tirar?
Por quê? Porque quem acrescenta ou tira vai ver, vai receber o quê? Pragas. Pragas de Deus. A lei. Quando a Bíblia diz lei, a palavra, né? Aquilo que foi escrito, a lei do Senhor é perfeita. E o que ela faz? Se ela for pregada com temor, com integridade, diz que restaura a alma. Ou seja, a pessoa pode estar no fundo do poço, no tremedal de lama, na prostituição, na droga, no alcoolismo, na bebedice. Se ela recebe esta palavra, a sua alma é restaurada. A minha foi, a sua foi. Isso não é obra de homem. Restaura a alma. Então, se eu não pregar a palavra, quantas pessoas vão ser restauradas? Zero. Sim, mas se eu começar aqui a invocar espíritos de carnaval, como é? Meu amado, com Deus não se brinca nem se zomba. Espera o troco. Diz que restaura a alma. Eu fui católico 20 anos para 21 anos. Minha alma entrava em missa, saía em missa, me confessava, tomava santa ceia, como eles chamam. Enfim, eu era o mesmo Miguel que entrava, o mesmo Miguel que saía, porque não era pregada a palavra. No meu tempo, a missa era em latim. Se o português já é difícil, imagina a língua original latim, muito difícil. E o seu padre, na minha paróquia, pregava de costas, em latim, que eu não compreendia uma única palavra. Agora, quando a Bíblia é pregada, aleluia, diz que restaura a alma, a pessoa sai da morte para a vida, das garras do Satanás para os braços de Deus, da ira para a graça, das trevas, da cegueira para a luz. Olha a importância de você estar num culto, sendo um verdadeiro adorador, instruído pela palavra. Ah, ainda faz mais, diz que o testemunho, a lei agora chama testemunho do Senhor, é fiel. E dá sabedoria à pessoa simples. A pessoa pode não ter nenhuma cultura, não tem nenhum primário, mas quando esta palavra entra no seu coração, a pessoa se torna sábia. E o que faz mais? Versículo 8. Os preceitos do Senhor são retos. E quando você ouve uma palavra bíblica, o seu coração tem que ficar alegre. Veja, ele falou em lei, perfeito, os preceitos, agora está falando os mandamentos. O mandamento do Senhor é puro. E quando você recebe, os teus olhos espirituais são o quê? Iluminados. Não há mais cegueira. E diz que, versículo número 9, o temor do Senhor é límpido. Permanece para sempre. Os juízos do Senhor são verdadeiros, todos igualmente justos. Todos, tudo que Deus diz é verdadeiro e justo. E ele termina no versículo 10 dizendo: são mais desejáveis do que o ouro. É melhor você ter um versículo na tua mente e no teu coração do que uma barra de ouro pendurada ao pescoço. Diz: mais do que muito ouro já depurado, já limpo, não tem mais nada de sujeira. E são mais doces do que o mel. Diz que a palavra é doce. A palavra restaura a alma. A palavra alegra o coração. A palavra gera temor. A palavra é desejada mais do que o ouro. Agora, se não há palavra, não há almas restauradas. Sim, mas o senhor também tem formação na área de psicanálise. O senhor podia dar... Gente, tudo na sua, no seu quadrado. A igreja é a Bíblia. Claro que eu posso acrescentar o que eu senti no meu coração, mas a essência 99,99,99,100% é Bíblia. Porque é a Bíblia que restaura. É a Bíblia que alegra o coração, é ali a Bíblia que dá temor, é a Bíblia que nos faz desejar como mel a palavra. Então a Bíblia é suficiente, é completamente suficiente, porque a Bíblia satisfaz
todas as necessidades da nossa alma. Todas. Toda a verdade essencial para a minha vida, de família, de negócios, de estudo, de carreira, todas, tudo que é essencial para a minha vida, para a sua vida, Senhor, está na Bíblia Sagrada. E eu amo muito, eu sou um apaixonado pela Bíblia. Eu tenho no meu escritório de casa 26 Bíblias. Eu tenho um monte, não sei quantas tem aqui no escritório da igreja, no gabinete, tenho no carro. As pessoas, mas não precisa, agora tem na internet. Eu, tudo bem, é bom, mas eu gosto do papel, eu gosto de sentir, sabe? Agora, isso que restaura a alma. Eu sei que a pessoa que não tem Jesus, a sua alma está afetada pelo veneno do pecado. Quem não tem Jesus está morto em pecados e delitos, está envenenado por Satanás. Faz a vontade de Satanás. E quando esta palavra chega ao coração, ela restaura, ela dá sabedoria, ela dá conforto. Aquele coração abatido, ele levanta, ergue, traz iluminação espiritual. A pessoa pode estar na maior dureza de vida, sua vida é restaurada. Pode estar com pensamento de suicídio. Eu recebi um vídeo esta semana passada, eu fiquei angustiado. A forma como as pessoas na China se suicidam. O indivíduo está muito bem, chega na beira da janela, pá, se atira. Assim como bebeu um cafezinho, pum. Eu estava falando com o meu assistente, o bispo, e eu estava dizendo que incrível o vídeo que você me mandou, como é que as pessoas pulam assim, aos grupos, para se suicidarem. E ele disse, não tem em Deus. Tem a alma atormentada, envenenada, e o diabo diz, mata-te. Você pensa que você vai ter solução com o teu marido ou com a tua esposa? Atira-te, enforca-te. Eles vão nas passagens das ruas, onde tem alguma coisa, penduram com um cinto, pum, se atiram com maior facilidade. Quem é que está movendo essa gente toda? O diabo. Nós precisamos de chegar com a palavra de Deus à China. Nós precisamos chegar a palavra ao mundo. Eu tenho esta responsabilidade e você tem comigo. Então, a Bíblia revela toda a verdade, toda a justiça de Deus. Veja o que, que diz em 2 Timóteo 3, 14, 16, 17. Tu, porém, permanece naquilo que aprendeste, disse Paulo a Timóteo, e de que foste inteirado sabendo de quem aprendeste. Versículo 15. Desde a infância sabes as sagradas letras. Você sabe que as sagradas letras podem te tornar uma pessoa sábia para a salvação em Cristo Jesus. Depois ele diz no versículo 16, toda a escritura. Por isso é que é a essência de Deus na igreja. E o senhor tem que estar preparado para ouvir uma mensagem de uma hora em 15, uma hora em 20, porque é a tua alma que está aqui sendo totalmente tomada pelo Espírito Santo, a mente, o coração, os sentimentos, as emoções. Então diz que toda a escritura, toda, é inspirada por Deus. Então não é inspirada pelo homem. Não são os novos teólogos que chegam agora e dizem, atenção, vamos mudar a Bíblia. Ou como o Papa falou, vamos tirar essa Bíblia, está muito antiquada, vamos botar para quebrar com outras coisas, falar de socialismo, de comunismo, mas tirem esse livro. E quem manda tirar o livro está morto em pecados e delitos, amado. Diz que toda a escritura é inspirada por Deus, é útil. Por quê? Porque ela ensina, repreende, corrige, educa. Versículo 17. Afim, uma vez ensinado, corrigido e educado, o homem de Deus se torna uma pessoa perfeita, mulher de Deus, e perfeitamente habilitado para toda boa obra. Se não está habilitado pela palavra, nem cantar pode, nem tocar pode neste altar, nem pregar. Então, às vezes a pessoa não tem o mínimo de ligação com a Bíblia, e de vez em quando quando é que eu vou pregar, apóstolo? Eu digo, olha só, honestamente, você quer saber honestamente? Sine die.
Nós não podemos. Todos os bispos, pregam nesta igreja, foram aprovados, passaram pelo fogo para poder chegar um dia aqui em cima. Eu não teria coragem de chamar um diácono e dizer: olha, diácono, eu vou para Angra dos Reis, vou lá tomar uma água de coco. Domingo prega você, depois o outro prega, depois o outro prega, depois o outro prega, e deixar a igreja ao Deus dará. Não podemos fazer isto. Até quem prega neste altar me passa o sermão do que vai dizer. Tal é o temor de Deus de quem prega nesta igreja. Habilitado para toda boa obra só com a escritura. Sola escritura. Então veja, a maioria dos ministérios está se voltando para uma esperteza do pregador. Esperteza mundana. Cheio de filosofia, cheio de politicagem, entretenimento, mas sem a infalível verdade espiritual da Bíblia Sagrada. Ah, aquele pastor, líder daquela igreja, pô, o cara é um baita de um empresário. Ele move a igreja dele toda como um empresário move. Sim, não move a igreja de Jesus Cristo. A igreja de Jesus não é movida por uma esperteza de um homem. Tanto que em Colossenses 2:8 ele diz: cuidado que ninguém vos venha enredar com a sua filosofia, com vãs sutilezas, conforme a tradição dos homens. É tradição, conforme os rudimentos do mundo e não segundo Cristo. Então, nós poderíamos deixar o mundo entrar aqui dentro? O que nós fazemos é segundo Cristo. Segundo Cristo. Ele diz: cuidado. Essa palavra vem do original grego blepo, olho aberto, atenção. Você pode ser enredado pela filosofia de um pregador que não tem a verdade de Cristo, mas tem uma esperteza tremenda, que estudou marketing, isto e aquilo, então tudo é muito calculado na igreja. Nós não temos nenhum cálculo na igreja. Eu subo aqui dizendo: e agora, Deus, como é que nós vamos fazer? Efésios 4, 17 a 21, ele diz: portanto, digo-os, e no Senhor testifico, não mais andeis como andam os gentios na vaidade dos seus próprios pensamentos, obscurecidos de entendimento, alheios à vida de Deus, por causa da ignorância em que vivem, pela dureza do seu coração, os quais, tendo se tornado insensíveis, se entregaram à dissolução, para com avidez cometerem toda a sorte de impureza. Mas não foi assim que aprendestes de Cristo. Veja, Paulo disse aos Colossenses: segundo Cristo. Agora ele diz: se você andar segundo o mundo, não é isto que você aprendeu de Cristo. Se é que de fato tendes ouvido. Então, quando você está num lugar, espero que você nunca entre, onde se preocupa com o demônio, com o sacudimento, com a fogueira santa, que pega, escreve o pedido e bota no fogo. Então, você sabe, você não ouve a respeito de Jesus. Você não é instruído segundo a verdade, e a verdade é Jesus. Então, há muita gente que, olha, eu vou lhe dizer, amado, gerações, nós estamos com 178 anos de evangelho no Brasil, gerações e gerações aí presos, aprisionados, dentro de lugar que não há transformação, não há regeneração, não há vida, não há, a alma não foi transformada, não foi regenerada, conforme o apóstolo, conforme o salmista diz: ah, ela é perfeita, restaura a alma. São pessoas, às vezes estão 10, 20, 30 anos na obra de Deus, iradas, sinistras, briguentas, ofensivas, com um falar obsceno, porque não foram restaurados. Porque não aprenderam segundo Cristo, porque não foram instruídos na verdade de Jesus. João Calvino, que eu faço muita referência a João Calvino e Martinho Lutero, reformistas primeiros, Calvino disse: nós não podemos ter artifícios no culto que venham apenas a satisfazer o coração dos homens. Não podemos ter artifícios.
Calvino tinha razão, o culto não pode ser de artifícios. Mas apóstolo, é melhor o senhor não tocar nesta área aqui, porque tem uns irmãozinhos que não gostam. Ouça, eu não estou aqui para satisfazer homens, nem você. Você não está aqui para satisfazer homens, você está aqui para satisfazer a Deus. Então, Calvino diz, nós não podemos ter artifícios para satisfazer apenas a nós mesmos. Então, se queremos que Deus aprove o nosso culto, nós temos que ter zelo. Deus reprova o que Ele não estabeleceu. Se eu incluo no culto alguma coisa que Jesus não estabeleceu, por exemplo, Jesus tinha o costume de orar e depois se reunia com os discípulos e cantava um hino. Agora imagina Jesus cantando um hino, um sambinha. Você viria em Jesus a pessoa sagrada? Não. Por isso é que Samuel, em 1 Samuel 15, 22, 23, diz, tem porventura o Senhor prazer em holocaustos e sacrifícios, quanto em que se obedeça a sua palavra? Você pode fazer o que quiser, Deus não recebe. Mas a obediência à palavra, assim, eis que é melhor obedecer. Obedecer é melhor do que sacrificar. E atender ao que Deus diz é melhor do que gordura de carneiros. Porque a rebelião é como um pecado de feitiçaria. E a obstinação é como idolatria, como um culto aos ídolos do lar. Visto que rejeitaste a palavra, ele também te rejeita. Eu quero muito que você ame muito a palavra de Deus. Melhor é obedecer do que sacrificar. Mas rejeitaste a palavra. Eu já fui a cultos que dançaram, pularam, cantaram, e muita coisa, e no fim o pregador chega e diz: passou a hora, bença. E o povo vai. E como não é instruído na palavra, volta o dia assim, e aquilo se repete. Eu já contei aqui, mas vou repetir. Muitos anos atrás, quando começamos a graça, 1990, 89, havia um grande congresso na Rádio Boas Novas, no auditório, me convidaram para pregar. Era um aniversário denominacional, era um aniversário de muita coisa dessa denominação, eu fui convidado para pregar. Me disseram, o culto começa 6 ou 7. Vamos imaginar, 6 horas da tarde, 7 horas. E eu, com a minha Britannic Punctuality, cheguei umas 3 horas da tarde. Dona Laura, minha mãe, fazia isso. O embarque é às 11 da noite, 7 da manhã ela estava no aeroporto. Ela dizia que eu posso perder o ônibus, o trem. Então eu já chego 14 horas antes. Então eu tenho o hábito de chegar muito cedo. Cheguei 7 horas, não tinha ninguém, sentei lá na frente. 7h15 chegou uma primeira pessoa, me perguntou, quem é o senhor? Eu disse, eu também nem sei, meu irmão, estou aqui, não sei nem explicar quem eu sou, estou aqui olhando as moscas, tudo vazio, é um congresso, é o aniversário de uma denominação. E aí quando foi umas 8h e picos, marcaram para as 7, 8h30 estava quase cheio. Aí começou, canta um canto, agora a irmã do grupo não sei de quem vai cantar. E agora, irmã, agora temos uma serva. De repente, uma pessoa lá que disse, estou vendo um anjo aqui voando. E todo mundo começou a voar. E está passando o tempo. E eu olhando para o relógio, olhando para a Bíblia, impaciente. Disse, meu Deus, marcaram 7, já são 9h30. Agora temos um coral que veio de São Judas Tadeu, não sei de onde, lá vai o coral e canta. Agora temos uma criancinha, eu fico intrigado, me bota uma criancinha para pregar a Bíblia, né? Ele sabe mais que o pregador. Ele chega lá, em nome de Jesus, o Senhor é meu pastor. E quando eram 10h45, o chefe dos pastores disse assim, agora vamos ouvir o pregador. Nem sabia que ele era o meu nome. Eu falei, tá bem, já cheio de sono. Subiu o púlpito e disse, boa noite, graça e paz. E a turma, estava todo mundo cansado, 10h45. Eu no dia seguinte tinha que acordar de madrugada para estar de manhã no domingo na igreja.
Eu disse, irmãos,

0: vou lhe dizer uma coisa. Eu fui chamado para pregar. Cheguei aqui 6 ou 4 da tarde, sei lá, o culto foi às 7. Cheguei muito antes, muito antes. Então, eu estou aqui há muitas horas. Eu também sou gente, estou cansado. E a única coisa que eu posso dizer do meu coração: graça e paz da parte do nosso Senhor Jesus Cristo. Até amanhã, uma boa noite. Aí o pastor chegou: sou indecente, eu não podia fazer. Não, o senhor não podia fazer isso comigo, de me mandar chegar aqui às 7. Eu cheguei 2 horas antes, são 10h45 da noite. Ainda não vai terminar o culto antes das 2, 3 horas da manhã. Então eu tenho muitos compromissos. Perdão qualquer coisa. Se tiver danos morais eu pago, entro na justiça, mas não vou pregar. E ele ficou quicando. Anos depois nos encontramos. Eu disse: meu pastor, aposto, o senhor tinha razão. Nós nunca demos valor à Bíblia. Por isso é que dizem: está na hora. Lembra de um irmão que nós tínhamos aqui na igreja? Ficava lá atrás e levantava. 10h30 da manhã. Desde o meu culto vai até o meio-dia. Ele. Eu dizia: calma, irmão. O culto vai terminar. Eu estou aqui com um monte de relógio na minha frente. Vai terminar. Como é que é? Ele amava tanto a Deus. Deus disse: então vem para perto de mim. Vai discutir agora comigo aqui no céu. Mateus. Tatinho. Maldoso o apóstolo. Espero que ninguém levante o relógio, hein? Não. Ó, te peguei, hein? Você levantou. Ah, não, estava mexendo no cabelo, tá vendo? Mateus 15, 9. Em vão me adoram. É vã adoração. Ensinando doutrinas que não tem nada a ver com a Bíblia, não restaura a alma, não dá alegria, não transforma, porque são preceitos dos homens. Preceitos dos homens. Eu, quando assisto os cultos dos pregadores, dos bispos, eu fico em casa participando do culto. Se é oração, eu fico de joelhos com o bispo André. Então, e eu toda hora entro nas mídias e ligo para o bispo da casa: bispo, a câmera não está funcionando direito, bispo, bota mais isso aqui. Então eu estou acompanhando tudo, porque eu quero que as pessoas do outro lado saibam que nós estamos dando o melhor num culto para Jesus. Nós não podemos utilizar nada no culto que não tenha aprovação das escrituras. Vocês sabem que nossa igreja é uma igreja episcopal. Nós somos bispos, e a tradição da igreja episcopal é que os senhores bispos usem a toga, e nós usamos aqui muitos anos, até que um dia Deus me disse: não precisa de toga, não é o hábito que faz o monge, é o monge que faz o hábito, tira. Eu tirei, porque eu não quero nada que ofusque o meu Deus, nada que você possa dizer: é ilícito introduzir num culto alguma coisa que não tenha respeito ou respaldo, perdão, da Bíblia. Ritos, vestes sacerdotais, resquícios da Igreja Católica. E hoje eu me oponho quando alguém sugere introduzir no culto alguma coisa que não tem respaldo bíblico. Eu digo: não. Porque Paulo disse: a simplicidade e pureza devidas a Cristo. Portanto, um culto é uma coisa simples. É puro, é simples, porque é devido a Cristo. Você percebe que nós não temos nenhuma tendência modernista nesta igreja. Nós somos de raiz. Nós não somos Nutella, somos de raiz. Nós temos uma decrescência vista publicamente, né? As pessoas veem como decresce aí fora, como decrescem os cultos evangélicos. E eu vou lhe dizer, há uma decrescência tão grande que a maioria dos ministérios não usa mais a Bíblia. Não usa. Muitos lugares, com temor, eu lhe digo: isso que eu tenho que te ensinar, você foi colocado aqui por Deus para eu pastorear a igreja dele. Então, muitos lugares é um circo. O líder se veste de pano de saco, se atira numa piscina, joga sangue de Cristo para todo mundo, derrama um óleo com um chofar, um chifre, enche de óleo em cima da cabeça das pessoas, toca o chofar, e a igreja, onde está a Bíblia? A Bíblia diz que nós temos que ter o quê? Um sonido claro com a nossa trombeta. Não mandou usar um chofar, um chifre, então todo mundo. Não existe isso aqui. Isso são tradições judaicas. Derramar óleo, entrevistar demônios, provocar o povo com sacudimento. Isso não é santo.
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infinitamente mais, amém? A obra está completa, portanto nós temos motivo diante dele dizer: nós cremos em ti, Senhor. Tudo é possível ao que crê. Para Deus não haverá impossíveis em todas as suas promessas. Creia somente, tu verás a glória.

mais do que vencedores. É Ele quem nos faz vencer. E Ele, nessa noite, nos convida a adorar.

0: Jesus. E antes de você sentar, com alegria, diga para o seu irmão: não há outro igual ao nosso Deus.
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1: Glória a Deus. Bom dia, amada Igreja de Jesus. A Ele a honra, o louvor, a glória para sempre, eternamente. Seja Ele engrandecido entre nós. Muito bom dia a todos. Que

0: Bom podermos estar neste dia do Senhor. João, quando escreveu o livro do Apocalipse, ele disse: estava no primeiro dia, no domingo, no dia do Senhor, celebrando quando Deus revelou através de um anjo o que seria o final dos tempos da igreja. Sejam todos muito bem-vindos. Você que está aqui, a minha mais profunda gratidão. Você que está à distância, através das mídias sociais, bem-vindos sejam todos. Meu carinho em particular para os países de língua portuguesa, lusófonos. Quero mandar o meu carinho para o Brasil, a minha destra de amor para Portugal, Angola, Moçambique, Cabo Verde, Guiné, São Tomé e Príncipe, Ilha da Madeira, Goa, Damão e Dio e Timor, Macau, aonde se fala português, que esta palavra chegue a todos os corações. E também nosso culto já está sendo traduzido para inglês, para espanhol, para italiano e em libras. Então temos aí um grande testemunho para dar hoje, dia do Senhor. Sejam todos muito bem-vindos e eu os recebo com a graça, paz, misericórdia e amor. Vocês sejam multiplicados da parte de Jesus e toda a igreja diga amém, amém e amém. Glória a Deus. Eu sinto a presença do Senhor, amado. Em nome de Jesus. Olha, nós temos nestes últimos 2 meses aberto um espaço, por causa de uma inspiração de Deus, para orarmos ao Senhor em todos os cultos apostólicos. Eu quero orar por você. Esta é a minha função: proteger as ovelhas de Jesus, cuidar delas. Aquela que está aflita, doente, curá-la em nome do Senhor, cuidar de todas as famílias. Este é o chamado de um pastor. Mas eu tenho uma palavra para alguém. Eu não sei se está aqui dentro, se está lá do outro lado, mas o Senhor, esta madrugada, quando eu fui despertado para orar bem cedo, o Senhor me mostrou uma pessoa correndo numa rua e uma figura angelical andando atrás dela até que a segurou. Eu estava perguntando por que isto a Deus, e Deus disse: eu trouxe, eu não sei se está pelas mídias, se está aqui dentro, alguém que tem tentado fugir de mim, mas que hoje, eu declarei este reencontro com o Criador. Você se lembra do profeta Jonas? Deus disse: você vai pregar a Nínive. E ele diz: não, eu vou fazer a minha própria vontade, eu vou para Tarsis. E você sabe que ele insistiu em fugir de Deus, como se fosse possível. Ele tentou fazer seus planos e a sua própria vontade. Comprou o seu bilhete do barco, caro, entrou no barco, foi para o porão e adormeceu. E diz que no meio da viagem se levantou uma grande tempestade. Aleluia! Porque nós aprendemos que não há como fugir de Deus. Quando Deus tem um plano na vida de alguém, ela pode estar até no mais profundo abismo, pode estar no fundo de um poço. Deus vai lá e a resgata. E foi assim com o profeta. No meio da viagem, uma turbulência, quem é, quem não é, ele diz: sou eu que estou tentando fugir de Deus, lancem-me ao mar, porque aí acaba a minha vida, eu vou continuar morto, mas longe de Deus. E Deus preparou um peixe que o engoliu. Ele permaneceu 3 dias e 3 noites, até que finalmente o peixe vomitou em terra. E de dentro desse peixe, ele fez uma oração. Ele não sabia onde estava, ele fez uma oração, lembrando-se do Salvador, e que o Salvador não pode ser negado. Então, quando ele foi restaurado, Deus disse: então agora você vai a Nínive, vai fazer a minha vontade. Eu não sei se Deus trouxe aqui para dentro deste santuário esta pessoa, durante muito tempo, não tem sido 3 dias e 3 noites, mas durante muito tempo tem tentado fugir de Deus, tem tentado buscar caminhos, alternativas, e tudo deu errado. Mas o Senhor me disse que hoje Ele restauraria essa vida. Já está acontecendo, não sei quem é, mas já está acontecendo. Não adianta fugir de Deus. A mim, o Senhor me buscou lá num hospital em África. Eu achava que eu ia morrer católico, apostólico, romano, com os meus santinhos e as minhas divindades. E Deus disse: não, eu tenho um plano muito superior para a sua vida. Então, não se pode fugir de Deus, porque Deus prepara o peixe, Deus prepara o caminho, Deus prepara as pessoas para nos levar aos desígnios que Ele tem. Eu quero orar agora por você. Creia nesta oração que vamos fazer e faça a sua. Traga lá de dentro do seu espírito, do seu coração, palavras boas. Abra o seu tesouro, o bom tesouro, e tire boas coisas de dentro deste bom tesouro. Valerá a pena. Vamos orar a Deus.
1: Vamos orar ao Senhor.
2: Vamos orar ao Senhor.
0: Senhor Jesus Cristo, Deus único e verdadeiro, Senhor de senhores e Rei de reis, o único, o soberano, não há outro nome, Pai, não há outro nome, não há outro trono, Pai, não há, só Jesus Cristo é o Senhor da vida, o Senhor que tem planos perfeitos, o Senhor que diz: eu é que sei que planos eu tenho a teu respeito, são de paz, são para te dar os desejos e as realizações para o teu coração. Ele disse: os meus pensamentos são muito mais altos do que os teus pensamentos, os meus caminhos são muito mais altos que os teus caminhos. E eu sei, Senhor, que há alguém aqui entre nós, uma família, algumas pessoas, ó Deus, que estão passando por momentos e eventos de vida muito difíceis. Parece que se levantou um temporal na vida desta pessoa. Parece que o vento está soprando com tanto ímpeto, a chuva batendo forte, os rios transbordando. Esta pessoa está irreconhecível porque está frágil. Mas eu quero te dizer diante de Deus, isso se chama uma provação da fé. Todos nós passamos por provações da fé, porque Tiago diz que a provação produz paciência e perseverança. Senhor, nós vivemos sob as asas do Altíssimo. Tu és a nossa rocha, de ti dependemos. Tu és constante, tu és firme, tu és seguro, tu és a nossa torre forte. Tu nos queres perfeitos, em nada deficientes. Eu sei, Senhor, que as provações da nossa vida sempre produzem perseverança e paciência. As provações sempre produzem firmeza, persistência, resistência, equilíbrio, resiliência. Eu sei que quando chega uma notícia má, quando vem alguma situação que é um temporal, é uma adversidade, todos nós começamos a perguntar: mas por quê? Por que eu? Porque logo veio para a minha vida. Então talvez muitos tenham começado a viver dias muito difíceis, mas eu quero te dizer diante de Deus que no final desse processo que você está vivendo há um prêmio te aguardando. Os resultados do teste da tua fé, o resultado é positivo. Então tu não vais desistir, não vais transigir. Nós estamos de pé até chegar à vitória. Às vezes é duro, é um caminho difícil, tem pedras, tem tropeços, tem angústias, tem choro, tem muitas situações que fazem doer. É o caminho, mas vamos todos chegar à vitória. Isto é o que o Espírito está dizendo. No final disso tudo há uma vitória, há um prêmio da soberana vocação. Então, Senhor, eu oro pela fidelidade, pela solidez, pela firmeza da nossa fé, mesmo quando os dias são difíceis, mesmo quando os dias são longos, mesmo quando os dias são cheios de curvas difíceis. Nós estamos agora, a partir de agora, pela fé, concentrados no final, a vitória, a cura, o milagre, a mudança de situação. Então nós temos que começar a dar-te graças, Senhor, até chegar à vitória, e no meio desse caminho as pedras sejam removidas em nome de Jesus. Nós esperamos pacientemente no Senhor, porque a vitória está garantida. O prêmio vai chegar. Ele tem um peso de glória muito grande na nossa vida. Porque ainda que o nosso homem exterior se corrompa, sofra, mas o nosso homem interior se renova de glória em glória. Oh Jesus, tu já providenciaste tudo, tudo, a vitória já está ali na frente, a dureza vai ser ultrapassada, o peso de glória é imenso, é glorioso, é imenso, porque tu já providenciaste tudo. Eu não duvido disso, Senhor, eu creio, Pai. Nós estamos esta manhã olhando para o alto, olhando para o alto, porque é de lá que vem o socorro, é de lá que vem o milagre, aleluia, é de lá que vem a cura, é de lá que vem a salvação, a solução, a saída, meu Deus. Mas ajuda, Senhor, ajuda-nos com tua mão poderosa neste caminho árduo que às vezes temos que viver, mas dá-nos a confiança de que a vitória é o resultado, Pai. Oro por tua vida, oro por tua família, oro pelo teu lar, pela tua profissão, pela tua fonte de renda. Você que é um empresário, um comerciante, um empreendedor, eu oro pelos teus negócios, pela tua loja, pelo teu emprego, pelos os teus empreendimentos. E agora, sabendo que no caminho difícil vem sempre a vitória, eu declaro um grande milagre na tua vida, um grande milagre, em o nome de Jesus.
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0: É deste altar, e humildemente o falo, falo isso com muita humildade, é deste altar que o Espírito Santo de Deus tem iluminado os olhos no coração de milhares e milhares e milhares de pessoas, não só aqui no Rio de Janeiro, no Brasil e no mundo. Hoje vamos falar sobre a parte 2 de chamados para ser santos. Abra sua Bíblia No livro de Efésios, capítulo 1, versículo 4, o tema de hoje é denso, ele não é para ser vivido em 10 minutos. Nós estaremos construindo uma torre forte com esta questão da santidade. O apóstolo São Paulo disse em Efésios 1:4, assim como nos escolheu nele antes da fundação do mundo, para sermos santos, santos e irrepreensíveis perante ele. Que esta palavra abençoe todos os corações. Em nome de Jesus, e a igreja diga amém. Um momento só, curve a sua cabeça, porque eu preciso de paz para o que vamos tratar esta manhã. Senhor Jesus, volto a este momento de oração, porque eu sei da grande responsabilidade que o Senhor me tem dado de preparar uma noiva virgem e pura para um só esposo, que é Cristo. O tamanho e a dimensão deste assunto esta manhã são transcendentes. Eu nem sei se poderia fazê-los se tu não o fizeres por mim, Pai. Use então os meus lábios, minhas cordas vocais, minha vida, e que eu esteja totalmente focado nesta parte 2 da vida de santos, porque assim tu determinastes, assim tu dissestes. Alongue o pensamento de quarta-feira. E aqui estou, Pai, eis-me aqui. Em nome de Jesus, mais uma vez a igreja diga amém, amém, amém. Muito obrigado, meu bispo. Meus amados irmãos, minha família, santos preciosos, meus filhinhos na fé, hoje nós vamos falar uma vez mais e dar um passo um pouco mais longo sobre a questão da santidade, que eu tenho chamado de prioridade, número 1, prioridade da vida espiritual. E deixe-me eu lhe falar algumas coisas do meu coração. Há pessoas que ficam mais assustadas com a questão da santidade do que com o pecado. Porque há pessoas que ficam mais confortáveis praticando pecados do que sentir necessidade de viver uma vida santa. Isto é verdade o que eu lhe digo. É preciso um coração quebrantado, contrito, para poder dizer: eu tenho repugnância ao pecado, eu amo o meu Deus. Hoje em dia, não há mais consciência do pecado na nossa sociedade. Raramente um pregador tem a ousadia, a coragem de usar a Bíblia para mostrar que quem não tem Jesus, o que lhe espera é o fogo eterno do inferno e condenação. Ninguém fala disso. Poucos são os ministérios que pensam na eternidade. Muita gente está fazendo da vida espiritual, da igreja, uma festa. Mas poucas pessoas sabem que é da decisão que nós tomamos em relação à palavra. Se eu a aceito, a vida eterna está garantida; se eu a rejeito, o inferno é o que me espera. Então, não podemos perder o fogo do Espírito e a revelação do que Deus está falando estes dias à igreja. Vejam os senhores, por exemplo, quando se fala em adultério, adultério é uma pessoa manter sexo, é casada e mantém sexo fora do casamento. Hoje em dia as pessoas dizem: não é adultério, é apenas uma aventura amorosa, porque não sabem das consequências, ou se sabem, fingem que não sabem. Por exemplo, uma vida de perversidade. Quando você vê uma pessoa perversa, você sabe, às vezes as pessoas dizem: ah, ele cometeu este tipo de atitude e tal, porque tem esquizofrenia. Não tem nada disso. Perversidade hoje é chamada apenas de debilidade. Ele tem uma debilidade. Por exemplo, a prática da iniquidade, apenas hoje a sociedade cristã diz, não, é uma fraqueza da carne. Não chamam de perversidade, iniquidade e adultério. Então nós precisamos de despertar a nossa consciência nesta questão da santidade até sentirmos repugnância pelo pecado. Assim diz Leonard Ravenhill. Até sentir repugnância, porque o pecado é destruidor, o pecado é que leva à morte eterna. E eu sei que, pela experiência pastoral, há pessoas cristãs que não sentem mais vergonha por estar em algum lugar que é questionável, que é escuso, que é escuro. A pessoa diz, não estou nem aí. A pergunta é, Jesus estaria num barzinho com música, com pessoas com vestidos e roupas sensuais e tal? Não, como é que um cristão fica num lugar questionável, escuso e escuro e não sente vergonha? Então Jesus ensina no livro de João 3,19, o julgamento é este, que a luz veio ao mundo e os homens amaram mais as trevas do que a luz. Diz que o ser humano ama mais o que é contrário a Deus, as trevas, do que ama a luz, porque as obras do ser humano são más. Os homens amaram mais as trevas do que a luz. Esta é a realidade do que Jesus profetizou há 2000 anos atrás. Esta é a realidade. Amar mais as trevas do que a luz. Fazem obras más. Então, há muitos pregadores que dizem assim, Deus nunca te deixará. Faça o que você fizer, aconteça o que acontecer, Ele está com você. Amado, isto é contrário à Bíblia. A Bíblia diz que se eu pecar, Deus disciplina, corrige e açoita. Então eu não posso fazer o que eu quiser e fazer o que tiver que fazer sem que haja uma consequência. Então, por que que nós voltamos a falar deste assunto? Eu acho, volto a dizer, que ele é prioridade. Porque o Espírito Santo, desde quarta-feira, está incomodando muitas vidas. E quando Deus começa a incomodar, quando o Espírito Santo começa a incomodar a pessoa a respeito de alguma situação, é porque ele não quer que a pessoa naufrague na fé. Então ele começa a dar sinais de alerta. Muitas pessoas resistem ao Espírito Santo. Muitas pessoas entristecem o Espírito Santo. Muitas pessoas apagam o Espírito Santo. Nós estamos preparando a igreja para um grande avivamento, para Deus se mover, para Deus curar, libertar, os dons do Espírito Santo. Mas sem esta santidade não haverá nada. Vamos continuar no mesmo passo. Efésios 4,30 diz, não entristeçais o Espírito de Deus. Você foi selado para o dia da redenção. A sua salvação está garantida, mas não o entristeça fazendo coisas que o desonram. 1 Tessalonicenses 5,19 diz, não apagueis o Espírito. Então, se nós não tivermos repugnância pelo pecado, se nós não destruímos o assédio do pecado, o pecado nos destruirá. Eu coloquei um versículo mais, não está na sua apostila, mas só Gênesis 4,7, para você meditar com o seu pastor. Olha lá, se procederes bem, não é certo que serás aceito. Se todavia procederes mal, eis que o pecado jaz à porta. Se proceder mal, o pecado está lá. Agora, o seu desejo, o desejo do pecado é contra ti, mas a ti cumpre dominá-lo. O pecado jaz à porta de todo mundo, na minha e na tua porta. Agora, diz que ou eu procedo bem e sou aceito por Deus, ou procedo

mal e o pecado me destrói. Então, amados, não há algo mais desesperador que um homem viver longe de Deus? Uma pessoa cristã que negligencia a vida devocional, que negligencia a vida de oração, que vive sem disciplina, que não tem vida íntima com Deus, que sabe a verdade, mas não vive a verdade, é muito dramático. E eu vou lhe dizer com muita consciência, porque é a minha vida de 48 anos de cristão e 43 de pastor, que não há nada que o diabo mais ataque na vida de um crente do que a vida de santidade. Não há. Porque ele sabe. O diabo não é onisciente, não é onipresente, nem é onipotente. Mas ele sabe onde estão as nossas brechas. Porque já falamos, ou porque já praticamos, ou porque já dissemos, que o diabo não pode entrar na minha mente para saber o que eu penso, mas se eu falo, digo ou procedo, ele sabe. E eu sei que a vida de santidade, a área que o diabo mais ataca. E nós estamos vivendo em pleno século XXI uma grande tragédia no cristianismo, o chamado cristianismo moderno. Vejam, os senhores, no Brasil, isto é estatística mundial, portanto eu vou falar do nosso país, mas temos muitos países assistindo, 60% perderam o senso de santidade e não voltaram mais às igrejas. 60%. Os Estados Unidos, há uma década atrás, 75% do povo era cristão evangélico. 10 anos depois, apenas 43% tiveram coragem de dizer: eu sou de Jesus. Era uma nação evangélica, hoje é uma nação dominada pelo diabo. Então, você sabe que isto é tão doloroso, é tão pesado falar disto, que eu, quando terminou quarta-feira, eu fui tão impactado que eu precisava de silêncio para poder absorver tudo que o Espírito estava me falando a mim, como pastor, que eu deveria de viver absolutamente com esta regra da santidade forte na minha vida. Então, amados, filhos na fé, participar da igreja, viver a igreja, viver Cristo, não é uma reunião social, não é uma festinha, não é uma reunião de um clube, de um movimento sindical. Nós somos ativistas do reino. E não é o reino dos homens, do reino de Deus. Por isso que Jesus disse: o grande mandamento é: amarás ao Senhor teu Deus de todo o teu coração, toda a alma, todo o entendimento, com todas as suas forças. Então, se você o ama, você tem que temê-lo. Salmo 51, 17 disse: sacrifícios agradáveis a Deus são ficar uma semana sem comer, 3 dias no monte sendo picado por mosquito e escorpião. É isso que Deus ama? Não. Sacrifícios agradáveis a Deus são um espírito quebrantado, um coração compungido, contrito. Diz que a este Deus não despreza. Então, meus amados, espírito quebrantado, coração compungido, exige tempo, gastar tempo para viver esta verdade da santidade. A nossa santidade é derivada de quem? Porque nós temos uma santidade provocada por Deus, que o homem não poderia construir, que é a santidade resultado do milagre da cruz, do sangue derramado, da nossa salvação. Mas nós temos um chamado para ser santos, que já depende de cada um de nós. Então, 1 Pedro 1,16 disse: porque escrito está, sede santos, porque eu sou santo. Eu sei que isto é muito dramático. O diabo lutou a semana toda comigo com esta questão.
porque eu sei que isto tem que ser a prioridade para Deus realmente se mover entre todos. Isto tem que ser a prioridade. Ele disse: você tem que ser santo. Por quê? Porque eu sou santo. Quer dizer que eu não posso subir a este altar sem ser santo? Não posso. Ninguém deveria de subir sem ser santo. Diz que no antigo pacto, quando o sacerdote entrava no tabernáculo, ele amarrava uma corda com um sinete, e ele entrava, passava pelo arraial, o lugar santo, e quando entrava no lugar santíssimo, onde estava a arca, se ele estivesse em pecado, ele caía, morria, Deus o matava. Então ele era puxado depois para fora. E há pessoas que não sabem desta realidade e entram no santuário com brechas nesta área da santidade. Você tem que aprender para corrigir qualquer situação, porque o sábio Salomão diz que aquele que confessa e deixa alcança misericórdia. Isso não é uma condenação, é uma exigência de Deus. Nós temos que ser santos, porque Ele é santo. Eu não posso dizer: Jesus é meu Senhor, e depois a minha vida ser inundada de tudo que é perigo, de todos os problemas, todas as imundícies. Não posso. Efésios 2:2 diz assim: nos quais andastes outrora, segundo o curso deste mundo. Outrora nós andamos segundo o curso do mundo. Olha como é que era a nossa vida, minha gente. Segundo o príncipe da potestade do ar. Então, antes de ter Jesus, nós andávamos segundo o príncipe da potestade do ar. Ele dizia: fuma, a pessoa fumava. Cheira, cheira, acabou. Você não tem nome, bebe. Quantas pessoas dão testemunho dizendo: ah, eu não tenho forças, o álcool é mais forte que eu. Quem é que está no meio disso aí? O diabo, mano. Principados, potestades, dominadores deste mundo tenebroso, forças espirituais do mal. Então diz: outrora nós andávamos segundo o príncipe da potestade do ar. Quando o diabo dizia: adultera, a pessoa dizia: daí, tonto, foi apenas um momento, uma aventura. Porque era o príncipe da potestade do ar que nós seguíamos. Mas Deus fez uma obra, nos tirou das garras de Satanás, do império das trevas, da ira, da morte, da condenação, nos trouxe para os seus braços e nos colocou no reino do Filho do seu amor. Poderemos nós também ter um pé do outro lado e andar segundo o príncipe das potestades do ar? Não. 22. No qual também vós juntamente estáis sendo edificados para a habitação de Deus. Quer dizer que hoje nós somos morada de Deus. É preciso ter noção disto aqui. Nós somos morada de Deus. Nós estamos sendo edificados para a habitação de Deus no Espírito. Outrora seguíamos o príncipe das potestades do ar. Agora não. Agora nós estamos sendo edificados para Deus que mora em nós, seja refletido através da nossa vida. Eu sei que o mundo hipnotiza os cristãos. Quem é do mundo já está lá, está morto em pecados e delitos. Mas o mundo hipnotiza os cristãos. Vejam, os senhores, a miséria das telenovelas no nosso país. Toda novela tem que ter sexo, homem com homem, mulher com mulher, homem beijando homem, mulher beijando mulher, pessoas vêm a público: não, porque eu saí do armário, eu entrei no armário, tirei a porta do armário, eu fiz. E a sociedade aplaude. Atenção, a sociedade aplaude. Os crentes não podem aplaudir esse tipo de situação. Então muita gente está hipnotizada. Às vezes a pessoa é hipnotizada pelo seu time de futebol. Oi, daqui a pouco vai chegar a Copa do Mundo. Eu vou estar aqui pregando para a minha família. Porque tem Copa do Mundo. Sim, mas a Copa do Mundo paga as minhas coisas? Não. A Copa do Mundo é uma coisa justa? Não. Então, como é que eu posso trocar o amor do mundo pelo amor deste Senhor soberano, Jesus, maravilhoso? O clube, às vezes, um ídolo. Eu já vi em shopping,
um artista, que não é nada, não, sabe, não é nada, não tem nada de qualidade especial, melhor do que qualquer pessoa. E o povo atrás, chorando, moça se atirando no chão, e ele não está nem aí. Eu não sei, são uns transtornos na nossa sociedade. Como é que um apresentador de televisão pode ganhar 5 milhões de reais por mês e um médico fez pós-graduação, mestrado, doutorado, PhD, passou não sei quantos anos dentro do hospital, ganha 10 mil reais, amado? Não consigo compreender. Como é que uma pessoa que vai atrás de uma bola de couro e marca um gol e faz um contrato de 500 milhões, eu não, sabe, é uma sociedade que está de ponta cabeça, mano. Você luta anos e anos às vezes para ganhar dinheiro suado, né? O indivíduo dá um chute numa bola, se juntar todo mundo da igreja, não ganha metade dele. O mundo tem que ser crucificado para nós, amado. Olha o que Paulo disse em Gálatas 6,14. Longe, mas longe esteja de mim gloriar-me, senão na cruz do nosso Senhor Jesus Cristo, pela qual o mundo está crucificado para mim e eu para o mundo. Amado, esta é a maior decisão que você toma. Todos os apelos do mundo, e eles são grandes e fortes, têm que estar crucificados. Sabe por quê? Porque nós já viemos de lá. Nós sabemos que o mundo não tem nada de bom para nos oferecer. Nada. O mundo tem que estar crucificado. Eu sei que o mundo é fascinante. Paulo disse aos hebreus que o pecado era uma coisa prazerosa. Mas eu vou lhe dizer uma coisa, eu vou lhe dizer como o bispo André segue os mesmos reformistas. Reverendo disse, o mundo é maldito para mim. Para mim também, amado. O mundo é maldito. Quem é de Deus tem um coração limpo. Quem é de Deus tem uma esperança da glória. Gálatas 2:20, ele diz isso. Logo, já não sou eu quem vive. É Cristo que vive em mim. É Cristo que vive em mim. Então, como é que Cristo vive em mim? Depois eu dou uma cheirada de alguma coisa. Ou me embriago, ou beberrice, ou orgia. Como é que Cristo vive em mim? Ele diz, esse viver que agora tenho na carne, eu vivo pela fé no Filho de Deus que me amou e a si mesmo se entregou por mim. Ele se entregou, ele me amou, se entregou. Então eu vou lhe dizer, não há nenhuma alegria do mundo que supere a alegria de Deus de estarmos em sua casa. Daqui a pouco vai chegar novamente o carnaval. E lá vão as pessoas. E lá vão, sem saberem que muitas vezes são objeto de consumo. Porque carnavales quer dizer a festa da carne. E lá vai o povo. Às vezes não bebeu, não comeu, não tomou leite para poder comprar roupas. Não há maior alegria, filhos, do que a alegria do Senhor. A alegria do Senhor é a nossa força. A alegria de estarmos em sua casa. Então vamos lembrar o que disse o apóstolo São Paulo em 1 Coríntios 1:2. A igreja de Deus que está em Corinto. Eu vou pedir permissão ao Pai que me deixe invocar o nome da sua igreja aqui. A igreja de Deus que está na Cristo vive, aos santificados em Cristo. Portanto, esta é a santidade que é a garantia da eternidade, mas chamados para ser santos. E aqui que está a chave. Fomos por ele santificados, mas ele exige de nós, ele diz, sede santos como eu santo. Temos um chamado para ser santos. Então nós precisamos de conhecer este chamado à santidade, para priorizá-lo. Por que, apóstolo Miguel Ângelo? Porque em Hebreus 12:14 diz, segui a paz com todos e a santificação, sem a qual, santificação, ninguém verá o Senhor agir, se mover, fazer avivamento, manifestar os dons.
não virá. Quer dizer que se eu não tiver uma vida, eu sou santificado por Cristo como garantia da eternidade, mas o meu padrão de vida aqui nesta terra tem que ser como um santo. O santo não trata mal a sua esposa. A santa não trata com desleixo ou desprezo o seu marido. Os filhos santos obedecem aos seus pais. É. O homem de Deus, santo, tem uma palavra: sim, sim, não, não, não mente. Estou santo. Então, temos um chamado para ser santos, porque sem isso, nós não vamos ver Deus agir, amado. Não vamos ver Deus agir. E outra coisa, eu não te conheço, você não. Nós nos conhecemos assim aparentemente, mas você não sabe o que está aqui dentro do meu coração nem da minha mente. Eu também não sei, mas Deus sabe. Então, conforme eu disse quarta-feira, vamos olhar um pouco hoje para dentro de nós. Vamos olhar para a nossa vida interior, disse MacArthur. Olhe para a sua vida interior. Agora não é pensar na esposa, no marido, agora é você com você. Olha o que, que Paulo diz, Romanos 13, 14. Revesti-vos do Senhor Jesus Cristo e nada, nada disponhais para a carne, porque a carne tem o quê? Concupiscência, tem desejos que enganam. Nada. Ou seja, não pode haver nenhuma área da minha vida que eu a disponha para a carne, porque ela concupiscência destrói. 1 Tessalonicenses 5, 22 diz: abstendo-vos de toda a forma do mal. Abstendo-vos, portanto, toda a forma do mal eu tenho que me abster, eu não posso praticar. Se eu quero ver Deus agir na família, no emprego, no dinheiro, nas emoções, na vida do dia a dia, quero ter uma vida vitoriosa, eu tenho que me abster de toda a forma do mal. Ir a um lugar que Deus, o Senhor Jesus não iria, eu vou? Não, o Senhor Jesus não iria, eu não vou. Paulo disse: pode haver comunhão entre as trevas e a luz? Não. Ou você bebe o cálice de Deus ou o cálice dos demônios. Então isto é claro. Alguém tem que ensinar isto ao povo de Deus do mundo, amado. Eu sei que é duro dizer estas coisas, mas a verdade é que se eu não disser, você não vai saber e pode abrir uma brecha. Quem sabe entre nós alguém está muito incomodado. O Espírito Santo está dizendo: para, não faça isso, muda de rumo. Não é por esse caminho. E a pessoa não sabe como resolver esta questão. Nada disponhais, abstenha-se de todo mal. 1 João 2,15 disse: não ameis o mundo, nem as coisas que há no mundo. Isto é um mandamento. Pô, pastor, mas lá na Vila Olímpica vai ter uma batida de funk, que é uma coisa. Eu moro próximo e aquilo fica batendo, batendo, e eu saio, eu vou para o meu pátio, eu começo a sacudir o esqueleto, e as tantas dizem: não, senhor, eu só vou ficar pertinho, não vou entrar. E fica na porta, e todo mundo bebendo, fumando e drogando. E você: não, aqui na porta não, eu tenho que dar um pezinho lá dentro. E as tantas, ele está lá no meio. Diz: não ameis o mundo, nem ame as coisas do mundo. O amor do Pai não está na pessoa que ama o mundo. Não está. E é dramático dizer isso. Se mentirmos em alguma coisa: pastor, mas eu não minto, eu omito. Aí estando muito junto, não diga isso: aí eu omito, mas minto, mas não minto. Não. Sim, sim, não, não. É o que Deus espera. Deus espera que cada um de nós seja santo, que não ama o mundo. Isso, eu volto a dizer, eu digo isso com certo humor, mas é verdade. Se você for agora à Praia da Barra, Praia do Grumari, Praia da Macumba, uma vez eu perguntei ao irmão: onde é que o senhor estava? Não veio à igreja? Estávamos na escola, na universidade que nós temos e que vamos recomeçar daqui a pouco. Eu fui tomar um banhinho na Praia da Macumba. Eu disse: na Macumba por quê, cara? Por que você foi na Macumba? Anda mais 500 metros e sai da Macumba. Não, é porque na Praia da Macumba. Sabe? Então, não podemos amar o mundo,
nem as coisas que há no mundo. Não ame o mundo, nem as coisas que há no mundo. Não ame. Eu sei que 60% do povo evangélico no Brasil perdeu esta batalha com o mundo. Porque há tanta gente caída, tanta gente desviada, tanta gente fria, tanta gente cética, pessoas que se tornaram cristãos com mais amor pelo mundo do que por Deus. Isto é dramático. Isso não é salvação. Tiago 4,4 diz: infiéis, não compreendeis que a amizade do mundo é inimiga de Deus? Se eu for amigo do mundo, se eu gostar de alguma coisa do mundo, pastor, mas pelo amor de Deus, a nossa cultura é do samba, foi a nossa cultura, não é mais, amado. Sim, mas eu tenho que ser uma pessoa muito amorosa, porque me chamam na sexta-feira para ir a um happy hour e conta piada do palavrão, escarnecedor. Sabe o que a Bíblia diz? Bem-aventurado o homem que não anda no caminho dos ímpios, não se detém no caminho dos pecadores, não se assenta na roda dos escarnecedores, antes o seu prazer está na lei do Senhor e nela medita de dia e de noite. Ele é como uma árvore plantada junto à corrente de águas, que no devido tempo dá o seu fruto, a folhagem não murcha, e tudo quanto ele faz será bem sucedido. E o salmista diz: o ímpio não é assim. Claro, onde o ímpio aguentaria um culto de 3 horas? Não aguenta. Só a ovelha ouve a voz. Eu venho esta manhã fazer uma súplica diante de Deus ao povo que segue o meu apostolado. Vamos batalhar todos para sermos santos, amado. Deus quer fazer uma obra tremenda, tremenda, tremenda, nunca vista no Brasil. Nós começamos a cuidar, por exemplo, o nosso ministério pelo altar não fala de pecado dos outros. Eu não tenho a função de dizer: quem é o irmão que está em pecado, levante-se aí para todo mundo saber. Não, porque uma pessoa que fala dos outros, do pecado dos outros, ela não se torna santa. Ela é um pecador fofoqueiro, mas não é santo. O pecador fofoqueiro. Nós não falamos uns dos outros. Não falamos. O apóstolo e os bispos da liderança não ficam ligando para a casa das pessoas para saber por que não deu dízimo, o que deu dízimo. Não fazemos isso. Não vamos questionar o trabalho das pessoas, não fazemos isso. Nosso cuidado é cuidar das ovelhas dele. Agora, eu tenho que ser mais amigo de Deus e nada do mundo. O mundo está crucificado. Talvez você me pergunte: mas o senhor vive 100% o evangelho? Ah, deixa eu dizer uma coisa, seria desumano dizer contrário, porque se eu dissesse que viria 100%, eu estaria me colocando no lugar de Deus. Mas eu batalho para viver uma vida justa com Deus. 100% é impossível. Então, apóstolo, quer dizer que nós temos uma fronteira? Nós temos uma fronteira que não pode ser ultrapassado. Até onde eu posso ir, apóstolo? Bem, Deus, misericordiosamente, amorosamente, perdoador, maravilhoso, Pai, Ele sabe até onde eu posso e você pode ir. Está aqui a fronteira. E se eu o nego e avanço esta fronteira, eu desonro a Deus. Quem o honra, recebe honra. Quem o desonra, recebe desonra. Então todos nós temos uma fronteira. E eu vou lhe dizer outra coisa que é muito importante. Assim como todos que entram neste ministério têm muitas expectativas com os pastores da igreja, nós também temos expectativas com os senhores. Muitas expectativas. E outra coisa, a minha coisa tem uma dimensão muito maior. Por quê? Porque eu tenho uma esposa, eu tenho filhos, eu tenho nora, genro, netos, e todo mundo espera que eu viva o que eu prego. Não pense que a minha família olha para mim e diz assim: oh, ele é um santarrão.
Amado, todo mundo espera que eu pregue e viva, todos. Eu tenho muito temor com isso, eu não teria coragem de ver os meus filhos e a minha esposa olhando para mim e dizendo, ah, não teria. Eu preferia morrer, amado. Você está entendendo isso, a seriedade? Por isso é que este assunto não poderia ter sido engavetado na quarta-feira passada. Porque nós temos muita expectativa, a tua esposa tem muitas expectativas a teu respeito. O teu marido, você não imagina as expectativas que ele tem a teu respeito. E eu tenho lutado a vida toda, toda. Por isso eu fico atento ao que o Espírito Santo fala. Que quando o Espírito Santo fala ao meu coração, mas acabou. Eu honro o Espírito de Deus. Então, eu não quero destruir o crédito, nem queria nunca destruir o crédito, a confiança que Deus me deu. Então, não vivo 100%, não posso, nem conheço ninguém que o viva, mas eu batalho, muitos anos. Muitas vezes a minha esposa entra no meu escritório e eu estou lá de rosto no chão. É ou não é verdade? Hoje eram 13h20 da manhã, eu estava lá. Pastor, mas precisa, isso é um exagero. Esta é a minha vida que eu decidi com Deus, amado. Não te metas nisto. Preciso sim. Então, o mais importante não é você ter talento, ter dons pessoais, ter fama, ter posição social. O mais importante é termos caráter. Porque senão nós já teríamos sido engolidos pelo mundo, pelos falsos cristãos, aqueles que querem nos reduzir à escravidão. Nós já teríamos sido engolidos. Se nós cedermos alguma coisa, nos engole a situação, a perversidade. Então Paulo disse em 2 Coríntios 1:12, a nossa glória é esta, ficamos uma semana no monte. A nossa glória é esta, despimos e mostramos a nudez espiritual de um irmão da igreja. Não, a nossa glória é esta, olha a glória da nossa vida, o testemunho da nossa consciência. E como é que ela dá testemunho? Com santidade, com sinceridade, não é com sabedoria humana, na graça divina. Nós temos vivido no mundo, e mais especialmente, olha as expectativas da igreja para o pastor e do pastor para a igreja. Pastor não pode mentir, cara. Pastor não pode ter, tem pastores que trabalham, né, no seu trabalho secular, não pode ser um pastor no altar, prega, diz o mundo troço, depois na vida do seu emprego, da sua profissão, ser totalmente contrário ao que Deus diz na palavra. Então diz, o testemunho, esta é a nossa glória. Vocês estão ouvindo isto? Esta é a nossa glória. A nossa glória não é o que conquistamos material, é o aquilo que a nossa consciência testemunha. Que tem que ser uma vida de santidade e de sinceridade. Então a consciência é o quê? Bispo, nós temos do grego aí, consciência. A palavra grega do consciência é sinedesis. A nossa consciência é uma área da nossa vida que sofre quando cometemos erros. É uma área que tem exigências morais de Deus. É uma área que não pode transgredir os limites morais de Deus. Deus até compreende uma ira, Deus até compreende sei lá o quê, mas quando chega aqui, acende um alerta. O testemunho da nossa consciência, a nossa glória é a sinedesis, é a consciência. Aquela coisa que te faz sofrer quando você comete um erro, quando briga com o marido, briga com a mulher, disse alguma coisa aos filhos que não deveria ter dito, são aquelas exigências morais de Deus. É como se Deus tivesse colocado uma balança no nosso interior, há uma voz
que diz: a tua vida tem que ser limpa, tem que ser santa, tem que ser pura.

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3: Louvado seja o nome do Senhor. 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

0: nada. Nós não pertencemos a este mundo, nós somos seres espirituais que habitam este corpo e que a nossa verdadeira morada está nos céus com Cristo. Mas enquanto estamos aqui,
1: Deus agir é porque não está agindo dentro do que Deus ensinou. Quer dizer que a tua empresa pode se tornar uma empresa grande se você fizer isso? Pode. Você pode ter a garantia de estabilidade, de liberdade financeira? Sim. Porque esses fundamentos de Deus proporcionam isto. Agora depende de eu crer. Ou eu creio ou não creio. Ou eu tenho fé no que Deus diz, ou a minha vida não avança. Eu estava conversando com um empresário esta semana passada, e ele dizia: há pessoas que eu conheço que são na mesma coisa anos e anos e anos, porque ocasionalmente, de vez em quando, no dia de Páscoa, fazem um gesto de fé a Deus, e o resto não fazem. Então eu queria que você esta manhã não permitisse nunca que se acrescenta ou diminua o que Deus estabeleceu. Deus estabeleceu que é o dízimo que leva a abrir a janela dos céus e a semente que leva a colheita abundante. Faça isto. Prova o Senhor. Homem de Deus, quem sabe se a tua atitude de fé hoje vai transformar o teu amanhã, o teu futuro, a tua família. Porque diz que o que empreenderes, dá livremente, antes de empreender. Não é dizer: Senhor, se tu me abençoares, eu vou abençoar a tua igreja. Não faça isso. Não é assim. Senhor, eu tenho fé, vou abençoar, porque tu me deste semente, e eu vou esperar que esta semente me traga a bênção que tu prometeste. É assim que Deus opera. Não é: se tu me deres, Senhor, eu vou trazer. Senhor, eu estou trazendo porque eu sei que me darás com abundância. Então é uma atitude de quê? De fé. Isso não pode ser ocasionalmente, de vez em quando. Este é um estilo de vida, é uma atitude que eu tomo. Amado, isto vai transformar a tua vida. Eu sei, pela experiência de 45 anos ministeriais como cristão e 40 anos de pastor, eu tenho visto gente decolar, amado, de situações. Olha, nós temos aqui pessoas que entraram aqui, amado. Eu me recordo de um irmão que chegava aqui, às vezes, debaixo de chuva, com uma bebê no colo toda molhada. Ele disse: pastor, eu andei 7 quilômetros. Hoje ele para o seu carro zero ali na porta, amado. Eu conheci gente que dizia: apóstolo, ou estar na rua ou dentro de casa, a chuva entra na minha casa que eu não tenho nem condições. Eu disse: seja fiel no pouco. Não sou eu que vou resolver a tua vida, é Deus que vai resolver. E a pessoa começa a provar a Deus, a semear, tirar a semente que Deus dá, não importa, é o que estiver no coração. Lançou, a semente veio. Lançou, a semente germinou. E é isto que é a vida de uma atitude de fé. Então seja firme com Deus. O que eu te ordeno, observarás. Porque depende de eu fazer ou não fazer. Deus não. E é uma coisa que eu queria dizer à igreja esta manhã, mais uma vez, com todo o respeito e ética que é parte da minha vida, você não precisa de sair da igreja se você não concordar com Deus. Não precisa de se zangar comigo. Eu sou um indivíduo legal. Pode ficar aí no seu lugar. Agora, a verdade é que você vai ficar no seu lugar sem prosperidade. Mas não precisa dizer: ah, vou-me embora. Procurar uma igreja que não fale deste assunto. A igreja que fala com mais metodologia bíblica e educação, sem mercantilizar, esta. As outras é na base da ameaça, meu amado. Eu não, é na base do ensino. Na base do ensino. Então, com alegria. Com alegria. Semeia esta manhã.

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transformando a vida dele, né? O Senhor nos deu a sua palavra, a sua verdade, para que cada vez mais nós possamos crescer na sua graça e no seu conhecimento. Então vamos adorar a Deus conscientes daquilo de mais precioso que ele nos deu, que é a sua verdade, a sua palavra e a sua presença em nós. Vamos adorar a Deus. Santo é teu nome, Senhor. Amamos a tua palavra, Deus. Ela é a lâmpada de nossos pés, ela é a luz de nossos caminhos, Senhor. Por ela nós somos aptos, habilitados para todos.

as palavras de vida. Nós estamos aqui, Senhor, por causa do Teu amor, por causa da Tua graça, Senhor. Então, Deus, vamos Te louvar, porque Tu, Senhor, destinaste a nós a Tua maravilhosa graça. Tu és fiel, Senhor, nós Te amamos, e nada

querido, Ele é Deus, acima de tudo e de todos, mas mesmo com todo o seu poder, com toda a sua excelência, Ele é o Paizinho. Hoje nós estamos aqui

todos os momentos. Ele nunca te abandona. Ele sempre está aí na tua frente. Então, nesse momento, igreja, erga suas mãos, louve ao Senhor, porque Ele é fiel, Ele é poderoso. Ele é o Abba, Ele é o Paizinho. E Ele está cada vez mais próximo de nós através do Seu Espírito. Aleluia. Vamos dizer.

Ergue as suas mãos aos céus. Adore o Paizinho querido. Adore o Deus Todo-Poderoso que vive eternamente. Que em sua soberania nos destinou para sermos mais que vencedores, pelo seu cuidado, pela sua palavra, pela sua graça e amor.

Glórias a Deus. Boa noite, abençoados. Boa noite, eleitos. Deus seja louvado. Que bom que nós estamos aqui na casa de Deus. Hoje é um dia festivo, é um dia comemorativo, mas todos nós sabemos que dia dos pais e dia das mães é diário. Não é um dia específico no calendário onde o comércio aproveita para botar seus boletos em dia, mas dia dos pais e dia das mães são todos os dias. Eu queria pedir uma gentileza para os irmãos. Vem todo mundo cá para frente. Daqui a pouco a bispa Cristiane vai pedir para o ar e para o vento. Pode ter certeza. Só quero pedir os irmãos que estão lá para trás para virem cá para frente, por favor, em nome de Jesus, ok? Para ficarmos aqui consolidados, não é verdade? Tem gente que ainda está na fila do almoço, ainda com os pais. A glória de Deus. Mas o que importa é que nós estamos aqui na casa de Deus, estamos servindo ao Senhor com alegria. O nosso culto, ele é racional, ou seja, ninguém aqui está em transe ou está fora das suas faculdades mentais, ok? Todos nós estamos conscientes aqui de maneira racional, louvamos a Deus, porque sabemos que do Pai procura os verdadeiros adoradores que o adoram em espírito e em verdade. Bom, estivemos hoje na parte da manhã no encontro com o nosso apóstolo. Houve uma homenagem não somente ao apóstolo, mas também a todos os pais da igreja, com o coral da igreja, que foi, glórias a Deus, foi uma bênção. Deus seja louvado pela vida dos bispos Vladimir e Anderson. E graças a Deus, o apóstolo trouxe uma palavra maravilhosa: lâmpada para os pés, luz para o caminho, é a tua palavra. Lembrando que o apóstolo ainda não tem condições ainda, não foi liberado pela médica ainda, de estar à frente dos dois cultos, até porque a carga física ainda está um pouco intensa para ele poder fazer os cultos da manhã e da noite. Então, agora na parte da tarde, sempre haverá um bispo, até que tudo volte ao normal, e isso também será anunciado, sempre haverá um bispo. Bispo Cristiane, bispo Ana, bispo Sérgio, eu, enfim, um bispo estará variando com o nosso apóstolo no altar, a convite dele, ok? E a bispa Cristiane, você já... Quem aqui já recebeu a apostila? Todos receberam a apostila? Ótimo. A bispa Cristiane vem aqui num estudo a respeito de João capítulo 15, vai falar sobre a videira, né? Permanecer, vai falar sobre frutificar e depois a maneira como o Pai, ele limpa a sua videira, ok? Tenho certeza que será uma bênção. Em nome de Jesus, minha gratidão, bispo Químio, e a minha gratidão a Deus também pela sua vida. Todos são bem-vindos em nome do nosso apóstolo Miguel Ângelo. Você que nos assiste pela internet também, em nome da nossa bispa primaz, bispa Rosana. Que bom que nós estamos aqui, que bom que a internet, que a tecnologia, Deus dispõe de meios para que possamos cultuá-lo, e aqueles que estão à distância também conectados em nome de Jesus ao altar da graça de Deus, ok? Bom, partimos para amanhã. Amanhã nós teremos o ministério de oração e nós vamos estar debaixo da palavra de Tiago, capítulo 5, verso 16: orai uns pelos outros. Sabemos que a súplica de um justo tem muito poder, tem eficácia. Agora, quando Deus dispõe de várias pessoas que entendem que elas foram justificadas por causa de Cristo e em nome de Cristo, reúnem-se para orar uns pelos outros. É por isso que a Bíblia diz que nós precisamos estar juntos, congregando e assim nos alimentando da palavra de Deus. Lembrando, ecoando a mensagem que eu preguei na quarta-feira passada, é caminhando juntos que nós crescemos. Nós crescemos com as nossas qualidades, ou seja, as nossas virtudes, e caminhamos também com os nossos defeitos, ok? É assim que o corpo de Cristo se ajusta. Então, temos que orar uns pelos outros, e estaremos fazendo isto aqui amanhã no Ministério de Oração, às 19h30. Avançamos para a terça-feira. Ah, lembrando que nós tivemos, eu vou deixar para falar do culto Chail depois, ok, Joás? Que foi bênção pura. Eu assisti de lá de cima, nós estávamos aqui, mas por causa dos gêmeos, nós ficamos lá em cima, então foi uma bênção. Então eu quero falar sobre o culto Chail
mais à frente, quando chegar no final de semana. Bispo Daniel Anacleto, na próxima terça-feira, às 10 horas da manhã, com a Bispa Lídia, na Escola Graça e Verdade, ok? A igreja precisa sempre crescer na graça e no conhecimento de Cristo. E aí nós passamos para a próxima quarta-feira, onde nós teremos o workshop com a Oficina Chaiu, com a Bispa Luciana Gemal, ok? Longevidade, corpo e mentes ativos. Será uma bênção em nome de Jesus, às 16 horas, na sala 306. À noite, eu estarei aqui. Quero que você compreenda que aquilo que Deus ele transmite através da minha vida, da vida da Bispa Cristiane e dos demais bispos, tudo é um desígnio, tudo é um plano de Deus. E nós estamos aqui nessa caminhada sobre o Paráclito, ou Paracletos, falando sobre o Consolador. Olha como é que Deus ele trabalha direitinho. Nós falamos sobre a natureza, né, a divindade do Espírito Santo, a triunidade de Deus, no aspecto desses últimos dias, do novo pacto, da era da graça, da nova aliança. Falamos da importância de como ele trabalha quando nós estamos juntos, em unidade, em comunhão. E a Bispa Cristiane falou um tempo a respeito do fruto do Espírito. Agora nós vamos voltar a esse tempo, esse tema de oração. Falamos numa segunda-feira sobre orando no Espírito Santo, e nós agora vamos falar sobre o Espírito Santo, ele nos ensina a orar, lembrando o que Jesus havia feito com os seus discípulos. Lembra quando os apóstolos falaram: Senhor, ensina-nos a orar. Então eu quero justamente navegar nessas águas do Espírito. O Espírito Santo, ele nos ensina a orar, porque o que Jesus era para os apóstolos e os discípulos naquela época, o Espírito Santo é para nós também na época presente. Avançamos para a Festa Country. Próximo sábado nós teremos Festa Country, início às 9 horas da manhã e o encerramento será às 20 horas. Será uma bênção se o tempo estiver fresco, assim, estiver tranquilinho. Tenho certeza que a juventude, com a barraca da juventude, com os caldos, vai vender, que é uma beleza. Mas eu confesso que eu estou muito interessado não somente nos caldos. Tem cachorro quente, tem cheeseburger. Amado, esse vai ser, assim, eu estou na dieta, esse vai ser o dia em que eu vou extrapolar a dieta, literalmente. Já vou preparar os meus glifagens, enfim, a minha escala de perda de calorias, vou ter que compensar isso depois. Esteja aqui conosco, será uma bênção em nome de Jesus. E agora, nós tivemos no sábado passado, perfeito, Joás, nós tivemos aqui o culto Chaiu, sempre o primeiro sábado após a ceia do Senhor, nós temos o encontro das mulheres aqui no hall social, as mulheres Chaiu, e a bispa Ana Carolina trouxe uma palavra ontem que eu falei para ela: olha, bispa, tens que trazer essa palavra ou numa quarta ou num domingo, porque foi maravilhosa ela falando a respeito das raposinhas. Isso foi prático, foi, sabe, altamente didático. Então eu acho que o corpo, acho não, tenho certeza, o corpo de Cristo precisa absorver aquilo que Deus primeiramente lançou na vida das mulheres. E foi um culto dinâmico, eu amei muito e vibramos lá em cima, eu e minha esposa, com aquilo que Deus falou e transmitiu através da Bispa Ana Carolina. Ô Joás, tem aquele vídeo ou ficou lá na catedral? Tu tem ele aí? Se não tiver, não tem importância, está tranquilo. Bom, foi uma bênção para a glória de Deus em nome de Jesus. Próximo domingo, domingo com o nosso apóstolo, na parte da manhã, às 9 horas da manhã. Ele vai falar sobre temos uma fé viva. Veja bem. Nós somos atraídos por Deus e somos salvos por Deus através de um dom chamado fé. Nós estávamos mortos e ele nos trouxe à vida, ou a uma nova vida, através do quê? Da fé. Então a graça trabalha nas nossas vidas, no nosso coração, com fé. Será uma bênção e tenho certeza que será também um momento onde Deus vai estar avivando a fé de muitos irmãos que precisam retornar alguns ao primeiro amor, às primeiras práticas, e outros precisam de uma mudança definitiva ou dar o primeiro passo de uma grande transformação em nome de Jesus. Com certeza, às 17 horas, nós teremos aqui a Bispa Cristiane dando sequência à mensagem de agora, que ela, daqui a pouco, em breve, estará trazendo em nome de Jesus.
Perfeito, Joás? Temos mais? Ah, temos mais aviso. Escola bíblica, venha fazer parte, ok? A escola bíblica abre esse período de recrutamento, recrutamento que eu digo é de convite, para que você faça parte, você que tem esse chamado acadêmico, pedagógico, da graça de Deus, venha ser usado por Deus e seja bênção na vida da escola bíblica, em nome de Jesus. Tá? Campanha dos agasalhos, a entrega pode ser feita no Ministério Bom Samaritano, aqui na entrada da igreja do lado direito, ok? Para a glória de Deus, em nome de Jesus. Retiro da nossa juventude, continua a pleno vapor, e tenho visto que alguns irmãos têm ou colocado suas parcelas em dia, no que diz respeito ao retiro, faça isso. Você quer abençoar a vida de um jovem, pode fazer, procure a Bispa Teresa, aquilo que Deus dispor no seu coração, faça-o em nome de Jesus, não deixe para amanhã o que você pode fazer hoje. A mudança que você busca começa na decisão que você toma hoje, tá vendo? Tudo que nós temos que fazer e decidir, se nós o podemos fazer agora, temos que fazer. Eclesiastes já havia dito que tudo aquilo que nós temos que fazer, nós precisamos fazer com todas as nossas forças, ou seja, nós temos que ter dedicação. A partir do momento em que nós temos a sinalização de Deus, que nós temos o sim de Deus, nós precisamos ter uma atitude de fé. Então, o apóstolo hoje estava falando sobre um momento marcante na vida daqueles que pegam esse momento financeiro para não ser um momento em que nós falamos das finanças, não somente da igreja, dos desafios da igreja, mas principalmente para crescerem financeiramente no que diz respeito à sua vida secular. Então, Isaías capítulo 45, versículo 2, diz a palavra de Deus, olha como é que Deus ele guia, como ele orienta os seus filhos. Eu irei adiante de ti. Deus vai adiante de nós. É Deus quem toma a dianteira da nossa vida. Então, diz a palavra de Deus que ele endireita os caminhos, o quê? Tortuosos. Por que que nós precisamos da direção de Deus para tomarmos decisões, para fazermos escolhas? Existe algo na nossa vida que eu gosto de chamar de anomalia espiritual, que chama-se pecado. Pecado é algo que distorce a nossa percepção, a realidade das coisas espirituais, daquilo que está particularmente ligado ao reino de Deus, à sua vontade, os seus projetos, os seus planos, aquilo que Deus tem para as nossas vidas. Então, eu costumo sempre dizer que a vontade de Deus, ela é sempre melhor do que a minha. Então, por vezes, nós enveredamos por algum tipo de caminho, tomamos algumas decisões em que nós simplesmente fizemos alguma escolha errada. Isso tudo é por quê? Por causa do pecado. É o pecado quem faz isso nas nossas vidas. Mas a Bíblia diz que todos aqueles que são filhos de Deus, todos aqueles que são dirigidos pelo Espírito de Deus, esses são filhos de Deus. Então, Deus, ele nos toma pela nossa mão. Ele nos guia como um pai guia um filho, guia uma criança. Ontem, quando nós estávamos procurando o presente do Dia dos Pais, para homenagear o nosso apóstolo, achei interessante que quando eu coloquei o Luiz Miguel no chão, ele já sabe andar. A primeira coisa que ele fez foi estender o braço para me dar a mão. Ele já sabe andar. Então, quando ele começa a jornada dele, ele estende as mãos para mim. Quando ele se sente seguro, ele já vai a perder de vista. Eu tenho que ficar de olho, porque senão ele sai entrando nas lojas, sabe? Já é a tal liberdade. Então, é assim que Deus, ele nos guia. Quando nós seguimos, tomamos a mão que Deus disponibiliza para nos guiar, nos ajudar, mostrar o caminho. Hoje, Dia dos Pais, todo pai, mais do que qualquer tipo de presente,
A melhor coisa que um pai pode fazer na vida de um filho é ensinar. Ensinar a ser um homem de Deus, a ser um homem que ama a sua esposa. Enfim, ensinar um homem a ter valores bíblicos. Então, Deus, ele endireita esses caminhos tortuosos. Isso significa que quando nós falamos de restituição, Deus, ele é capaz de mudar qualquer escolha que a princípio tenha sido errada. Escolhas erradas que nós fizemos. E ele diz o seguinte, que ele quebra as portas de bronze. Então, ele diz, eu destruirei o quê? Os ferrolhos, não é? Eu endireito os caminhos. Ele nos ajuda, ele nos guia, ele nos ajuda. E quando ele quebra as portas de bronze, ele tira ou ele destrói aquilo que diante de nós parece o quê? Indestrutível. Aquilo que parecia intransponível, Deus nos torna o quê? Acessíveis. Então, todo tipo de aprisionamento, todo tipo de opressão, aquilo que diminui, aquilo que humilha, aquilo que envergonha, sabe? Deus, ele tem poder para quebrar. Deus, ele tem poder para destruir. Deus tem a capacidade de interromper esses ciclos que, por vezes, se perpetuam nas nossas vidas. Isso parece, sabe, eu não gosto dessa história. Muitos dizem o ciclo se repete, né? Isso em outras religiões é chamado de karma. Aconteceu com o vovô, vai acontecer, aconteceu com o vovô, com o papai, vai acontecer na minha vida também, amado. Nada disso se cumpre na sua vida porque você é uma nova criatura em Cristo Jesus. Nenhum ciclo destrutivo na sua família, não importa se foi teu bisavô, teu tataravô, não terá ou não tem continuidade na sua vida, porque a palavra de Deus diz que Deus, ele quebra as portas de bronze e ele despedaça as trancas de ferro. E a máxima dessa palavra profética se cumpre lá na cruz, quando Cristo, ele disse, está consumado. Então, tudo aquilo que para nós gerava o quê? Vergonha, gerava escassez. Deus, ele quebra, Deus, ele despedaça, porque ele vai adiante de nós, ele nos ajuda, ele nos sustenta, ele é aquele que toma a frente das nossas batalhas, porque quando nós damos a mão e seguimos, sabe, após ele, nós estamos dizendo, eu quero a vontade de Deus para a minha vida. Então, confie em Deus, porque Deus tem vitória para as nossas vidas. Então, quando nós olhamos e seguimos adiante, Josué capítulo 1, versículo 9 diz, eu não te mandei, não mandei, não te dei uma ordem, já não te dei uma direção, eu já disse que eu fui adiante de você, não temas, não te espantes, ou seja, sabe, não fique espantado com aquilo que eu farei indo adiante de você. Isso aqui não é os inimigos que se apresentam, os adversários, mas é a forma poderosa como Deus abate os nossos inimigos. Então, Deus ensinou a Josué o quê? Ele ensinou a Josué que para ser bem-sucedido, ele precisa o quê? Ter uma coragem e uma atitude que somente é possível por causa da fé que ele colocou dentro de nós. E como isso é estimulado? Através da palavra. Porque quando ele diz, medita na minha lei de dia, de noite, tenhas o cuidado de fazer tudo quanto ali está escrito. É da palavra de Deus que a nossa fé, ela tira o quê? A coragem. Ela nos torna pessoas o quê? Corajosas, destemidas. Então, meu amado, você está numa terra fértil. Você está em um lugar cujo os objetivos, cujo propósito, cuja missão e a visão, sabe, os valores são voltados unicamente para um objetivo, evangelização,
reino de Deus. Nós temos uma aderência incrível através da Global Grace Mission. Nós temos uma meta de, até o final do mês de setembro, nós avançarmos

faz é bom, então por que que o homem criou a bomba atômica? Porque o homem tem uma anomalia chamada pecado, amado. Então, tudo que Deus cria é bom, é para o nosso proveito, mas é também para que possamos ajudar o próximo. Está entendendo? Então, aqui, salvação é algo que não podemos abrir mão. O apóstolo fez uma campanha, está fazendo a campanha dos bancos. Eu me propus com o meu banco, paguei hoje de manhã. Agora, a bispa Cristiane está trazendo aqui a oferta do banco dela. Participe disso, por favor, faça parte. Não é só a catedral. Quando nós terminarmos a catedral, vem para cá também, para a capela. Nós teremos almofadas, não somente nos assentos, mas no encosto também, ok? Então, será, de certa forma, um conforto para o povo de Deus poder cultuar a Deus, ok? E também a casa de Deus merece a nossa dedicação, o nosso carinho. Então, se você sentir no seu coração, a Bispa Teresa está lá atrás, não somente para receber os bancos, para receber também sua oferta, seu dízimo, seu voto da Global Grace Mission. Cada um tem os seus votos com Deus, cada um tem a sua particularidade com Deus. Sabe, desenvolva isso, amado, desenvolva isso com Deus. Está entendendo? Eu sei que tem muitos irmãos que fazem no secreto, maravilhoso. Quando você formalizar, ou seja, quando você entregar sua oferta, enfim, escreva no envelope, bancos, rádio, diga para que você está ali contribuindo. Isso é muito bom, significa que você contribui com inteligência. Você sabe a importância que nós temos do propósito de evangelizar vidas. Então, vou pedir aos irmãos que, por favor, que aqui estão presentes, nos ajudem do corpo ministerial, distribuam os envelopes, eu estarei aqui para receber seu dízimo, sua oferta. Vamos servir a glória de Deus aqui nesse lugar. Vamos ligar agora nesse momento de sabedoria financeira, vamos chamar a existência através da nossa sementeira, que é uma lei, uma grande colheita, porque é através da nossa sementeira que Deus na nossa vida financeira manifesta o poder dele, manifesta a graça dele para pegar tudo aquilo que é contra nós e inverte. Ele quebra as trancas, portas, enfim, tudo isso porque ele ama o seu povo. Então vamos servir a Deus com alegria, em nome de Jesus.

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0: aquele que é a videira verdadeira. E por isso nós estamos aqui, Senhor, para te oferecer aquilo que o Senhor gerou em nós. Primeiro, amor, ações de graças, generosidade, gratidão. E eu reconheço a tua bênção na vida do teu povo maravilhoso. E o povo de Deus diga amém e amém em nome de Jesus. Bom, enquanto os ministros formalizam o ofertório, quero agradecer meus amados pastores, back vocal, Bispo Químio. O Bispo Químio tem que ficar aí, que é Bispa Cristiane hoje. Obrigado, orquestra amada. Obrigado, meu irmão. Bom, eu estou vendo aqui que o Vitor e a Amanda estão aqui. Pô, Vitor, pensei que tu ia tocar hoje, mano. Tô brincando em nome de Jesus. Vitor e Amanda, recém-casados. Casamento maravilhoso, bênção pura, um lugar lindíssimo. Nossa, eu fiquei emocionado quando o Adalberto e a professora Denise foram pegar a nossa noiva lá. Mas eu fiquei tenso quando eu vi aquela escada gigante, ouviu? Eu falei aquilo, nossa, todos nós, a Bispa Cristiana, então chegou a ficar arrepiada. Graças a Deus foi tudo bem, para a glória de Deus, em nome de Jesus. Bom, quero que você louve a Deus pela vida dessa mulher maravilhosa aqui, a Bispa Cristiane, em nome de Jesus. Você pode glorificar a Deus, você está glorificando a Deus. A Bíblia diz que nós temos que honrar aqueles que são honrados por Deus, que Deus te use poderosamente. Eu confesso para vocês que eu estou com muitas expectativas, estou ansioso em ouvir aquilo que Deus tem a transmitir através da vida da Bispa Cristiane, que está lindérrima, em nome de Jesus.
1: Amém. Boa noite, graça e paz. Boa tarde, né? Ainda estamos cedo. Quero, em primeiro lugar, agradecer a Deus por estar mais uma vez aqui neste altar, cumprindo o meu chamado, vocação que Ele vocacionou na minha vida. Quero agradecer ao meu pai, ao apóstolo Miguel Ângelo, que nos assiste pela internet, pela confiança, pela credibilidade. Quero agradecer ao meu esposo amado por toda a ajuda, todo o cuidado. Quero agradecer a você que está aqui nesta tarde, que está aqui porque ouviu a voz do Senhor, porque entende que é importante nós termos este dia separado para o Senhor. Bem, haja pela sua vida. O Senhor certamente recompensará a sua vida por esta escolha consciente de servir a Ele neste dia. Quero agradecer também aos que nos assistem pela internet. Temos pessoas de Dourados, Mato Grosso do Sul, Goiânia, Goiás, Campos dos Goitacazes, Conceição de Ouros, Minas Gerais. Temos uma nuvem de testemunha nos assistindo pela internet. Bem, haja pela vida de vocês. Temos quase 200 pessoas online. Muito obrigado pelo prestígio, por estar nos assistindo. Eu creio que vocês estão em outros estados, mas o Senhor nos une neste propósito. Espiritualmente, estamos em sintonia em nome de Jesus. Bem, o tema desta tarde, estamos na série sobre a presença de Deus, a mensagem 4, e o tema Permanecei em mim. Abra sua Bíblia em João 15, 4, que diz: Permanecei em mim e eu permanecerei em vós. Como não pode o ramo produzir fruto de si mesmo, se não permanecer na videira, assim nem vós o podeis dar, se não permanecerdes em mim. Que esta palavra abençoe os nossos corações. Pai amado e bendito, obrigado, Senhor, por estar aqui neste altar com saúde. Senhor, com um desejo ardente no meu coração para proclamar a Tua palavra, aquilo que Tu me inspiraste para esta mensagem. Me usa, Senhor, conforme o Teu querer e a Tua vontade, que eu diminua para que Tu cresças. E somente o Seu nome seja louvado e exaltado neste lugar. Assim eu declaro com fé em nome de Jesus. Amém. Amados irmãos, família da fé, povo de propriedade exclusiva de Deus. Amados irmãos, existe uma pergunta que cedo ou tarde todo cristão faz. Como posso crescer espiritualmente? Como vencer minhas fraquezas? Como produzir frutos? Como me tornar uma pessoa mais parecida com Cristo? Vivemos em uma sociedade que nos ensina que tudo depende do nosso esforço. Se queremos crescer profissionalmente, estudamos mais. Se queremos melhorar fisicamente, né, meu amor? Treinamos mais. Se queremos alcançar um objetivo, trabalhamos mais. E sem perceber, muitas vezes levamos essa mesma lógica para a nossa vida espiritual. Pensamos que Deus espera apenas que façamos mais, sirvamos mais e produzamos mais. Mas quando chegamos a João 15, encontramos Jesus vivendo seus últimos momentos com os seus discípulos antes da cruz. Ele sabe que dentro de poucas horas será preso, julgado, crucificado. Se você soubesse que esta seria sua última conversa com alguém que ama, não escolheria cuidadosamente cada palavra? E foi exatamente isso que Jesus fez. Curiosamente, ele não deixou aos discípulos uma lista de tarefas. Não falou sobre estratégias, não estabeleceu metas. Ele fez um convite: permanecei em mim. Percebam a ordem de Jesus. Antes de falar sobre frutos, ele fala sobre comunhão. Antes de falar sobre fazer, ele fala sobre permanecer. Porque o evangelho não começa com uma lista de exigências, começa com um convite de amor. E esse é o convite que vamos contemplar esta noite. Então, o primeiro ponto da nossa apostila: a videira verdadeira. João 15, 1a diz, Jesus diz: eu sou a videira verdadeira. Então Jesus inicia esta passagem de João com uma das grandes declarações: eu sou, registradas neste evangelho. Mas existe uma palavra que merece a nossa atenção. Ele não diz apenas: eu sou a videira. Ele diz: eu sou a videira verdadeira. Isso foi algo que, logo no início do meu estudo, me intrigou. Por que ele usou esta palavra verdadeira? Então ele quis fazer uma relação com o que já existia no Antigo Testamento. Israel era chamado de videira plantada por Deus. E lá em Isaías mostra a expectativa de Deus. Eu botei na versão NVT. Está na versão NVT? Joás. Sim, né? Então, para que haja um maior entendimento, porque esse versículo de Isaías, esse do Antigo Testamento, ele é escrito de uma forma bem erudita. Então, eu gosto sempre de trazer uma versão que tenha um melhor entendimento. Então, vamos lá. Agora cantarei ao meu amado uma canção sobre o seu vinhedo. Meu amado tinha um vinhedo numa colina muito fértil. Ele arou a terra, tirou as pedras e plantou as melhores videiras. No meio do vinhedo, construiu uma torre de vigia e, junto às rochas, fez um tanque de prensar. Então, esperou pela colheita de uvas doces, mas o vinhedo só produziu uvas amargas. E aí ele explica sobre o que é esta analogia. Então, ele diz: a nação de Israel é o vinhedo do Senhor dos Exércitos. O povo de Judá é o seu jardim agradável. Ele esperava colher justiça, mas encontrou opressão. Esperava colher retidão, mas ouviu gritos de angústia. Então mostra a expectativa de Deus quando escolheu Israel para ser a sua nação, o seu povo. E qual era a expectativa quando ele plantou num local fértil, num local que ele esperava produzir boas uvas, boas, que esse vinhedo frutificasse de formas boas, ele diz doces, mas só produziu uvas ruins, uvas amargas. Então, isso se traduziu em quê? Na opressão, na injustiça, na angústia, tudo aquilo que o povo de Israel estava fazendo. Então, Deus plantou uma vinha esperando bons frutos, mas ela produziu uvas ruins. E aí, em Salmo, mostra Deus plantando Israel. Então, durante a Bíblia, nós sabemos que cada versículo vai compondo uma linha mostrando o que acontece. Então diz lá em Salmo 80: trouxeste uma videira do Egito, expulsaste as nações e a plantaste. Dispuseste-lhe o terreno e ela deitou em profundas raízes e enchemos a terra. E com a sombra dela os montes se cobriram e com os seus... Não, você botou outra versão. Não essa NVT, não. É? Estendemos nossos ramos até o Mediterrâneo, os brotos se espalharam até o Eufrates. Então Israel é comparado a uma videira tirada do Egito. Então mostra como Jesus fez, né? Deus fez toda aquela separação de um povo escolhido, o povo qual ele ia se manifestar, como nós já viemos estudando sobre a presença dele no arraial, na tenda, enfim. E Israel é feito com Israel essa analogia da videira que Jesus fala. E depois Jeremias mostra a degeneração da videira. Ele diz: contudo, eu plantei como videira de origem pura, da melhor qualidade. Como você se transformou em videira silvestre e degenerada? Então, ao longo da história, Israel fracassou em refletir plenamente o caráter de Deus. Ele achava que aquele povo escolhido ia refletir o caráter dele, mas foi justamente o oposto. Nós vimos na história tudo que eles passaram, a desobediência, né, adorar outros deuses, enfim, tudo que foi passando. Então, Jesus estava declarando ali, aquilo que Israel não conseguiu ser, eu sou. Foi o que ele quis dizer, eu sou a videira verdadeira. Jesus veio cumprir perfeitamente aquilo que Israel foi chamado para ser. Então, como Israel falhou, Jesus veio cumprir aquilo que era para Israel ser. Então, ele veio dizer, aquela videira produziu frutos ruins, mas eu sou a videira verdadeira. Eu sou aquela que produz bons frutos. Então, Jesus é a videira verdadeira, nele existe vida perfeita, nele existe obediência perfeita, nele existe comunhão perfeita com o Pai. E isso muda completamente esta mensagem, porque Jesus não começa olhando para os ramos, ele começa olhando para si mesmo, porque toda transformação começa em Cristo. Antes de nos ensinar a produzir frutos, Jesus nos apresenta a fonte da vida. Ele diz, eu sou a videira verdadeira. É através de mim que vocês vão conseguir produzir frutos. Então, talvez muitos de nós tenhamos começado nossa caminhada cristã fazendo a pergunta errada. Nós perguntamos, como posso produzir mais? Mas Jesus nos convida a perguntar outra coisa. De onde eu estou recebendo a minha vida? Porque o fruto nunca será maior do que a fonte a qual ela nasce. Então, de onde nós estamos recebendo vida? De Jesus? Ou de outro? Ou de outra situação qualquer? Então, esse é o convite da graça que Jesus faz. No versículo 4 e 5, ele diz, permaneçam em mim e eu permanecerei em vocês. Pois assim como o ramo não pode produzir frutos se não estiver na videira, vocês também não poderão produzir frutos a menos que permaneçam em mim. Porque sem mim, nada podeis fazer. Tem o 5 também, tá, Jorge? Sem mim vocês não podem. Eu sim, eu sou a videira, vocês são ramos. Quem permanece em mim e eu nele produz muito fruto, pois sem mim vocês não podem fazer coisa alguma. Então, depois de revelar quem ele é, Jesus faz o primeiro grande convite desse capítulo. Permanecer em mim. Eu sou a videira verdadeira, permaneçam em mim. É interessante perceber que Jesus não diz, produzam frutos, façam mais, esforcem-se mais. Primeiro, Jesus nos chama para um relacionamento. Então, a palavra permanecer aparece diversas vezes ao longo desse capítulo. Isso nos mostra que ela não é apenas uma palavra bonita, ela é o coração desta mensagem, desta conversa de Jesus com seus discípulos. E aí alguém pode nos perguntar, mas bispa, o que significa permanecer? É porque Jesus fala, vocês permaneçam em mim, eu vou permanecer em vós, e se assim for, vocês vão produzir frutos. Então, às vezes, nós pensamos que permanecer é viver um grande esforço espiritual, como alguém tentando a todo custo não se afastar de Deus, mas olhem novamente para a imagem que Jesus utiliza, esta analogia da videira. O ramo não permanece ligado à videira porque faz força. O ramo permanece porque pertence Existe a videira principal e tem os ramos. Então, os ramos pertencem à videira. E assim, a vida do ramo, né, a boa qualidade do ramo, para que ele frutifique, ele depende dessa ligação. A força do ramo vem dessa ligação. Seu fruto nasce dessa ligação. Então, Jesus não está ensinando uma técnica espiritual, ele está descrevendo como nós nos relacionamos, devemos nos relacionar com ele. Porque nós vivemos num mundo que exalta a independência. Desde pequenos, nós ouvimos as frases: você consegue sozinho, confie apenas em você, seja autossuficiente, não dependa de ninguém. Mas o reino de Deus caminha na direção oposta. Jesus nos ensina que maturidade espiritual não é precisar cada vez menos de Deus. É reconhecer cada vez mais que a nossa vida depende dele. Talvez exista uma mentira muito antiga que ainda visita o nosso coração. Ela começou no Éden. A ideia de que podemos viver separados de Deus. Eu não preciso da igreja, eu não preciso de Deus, eu sou autossuficiente. Eu tenho outra forma de pensar. Mas Jesus olha para um simples ramo e desmonta essa ilusão. O ramo nunca foi criado para viver sozinho. Ele foi criado para permanecer ligado à videira. E aqui eu quero fazer uma pergunta, não para responder, para nós refletirmos. Quando você pensa na sua caminhada com Deus, a primeira imagem que vem ao seu coração é de um relacionamento ou de uma obrigação? Porque isso muda completamente a maneira como ouvimos João 15. Talvez seja por isso que tantas pessoas estejam espiritualmente cansadas. Não porque amem pouco a Deus, mas porque tentam produzir aquilo que somente Cristo pode gerar. Querem fabricar a paz, a alegria, a paciência, fabricar o amor e acabam frustradas. Mas Jesus nos apresenta outro caminho. Jesus não está colocando sobre nós o peso de uma obrigação religiosa. Ele está nos fazendo um convite de amor. Permaneçam em mim. E antes de nos chamar para produzir frutos, Cristo nos chama para viver em comunhão com Ele. Porque o fruto não nasce da pressão, ele nasce da permanência. Quando o ramo permanece ligado à videira, ele produz fruto. E isso é uma grande diferença. Nós não permanecemos em Cristo porque nós somos pressionados. Nós permanecemos porque fomos convidados por Ele para isso. A graça de Deus, ela não nos empurra, ela nos chama, nos convida e nos acolhe. E Jesus continua dizendo: porque sem mim nada podeis fazer. E à primeira vista essa afirmação pode parecer dura. Pô, se eu não tiver Jesus, não vou conseguir fazer nada. Por que Jesus fala isso? Mas isso não é uma ameaça, isso é uma libertação para nós, porque Jesus não... E também para os seus discípulos, quando Jesus falou. Porque ele não está diminuindo os discípulos. Ele está lembrando de onde vem a vida. A vida vem de mim. Então, quando vocês permanecem em mim, vocês podem todas as coisas. Não é pela força de vocês, não é pela capacidade de vocês, é pela permanência em mim. Então, Jesus está lembrando isso a eles, de onde vem a vida. Por isso que no versículo seguinte, Jesus diz: se alguém não permanecer em mim, será lançado fora a semelhança do ramo e secará. E o apanham, o lançam no fogo e o queimam. Aqui eu não vou entrar em nenhuma teologia de que queima, enfim, existem linhas e linhas sobre isso. Mas o que eu quero dizer aqui é que o ramo que não permanece na videira, ele seca. Isso não é uma ameaça para nos manter presos pelo medo. É uma consequência natural de tentar viver separado da fonte da vida. Um ramo separado da videira pode até conservar a aparência de vida por algum tempo. Assim que o ramo sai, da planta, da videira, ele fica ali, parecendo um ramo. Mas o que acontece com o tempo? Ele vai secando, ele vai desidratando. Então, ele, por um tempo, tem aquela aparência. Mas aí a seiva já não circula, né? Toda aquela vitalidade não chega mais até o ramo. E aí, mais cedo ou mais tarde, ele secará. Assim também acontece conosco. Separados de Cristo, talvez ainda conservemos alguma aparência. Não, só o suficiente. Eu estou vivendo a vida. Estou ali, aparentemente bem. Mas somente nele existe a vida que permanece e dá frutos. Em algum momento, aquele que está separado da videira não vai mais produzir frutos, vai secar. Então, a vida está em Jesus, e quem permanece nele dá frutos, e quem não permanece não dá frutos. Então, o mundo diz, descubra a força que existe dentro de você, mas Jesus diz, descubra a vida que existe em mim. Então, veja a diferença, o Evangelho não nos convida a acreditar mais em nós mesmos, convida-nos a depender mais de Cristo. E isso não nos diminui, isso nos dá liberdade, porque nós não precisamos mais sustentar o peso da vida sozinhos. Nós sabemos.

Sabemos que a videira está conosco e ela sustenta a nossa vida. Jesus sustenta a nossa vida. Então, talvez alguém tenha chegado aqui hoje tentando sustentar sozinho o casamento, ou que nos assiste pela internet, tentando sustentar sozinho o casamento, os filhos, o ministério, a própria fé. Mas o ramo nunca foi chamado para sustentar a videira. É a videira quem sustenta o ramo. E talvez seja aqui que muitos de nós precisamos descansar. Porque a permanência não é o peso de sustentar um relacionamento com Deus. Jesus não transforma o nosso relacionamento, a nossa comunhão em um peso. Pelo contrário. É o descanso de viver no relacionamento que Deus em Cristo já estabeleceu para nós. Nós não estamos aqui porque somos pressionados, porque somos obrigados, porque sentimos uma culpa. Ai, se eu não for na igreja, Deus vai me amaldiçoar, vai acontecer tudo de errado na vida. Não, nós estamos aqui porque nós prezamos a comunhão com a fonte da nossa vida, que é Jesus. E nós podemos descansar, porque sabemos que aqui, a cada culto, nós somos capacitados pela palavra para viver, para passar por situações, para superar desafios. Então, mais uma vez, bispo, me dá exemplos de como que eu permaneço em Cristo no dia a dia. Então, permanecer não é apenas um sentimento, é uma vida cultivada diariamente. Permanecemos quando abrimos as Escrituras e deixamos que a palavra trabalhe em nós. Permanecemos quando dobramos os joelhos em oração e reconhecemos a nossa dependência do Senhor. Permanecemos quando caminhamos em comunhão com a igreja, o corpo de Cristo, porque nenhum ramo foi chamado para viver isolado. Glórias a Deus, nenhum de nós foi chamado para viver isolado. Nós estamos aqui em comunhão. E graças a Deus também pela internet, com as pessoas que estão em outros estados, podem estar em comunhão conosco. Permanecemos quando damos liberdade ao Espírito Santo, continue aplicando esta palavra ao nosso coração e nos transformando de dentro para fora. Então não é algo externo, não é algo para eu mostrar, é algo de dentro para fora. Irmãos, e esta é a beleza da graça. Permanecer em Cristo não significa apenas lembrar-se dele aos domingos, ou às segundas, ou às quartas, ou aos sábados, ou às terças. Mas é o nosso dia a dia. Significa organizar a vida de tal maneira que a sua palavra, o seu corpo e o seu espírito continuem encontrando lugar em nós todos os dias. Então a nossa vida tem que ser todos os dias, não só dentro da igreja, mas a igreja que, como diz o nosso apóstolo, recarrega as nossas baterias. Mas é nosso dia a dia, no nosso local de trabalho, é na nossa faculdade, é no nosso casamento, em todos os lugares que nós andarmos. Por quê? Porque essas práticas, elas não produzem vida, elas nos mantêm ligados àquele que é a vida. Se nós permanecemos na videira e é dela que recebemos toda a vida, então surge mais uma pergunta importante. Por que mesmo permanecendo em Cristo, Deus continua trabalhando em nós? A resposta está logo no início do capítulo. Porque existe um agricultor e todo agricultor cuida daquilo que ama. Jesus nos ama, por isso ele continua trabalhando em nós. Então o que diz aqui no ponto 3? O agricultor e a... Oi? O agricultor e a poda. Então, João 15, 1b diz, meu pai é o agricultor. Eu sou a videira verdadeira e meu pai é agricultor. Todo ramo que estando em mim não der fruto, ele corta. Todo que dá fruto limpa, para que produza ainda mais fruto ainda. Vós já estáis limpos pela palavra que vos tenho falado. Então, desde o início da mensagem, Jesus também nos leva a olhar para outra figura fundamental. Meu pai é o agricultor. E olha que imagem bonita. O pai não aparece distante, ele aparece caminhando pelo vinhedo, observando, cuidando, tratando, podando. Jesus mostra que existe um cuidado constante de Deus sobre aqueles que
pertencem a Cristo. E aqui existe um detalhe que muda completamente a nossa compreensão. Jesus não diz que o Pai poda apenas os ramos sem fruto. Ele diz, tudo que dá fruto, limpa. Percebem, o ramo já está vivo, já está frutificando. Mesmo assim, o agricultor continua trabalhando nele. Isso significa que a poda não é sinal de rejeição, é sinal de cuidado. É justamente porque existe a vida que o Pai investe naquele ramo, que limpa, que poda, que cuida. Percebam outro detalhe que muitas vezes passa despercebido. Logo no versículo seguinte, Jesus diz, vós já estáis limpos pela palavra que vos tenho falado. Então Jesus aproxima aqui duas imagens, a poda e a limpeza. O agricultor limpa os ramos e os discípulos já haviam sido limpos pela palavra de Cristo. Isso nos mostra o lugar fundamental que a palavra ocupa no processo de transformação da nossa vida. Muitas vezes esperamos que Deus nos transforme apenas através das circunstâncias, mas Ele também trabalha em nós quando ouvimos Sua palavra e permitimos que ela nos confronte, nos corrija, nos console e nos ensine. A palavra limpa. Ela vai, pouco a pouco, alcançando o nosso coração para que a vida de Cristo encontre cada vez mais espaço em nós. Então, se eu tinha um temperamento difícil, a palavra vai me moldando, eu vou tendo mais facilidade na minha forma de falar, de tratar o meu próximo. Se eu tenho uma dificuldade na minha personalidade, se eu tenho uma dificuldade dentro do meu trabalho, se eu tenho que lidar com uma pessoa difícil, Deus vai me dando domínio próprio, vai trabalhando no meu coração, vai me dando compreensão para entender o outro. Então, Deus vai trabalhando na nossa vida conforme nós ouvimos a palavra. Por isso a importância de nós ouvirmos. Sempre a palavra do Senhor está estudando. E aqui eu quis colocar um detalhe sobre a viticultura, que é a cultura dos vinhedos, da vinha, né, da videira. E durante o meu estudo, eu estudei sobre um comentário que o teólogo N.T. Wright faz sobre João 15, e ele faz uma observação muito interessante sobre o trabalho do viticultor. Né? Como é que trabalha isso? Como é que é esse trabalho dentro desse cultivo? Então, ele explica que a poda não serve apenas para cortar os galhos. Ela evita que os ramos cresçam de forma desordenada, se enrosquem uns nos outros e impeçam a entrada de luz e de ventilação. E, além disso, ela impede que a planta desperdice energia em galhos que já estão secando ou que não contribuirão para a produção do fruto. Ao podar, o agricultor está direcionando a seiva para aquilo que realmente produzirá fruto, produzirá vida. Então, você pode fazer esta imagem do que é isso na nossa vida. Às vezes nós pensamos que Deus está tirando alguma coisa de nós, mas muitas vezes Ele está preservando aquilo que realmente importa. Ele está direcionando a vida, Ele está preparando o ramo, nos preparando para dar mais fruto. E talvez alguns de nós estejamos vivendo exatamente um tempo de poda, e a poda nunca é confortável. Ela dói, ela exige renúncia, ela nos faz perder coisas que gostaríamos de manter. Mas Jesus nos convida a olhar para além da tesoura. Porque mais importante do que olhar para a tesoura é olhar para as mãos que a seguram. Quem poda é o Pai. O mesmo Pai que ama a videira. O mesmo Pai que ama os ramos. O mesmo Pai que deseja que a vida de Cristo apareça cada vez mais em nós. E talvez exista alguma área da sua vida em que esteja enxergando apenas a poda. Mas hoje Jesus nos convida a enxergar o agricultor. Porque toda poda feita pelas mãos do Pai nasce do amor, nunca do abandono. O que Hebreus 12, 10, 11 diz?
Pois eles nos corrigiam, está falando dos nossos pais, né? Nos corrigiam por pouco tempo, segundo melhor lhes parecia. E às vezes nós, quem pode relatar que teve uma criação mais difícil, que apanhava de vara de amendoeira, que apanhava de cinto, que apanhava de chinelo, que apanhava de o que aparecesse na frente. Então, cada pai e mãe sabia, era dentro daquilo que acreditava que era o melhor. Deus, porém, nos disciplina para quê? Para o aproveitamento, a fim de sermos participantes da sua santidade. Então, por isso que toda disciplina com efeito, no momento, não parece ser motivo de alegria, mas de tristeza. Ao depois, entretanto, produz fruto pacífico aos que têm sido por ela exercitados, frutos de justiça. Então, nós aprendemos com aquela situação, nós vivemos aquilo, nós percebemos depois que aquilo aconteceu por um propósito melhor para as nossas vidas. Então, a disciplina do pai nunca tem como objetivo nos destruir. Tem como objetivo formar, instruir e aperfeiçoar. O que diz aqui em Tiago 1, 2, 4? Esse versículo, como é muito usado por nós, né, na igreja, então eu botei na versão NVT porque está bem explícito que Tiago queria dizer. Então ele diz: meus irmãos, tende por motivo de toda alegria passagem por várias... Não, nessa não está a versão NVT, não. Vou ler aqui. Meus irmãos, considerem motivo de grande alegria sempre passarem por qualquer tipo de provação, pois sabem que quando sua fé é provada, a perseverança tem a oportunidade de crescer. Está vendo? Não é em vão as situações da nossa vida. Como nós vamos exercitar a fé e a perseverança se nós não tivermos oportunidade para que ela seja exercitada, para que ela possa crescer? Então, diz também que é necessário que ela cresça, pois quando estiver plenamente desenvolvida, vocês serão maduros e completos, sem que nada lhes falte. A versão árabe diz: em nada deficientes. Então, as provações produzem perseverança, nos dão a oportunidade de crescer, de maturidade, e a perseverança amadurece a fé e nos dá crescimento. E é interessante porque nós estamos vendo o desenvolvimento dos nossos filhos, Luiz Miguel, Alice Luiz. O que nós estamos passando aqui, não passamos um terço com a Agatha, porque a Agatha sempre foi um bebê super tranquilo. Mas eles dois, a Alice e o Miguel, principalmente o Miguel, quem vê que ele na hora do louvor, ele não para um minuto. E ele está lá, insiste nas coisas. E a gente não pode, tira, e ele volta, não pode, tira, ele volta, ele abre gaveta, ele tira a coisa do lugar. E a gente tem que o tempo todo ficar: não pode, agora está mordendo as irmãs. Deixou uma marca no braço da Alice. Mas com a Agatha ele tem um pouco mais de respeito, porque acho que é por causa do tamanho. Mas nós temos que ficar o tempo todo: não pode, olha, porque isso aí vai dando o quê? Um crescimento para ele. Quando ele vai crescendo, ele vai tendo maturidade para entender o que pode fazer, o que não pode fazer. Então, isso acontece, e nós temos que ser perseverantes com isso, porque nós estamos ensinando ele, né, que já foi profetizado aqui, do futuro da igreja, e ele precisa entender que ele precisa ter disciplina. Mas é cansativo, mas precisa ser o tempo todo ensinado. Porque vai chegar um momento que ele vai estar maduro, vai estar completo, e ele vai entender que aquilo não pode ser feito. E ele vai ter o crescimento. Mas até isso acontecer, nós precisamos ser perseverantes, nós precisamos ensinar. E isso é algo que nós estamos vivendo agora e está sendo aprendizado para nós também. Porque nós estamos exercitando, né, o fruto do Espírito, a paciência, a longanimidade, o amor, tudo isso. Mas ele precisa passar por todo esse processo, até que ele entenda, que ele tenha maturidade,
cerebral para poder entender o que pode e o que não pode fazer. Então, as situações, ele vai passar por situações difíceis e vai aprender. E assim também somos nós. E assim também nós acontece nas nossas vidas. E o que, que diz Romanos lá, 8, 28 e 29? Sabemos que todas as coisas cooperam para o bem daqueles que amam a Deus, daqueles que são chamados segundo o seu propósito. Mas qual é o propósito? Porque aos que de antemão conheceu, o Senhor nos conheceu antes, também nos predestinou para serem conformes à imagem do seu filho. Ah, então não é para qualquer coisa? Não. A imagem, para sermos conforme a imagem do seu filho, a fim de que ele seja o primogênito entre muitos irmãos. Então, todas as coisas cooperam para o nosso bem, para quê? Para que nós nos tornemos semelhantes à imagem de Cristo, do seu filho. Então, percebam, o alvo nunca foi apenas resolver os nossos problemas. É claro que o Senhor nos ajuda a resolver os nossos problemas, porque enquanto estivermos vivendo no mundo, como Jesus já havia nos alertado, nós vamos passar por situações e aflições. Mas o alvo é formar Cristo em nós. Então, esse será um dos pontos mais pastorais da mensagem, porque vai responder uma pergunta que muitos fazem em silêncio. Então, se eu pertenço a Cristo, por que Deus ainda permite processos tão difíceis? E aqui que João 15 entra como uma resposta de pai. Talvez você esteja se perguntando, por que Deus permitiu essa mudança? Por que essa porta se fechou? Por que essa espera? Por que essa perda? Então, João 15, ele não responde cada detalhe daquilo que nos acontece, mas nos assegura que quando o Pai trabalha em nós, seu cuidado nunca é sem propósito. Talvez hoje você veja apenas a tesoura, mas o agricultor conhece aquilo que está formando em você, que está formando em mim, que está formando em nós como corpo de Cristo. E isso muda completamente a nossa maneira de enfrentar os processos da vida. Bom, eu sei que eu permaneço em Cristo, que Cristo permanece em mim, então eu vou passar por essa situação, por esse aprendizado, por essa perseverança, pelo amadurecimento, pela minha fé fortalecida e eu vou ter Cristo refletido na minha vida, eu vou frutificar. Então, quando o Pai trabalha em nós, seu cuidado nunca é sem propósito. Talvez nós estejamos vendo apenas a situação, o que está acontecendo à nossa volta. Mas Deus sabe aquilo que Ele está formando em nós com essa situação. Quando nós estamos exercitando o fruto do Espírito, como eu falei, quando nós estamos refletindo Cristo, quando pessoas podem ver Cristo na nossa vida. Então, nós não precisamos enfrentar cada dificuldade como um sinal de ausência de Deus. Mesmo em processos que não compreendemos, podemos confiar que o agricultor continua cuidando de nós. Ele está cuidando de nós, então nós podemos descansar. Talvez Deus não esteja tirando algo de nós. Talvez Ele esteja abrindo espaço para que a luz alcance áreas do nosso coração que ainda precisam refletir Cristo. Como aquele trabalho da poda, está tirando os galhos secos, está tirando parte que está drenando a nossa energia que não era para ser, que era para ser direcionada para outra situação, está nos tirando do caminho, está fazendo com que a gente duvide da palavra do Senhor. Enfim, são diversas situações na sua vida e Deus vai podando, vai direcionando, vai mudando, vai nos dando outros propósitos na nossa vida. E o ponto 4, o fruto glorifica o Pai. Então, Jesus ainda não terminou, ele ainda existe mais uma pergunta. Se permanecemos em Cristo e o Pai trabalha continuamente em nós, qual é o resultado de tudo isso? Então, a resposta é belíssima, que está em João 15, 8, que diz: nisto é glorificado meu Pai, em que deis muito fruto, e assim vos tornareis meus discípulos. Então, depois de falar da videira, dos ramos, da permanência e da poda, Jesus finalmente fala do fruto. E agora, pela primeira vez, estamos prontos para falar sobre este fruto.
Porque sem a videira, sem a permanência, sem a poda, nunca entenderíamos o verdadeiro significado de frutificar. E aqui eu vou dar só uma palhinha, porque a minha próxima mensagem vai falar especificamente sobre frutificar. Espero te ver aqui no domingo que vem à noite. Percebam a ordem, Jesus nunca começa pelo fruto, porque o fruto nunca é a causa da vida, ele é a consequência da vida na videira. E aqui Jesus novamente confronta a nossa lógica do desempenho. Em vez de perguntar quanto produzimos, ele nos leva de volta à pergunta: de onde vem a nossa vida? Porque quando a vida está na fonte certa, o fruto aparece naturalmente. Que diz a palavra lá em Mateus: pelos frutos conhecereis a árvore. Vou falar isso depois, né? Domingo que vem, esteja aqui. Então, assim como uma árvore saudável não faz esforço para produzir frutos, aquele que permanece em Cristo frutifica, porque a vida da videira continua fluindo através dele. Então, como nós permanecemos em Cristo, a vida de Cristo flui através de nós. E Jesus diz: nisto é glorificado meu Pai. O que glorifica o Pai? O fruto. Mas precisamos responder uma pergunta importante: que fruto é esse? Jesus não está falando em primeiro lugar em quantidade de atividade, nem cargos, nem reconhecimento, nem sucesso ministerial. Todo o contexto aponta para outra direção. O fruto é a manifestação visível da vida invisível de Cristo. É evidência de que a seiva da videira continua circulando pelos ramos. Por isso, dissemos todas durante esta mensagem, o fruto não nasce da pressão, ele nasce da permanência. E agora nós podemos contemplar esta verdade. O fruto não aponta para o ramo, o fruto aponta para a videira. Então, quando nós vemos uma macieira, nós reconhecemos que é uma árvore de maçãs. Nós não pensamos que é um ramo de maçã. Quando nós vemos uma oliveira, nós pensamos, é uma árvore que dá azeitonas. Deu branco agora. Azeitonas. Então, pelo fruto se evidencia a árvore. Então, o fruto vai apontar para a videira, para onde nós estamos permanecendo. Então, quando o ramo frutifica, ele nunca diz: olhem para mim. Ele diz silenciosamente: a vida da videira continua passando por mim. A seiva da videira, toda aquela vitalidade, toda aquela energia, as vitaminas, tudo que a árvore precisa, tudo que o ramo precisa para dar flores e frutos, vem da videira, vem da árvore principal. Então, talvez aqui esteja uma das maiores libertações do Evangelho. Durante muito tempo, pensamos que glorificar a Deus era fazer grandes coisas para Ele. Mas Jesus nos mostra algo muito mais profundo. O Pai é glorificado quando a vida do Filho começa a ser vista em nós. Olha que pensamento maravilhoso. Talvez o maior testemunho que possamos oferecer ao mundo não seja dizer que somos cristãos, mas permanecer, mas permitir que as pessoas encontrem Cristo na maneira como nós vivemos. Como as pessoas não veem, nos veem como nós vivemos. Olhem para a nossa paciência e vejam Cristo. Olhem para o nosso perdão e vejam Cristo. Olhem para a nossa mansidão e vejam Cristo. Olhem para o nosso amor e vejam Cristo. Porque a árvore não produz frutos para si mesma. Quem desfruta do fruto são aqueles que chegam até ela. O fruto nunca é o destino da vida de Deus. Ele é o meio pelo qual essa vida continua alcançando outras pessoas. Então, os frutos de Deus, a vida de Deus, o reflexo de Cristo em nós, ele serve para que outras pessoas sejam alcançadas a Cristo através das nossas vidas. E Salmo 1, 2, 3 diz: antes o seu prazer está na lei do Senhor, e na sua lei medita de dia e de noite. Ele é como a árvore plantada junto à corrente de águas,
que no devido tempo dá o seu fruto, cuja folhagem não murcha, e tudo quanto faz é bem sucedido. Então, mais importante aqui, que eu quero falar, sobre, existe uma premissa, o prazer está na lei do Senhor, está conhecer a palavra do Senhor, está viver diante daquilo que a palavra do Senhor ensina, e aí sim ele vai ser como uma árvore plantada junto à corrente de águas, que no devido tempo dá o seu fruto. Então o salmista, ele não ensina a fabricar frutos, ele mostra onde a árvore está plantada. E eu achei interessante, porque eu ficava pensando nessa expressão, corrente de águas. Por que que o salmista usa essa expressão? E eu fui pesquisar no hebraico a palavra paugei mayan, mayin, mayin, paugei, paugei mayin. Ai, meu Deus, não sei falar hebraico. Essa palavra no hebraico, ela traz uma imagem de canais e correntes que mantém a árvore continuamente abastecida, como eles faziam lá na época de Israel, quando tinha as secas, existiam canais que eles faziam de corrente de águas para manter as árvores vivas mesmo no período de seca. E qual é a vida que o salmista acabou de escrever? É uma vida que permanece na palavra. A água, muitas vezes, né, na Bíblia, ela tem esse simbolismo da palavra. Então, ele faz essa analogia da árvore que fica nas correntes de águas para ela permanecer sempre dando frutos, folhagem não murchar. E ele faz essa analogia de quem permanece na palavra do Senhor, frutifica. Quem permanece na palavra do Senhor, não murcha. Quem permanece na palavra do Senhor será sempre bem-sucedido. E por isso a árvore frutifica no seu devido tempo. E mais uma vez, o fruto vem da permanência e não ao contrário. Nós primeiro permanecemos para depois frutificar. Em 2 Coríntios 3, 18 diz: e todos nós, com o rosto desvendado, contemplando como por espelho a glória do Senhor, somos transformados de glória em glória na sua própria imagem, como pelo Senhor do Espírito. Então, é exatamente isso que João 15 descreve. Permanecer, ser transformado e refletir Cristo. E existe um ditado muito bonito que diz: se você quer borboletas, não corra atrás delas. Cuide do jardim, faça-o florescer e as borboletas virão naturalmente. Mas João 15 vai além, mais profundo. Apesar desta imagem para nós ser muito bonita, de flores e borboletas pousando nela, João 15, ele diz... Jesus diz: antes de cuidar do jardim, permaneça na videira. Porque somente quem permanece na fonte da vida pode florescer. E quando a vida floresce, o fruto aparece. No devido tempo, a flor desabrocha, as borboletas encontram um caminho e, sem perceber, Cristo começa a ser visto em nós. E eu me lembrei de uma frase que resume lindamente tudo o que caminhamos nesta mensagem. No devido tempo dará o seu fruto. No devido tempo a borboleta alcança a flor. No devido tempo passamos a refletir Cristo. Essa é a obra silenciosa da graça. Ela não nos apressa, ela nos transforma. Então, concluindo, irmãos, como começamos esta mensagem? Falando de um mundo que mede tudo pelo desempenho. Mas Jesus nos apresentou outro caminho. Ele não começou cobrando os frutos. Ele começou apresentando a si mesmo. Eu sou a videira verdadeira. Depois nos faz um convite: permanecer

peso de sustentar um relacionamento com Deus. Ela é o descanso de viver no relacionamento que Deus, em Cristo, já estabeleceu para nós. Como diz a palavra, desde antemão nos escolheu, nos predestinou para nós vivermos esta vida. Portanto, nós não precisamos correr atrás do fruto. Vamos permanecer na videira, porque no devido tempo, a vida de Cristo florescerá em nós. Nós vamos florescer, nós vamos frutificar e nós vamos refletir Cristo na nossa vida. Assim seja, assim disse o Senhor para nós.

Pai amado, nesta noite queremos, antes de tudo, agradecer pela Tua palavra. Obrigado porque mais uma vez o Senhor nos lembrou que a vida cristã não começa pelo nosso esforço, mas pelo Teu convite de amor. Obrigado porque não nos chamaste para viver carregando o peso de produzir frutos por nossas próprias forças. Tu nos chamaste para permanecer em Cristo, e isso muda tudo. Senhor, muitas vezes temos vivido cansados, tentando sustentar aquilo que somente a Tua graça pode sustentar. Senhor, perdoa-nos quando buscamos força em nós mesmos, quando confiamos mais na nossa capacidade do que na Tua vida fluindo em nós. Mas hoje, Senhor, queremos permanecer na videira. Queremos permanecer em Ti. Que a Tua palavra continue encontrando lugar em nosso coração. Que ela nos confronte quando for necessário. Que ela nos console quando estivermos abatidos. Que ela nos ensine. Que ela nos limpe. Que ela continue realizando em nós a poda amorosa do Pai. Também te agradecemos pela igreja, o corpo de Cristo. Obrigado, Senhor, porque nenhum ramo foi criado para viver sozinho. Ajuda-nos, Senhor, a caminhar em comunhão, a carregar um fardo uns dos outros, a repartir a vida, a crescer juntos, compreendendo um ao outro, ajudando um ao outro, sempre ligados à mesma videira. Que esta videira flua em nós, Senhor, da nossa vida para o próximo. Espírito Santo, continua realizando em nós esta obra, Senhor, que Tu já começaste. Aplica a palavra ao nosso coração. Mostra aquilo que precisa ser transformado. Produz em nós o caráter de Cristo. Livra-nos da ansiedade pelos resultados. Ensina-nos a confiar no Seu tempo. Porque sabemos que permanecendo em Cristo, o fruto virá no devido tempo. Pai, quando vierem dias difíceis, ajuda-nos a permanecer. Quando vierem dias de alegria, ajuda-nos a permanecer. Quando não entendermos a poda, ajuda-nos a confiar nas Tuas mãos. Que possamos glorificar o Teu nome, não apenas com as nossas palavras, mas com a maneira como nós vivemos. E que ao final da nossa caminhada, as pessoas não vejam apenas quem nós somos, mas que a Sua vida floresça em nós, para que com a nossa vida possamos refletir Jesus ao mundo. Oramos assim, descansando no relacionamento que o Senhor em Cristo já estabeleceu para nós. Amém.

Vamos todos ficar de pé. Eu vou dar a bênção apostólica. Quem puder estar mais um pouco conosco, estaremos cantando um hino ao Senhor. Quem precisar retornar, vai em segurança em nome de Jesus. Que a graça de nosso Senhor Jesus Cristo, amor de Deus, as doces consolações do Espírito Santo estejam para sempre em nossas vidas. Damos ordem aos anjos de Deus que nos guardem e nos livrem todos os nossos caminhos. Chegaremos em casa em paz e segurança. Teremos uma semana abençoada, uma semana em perfeita vitória. Uma semana, Senhor, onde já veremos esta palavra trabalhando os nossos corações. Olharemos as situações de outra forma. Permaneceremos em Cristo. E assim veremos Cristo refletido em nós. Assim, Senhor, declaramos com fé, em nome de Jesus. Amém. Amém.

0: Aleluia.
1: Pare, glória a Deus. Aleluia. Pare de louvar ao Senhor.
0: Aplauda o Senhor, aplauda o Senhor.
1: Santo, santo, santo.
0: Vamos louvar aquele que é santo. Vamos adorar aquele que é santo, aquele que é Senhor. Aquele que é bendito. Aquele que é o rei das nações. Aquele que é o príncipe da paz, o maravilhoso conselheiro. Vamos adorar, porque esse Deus é digno de ser louvado. Esse Deus é digno de ser adorado. Você veio aqui para louvar o Senhor. Você veio aqui para dizer que Ele é santo, que Ele é poderoso, que Ele é o rei das nações. Aleluia, é aquele que provê, é o santo que vê, aquele que sabe, aquele que dá resultados positivos para a tua vida. Ele é santo, Ele é Senhor. Vamos louvar com palmas, com alegria. Ele é digno de merecer o teu louvor. Ele é digno de me receber a tua gratidão. Sim, vamos louvar a Ele. Vamos dizer que Ele é santo. Aleluia.

Louve. Louve esse Deus. Levante as suas mãos e comece a glorificar o nome do Senhor. Levante as suas mãos e comece a dizer que Ele é santo. Comece a dizer que Ele é o amado da tua vida. Sim, que Ele é o teu pastor. Sim, aquele que vive, aquele que reina, aquele que é o alfa, o ômega, o princípio e o fim. Louve a Ele, louve a Ele. Louve esse Deus maravilhoso. Esse Deus que tem te dado paz. Esse Deus que tem te dado saúde. Esse Deus que tem te dado vitória em todas as questões da tua vida. Esse Deus que não te desamparou. Esse Deus que tem o teu nome escrito na palma das suas mãos. Louve a esse Deus. Levante as suas mãos em gratidão a Ele. Isso, levante as suas mãos em gratidão a esse Deus. Porque Ele tem te abençoado todos os dias da sua vida. Ele tem te dado vitória. Até mesmo quando você dorme, Ele está provendo. Ele está provendo. Sim, Ele está trazendo vitória para a tua vida. Louve a esse Deus. Louve ao Todo-Poderoso. Louve, louve. Aleluia.

0: Aquele que é santo, aquele que é Senhor.
1: É digno, Senhor.
0: Oh, aleluia.
1: Te amamos, te adoramos, te bendizemos, ó Pai. Papa, Pai, Paizinho querido, obrigado por tantos benefícios, Senhor.
2: Santo Jesus.
1: Obrigado, Senhor, porque temos a certeza que mal nenhum, praga alguma chegará à nossa tenda.
2: Aleluia.
1: Porque mil poderão cair ao nosso lado, mas 10 mil. Com certeza cairão à nossa direita em nome de Jesus, porque o Senhor é o nosso cavaleiro e Ele cavalga para vencer.
2: Aleluia.
1: E nós estamos aqui firmes, firmes e inabaláveis, eleitos, predestinados.

0: que está em nós.
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1: Glória a Deus, Jesus é a luz. Bom dia, amada igreja do Senhor. Ele é digno de receber a honra, o louvor e a glória para todo sempre. Muito bom dia a todos, a minha gratidão já desde o início por você que de forma correta, sábia, afinal quando nos reunimos em nome de Jesus, não nos reunimos de forma social, esta é uma congregação divina, Deus assiste no meio da congregação divina e claro que com esta confiança e esta certeza, você louva, engrandece, glorifica e exalta o nome do Senhor. Isso se chama o nosso culto racional, nosso sacrifício vivo, santo e agradável. Aqueles que estão à distância, sejam todos bem-vindos. Eu os saúdo com graça, paz, misericórdia e amor. Os sejam multiplicados da parte de Jesus. E a igreja diga amém, amém e amém. Graças a Deus. Você sabe que quando nós nos reunimos, o ministério pastoral, neste caso apóstolos, profetas, evangelistas, pastores e mestres, aqueles que lideram a obra do Senhor, tem um chamado, e eu tenho isso com imensa responsabilidade, de cuidar das ovelhas de Jesus. Nenhuma das ovelhas aqui presentes pertence ao apóstolo, todas são do Senhor. E diz que ele constituiu pastores e bispos para pastorearem a igreja dele. E uma das coisas muito importantes do pastoreio é quando o altar cuida em oração da vida da igreja. E o Senhor me disse, faça sempre isto publicamente, para que todos aqueles que eu atraio, que o Senhor atrai, sejam cuidados, protegidos, abençoados, e se sintam realmente cobertos pela graça do Senhor. Alguns dos irmãos estão aqui com dificuldades, com lutas, enfim, com contratempos na vida, outros estão extremamente felizes, e vamos sempre lembrar o que eu venho fazendo há 2 meses. Deus nos deu uma vida, está aqui em cima, e ela passa, você está percebendo, e nós temos um chamado a viver a nossa vida de forma sábia. E a vida de oração pessoal e comunitária é prova de uma vida sábia, uma vida com propósitos. E nós não podemos perder um momento na vida. Você sabe que às vezes pessoas brigam, lutam, quebram, enfim, e a vida está passando. E você sabe, esta vida que passa não volta mais. Por isso, nós temos que vivê-la de forma sábia, com propósitos. E esses propósitos começam no momento da oração também. Eu quero orar por você. Coloque uma das mãos sobre o seu coração. Se você não se constrange, porque eu também não me constranjo, levante outra mão para os céus e vamos orar ao Senhor.
0: Vamos orar ao Senhor. Vamos orar ao Senhor.
1: Pai amado e bendito, Senhor de senhores e Rei de reis, é maravilhoso estarmos em tua casa, é virtuoso estarmos em tua casa, é bíblico, é espiritual. Nós podemos nos reunir como corpo de Cristo, como família de Deus, como um povo que tem um Deus, que crê no único e soberano Deus, um povo que presta culto ao seu Senhor, um povo que reconhece a soberania de Deus. Sim, é o povo, Senhor, que não te buscava no passado, mas que tu buscaste, tu atraíste a tua casa. Esta é prova, Senhor, da tua soberania. Por isso nós estamos aqui esta manhã, sentados nos bancos de uma catedral, mas o nosso coração é um coração sincero, verdadeiro, um coração sensível. Tu mesmo, Senhor, o trocaste daquele coração de pedra, duro, veio a palavra, Senhor, e esmiuçou esta pedra. E o Senhor, já o profeta predisse isto, trocou o nosso coração duro, petrificado, por um coração sensível de carne. Inscreveste na nossa mente e no nosso coração as tuas palavras, para que possamos cumpri-las e vivê-las. Isto é grandioso, Pai. Isto é maravilhoso. Por isso, Senhor, o nosso coração exulta. O nosso coração te adora. O nosso coração te bendiz. O nosso coração, Senhor, tem algo dentro pulsando, que não é apenas um músculo cardíaco bombeando sangue, é um amor profundo, é uma graça maravilhosa, é um sentimento de coração, de alma, de espírito. Sim, nós te amamos, Senhor. Nós te amamos, Jesus. E neste momento, Senhor, como pastor desta igreja, juntamente com o corpo ministerial, nós agora, Senhor, ao invocarmos o poder dos poderes, dizemos que o Espírito Santo de Deus cobre as vidas aqui presentes, que a mão do Senhor está protegendo cada vida, cada família, Senhor. A tua graça é o nosso sustento, é quanto nos basta. Sim, Deus, temos a mão protetora de Deus, temos a provisão do bom pastor. Nada nos faltará. Tu és maravilhoso, tu és bom, tu és pastor, tu és Senhor, tu és Redentor, és Salvador, és o princípio, és o fim, és o cabeça da igreja. Naquela cruz, tomaste sobre ti o castigo, a dor, e encravaste na cruz, Senhor, para que nós fôssemos feitos justiça de Deus. E como médico dos médicos, tu dizes, Senhor, que pelas tuas chagas já fomos sarados. Então, se alguém aqui doente, enfermo, aflito, desesperado, Senhor, nós agora repreendemos toda doença, toda enfermidade, do alto da tua cabeça, a planta dos teus pés, cada célula do teu corpo, sejam agora curados em nome de Jesus, Pai. Porque os que confiam em Deus são como o monte de Sião. O monte não se abala, Deus. Estamos firmes para sempre, Pai, em o nome de Jesus. Eu abençoo a tua vida pessoal, o teu marido, a tua esposa, os teus filhos, o teu lar, a tua empresa, os teus negócios, a tua fonte de renda. Declaro anjos protegendo a tua vida, os teus caminhos, o teu lar, a tua família. Declaro, Senhor, que a glória de Deus está realmente sobre a nossa vida. O teu favor está sobre a nossa cabeça. E aquele caso, Pai, aquele caso impossível, sim, aquele caso impossível para os homens, aquela luta jurídica, aquela pendência, Senhor, de uma causa, aquela ameaça, aquela perseguição, nós sabemos, Senhor, que a nossa luta não é contra carne e sangue. A nossa luta é contra principados, potestades, dominadores deste mundo tenebroso, forças espirituais do mal. Mas nós temos a certeza que pelo sangue do Cordeiro nós já vencemos. Pelo sangue do Cordeiro nós vencemos, Pai. Em o nome de Jesus, Pai, fortalece o teu povo na fé. Que todos creiam, todos acreditem que em Cristo Jesus não há fracasso, não há derrota, há vitória e há vida. Então, amado, receba esta palavra de oração profética em nome de Jesus. E finalmente, Deus, pelas mamães aqui presentes e à distância, abençoa as mães, Pai. Abençoa as mães. Essas mulheres, Senhor, que tu usaste para gerar no ventre vidas, mulheres abençoadas, mulheres benditas, mulheres virtuosas, Pai. Eu os abençoo em nome de Jesus. E a igreja do Senhor, que se sente protegida, coberta, abençoada, firme, inabalável, Pai. Diga com o seu pastor, amém, amém e amém. Vamos dar um lindo aplauso ao Pai. Glória a Deus. Diga com os seus lábios, eu confio em Deus. Diga, eu sou um abençoado. Diga, eu sou próspero. Diga, eu sou co-herdeiro com Cristo. Eu sou herdeiro do crente Abraão. Diga, todas as promessas que contribuem para a vida e para a piedade já me foram dadas. Já me foram dadas. Diga, as promessas de Deus estão na minha vida. Por isso eu sou cabeça, não sou cauda. Estou por cima, não por baixo. Tenho para emprestar, não tomarei emprestado. Você crê nisto? Eu quero ouvir um amém glorioso. Vamos lá, igreja. Amém, glória a Deus. Glórias a Jesus.
2: Glória a Jesus. 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
1: Vamos abrir a Bíblia Sagrada, por favor, no livro de Efésios, capítulo 1, versículo 11. Chegamos ao momento mais importante da nossa reunião. O tema de hoje é: Jesus não é um mestre morto, irreverenciado. Diz assim o apóstolo São Paulo: nele, digo, no qual fomos também feitos herança, predestinados segundo o propósito daquele que faz todas as coisas conforme o conselho da sua vontade. Que esta palavra abençoe todos os corações, em nome de Jesus. Vamos orar ao Senhor. Senhor Jesus Cristo, chegamos ao momento mais esperado desta hora, o momento em que abrimos a palavra para estudar a palavra. Nós amamos a palavra, nós aprendemos a palavra, nós vivemos a palavra de Deus nesta congregação gigante. E sabemos, Pai, que este altar está chegando agora a todo o Brasil, mais de 5.500 municípios, mas também está chegando aos países de língua portuguesa, aos países lusófonos. E neste momento, Senhor, nós queremos interceder pelos presidentes do Brasil e dos demais. Oramos pelo nosso presidente Jair Bolsonaro, para que cada dia mais tenhamos a liberdade de pregar. Oramos pelo presidente de Portugal, senhor professor doutor Marcelo Rebelo de Souza. Oramos pelo presidente de Angola, sua excelência o general João Lourenço, o presidente de Moçambique, Felipe Nyusi, o presidente do governo regional da Ilha da Madeira, doutor Miguel Albuquerque, o presidente regional dos Açores, José Manuel Bolieiro, o presidente de Cabo Verde, doutor José Maria das Neves, o presidente de Guiné-Bissau, senhor comandante Umaro Sissoko Embaló, o presidente, oh Deus, da República Democrática de São Tomé e Príncipe, Carlos Manuel Villanova. Oramos pelo presidente de Timor-Leste, doutor Francisco Guterres, o presidente de Goa, o governador de Goa, senhor Shridian Pillai, o ministro-chefe Pramod Suant. Oramos pelo diretor principal, o principal dirigente de Macau, onde se fala português. Sim, senhor, este homem que governa Macau, senhor Ho Lat-sen. Unimos agora, senhor, nossa voz por todos esses países lusófonos, para que a palavra de Deus corra e seja glorificado o teu nome, e almas sejam salvas, Pai, com a permissão que o Espírito Santo dará através dos seus presidentes. E agora, Senhor, eis-me aqui, com absoluta certeza de que em mim não há bem algum. Eu sou muito pequeno para esta obra tão grande que tu fizestes e fazes neste ministério. Estou aqui submetido, absolutamente submetido ao Espírito de Deus. Usa-me, Pai. Aqui está uma congregação que precisa de ser pastoreada, cuidada, alimentada com pastos verdejantes. Então, Senhor, usa as minhas cordas vocais, a minha mente, o meu coração, para que esta palavra que nós tanto amamos, aprendemos e vivemos, seja semeada no coração de todos, em nome de Jesus. E a igreja diga amém, amém e amém. Muito obrigado, meu profeta. Meus amados irmãos, minha família, santos preciosos, eleitos segundo a presciência, a soberania de Deus, a prognoses do Senhor, meus filhinhos na fé. Eu creio que todos os sermões, as mensagens que eu prego neste altar, que nós pregamos neste altar, os bispos, todas elas são parte de um plano perfeito de Deus. E nós reconhecemos, conforme Paulo ensinou aos Efésios, que nós somos herança predestinados segundo um propósito, e que todos os propósitos de Deus são segundo o conselho da sua vontade. Então, o primeiro sentimento que eu quero lhe passar é que se tudo o que acontece, os propósitos que acontecem em nossa vida, são segundo o conselho da sua vontade, significa que nós servimos a um Deus soberano. Diga, o meu Senhor é um Deus soberano. E essa é a nossa esperança, essa é a nossa fé. O Senhor Jesus Cristo é soberano. E claro, a fé que Ele nos deu através do ouvir a palavra é que nos faz estar aqui esta manhã. É que nos leva dos momentos de desespero à esperança. Que nos faz trabalhar juntos, todos, pela fé evangélica, que nos faz a todos orarmos juntos, lutarmos, batalharmos juntos, defender os princípios da graça redentora, defender os princípios da família, da pátria e da liberdade espiritual. Nós acreditamos num Deus soberano. O profeta Daniel, no capítulo 2, versículos 34, 35 e 45, ele diz: quando estavas olhando, uma pedra foi cortada sem o auxílio de mãos, feriu a estátua nos pés de ferro e de barro e os esmiuçou. Então foi juntamente esmiuçado o ferro, o barro, isto é uma profecia, o bronze, a prata, o ouro, os quais fizeram como palha das eiras no estio, e o vento os levou, e deles não se viram mais vestígios. Mas a pedra que feriu a estátua se tornou em grande montanha que encheu toda a terra, uma pedra de esperança. Quem é esta pedra? 1 Pedro 2,6 disse, pois isso está na Escritura, eis que ponho em Sião, igreja, uma pedra angular, uma pedra de sustento, e diz que ela é eleita, é preciosa, e quem nela crer não será de modo algum envergonhado. Isso não faz bem ao teu coração? Diz que esta pedra que é Jesus não permite que nenhum de nós seja envergonhado. Depois ele diz no versículo 7 e 8, para vós outros, igreja, né, para os que creem, ela é preciosidade, mas para os descrentes, a pedra que os construtores rejeitaram, essa veio a ser a principal pedra angular, versículo 8, pedra de tropeço e rocha de ofensa. Quem é, ou quem são as pessoas que olham para Deus, para Jesus, e pensam que ele é um Deus morto e apenas reverenciado? Os que tropeçam na palavra, aqueles que são desobedientes, que esta pedra é pedra de tropeço, é rocha, tropeço, rocha de ofensa para os desobedientes, ou seja, aquelas pessoas que foram por Deus postas para a desobediência. Isso é incrível. Nós temos um Deus soberano que faz como quer, quando quer e com quem quer. Ele tem um tempo, ele tem um modo. 1 Coríntios 10, 4 diz que beberam da mesma pedra espiritual, porque bebiam de uma pedra espiritual os que seguia, e a pedra era Cristo. Diz que esta pedra nos dá refrigério, nos dá de beber. Quer dizer, nós bebemos de uma fonte que é o Espírito Santo, e esta água refrigera, esta água transmite vida, esta água satisfaz a sede, esta água dá vida à alma. A pedra, a rocha é Jesus Cristo. 1 Samuel 2,2 diz, não há santo como o Senhor, porque não há outro além de ti, não há. E também não há uma rocha, hein? E rocha não há nenhuma como o nosso Deus. Então, nós estamos no lugar certo, no caminho certo, com o único Deus certo, com a palavra certa, porque não há outro. Sim, mas apóstolo, mas o senhor tem que pensar que existem deuses das nações e que os seus profetas são chamados de deuses. Sim, nós temos por um princípio respeitar a humanidade e a todos. A igreja tem um padrão de respeito. Mas nós proclamamos as virtudes do reino e acreditamos que só existe um único Deus, uma única rocha, um único Senhor e que não há outro. Durante 21 anos da minha vida, eu servi aos deuses católicos. Eu estava literalmente preso a São Judas Tadeu, pensando que era Deus, a Nossa Senhora de Fátima, e até cria na infalibilidade papal, vendo como Deus nesta terra. Puro e ledo engano. Só Jesus é Deus. Só Jesus é a pedra. Só Jesus é a rocha. E diz em Isaías 32, 2, cada um servirá de esconderijo contra o vento, de refúgio contra a tempestade, de torrentes de águas em lugares secos, e de sombra de grande rocha em terra sedenta. Vê, Jesus é o nosso esconderijo no dia do vento. E eu sei que, por experiência própria, Todos nós, às vezes, ou em algum momento da vida, somos açoitados por ventos. É um problema de família, é um problema de finanças, é um problema social, é um problema econômico, empresarial, mas diz que nós temos uma rocha que nos esconde no dia do vento, um refúgio nas horas das tempestades, águas quando vivemos momentos secos, sombra quando estamos sedentos. Então nós estamos aqui criando uma imagem de quem é o Deus a quem servimos. Ele é uma pedra, ele é a rocha, ele é a nossa segurança. A rocha, o Cristo, é o único Deus. Cristo é o manancial da nossa vida espiritual. Ele é o doador da vida. Ele é o sustentador da nossa vida. Sua sabedoria é como uma rocha segura. Ele já tinha ensinado sobre os fundamentos. Ele disse: há pessoas que constroem sobre a rocha, outros constroem sobre a areia. Quando se constrói a vida sobre esta pedra, esta rocha, Jesus, diz que vêm os ventos, vêm as chuvas, os rios transbordam, mas graças a Deus que a casa se mantém de pé. Agora, quando a pessoa constrói a sua vida espiritual a seu modo próprio, ou em algum caminho, ou por alguma palavra, que não é o esconderijo, a rocha, a água, a verdade, o caminho e a vida, diz que vêm os ventos com ímpeto, vêm as águas, os rios transbordam, as chuvas caem, e diz que é grande a ruína. Então, amados, não há maior esperança possível nesta terra do que acreditar, do que crer que Jesus Cristo ressuscitou de entre os mortos, venceu a morte, e ele disse: a morte está vencida. Não há esperança maior nesta terra. O apóstolo Paulo, quando escreve a 2 Coríntios 13, 4, nós estamos falando de livros da Bíblia, estamos falando em particular da mensagem de Paulo, o evangelho da incircuncisão, que Deus revelou a Paulo para aqueles que não têm sangue de Israel, são chamados de gentios. Éramos gentios, agora somos do Senhor. Então há uma palavra específica, as 14 epístolas de Paulo. E agora ele disse: porque de fato foi crucificado em fraqueza, contudo vive pelo poder de Deus. Porque nós também somos fracos nele, mas viveremos com ele para vós outros pelo poder de Deus. Então, meus amados, esse poder da rocha que é Jesus está na nossa vida. Está na nossa vida. E nós temos que ter isto como uma coisa muito clara na nossa mente. Não vivemos por nós mesmos, Cristo vive em nós. Pelo poder de Deus,

Então, se vivemos pelo poder de Deus e a morte já foi vencida, qual é o diagnóstico diante desse poder que prevaleça? Não existe. Não existe um prognóstico médico que não possa ser negativo, que não possa ser vencido, que não possa ser derrubado pelo poder da rocha, pelo poder do soberano Senhor, que faz todas as coisas segundo o conselho da sua vontade. Então eu quero trazer esperança a você que chegou aqui doente, tem um problema cardíaco, tem um tumor, tem uma ameaça qualquer na sua vida física. Nós estamos num reino inabalável, um Deus que transforma em realidade e diz: é milagre, pelo seu poder que habita em nós. Pelo seu poder que habita em nós. Vamos lembrar o que Pedro disse em 1 Pedro 1, 3 e 21. Ele diz: bendito Deus e Pai de nosso Senhor Jesus Cristo, que segundo a sua muita misericórdia, olha, Deus tem tido muita misericórdia de mim, segundo a sua muita, não é pouca, não é mais ou menos, a sua muita misericórdia, diz que Ele nos regenerou, Ele nos deu um novo nascimento, nascemos de novo, saímos das garras de Satanás por Ele e fomos trazidos para os seus braços, saímos da morte para a vida, das trevas para a luz, da ira para a graça de Deus. Sim, Ele nos regenerou. Para quê? Qual é o objetivo? Apanhar da vida, sofrer, chorar, acordar sem esperança? Não. Segundo a sua muita misericórdia, Ele nos regenerou para uma viva esperança. Viva! Não é a esperança dos poetas que dizem: oh, a esperança está morta. Uma viva esperança, mediante a ressurreição de Jesus dentre os mortos. Então, nós neste ministério cremos na vida, acreditamos na morte, no sepultamento e na ressurreição de Jesus. Tudo isso para quê? Para uma viva esperança. Versículo 21, que por meio dele nós temos fé em Deus, o qual ressuscitou dentre os mortos e lhe deu glória, de sorte que a vossa fé e esperança estejam naquela folhinha de quatro, aquela vela de sete dias, aquele trabalho na porta de um cemitério, aquele trabalho numa mesa de sete, três pés, branca, preta, azul, cor. Não, a nossa fé e esperança estão em Jesus, a nossa rocha. A nossa rocha, a vossa fé e esperança estão em Deus. Então não tema, meu amado, não tema absolutamente nenhuma notícia deste mundo, não tema nenhuma ameaça neste mundo, porque a nossa esperança e a nossa fé estão alicerçadas sobre uma rocha, uma pedra angular. E eu vou lhe dizer, isto que eu acabei de dizer é muito forte. Esta crise que o mundo vive, pleno século 21, nós temos sete guerras grandes em evolução, sete grandes guerras. Temos uma guerra deflagrada na Europa, no leste europeu, onde milhares e milhares de soldados já morreram, generais, sete generais já morreram, onde escolas são destruídas, caminhos de ferro, pontes, morte, morte, morte. Então, qual é a esperança deste mundo? Amado, mundo sem Jesus não tem esperança. Este mundo não tem fé. Este mundo não tem esperança. Este mundo está em crise. Sim, e a igreja, apóstolo? Olha, amados, deixa eu lhe dizer assim do meu coração. Eu não aceito pessimismo quanto ao futuro. Eu espero que você diga um amém aí para você também. Eu não aceito pessimismo quanto ao futuro. Não aceito. Mesmo com a nossa sociedade fragmentada, entre ricos e pobres, negros e brancos, nós e eles, eu não aceito este tipo de situação. Uma sociedade que tenta impor valores contra a família, valores contra a nação, valores contra a pátria. Estão

quando as instituições não têm paz, quando não se cumpre a Constituição Federal de um país, é como uma igreja que não vive a Bíblia. Fica sem rumo. Há uma ansiedade muito grande na nossa população. E eu sei que há milhares e milhares de pessoas com um profundo descontentamento, com depressão, usando drogas, uma vida desesperada, vícios, solidão, vida sem sentido, que estão esperando com um ardor muito grande, conforme Paulo disse aos Romanos, que a nossa geração, a nossa sociedade está gemendo pela revelação dos filhos de Deus. Gemendo. Porque nós somos a única fonte de esperança para a sociedade. Tal é a importância da igreja, amado. Tal é a importância da igreja, a essencialidade que a presente geração geme. Quando você vê famílias inteiras usufruindo de prazeres transitórios do pecado, com droga, com bebida alcoólica, com prostituição, amado, a sociedade está gemendo. Todas as pessoas no Brasil e no mundo têm uma fome de terem sentido e propósito de vida. Assim eu tinha esta fome. Quando eu entrava na igreja católica, assistia à missa, o seu padre de costas, rezava em latim, eu entrava esfomeado, eu queria Deus. Eu não o conhecia. Até que um dia, num leito de enfermidade, num hospital, após um acidente, quando Deus começou a se manifestar na minha vida, aí a vida finalmente tinha sentido. Tinha um propósito. E eu vou lhe dizer, amado, nada no mundo pode satisfazer uma alma cansada e sobrecarregada. Só Jesus pode dar sacralidade à vida. Só Jesus pode dar motivação à vida. Só Jesus pode dar sentido à vida. Por quê, apóstolo? Porque nenhuma ciência pode erradicar o mal que está no coração do homem. Paulo disse aos Romanos que por Adão, o primeiro Adão, veio a morte. E que foi preciso vir um segundo Adão, Jesus, para trazer vida. Vejam, amados, sem Jesus há crueldade dos homens. Sem Jesus há preconceito racial. Sem Jesus há arrogância, há orgulho, a desonestidade, a egoísmo, a corrupção. Sem Jesus, há os que empurram as pessoas para baixo. Só Jesus oferece esperança. Só Jesus oferece esperança. Só Ele orienta a vida física e a vida para a eternidade. Então Ele disse que nós somos pessoas da fé e da esperança. E é muito interessante eu lhe falar um pouquinho desta palavra esperança, porque ela vem de uma palavra grega. Você sabe que nós gostamos de acrescer as nossas mensagens os originais, porque uma palavra em português, mundo, é mundo. Mas se você for o grego, mundo pode ser oikoumene, o mundo da salvação, aion, o mundo da perdição, ou cosmos, a terra, o mundo terra, ou sheol, o mundo do inferno, o mundo das trevas, lá de baixo. Então, uma palavra. Então, quando nós lemos esperança, vem da palavra grega elpis. Elpis, da palavra grega, significa uma certeza profunda. Uma convicção de que tudo está nas mãos de Deus. Uma absoluta certeza de que a morte física não é a morte eterna, segue-se a ressurreição. Elpis, esperança, é uma certeza profunda. E eu quero muito que os seguidores desta congregação dos santos tenham esta certeza profunda de que a sua vida está nas mãos de Deus. Que Ele morreu, ressuscitou, Ele vive. Nós não podemos

0: podemos perder a esperança nunca, porque ela é a maior certeza, a mais profunda certeza para todas as áreas da nossa vida. Volto a dizer, os poetas, quando falam de esperança, falam de uma coisa morta, débil, desesperançada, ilusória e muitas vezes até má. Mas onde há Jesus, aleluia, onde Ele está presente, há elpis, há esperança. E eu lhe digo, porque eu sei que alguém aqui nesta manhã, ou assistindo pelas mídias sociais, pelo canal Com Brasil, para 5.500 municípios, eu sei que alguém dizendo, oh, eu perdi a esperança, eu não consigo ver luz no fundo desse túnel escuro, aposto. Eu não sei, eu ando em busca de ser aceito, de ser amada, de encontrar um sentido de vida. Eu não tenho como, não há esperança em mim. Por favor, Deus não lhe colocou diante das mídias ou do satélite para você continuar dizendo não existe esperança, ela está morta. É ao pis, a certeza profunda, que onde há Jesus, há esperança. Onde há Jesus, há uma antecipação da felicidade e do que é bom. Onde há Jesus, tudo fica favorável. Por isso Paulo diz, Cristo em nós é a esperança da glória. Vamos ver isso em Colossenses 1:27. Cristo em nós, diz aos quais Deus quis dar a conhecer qual seja a riqueza da sua glória, deste mistério entre os gentios, isto é, ao mistério revelado. Cristo em nós, Cristo em vós, é a elpis da glória, é a esperança, é a certeza profunda de que Ele está no controle da nossa vida. Ele é o Deus da esperança. Ele é a âncora segura e firme da nossa alma. É em Jesus que nós temos esperança. Somos os que esperamos em Cristo, ou dos que esperam em Cristo. Às vezes vem uma aflição, uma provação, uma prova de fogo ardente, mas Ele é elpis. Ele é a esperança do milagre e da cura. Então, quando você tem uma esperança baseada na palavra, baseada em Jesus Cristo, isto é vital para a sua vida. É vital. Filipenses 3:10, ele disse, para o conhecer e o poder da ressurreição e a comunhão dos seus sofrimentos, conformando-me com Ele na sua morte. Para o conhecer, porque Ele tem um poder da ressurreição. Quer dizer que aquele poder que tirou Jesus dentre os mortos, Ele disse que deu este poder à igreja. Porque temes? Porque tens medo de alguma coisa? Quando tu conheces o mesmo poder que tirou Jesus dentre os mortos. Então, quando afligidos, Ele é a nossa esperança. Quando passamos por provações de fogo ardente, Ele é a nossa esperança. Ter esperança, conhecer o poder da ressurreição, é algo pessoal, é uma experiência própria. Sabermos que o véu foi rasgado de alto a baixo, que não há mais separação da presença de Deus, que eu não preciso de um sacerdote entrando no tabernáculo para me representar. Agora eu tenho um novo e vivo caminho. Eu posso chegar à intimidade e dizer, Abba Pai, Abba Pai. Não há mais separação, o véu se rasgou. Paulo disse, um novo e vivo caminho pelo sangue de Jesus Cristo. O poder da ressurreição está em nós. Nós triunfamos sobre a morte, sobre o mundo. O poder da ressurreição é que nos dá esperança. Helps, Ele nos dá uma esperança. Ele é incomparável. Essa esperança é incomparável. É infalível. É triunfante. Eu espero que os senhores estejam crendo nisso. Então, chegamos a este momento de 30 minutos da mensagem, para todos entendermos que nós não estamos seguindo um mestre morto irreverenciado. É um Deus que fala único pelo Evangelho. Eu vou lhe dizer, o que eu prego neste altar é o Evangelho eterno, é claro, é completo, é lógico, é sequencial. São boas novas, porque o pastor desta igreja e os bispos que aqui pregam são apaixonados em comunicar o Evangelho eterno da graça de Deus. Apaixonados. Talvez você me pergunte agora, mas meu amigo Miguel Ângelo, o que que fizeram com o Evangelho? Sim, porque pouco se prega hoje Evangelho, boas novas. Poucos dizem que foi Jesus que nos atraiu, que nós estávamos longe, afastados de Deus. Ele nos ofereceu a reconciliação através da sua morte e da sua ressurreição. Não eu, sou eu que tenho livre-arbítrio. Isso não existe na Bíblia Sagrada. Isso é uma heresia. Você achar que falamos tanto da soberania de Deus e depois Deus diz, está em tuas mãos você decidir, quer ser salvo ou não salvo. Isso é heresia. A morte e a ressurreição de Jesus tem que fazer parte do nosso conhecimento através deste evangelho gracioso. Amados, a salvação veio pela fé e pela graça. Diz o livro de Efésios, capítulo 2, versículo 8, porque pela graça sois salvos, mediante um sacrifício em cima do milho. Caroço de milho, não? Mediante a fé. E diz que tanto a graça quanto a fé não vêm do homem. Por que que não podem vir do homem? Porque o homem sem Jesus está morto em pecados e delitos. É dom de Deus. É carisma de Deus, é carisma de Deus, é dom de Deus. Então nós pregamos o Evangelho de Jesus Cristo. Nós amamos a palavra, nós amamos a Bíblia Sagrada, a inerrância da Bíblia. Nós acreditamos que foi para a liberdade que Cristo nos libertou. Não somos mais escravos de religião. Não somos mais escravos do legalismo. Porque nós pregamos o evangelho legítimo. Paulo disse em Gálatas 1:6, não está aí na sua apostila, por favor, anote. Admira-me. Paulo escrevendo a uma igreja, os Gálatas. Você sabe, os Gálatas, este livro dos Gálatas é o principal, é a alforria, é o livro que liberta o crente de toda a feitiçaria espiritual, de todo o legalismo. Tem que conhecer Gálatas, porque ele disse, foi para a liberdade. Então ele disse, admira-me que estejais passando tão depressa daquele que vos chamou da graça para um outro. Então, irmãos, eu tenho consciência do que eu lhe estou dizendo. São 43 anos de pastor, são quase 48 anos de pregador, que grande parte dos pregadores prega um outro evangelho. E se ele diz que há um outro, significa que há um verdadeiro. Diz o versículo 7, não há outro, diga, não há outro. Então aqueles que pregam um outro, o que que fazem com a igreja de Jesus? Por isso é que eu lhe perguntei há pouco, que fizeram com o evangelho? Diz que há alguns que perturbam e querem perverter o evangelho de Cristo. Oh, meu Deus, meu Deus, meu Deus, meu Deus. Pessoas em cima de altares com Bíblia na mão que querem distorcer, que querem perverter, que querem perturbar o povo de Deus, pervertendo o evangelho de Cristo. Para estes há uma condenação, que Paulo disse, ainda que nós, o mesmo um anjo vindo do céu, vos prega um evangelho que vá além do que temos pregado. Então, se é um outro, se é um evangelho que distorce, que perturba, que perverte, será o quê? Anátema. Anátema quer dizer maldito. Agora vejam os senhores, você está num lugar que você pensa que a igreja está sendo pregada anátema. Pastor, dá um exemplo de que não há outro. Bom, estou dizendo não há outro porque a Bíblia diz que não há outro. Já é a principal defesa do Evangelho. Mas você sabe o que transformado foi o Evangelho hoje em dia? O Evangelho hoje em dia é como autoajuda. Nada tem a ver com o Evangelho. Dê 5 passos para você ser rico. Se você nunca for dizimista, ele garante, você não tem a bênção de Deus nas suas finanças. Pode dar 5, 10, 15, 20, pode ir daqui até a Praia da Barra, nadar até as cagarras, você nunca será abençoado. Mas a autoajuda diz que sim. 4 passos para vencer o diabo. E o diabo foi vencido na cruz do Calvário. Quando Jesus fez maldição, castigo, dor, esta maldição, esse castigo, essa injustiça, para que nós fôssemos tornados justos. Então, nada do que eu faço altera o que Deus já fez. Então, nós temos hoje algo sendo dito às igrejas, na grande maioria, que não é o verdadeiro, é o outro. Romanos 1,16 diz: eu não me envergonho do Evangelho. Diga assim alto: eu também não. Porque se você se envergonha do Evangelho, meu Deus, o que será a nossa vida? Eu não me envergonho do Evangelho. Onde eu vou, eu digo: eu sou pastor, eu sou crente, eu amo Jesus, eu amo a Bíblia, a fonte de referência, a minha bússola é a palavra de Deus. Eu não oculto isto. Quem disse eu também? Nós, então, os dois. Quem mais? Quem mais? Então, todos nós. É a congregação divina. Diz: não me envergonho. Por que eu não tenho que ter vergonha? Porque o Evangelho é o poder de Deus para a salvação de todo o que crê. Pode ser judeu, pode ser grego, pode ser o que nós somos, latinos, brasileiros, portugueses. Se você crê, é porque Deus te fez crer, porque Deus te deu o dom da fé, porque ninguém pode dizer que Jesus é o Senhor se não for pelo Espírito. Então, se eu creio alguma coisa extraordinária, sobrenatural, incrível, fantástica, chegou à minha vida, o Espírito de Deus. Aleluia. Eu não me envergonho do Evangelho. Ele é o poder de Deus para todo aquele que nele é. Primeiro o judeu, depois o grego. Então, amados, é muito difícil hoje, e digo isso, nós estamos aqui diante dos bispos, de pastores, de líderes. Eu vou lhe dizer, é muito difícil você encontrar hoje evangelho, evangelho, sem estar misturado com evangelho, evangelho. Eu estava lendo algumas pesquisas ontem, aliás, sexta-feira, sobre, fizeram uma grande pesquisa entre as megas igrejas dos Estados Unidos e muitos lugares do mundo, e esse instituto chegou à conclusão que pregar boas novas da salvação, depois de pesquisa nas megas igrejas, nas principais do mundo inteiro, só 6% das igrejas pregam o evangelho legítimo. Não é o outro, é o evangelho. Significa então que isto é muito grave, porque 94% não pregam. Pregam um outro, que perverte, que perturba, que distorce. E as pessoas, tadinhas, às vezes sacrificando a vida, e depois terminam a vida e não são salvas, porque a salvação vem pelo poder do Evangelho. A maioria dos lugares apresenta um Evangelho distorcido, grosseiro. Nada tem a ver com Jesus, com o Evangelho legítimo. Por isso Paulo, em 1 Coríntios 15, 1 a 4, ele diz assim: irmãos, venho lembrar-vos o evangelho que vos anunciei, o qual recebestes e no qual ainda perseverais. Por ele também sois salvos. Portanto, eu posso aprender todas as técnicas, receber os influencers, os influenciadores, dê 4 passos, avance mais um passo, para trás, para frente, para os lados. Eu posso fazer tudo isso. Mas diz que a pregação, deixa ainda no versículo primeiro, bispo, assim, a receber-se e perceber o evangelho. Quer dizer que o evangelho é que salva? Sim. Versículo número 2: por ele também sois salvos. A salvação não vem por distorcer, perverter, mudar. Vem pela legitimidade do evangelho. Ele diz: sois salvos se você retiver a palavra tal como vou lá preguei. Aleluia.
1: quer dizer que saindo das palavras de Paulo, não há salvação. Não há salvação.
0: Pastor, mas isso é muito, muito sério o que o senhor está dizendo. Olha, eu venho dizendo isto há 30 e poucos anos. E quando eu digo estas verdades, sabe o que é que a turma põe nas mídias? Que eu sou um falso profeta. Porque eu estou falando a verdade. Se eu distorcesse, pervertesse e perturbasse, talvez nós tivéssemos 500 milhões de pessoas na igreja no mundo inteiro. Mas eu não posso fazer isto, o meu chamado é para pregar o evangelho. Tal como vou lá preguei. Ou seja, a legitimidade do evangelho que salva está... Claro que eu encontro na Bíblia diversas pérolas e diversos exemplos, na Bíblia toda, mas especificamente para o povo de origem gentílica, está nas 14 epístolas de Paulo. Então ele diz, se você retiver a palavra tal como eu preguei, não pode perverter, não pode distorcer, não pode botar lá um negocinho, senão você crê em vão. Versículo número 3. Antes de tudo, então Paulo está dizendo, o mais importante, o primordial, antes de tudo, vos entreguei o que também recebi. Amado, isto aqui, você tem que conhecer isto aqui, olha só. Que Cristo morreu pelos nossos pecados, segundo as Escrituras, versículo número 4, e foi sepultado e ressuscitou ao terceiro dia, segundo as Escrituras. Portanto, se eu não tiver essa helpis, essa esperança de que Cristo morreu, viveu, morreu, foi sepultado, ressuscitou, se eu não conhecer isto aqui, eu não sou salvo.
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2: Glórias a Deus!

Antes de escorrer.

Só o Senhor é Deus. O nome do Senhor Jesus está acima de todo nome. E anjos, querubins, serafins, toda a terra se dobrará a esse nome poderoso, a esse Deus que é o Paizinho querido, que nos chama a adorá-lo de todo o coração. Adore ao Senhor, igreja. Erga suas mãos e junto com os anjos, junto com miríades de anjos, louve aquele que é digno. Seja exaltado, Senhor. Nós te amamos, Senhor. Aleluia.

0: suas mãos. Levante as suas mãos, amado. Bem alto. Porque o Rei de Reis, Senhor dos Senhores, aquele que está entronizado num alto e sublime trono, está neste lugar. Rendamos glórias. Rendamos aleluias. Glorifiquemos o nome dele, porque ele é o soberano, ele é o eterno, ele é o Deus Todo-Poderoso, que tem você na palma das suas mãos, e ninguém pode arrebatar da sua mão, ninguém pode tirar da mão de Deus, porque ele é o eterno, ele é o soberano. Por isso glorifique, amado. Glorifique sim, abra sua boca e glorifique ao Senhor, exalte ao Senhor, porque ele é o único digno de toda honra, de toda glória, de todo louvor.
1: Aleluia!
0: Nós te exaltamos neste lugar, Senhor. Nós te glorificamos, Pai, pelo que tu és.

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1: Glórias, glórias, glórias, glórias sejam dadas ao nome do único e soberano Deus, o Senhor Jesus Cristo. Que bom, você fez uma decisão, tomou uma decisão extremamente importante. Você fez como Maria naquele encontro, Maria, Marta e Jesus, onde Maria escolheu a melhor parte. Isto é definitivamente algo tão forte na nossa vida, quando colocamos o Senhor em primeiro lugar, como Maria fez, primeiro Jesus, primeiro Jesus. E é isso que nós estamos aqui fazendo. Sejam todos muito bem-vindos. Eu quero também agradecer a Deus. Temos sempre uma grande nuvem de testemunhas do outro lado, pelas mídias sociais, aqui no Rio de Janeiro, no Brasil, nos países lusófonos, né? Portugal, Angola, Moçambique, os demais países, sejam todos muito bem-vindos. Eu não tenho ideia de quantas milhares e milhares de pessoas estão do outro lado, mas o que eu tenho é certeza que Deus tem um plano perfeito para todos. Ele tem o melhor para todos nós. Sejam todos muito bem-vindos, com a graça, paz, misericórdia e amor, vocês sejam multiplicados da parte de Jesus

0: povo do Senhor diga amém, amém e amém. Graças a Deus. Hoje vamos começar este momento. Eu quero muito orar por você, eu quero fazer disto também algo que faz parte do meu ministério, mas isto de forma contundente, ousada, corajosa. Nós somos um povo que crê no poder da oração. Aliás, quem não ora, cai. Mais tarde ou mais cedo, cai. Vamos orar juntos? Chama-se concordância. Diz que quando se concorda e se liga aqui na terra, é ligado nos céus. Levante uma das suas mãos para os céus, oremos ao Senhor.
1: Vamos orar ao Senhor. Vamos orar ao Senhor.
0: Senhor Jesus Cristo, Deus único e Deus verdadeiro, o Deus da Bíblia Sagrada, aquele que foi o Verbo, o Logos, o Verbo se tornou carne, e por meio dele todas as coisas aconteceram. Naquela cruz, o Senhor derramou o seu sangue, deu a sua vida. Naquela cruz, ele levou sobre si o pecado, a transgressão, a doença e a enfermidade. E diz que encravou na cruz do Calvário todos os nossos pecados, para que nós, mortos aos pecados, vivamos para a justiça. Tu te fizeste pecado no nosso lugar. Tu és o Cordeiro de Deus, Tu és o Messias, o Senhor, o Absoluto, o Todo-Poderoso, a Luz para as Nações, aquele que é o maravilhoso Deus, o Senhor de Senhores e o Rei de Reis. E esta noite, Senhor, estamos diante do trono da graça de Deus. A Tua palavra diz que neste trono há socorro. Eu venho, Senhor, como Teu profeta e como pastor deste ministério, juntamente com o corpo ministerial e a igreja, orar especialmente por aquelas pessoas que estão enfrentando lutas, lutando por causa de uma vida difícil. Há pessoas aqui, ou quizás do outro lado, desesperadas por encontrarem significado para a sua vida, por encontrarem o amor, para serem aceitos, para terem segurança, para terem paz. E muitos estão numa luta muito grande, porque caíram em algumas armadilhas do vil tentador. Alguém do outro lado sofrendo demasiado, porque acreditou nas mentiras do diabo, nas propostas deste mundo. Por isso agora está em grande sofrimento. Muitos comeram do fruto proibido. E eu sei, Senhor, que por isso, assim como aconteceu na criação, há alguém que perdeu tudo. Perdeu tudo, literalmente tudo. Está fraco, está incapaz, está impotente, está sem força. Parece que a vida deu um nó. Mas eu sei, Senhor, em quem tenho crido. Creio mesmo, isto é real, isto é verdadeiro. Então, Senhor, para aquele que se sente fraco e impotente, há da parte de Deus provisão. Aquela pessoa que chegou aqui doente, aflita, cansada, a sua vida é andando para trás, dois passos para frente, três para trás. Está cansada de esperar um resultado que não tinha chegado até o dia de hoje. Mas, Senhor, nós cremos neste Deus do hoje. E a tua palavra diz em Isaías: a minha palavra não retornará vazia, a minha palavra fará o que me apraz, a minha palavra prosperará naquilo que a designei. E, Senhor, a tua palavra tem um desígnio de cura. Por isso eu profetizo cura milagrosa neste lugar. A tua palavra tem profecia, Senhor, para provisão. Eu declaro provisão sobre cada vida neste lugar. A tua palavra foi designada para desatar nós, para gerar uma nova vida. Aqueles que se sentem fracos, impotentes, incapazes, Senhor, que este desígnio da força de Deus, da fé vencedora, se manifeste agora sobre cada vida, trazendo milagres, prodígios, maravilhas. Ó Senhor, faz com que a tua palavra se manifeste milagrosamente. pois tu ages por tua palavra e ages sobrenaturalmente, ages nas emoções, no corpo físico, na família, nas finanças, na empresa, nos negócios. Sim, toda a nossa vida está em tuas mãos. E tu vives a interceder por nós. E eu sei que tu estás agora intercedendo pela igreja. Por isso, como ministro, profetizo um milagre na tua família, na tua saúde, no teu lar, no teu dia a dia, nos teus negócios. Sim, eu profetizo um milagre. E aquela pessoa que chegou aqui sem direção de vida, que encontre agora a bússola e o norte para a sua vida, para que saiba que o Deus que tanto a ama estava apenas esperando uma rendição. Senhor, eu me rendo. E a partir do momento em que alguém se rende diante de Deus, o milagre acontece. Eu te abençoo, meu amado. Eu te abençoo, família amada, em nome de Jesus. E todos aqueles que recebem esta palavra de oração profética digam amém, amém e amém. O nosso amém pode vir como um lindo aplauso. Vamos lá, igreja. Eu quero muito, mais uma vez, expressar a minha gratidão. Você sabe que eu sou um homem que Deus, por sua misericórdia, me deu algumas virtudes muito importantes. E uma delas chama gratidão. Eu sou grato, não importa se eu prego para um, para mil, para cinco mil, não importa. Eu sou grato por cada vida que Deus traz a este santo lugar. Então vamos lembrar que daqui a pouco nós vamos tratar de um dos assuntos mais importantes da nossa vida espiritual, que é a nossa mente. A Bíblia deixa claro que o grande alvo do inimigo é a nossa mente, é a nossa cabeça. E nós temos que saber como viver protegidos nesta área, porque o cérebro, você sabe, é a parte mais importante. Desliga o cérebro, acaba a vida. A pessoa pode até ficar com o coração ligado a máquinas, mas o cérebro não pode. Então nós vamos tratar de um assunto forte, importante, premente, necessário para a vida do dia a dia da igreja. Estamos preparando o ministério para um grande avivamento. E esta parte faz algo que, com resultados. Quando você ouve a respeito desse tema, você tem resultados na sua vida. Lembrando que temos livros à disposição da igreja. Vocês sabem, nós temos uma grande gama de literatura, porque eu entendo que palavras o vento leva, doutora. Palavras o vento leva. Ficou escrito, é termo de comparação. Então, a nossa bispa Primaz está falando sobre vida feliz com almas curadas. Eu continuo falando sobre a profecia do grande avivamento para 2022. E este livro, que é uma arma espiritual, como mudar a sua autoimagem. Há pessoas cuja imagem é assim, totalmente degradada, mas Deus quer que a sua imagem seja bíblica, em nome de Jesus. E a minha última palavra de literatura, nós lançamos o livro da nossa saudosa, querida, amada, jamais esquecida, Bispa Solange Brandt. Ela lançou um livro e ela não chegou a ver o seu livro. Olhe como é que são os desígnios. Mas nós temos aqui a vida da Bispa, e ela falou sobre temor reverencial, uma série de mensagens de grande significado. Está à disposição no nosso balcão de literatura, em nome de Jesus.
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0: Já chegamos ao momento mais importante. O alvo do inimigo é a tua mente. 1 Tessalonicenses 5, 8 a 9. Diz assim a palavra do Pai: nós, porém, que somos do dia, sejamos sóbrios, revestindo-nos da couraça da fé e do amor, e tomando como capacete a esperança da salvação. Porque Deus não nos destinou para a ira, mas para alcançar a salvação mediante nosso Senhor Jesus Cristo. Que esta palavra abençoe todos os corações. Vamos orar ao Senhor. Senhor Jesus, voltamos e neste momento os nossos corações se aquietam, porque queremos ter a sensibilidade de ouvir a tua voz, de seguir a tua vontade. Nós entendemos como Deus é tão real, tão verdadeiro. Tu podes usar hoje as minhas cordas vocais, como fazes há 48 anos, a minha mente e o meu coração, para falares profundamente e que esta palavra não fica a nível imaginário apenas, mas penetre o coração e separe juntas e medulas e faça com que uma obra seja vista por todos: o Cristo em nós, a esperança da glória. Eu oro com fé em nome de Jesus. E a igreja diga: amém, amém e amém. Obrigado, meu profeta. Meus amados irmãos, nós já estamos ao vivo pela Com Brasil. O bispo vai colocar aí a nossa imagem. Estamos para falar a 5.500 municípios no Brasil. E você é parte disto. Sua vida vai aparecer aqui daqui a pouco como instrumento de glória. Amados filhos na fé, amados filhinhos na fé, em nome de Jesus. Quando o apóstolo São Paulo fala tomando como capacete a esperança da salvação, o que que esta palavra capacete te faz lembrar? Estamos aqui vendo uma imagem de um militar com capacete. Estamos sendo lembrados que, como soldados de Cristo, nós estamos 24 horas por dia, o resto da nossa vida, numa grande guerra. Cada cristão tem uma guerra. E se nós não fôssemos soldados numa guerra, sequer Deus diria que nós precisamos ter um capacete, ou mais, uma armadura. Lembra-se que Paulo disse aos Efésios que nós devemos nos revestir da armadura de Deus. Significa que há algo espiritual que nos torna pessoas fortes, resistentes, protegidos da cabeça aos pés. Somos soldados de Cristo numa luta dioturna contra poderes das trevas, mas esta luta já tem um selo de vitória em seu final. Paulo explica isto em Timóteo, segunda carta, quando o apóstolo Paulo escreve ao seu discípulo jovem, pastor jovem, 16, 18 anos, Timóteo. Ele diz assim: Timóteo, participa dos meus sofrimentos como um bom soldado de Cristo Jesus. Bom soldado. E ele diz que nenhum soldado em serviço se envolve com negócios desta vida, com o mundão lá fora. Porque o seu objetivo do soldado que está nesta guerra, a serviço de Jesus, é satisfazer aquele que o arregimentou. Quem é que nos arregimentou? Jesus Cristo. Quem é Jesus Cristo? O único Deus, o soberano Deus, aquele que morreu por nós na cruz do Calvário, aquele que tomou sobre si o castigo, a dor, a doença, a enfermidade, a maldição, a condenação, o juízo final, e encravou na cruz do Calvário. Sim, foi este que nos arregimentou. E o objetivo da nossa vida é satisfazê-lo. é agradar ao Senhor.

da nossa Constituição, a Bíblia Sagrada, diz que se constitui um inimigo de Deus. Imagina um cristão que foi regimentado, que foi chamado por ele, que foi atraído por ele, de repente querer ainda ter um pé no mundo. Quer dizer que nós não podemos nem sequer ter a pontinha? Não, porque vamos nos constituir inimigos de Deus. Então, nós vivemos uma guerra espiritual diária, cheia de conflitos. Nós temos um inimigo mortal. E nós não podemos ter a nossa espada de dois gumes embainhada. Diz Efésios 6,17, tomai o capacete da salvação e a espada do Espírito, que é a palavra. Então o cristão é um soldado de Cristo, 7 dias por semana, 24 horas por dia, com esta ideia de que a nossa mente tem que ter este capacete, e o uso da palavra é a força da espada. Então nós vivemos num mundo hostil. Nós não podemos baixar as nossas armas. Nós temos que viver como soldados. Porque quando alguém se descuida de alimentar a sua mente, deste capacete da salvação, ou de usar o poder da espada, esta pessoa pode ser ferida. E você sabe, no Brasil existem mais de 17 milhões de cristãos feridos, desviados. O inimigo encontrou uma brecha nos seus pensamentos, na sua mente, lançou um dardo e a pessoa foi ferida. Então nós temos que ter a nossa armadura espiritual bem polida, o nosso capacete bem alinhado em nossa mente, porque isto significa que nós estaremos sempre alertas e vigilantes. Amados, em qualquer lugar deste mundo, aí fora, ouça, nós estaremos entre inimigos da fé. Na tua empresa, onde você trabalha, tem pessoas não crentes, você está entre inimigos da tua fé. Às vezes no bairro, às vezes na vizinhança. Não se entristeça, às vezes na família. Então, se nós estamos aqui entre inimigos da fé, no nosso dia a dia, vamos lembrar o que disse Paulo em Efésios 5:8. Outrora erais trevas, antes da conversão, antes da obra do Espírito Santo, antes da chamada, antes de sermos arregimentados, nós éramos trevas. Andávamos segundo o príncipe das potestades do ar, fazíamos a vontade do diabo. Porém, agora, o agora é isto que nós estamos vivendo, o cristianismo, a igreja, a nossa fé. Agora nós somos da luz. Sois luz no Senhor. Ah, e ele disse, se você é luz no Senhor, você tem que andar como um filho da luz. O filho da luz sabe que vive numa guerra espiritual 24 horas por dia. Você não tem ideia, e espero que mesmo nunca tenha a realidade da ideia, de como é difícil ser pastor de uma igreja. E às vezes o inimigo não está lá do outro lado do parque de estacionamento, às vezes ele vem aqui, se aproxima. Nós temos que estar muito atentos, vigilantes, olho aberto, porque por que há tantas pessoas resistentes a Deus? São as pessoas que não usam, não têm o capacete da salvação, não usam a armadura, não têm o poder da espada, da fé. São pessoas frágeis, feridas constantemente pelo inimigo e querem ferir outros. Efésios 5:11 diz, não sejais cúmplices nas obras infrutíferas das trevas. Eu não quero ser cúmplice com o diabo. Você quer? Não. Ele disse, antes, porém, todavia, reprove. Então nós temos que reprovar o que são trevas, porque nós somos da luz. No versículo 12 disse, porque o que eles fazem oculto, o que o mundo faz oculto, só de referir é vergonha. Versículos 13 e 16, todas as coisas quando reprovadas pela luz, tornam manifestas. Porque tudo que se manifesta é luz. Pelo que diz, desperta, ó tu que dormes, levanta-te entre os mortos e Cristo te iluminará.

15. Portanto, vede prudentemente como andais. Tanto aqui uma chamada, um warning de Deus. Olha lá, como é que você está andando? Você está andando como néscio, como tolo, ou como uma pessoa sábia? Versículo 16. Remindo o tempo, porque os dias são maus. Os dias são maus, efetivamente. Lá fora há um mundo cruel. E esse mundo cruel de trevas e pecado não pode adentrar as portas da igreja. Nós temos a certeza que há homens maus, são semente da perdição. Filipenses 3,18 diz: pois muitos andam entre nós. Olha só, muitas pessoas que andam entre nós, entre as igrejas, dos quais repetidas vezes eu vos dizia, e agora vos digo até chorando, são inimigos da cruz de Cristo. Entre nós, inimigos da cruz de Cristo. Paulo está falando à igreja dos Filipenses. Diz: muitos andam entre nós. Ele já vinha alertando a igreja a respeito disso. São inimigos da cruz de Cristo. Amado, você não sabe quantos problemas nós enfrentamos para ter excelência neste ministério. Membros da igreja que atacam o apóstolo, atacam a família do apóstolo, ameaçam, fazem com Deus. O que esta gente está fazendo na igreja? Não é o lugar delas aqui. Isto é uma casa santa. Isto é casa do Pai, é casa de oração. Isto é um lugar que Deus destinou, criando, dando as possibilidades de ter construído uma igreja, para que o seu povo adore, o seu povo cresça, o seu povo amadureça, o seu povo tenha uma relação com Deus. Agora Paulo está dizendo, olha só, muitos inimigos estão entre nós. E ele diz no versículo 19, o destino deles é a perdição. Deus me livre. O Deus, com letra minúscula, deles é o ventre. A glória de Deus está neles, está na infâmia, visto que só se preocupam com coisas terrenas. Versículo 20, a nossa pátria está nos céus, de onde também aguardamos o Salvador, o Senhor Jesus Cristo. Então, meus amados, muitas situações, muitas pessoas vão querer fazer com que você e eu tropecemos. Nós não podemos abaixar a espada. Sabe o que é a espada? A Bíblia Sagrada. Tem pessoas que se dizem irmãos que querem te ver tropeçado, caído. O sonho de muita gente é me ver mal. Sabia disso? Eu me recordo, nós tínhamos aqui um dirigente de louvor no passado, que ele criou uma arruaça aí fora e disse: vamos matar o velho. Isso deve ter uns 15 anos atrás. Vamos matar. Eu pensei, velho eu não sou, nunca serei, nunca fui. Mas o objetivo dele era criar um atrito para ver se eu morria. Você veja que mundo nós vivemos, amado. Então Efésios 6, 10 a 13, ele diz: quanto mais sede fortalecidos no Senhor, na força do seu poder, revestivos de toda a armadura de Deus, para poderes ficar firmes contra as ciladas do diabo. Todos os dias nós temos ciladas do diabo, que usa pessoas dele, inimigos da cruz de Cristo. Versículo número 12. A nossa luta, quer dizer que temos uma luta. Entende, Marisa? Temos uma luta. A nossa luta não é contra sangue e carne, é contra principados, potestades, dominadores deste mundo tenebroso, forças espirituais do mal, que estão aonde? Nas regiões celestes. Estão a nível de igreja. Versículo número 13. Portanto, tomai toda a armadura de Deus, para que possais resistir no dia mau, e depois de teres vencido tudo, permanecer inabalável. Amados, nós temos que estar sempre em guarda. O mundo é um campo de batalha. Nós estamos engajados numa luta. Nós não podemos ficar à mercê do inimigo. Ouça, o inimigo não tem piedade de ti nem de mim. O mundo não perdoa o cristão em nada. O mundo odeia o cristianismo. João 17, 14 diz: eu lhes tenho dado a tua palavra e o mundo os odiou, porque eles não são do mundo, como também eu não sou. Quer dizer que nós não pertencemos a este sistema, a este padrão,
a este mundo, não. Por isso, quem é do outro lado, odeia. O mundo só quer nos prejudicar. Se você tem um passo em falso, todo mundo será contra você. Todo mundo. Aumentando ainda os fatos. E você veja que o mundo pode fazer qualquer coisa. Qualquer coisa. Nós hoje vivemos numa sociedade extremamente complicada. Nós temos uma constituição que nos rege e diz que o poder emana do povo, e quem menos manda neste país é o povo. O povo não é ouvido em nada, quase. Nós temos que ter muito cuidado com as pessoas que você vai votar, porque eu acho que há pessoas que não poderão voltar à Assembleia em Brasília. Nunca mais, nem deputados federais, nem senadores, vivem prejudicados. Ah, ganham como ricos à custa do trabalho do povo e vivem criando situações contra o povo. Não podem voltar. Deus não deixará voltar. Esse é um sistema do mundo. E o mundo faz o que quer e passa desapercebido. Se o cristão faz alguma coisa, ele é comentado, ele é atacado, ele é humilhado, ele é deturpado nas mídias sociais. O inimigo nos vê como inimigos dele, pois nós já fizemos a vontade dele. Ele nos vê como inimigos dele. Lembra-se o que disse Efésios 2:2, nos quais andastes outrora segundo o curso deste mundo, segundo o príncipe da potestade do ar. Nós já andamos lá. Nós já viemos de lá, desse mundo que 1 João 5,19 diz que o mundo inteiro, não há uma área do mundo maravilhosa, o único lugar que é paraíso, no meu entender, é a igreja. Mas quando acaba o culto, você está com um pé. Nós não andamos segundo a carne, mas nós temos um corpo de carne, nós vivemos numa sociedade. O mundo não perdoa o cristão, o mundo só quer prejudicar. Porque o espírito do inimigo é perverso. Ele não dá tréguas. Ele não existe para ter um acordo com os crentes. Ele sempre é um presente de grego. Você já ouviu esta expressão? Ah, eu ganhei um presente de grego, né? Ganhei uma caneta, quando fui ver não tinha carga. Ganhei um carro sem quatro pneus, é um presente de grego. O que o Satanás tem é um presente de grego todos os dias para a igreja e para o povo de Deus. Agora, ouçam, todos agora focados, alegria. Nós somos guerreiros da cruz. Nós somos guerreiros da ressurreição. Ainda que o inimigo se faça de um anjo de luz, que é amigo, ele vai te apunhalar pelas costas. Ele vai te apunhalar pelas costas. Então, como é que Jesus foi traído? Com o quê? Quem foi que foi traído? Qual foi o sinal da traição de Jesus? Um beijo. Um beijo. Diz em Provérbios 27:6, leais são as feridas feitas pelo que ama, porém os beijos de quem odeia são enganosos. Então nós lidamos com o inimigo que não pode se reconciliar conosco. E eu vou lhe dizer, amado, se você ficar em paz com qualquer pecado, significa que o inimigo te conquistou. Por isso nós temos uma luta diária. Nós temos que ser muito cautelosos. Nós temos que estar revestidos da armadura de Deus. Temos que ser homens e mulheres de oração, porque nós somos soldados numa terra do inimigo. O inimigo é cruel, é maligno, luta conosco sem misericórdia. E você sabe, não há vitória sem lutas, não há vitória sem esforço, não há vitória sem determinação. Então, o soldado de Cristo tem que cuidar especialmente da sua cabeça, da sua mente. Você sabe que um ferimento na cabeça é coisa muito séria. A cabeça é parte vital, tem que estar sempre protegida. O coração é protegido por uma couraça da justiça, mas a cabeça precisa de proteção total. Eu sei que muitas pessoas cristãs não se preocupam com a proteção da cabeça. Lembra o que diz Efésios 6:17? Vamos ler outra vez. Tomai o capacete da salvação
e a espada do Espírito, que é a palavra de Deus, diz: toma o capacete da salvação. O que é o capacete da salvação? É a convicção, é a certeza, é a doutrina certa da graça de Deus, que nós não podemos negligenciar. A nossa mente e os nossos pensamentos não podem estar divididos. Pastor, então explica melhor o que é o capacete da salvação. É quando você entende as doutrinas da graça e elas preenchem os seus pensamentos. Paulo disse em Efésios 1, 17 e 18: para que o Deus do nosso Senhor Jesus Cristo, Pai da Glória, vos conceda espírito de sabedoria. Olha aí, olha o capacete da salvação: espírito de sabedoria, revelação no pleno conhecimento dele. Agora, iluminados os olhos do vosso coração para saberdes qual é a esperança do chamamento, a riqueza da glória e da sua herança nos santos. Então é na mente. Se você tem uma mente fragilizada, isto é muito importante, se você tem uma mente fragilizada, se você não tem as doutrinas que são ensinadas da graça de Deus, você está frágil, você é suscetível às tentações de Satanás. Você sabe como é que Satanás, porque às vezes as pessoas pensam que Satanás usa o adultério, a droga, a cocaína, a bebida alcoólica. Há coisas muito mais potentes do que isto. A grande arma de Satanás é a vaidade. Você sabe, às vezes um elogio vindo de um tolo pode despertar soberba e vaidade. Um elogio desperta soberba. Eu sou o cara. Ah, você é o cara. Este elogio deixa a pessoa embevecida. Quando você começa a ouvir: você é o cara, você é maravilhosa, você é incomparável. O diabo gosta dos elogios da vaidade. Por isso nós temos que ter um capacete, o conhecimento das doutrinas da graça de Deus, porque aí não entra o dardo inflamado. Você pode me elogiar quantos milhões de vezes quiser, eu vou dizer amém, obrigado, mas não mexe comigo. Mas não mexe mesmo, pode acreditar nisso. Então, o elogio, por exemplo, para o pregador, o elogio para quem sobe aqui no púlpito, não importa se é de lá ou de lá, o elogio para quem sobe no púlpito. Como é que o diabo usa a vaidade das pessoas? Alguém chega e diz assim: puxa, não tem ninguém igual a você. Você realmente... O diabo arma isto aqui, o elogio. Agora, deixa eu lhe dizer uma coisa muito interessante. Eu no passado, lá atrás, eu tenho 43 anos de ministério, então as coisas que falo, falo com consistência. Quando nós estávamos lá em Piedade, tinha um presbítero, o pastor, eu acho que era pastor. Toda vez que terminava o culto, nós não tínhamos muita estrutura, tinha uma salinha onde eu ficava, ele entrava, beijava a minha gravata, beijava a minha careca, fazia os maiores elogios do mundo. E às vezes, eu confesso, eu esperava que ele chegasse, porque ninguém dizia nada. Mas este homem era usado por Satanás para chegar dentro do meu gabinete e dizer: oh, que coisa, eu não conseguiria viver sem o senhor. Então, esses elogios, no fundo, no fundo, eram para roubar a glória de Deus, para passar ao homem, até que eu descobri isto. Olha, quando você subir na vida, e Deus tem um plano para cada um de nós subirmos na vida, sermos bem sucedidos, quando começarem a te aplaudir, não fique inebriado, não fique. Às vezes a pessoa vai na vida empresarial, na vida de empreendimentos, na vida, enfim, começa a subir na vida, e há pessoas que aplaudem enquanto você as beneficiar. Eu tenho aqui uma palavra que já me foi dada a mim várias vezes, eu quero passar à igreja. Algumas pessoas vão te amar apenas enquanto puderem te usar. A lealdade termina quando os benefícios acabam. Você tem funcionários assim, você tem amigos assim. Enquanto você empresta a tua casa para os outros irem para a praia, glória a Deus, você fecha a casa e você é a pior pessoa deste mundo.
Você empresta o teu carro, oh, maravilhoso. Um dia você diz, não vou